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1: Olá, boa noite.
2: Boa noite para você que nos acompanha em todo o país.
1: Segunda-feira, 24 de agosto de 2026.
2: Vamos aos destaques do dia.
1: Saúde.
2: Meu SUS Digital vai oferecer teleatendimentos a mulheres em situação de violência e mães atípicas. Graziele Bezerra.
3: Cada usuária poderá realizar até 10 sessões. Ao final das sessões, a mulher poderá ser encaminhada para a continuidade do cuidado em um centro de atenção psicossocial.
1: Motoristas já podem consultar em um único lugar as passagens por pedágios eletrônicos e verificar se há tarifas pendentes.
2: Plataforma reúne dados sobre registro, situação da tarifa e canal de pagamento. Luciana Colares de Holanda.
4: O pedágio eletrônico, chamado de Free Flow, permite a passagem de veículos pelos pontos de cobrança sem a necessidade de parada em cancelas ou cabines fiscais.
1: Mobilização por pessoas desaparecidas.
2: Familiares podem doar DNA para auxiliar nas buscas. Pablo Mundim.
5: O DNA do familiar é incluído em bancos de perfis genéticos e pode ser comparado com materiais de pessoas encontradas vivas ou mortas cuja identidade ainda não foi confirmada.
1: Hoje, na apresentação da Voz do Brasil, Luciana Vasconcelos e Luciano Seixas.
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1: Pequenas empresas devem ficar de olho. O número de serviços disponíveis em órgãos do Poder Público Federal deve aumentar. E assim podem surgir novas oportunidades de negócios.
2: E como funciona? Por meio de plataforma, o órgão público divulga uma necessidade de serviço ou de aquisição de alimentos. E os fornecedores cadastrados podem enviar suas propostas com o preço pelo qual realizariam o trabalho.
1: Quem tem mais informações ao vivo é Gabriela Noronha. Boa noite, Gabriela.
6: Boa noite, Luciano. Boa noite a todos os ouvintes da Voz do Brasil. Boa noite, Luciana. Olha, é isso mesmo. Bancos públicos, correios e outras entidades federais, como o Fundo Nacional de Desenvolvimento da Educação, o FNDE, vão utilizar a plataforma Contrata Mais Brasil para contratar microempreendedores individuais em serviços de manutenção e pequenos reparos e também outros serviços. Com a assinatura do termo de adesão nesta segunda-feira, as instituições públicas se somam aos demais órgãos federais, como escolas, prefeituras, governos estaduais e também que já utilizam, né, a ferramenta para contratar os serviços. A lista inclui profissionais de diferentes áreas, como explica o ministro do empreendedorismo, da microempresa e da empresa de pequeno porte, Paulo Henrique Pereira.
7: É a possibilidade de uma escola contratar o pedreiro, o pintor do bairro, que às vezes tem a filha ou o filho estudando na escola, para fazer o serviço público, ao invés de mandar esse dinheiro para uma grande empresa. É um hospital que vai comprar comida de um produtor local, ou uma agência do Banco do Brasil que vai buscar lá a cozinheira para fazer um evento, que é uma empreendedora local, deixando o dinheiro nos territórios, nas localidades.
6: E olha, para participar, o MEI e microempresas devem acessar a plataforma com a conta gov.br, informar o CNPJ, realizar o cadastro no sistema de cadastramento unificado de fornecedores e, quando necessário, selecionar os serviços que oferecem. A partir daí, eles poderão enviar propostas para oportunidades disponíveis em seu município ou região. E a contratação é realizada toda de forma digital e pode ser concluída em até 5 dias após a publicação da demanda pelo órgão público. A secretária-geral do Ministério da Defesa, Sinária Wagner Fredo, conta como o sistema auxilia a contratação de serviço nas Forças Armadas.
8: Há uma conexão com os fornecedores locais para serviços de pequena monta. Então, a partir desse valor, que são aquisições até 13 mil, são feitas essas contratações. E hoje, dessas 390 unidades cadastradas, 148 já fizeram pelo menos uma aquisição.
6: E olha, a plataforma e o formulário de cadastro para fornecedores e órgãos públicos estão disponíveis no endereço oficial contratamaisbrasil.sistema.gov.br. Luciano.
2: Muito obrigada, Gabriela Noronha, pelas informações ao vivo aqui na Voz do Brasil.
1: O governo federal publicou no Diário Oficial resolução que define os segmentos que têm direito a crédito pelo Plano Brasil Soberano.
2: Tem direito a solicitar empréstimos ao BNDES, Banco Nacional de Desenvolvimento Econômico e Social, exportadores afetados pelas tarifas extras impostas pelos Estados Unidos e companhias e fornecedores que estão sofrendo com os conflitos no Oriente Médio.
1: Também podem acessar os recursos, projetos industriais e tecnológicos nas etapas de lavra associadas a beneficiamento, refino ou transformação de minerais.
2: E ainda produtores de fertilizantes e setores industriais de relevância para a balança comercial brasileira.
1: Quem usa o pedágio eletrônico nas rodovias, aquele que você passa sem parar na cancela e efetua o pagamento depois, agora pode acompanhar seus registros por aplicativo.
2: Em um só local será possível conferir as passagens em pedágios, os valores e até dar uma entrada em contestação.
4: O pedágio eletrônico, chamado de Free Flow, permite a passagem de veículos pelos pontos de cobrança sem a necessidade de parada em cancelas ou cabines fiscais. E a partir de agora, o motorista que usa esse sistema vai poder consultar todos os registros de passagem por meio do aplicativo CNH do Brasil, que tem mais de 81 milhões de usuários. Será possível consultar registros nas rodovias que utilizam o sistema, sejam elas federais ou estaduais. O ministro dos Transportes, Jorge Santoro, deu detalhes sobre a plataforma.
9: Qualquer pessoa pode consultar as suas passagens nos postos de Free Flow no país inteiro. Com o aplicativo ela vai ter a noção exata se passou ou não passou, quando ela passou, em qual rodovia ela passou. Agora ele tem um órgão oficial que é a Senatran que diz, ele passou ali realmente. Ah, mas eu não passei. Então ele vai lá no aplicativo, ele pode fazer a contestação, eu não passei, não concordo com aquela cobrança. Até nisso o aplicativo é mais moderno.
4: Hoje, 14 concessionárias já estão integradas à plataforma. O aplicativo envia notificações sobre a cobrança e o motorista tem até 30 dias para pagar pela passagem no pedágio. Mas atenção, o pagamento não é feito pela plataforma. O CNH do Brasil direciona o usuário ao canal disponibilizado pela concessionária. Reportagem Luciana Colares de Holanda.
1: Parentes de desaparecidos contam com a tecnologia para ajudar na localização dessas pessoas.
2: Em todo o país, postos de coleta de DNA do Ministério da Justiça e Segurança Pública estão preparados para receber os familiares que ainda não tenham doado material genético.
1: A doação é simples e aumenta as chances pela busca da pessoa que desapareceu.
10: São 342 postos de coleta disponíveis em todo o país. A coleta é uma forma de ampliar as chances de identificação de pessoas desaparecidas. O secretário nacional de segurança pública, Chico Lucas, explica que o DNA do familiar é incluído em bancos de perfis genéticos e pode ser comparado com materiais de pessoas encontradas vivas ou mortas cuja identidade ainda não foi confirmada.
11: Existe então um universo de pessoas que ainda possam ser identificadas. Por quê? Porque muitas vezes os parentes não vão atrás, os parentes não sabem. A amostra só pode ser usada para fins de localização de desaparecidos, porque a pessoa pode ter receio de ser, por exemplo, comparado com um criminal. Então, essa identificação não serve a fins criminais, só civis.
10: Desde 2021, foram 815 identificações de pessoas desaparecidas através dos bancos de DNA. A recomendação é que participem da campanha, preferencialmente familiares biológicos diretos, pai ou mãe, filhos ou irmãos da pessoa desaparecida. Menores de idade também podem participar, acompanhados e autorizados

0: criminais, só civis.
1: Desde 2021, foram 815 identificações de pessoas desaparecidas através dos bancos de DNA. A recomendação é que participem da campanha, preferencialmente familiares biológicos diretos, pai ou mãe, filhos ou irmãos da pessoa desaparecida. Menores de idade também podem participar, acompanhados e autorizados por um responsável. A coleta é simples, feita com um cotonete ou uma pequena esponja na parte interna da bochecha. Não é necessário estar em jejum. Munidos de documento de identificação, um memorando de encaminhamento da delegacia e, se possível, documentos da pessoa desaparecida. Reportagem Pablo Mundim.
2: Os endereços dos postos de coleta podem ser consultados em gov.br/mj.
3: Escuta, acolhimento e orientação a mulheres em situação de vulnerabilidade.
2: A partir de hoje serão disponibilizados 100 mil teleatendimentos a elas pelo SUS.
3: Conheça os detalhes na reportagem de Graziele Bezerra.
4: O serviço é voltado a mulheres em situação de violência, mães atípicas e mulheres que cuidam de familiares com deficiência ou doenças raras. A expectativa é realizar até 100 mil teleatendimentos por mês a partir desta segunda-feira. As consultas poderão ser agendadas via Meu SUS Digital, como explica a secretária de Atendimento Especial da Saúde do Ministério da Saúde, Ana Luísa Caldas.
5: Essa oferta de maneira remota, de maneira na palma da mão, para a gente facilitar e, de fato, conseguir superar algumas barreiras de acesso. A gente sabe que a gente ainda não consegue ter a capilaridade que a gente gostaria de ter de serviços especializados em todos os territórios nacionais. Então, por que não utilizar também da saúde digital, atendimento remoto a favor e em prol dessas pessoas no território?
4: Para agendar um atendimento, basta acessar o aplicativo Meu SUS Digital com a conta gov.br, selecionar a opção Acolhe Mais e realizar o cadastro. Em até 24 horas, a paciente receberá o contato da equipe do SUS para escolher a data e o horário da consulta. Cada usuária poderá realizar até 10 sessões, com possibilidade de realizar um novo ciclo quando necessário. Especialistas em saúde mental foram capacitadas para identificar situações de risco em que a paciente esteja, como explica o ministro da Saúde, Alexandre Padilha.
6: Começa com a psicóloga, combinando com aquela mulher, qual que é a palavra que você pode usar como código para interromper a consulta, se você se sentir em situação de risco, se o agressor passar por aqui, entrar por aqui, né? O papel vai ser acolher e buscar construir um conjunto do cuidado junto ali com o município, junto com a rede local, com as potências que a rede local tem, né?
4: Ao final das sessões, a mulher poderá ser encaminhada para a continuidade do cuidado em um centro de atenção psicossocial ou em um outro serviço da rede. O teleatendimento está disponível de segunda a sexta-feira, das 8 da manhã às 8 da noite, e aos sábados, das 8 da manhã às 2 da tarde. Reportagem Graziele Bezerra.
2: E uma ferramenta digital ajuda quem deseja se livrar do vício em bebidas alcoólicas.
3: Disponível no Meu SUS Digital, o Modera Brasil disponibiliza testes, dicas e informações e pode recomendar o usuário a procurar ajuda médica.
2: O tratamento para o alcoolismo está disponível no Sistema Único de Saúde.
7: Davi Alves de Souza, morador de Brasília, é filho de um pai alcoólatra e perdeu a mãe aos 7 anos de idade. Ele conta que encontrou na bebida uma forma de preencher o vazio deixado pela mãe. Aos 42 anos, decidiu buscar ajuda para abandonar a dependência.
8: Pedi trabalho, pedi esposa, falei assim, eu não quero mais, eu acho que eu vou conseguir, eu tenho certeza que eu vou conseguir.
7: Dados do Ministério da Saúde apontam que cerca de 20% dos brasileiros com mais de 18 anos ingerem pelo menos 6 doses de álcool em uma única ocasião. O consumo excessivo é um dos principais fatores de risco para diversas doenças. Também provoca prejuízos emocionais e sociais, como lembra a gerente do Centro de Atenção Psicossocial, Álcool e Outras Drogas de Samambaia, Gabriele Tereza de Jesus.
9: Normalmente a família chega um momento que não quer mais, nem os filhos, nem a esposa, então eles vêm na questão do trabalho, deixam de ir ao trabalho ou perdem o emprego, ficam em situação de rua.
7: A ferramenta Modera Brasil, disponível no Meu SUS Digital, oferece meios de de prevenção ao uso exagerado de bebidas.

0: Bebidas alcoólicas. O aplicativo permite ao cidadão avaliar o padrão de consumo e recomenda, quando necessário, procurar os serviços da rede pública de saúde. O Modera Brasil foi desenvolvido pela Universidade de São Paulo em parceria com o Ministério da Saúde, como explica a secretária de Atenção Primária à Saúde, Ana Luísa Ferreira Caldas.
1: O aplicativo ele vem como uma ferramenta de autocuidado apoiado para fazer a avaliação do nosso consumo alcoólico enquanto cidadãos, mas também traz diversas ferramentas dentro do próprio aplicativo para educação e saúde, traz o consumo, né, de quanto que custa esse consumo alcoólico que as pessoas acabam utilizando na sociedade de maneira geral, exatamente para a gente poder fazer promoção da saúde, levar o autocuidado apoiado e conhecimento técnico baseado em evidência para a população se sentir também segura com as informações na palma da mão.
0: E para quem precisa de ajuda para enfrentar problemas relacionados ao consumo de álcool, a Unidade Básica de Saúde é a primeira porta de entrada para o cuidado no SUS. As equipes orientam como reduzir ou interromper o consumo e oferecem ainda tratamento de saúde para doenças associadas ao uso de bebidas e, quando necessário, encaminham para um atendimento especializado nos centros de atenção psicossocial, álcool e outras drogas, CAPS. Reportagem Cleide Lopes.
2: A vacinação de crianças e adolescentes menores de 15 anos segue em todo o país até 1º de setembro, dentro da campanha nacional de multivacinação.
3: Pais e também responsáveis devem procurar uma unidade de saúde e levar a caderneta de vacinação em papel ou pelo Meu SUS digital para conferir se há doses em atraso e manter a proteção contra mais de 20 doenças.
2: No último sábado, o Dia D reforçou a mobilização com atendimento em unidades de saúde, pontos móveis e espaços públicos.
4: Em Brasília, o servidor público Daniel Moreira aproveitou o dia de folga para atualizar a caderneta de vacinação dos filhos.
5: Eu trouxe as crianças para verificar se a cobertura vacinal estava adequada, se não, e aproveitei e também verifiquei se as minhas vacinas estavam em dia.
4: Famílias inteiras reservaram o sábado para ficar em dia com a saúde. Unidades básicas de todo o país abriram as portas para a campanha de multivacinação. O ministro da Saúde, Alexandre Padilha, falou da importância da vacina.
6: Vocês, pais e mães atuais, só não têm paralisia infantil, só não tiveram meningite, só não tiveram sarampo, porque um dia o seu pai e a sua mãe saiu de casa e te levou para vacinar. Hoje a vacina tá o ano inteiro lá. Se tiver dificuldade de levar na unidade de saúde, faz uma autorização para tomar a vacina na escola, que as equipes de saúde da família de todo o país vão até as escolas vacinar as crianças. Então tem toda a oportunidade para vacinar, manter sua criança protegida.
4: Por causa do surgimento de um surto de sarampo em vários países das Américas, a vacinação contra a doença está sendo reforçada, como destacou o ministro Alexandre Padilha.
6: Quem é de São Paulo, São Bernardo e Guarulhos, são três cidades que hoje têm pouco mais de 20 casos identificados desde o começo de julho, precisa tomar a vacina do sarampo, mesmo se achar que está com a caderneta atualizada.
4: O dia D de vacinação também atraiu idosos e gestantes aos postos de vacinação. Foi o caso da aposentada Dalva Dourado.
7: Sem as vacinas, não é como que a gente vai se livrar das epidemias, das doenças. Tem que vacinar.
4: Já a bancária Ana Paula Medeiros trouxe o filho e acabou também sendo vacinada.
8: Eu tomei três, todas que estavam em atraso, e aí agora já tá tudo em dia.
4: A pequena Maria Clara de Andrade, de 10 anos, resumiu bem o sentimento de estar imunizada.
9: Se você pegar uma doença, pode ser pior do que vacinar, bem pior.
4: A campanha segue até o dia 1º de setembro com a oferta de 20 vacinas do calendário nacional. A estratégia protege contra doenças graves como meningite, tuberculose, hepatite e cânceres associados ao HPV. Reportagem Luana Karen.
3: Já está disponível para consulta o quarto e último lote da restituição do Imposto de Renda 2026.
2: O valor pode ser creditado na conta do contribuinte até o dia 31 de agosto.
3: A consulta ao lote pode ser feita no portal ou no aplicativo da Receita Federal.
10: A consulta ao quarto lote de restituição do Imposto de Renda à Pessoa Física de 2026 começa nesta segunda-feira, dia 24 de agosto. O lote também inclui restituições residuais de anos anteriores. São 521.935 restituições, que somam quase R$1.240.000. O crédito será realizado em 31 de agosto e é feito somente em conta do titular da declaração. Entre os beneficiados estão contribuintes com prioridade legal, como idosos, pessoas com deficiência ou doença grave e contribuintes cuja a principal fonte de renda seja o magistério. A consulta pode ser feita no portal da Receita Federal, gov.br/Receita Federal, em Meu Imposto de Renda, e depois em Consultar Minha Restituição. Também é possível verificar a situação pelo aplicativo da Receita Federal. Se houver pendências na declaração, o contribuinte pode corrigir as informações por meio de uma declaração retificadora. Dilson Santa Fé, para a Voz do Brasil.
2: Foi apresentada esse mês a versão atualizada de uma publicação com o mapeamento de riscos para a prevenção de desastres naturais no país.
3: O texto traz avanços científicos e técnicos das últimas décadas, desde a obra original publicada em 2007.
2: O objetivo é apoiar os municípios na elaboração de planos, projetos e obras de redução de riscos diante dos impactos trazidos pelas mudanças climáticas.
3: Entre elas, o fenômeno do El Niño, que traz impactos como chuvas acima da média na região sul e seca e calor acentuados na porção norte.
2: Foi o que apontou Rodolfo Moura, diretor do Departamento de Mitigação e Prevenção de Risco do Ministério das Cidades.
11: Só é possível atuar nos desastres se a gente conhece o risco. No momento que a gente está vivenciando agora, de crise climática, de possível intensificação dos processos com o El Niño que se avizinha. Então a gente entende que é um documento que pode já surtir efeito como um documento que pode trazer ações de prevenção de norte a sul do Brasil.
3: A publicação está disponível no site gov.br/cidades.
2: A música brasileira e suas partituras agora na internet.
3: Um espaço onde notas, acordes e melodias que fazem parte da nossa história estão a um clique de distância.
2: O novo portal de partituras amplia o acesso a esse patrimônio musical, colaborando também para o ensino musical brasileiro.
12: Chico Buarque, Tom Jobim, Hermeto Pascoal, nomes da música brasileira que agora tem partituras de suas composições reunidas na plataforma online Partituras Brasileiras. A diretora do Centro de Música da Fundação Nacional de Artes, Funarte, Eulícia Esteves, explica o que é possível encontrar no site.
13: Partituras do nosso cancioneiro popular, partituras de música de concerto, de compositores brasileiros, ou seja, é uma plataforma de partituras de compositores nacionais, para várias formações, para orquestras, para bandas e para instrumento solo também.
12: O acervo contempla materiais voltados ao ensino musical. Além das partituras, é possível também conhecer obras da música brasileira em formato digital. Na plataforma, o usuário pode pesquisar em itens como catálogo geral, ensino musical e Bienal da Música Brasileira Contemporânea. Eulícia Esteves, da Funarte, destaca quem pode usar o material.
13: Músicos, professores, pesquisadores, amantes da música brasileira de uma forma geral.
12: A plataforma vai permitir o aumento gradual do acervo, como explica o músico, pesquisador e professor Renato Borges.
14: Porque já existe uma quantidade razoável de repertório que é disponibilizado, né? Em projetos digitais a tendência é que essa quantidade vai aumentar com o passar do tempo.
12: A pesquisa da partitura pode ser feita pelo nome do compositor, título da obra e formação instrumental, como banda marcial, por exemplo. Também é possível pesquisar por diferentes instrumentos e tipos de voz, como soprano e tenor. O endereço da plataforma é partiturasbrasileiras.funarte.gov.br. Reportagem, Márcia Fernandes.
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3: Lista de espera do programa Universidade para Todos, o ProUni, para o segundo semestre do ano, recebe manifestações de interesse nos dias 26 e 27 de agosto, quarta e quinta-feira.
2: Podem participar os candidatos que não foram pré-selecionados nas chamadas anteriores e aqueles que não conseguiram vaga por falta de formação de turma.
3: O processo é gratuito e deve ser feito pelo Portal Único de Acesso ao Ensino Superior.
2: essas foram as notícias do governo federal.

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0: Fique agora com as notícias do Poder Judiciário do Congresso Nacional. Uma boa noite.
1: Boa noite para você, até amanhã.
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4: Supremo inicia audiência pública para debater a constitucionalidade de dispositivos da lei antifacção.
5: TST discute o controle do uso de banheiro no trabalho.
4: STJ decide que judiciário só pode determinar tratamento pelo SUS no exterior em situações excepcionais.
5: Boa noite, eu sou Arthur Filho.
4: E eu sou Walter Lima.
5: O Supremo iniciou hoje uma audiência pública para debater a constitucionalidade de dispositivos da lei antifacção.
4: Ao todo, 48 expositores foram admitidos para apresentar argumentos técnicos sobre dispositivos da nova legislação, que são questionados em 4 ações diretas de inconstitucionalidade em tramitação na corte.
5: Oficialmente denominada Marco Legal do Combate ao Crime Organizado, a lei que entrou em vigor em março alterou o Código Penal, o Código de Processo Penal e outras leis penais.
4: O texto define como facção criminosa o agrupamento de pelo menos 3 pessoas que empreguem violência, grave ameaça ou coação para exercer controle territorial ou social, intimidar a população e autoridades ou atacar serviços estruturais essenciais. A audiência será retomada amanhã pela manhã e se estende na parte da tarde.
5: Judiciário só pode obrigar o SUS a custear tratamento médico no exterior em casos excepcionais, como comprovação de que não há tratamento eficaz disponível no Brasil.
4: Para o STJ, o direito à saúde não garante acesso à melhor tecnologia médica disponível no mundo. Fátima Uchoa.
6: Com esse entendimento, a segunda turma do STJ manteve a negativa do TRF4 para que a União custeasse o transplante intestinal e o tratamento de uma menina de 11 anos em hospital dos Estados Unidos. O ministro relator Marco Aurélio Belize explicou que havia dados técnicos sobre hospitais brasileiros habilitados para o referido transplante. O ministro também ressaltou que a proteção integral assegurada a crianças e adolescentes não afasta a necessidade de observar os critérios técnicos, a organização do SUS e a igualdade na distribuição de recursos, devendo a proteção integral ser harmonizada com a sustentabilidade do sistema e com as escolhas legítimas de política pública.
5: O TST faz audiência pública nesta terça-feira para debater o controle e a limitação do uso de banheiro por empregados durante o trabalho.
4: O assunto diz respeito principalmente a setores específicos como teleatendimento e frigoríficos. Simone Moura.
7: Para muitos trabalhadores, o tempo de trabalho é tão cronometrado que é difícil até ir ao banheiro durante o serviço. Mas essa é uma necessidade básica de qualquer pessoa. Por isso, o assunto virou tema de audiência aqui no TST. O Tribunal Superior do Trabalho quer ouvir trabalhadores, empresários, médicos, para discutir a possibilidade de acordos e convenções coletivas flexibilizarem regras relacionadas ao uso de banheiros em atividades como teleatendimento e frigoríficos. A audiência será realizada às 14h desta terça-feira na sede do TST, com transmissão ao vivo pelo canal do Tribunal no YouTube.
5: Participação dos eleitores é destacada pelo presidente do TSE durante a eleição simulada no Maranhão.
4: O teste reuniu mais de 1000 eleitores e reproduziu as condições de uma eleição real. Vitor Struck.
8: A participação dos eleitores é fundamental para garantir a força e a legitimidade da democracia. A avaliação é do presidente do TSE, ministro Cássio Nunes Marques, que acompanhou uma eleição simulada em Paulino Neves, no Maranhão. A iniciativa, promovida pelo TRE do Maranhão, é acompanhada pelo TSE. Funcionou como um ensaio para as eleições gerais de 2026. A simulação reproduziu as etapas de uma eleição real, desde o primeiro voto até a emissão do boletim de urna no fim do dia. Técnicos e observadores do TSE acompanharam a operação. Segundo o presidente do tribunal, o uso da tecnologia na justiça eleitoral tem como objetivo garantir que a vontade do eleitor seja registrada de forma exata, transparente e segura.
9: A tecnologia

0: para essa justiça especializada nunca representou um fim em si mesmo, mas sim o meio pelo qual garantimos que a vontade do eleitor seja registrada de forma exata, transparente e inviolável.
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1: A você, uma boa noite.
2: E até amanhã.
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5: Eu sou Paula Groba.
6: E eu sou Ricardo Nakaoka.
5: E estes são os destaques de hoje do Jornal do Senado, que começa agora.
6: Fim da escala 6x1 é defendida em sessão de homenagem ao Tribunal Superior do Trabalho.
5: PEC com mudanças na segurança pública chega ao Senado.
6: Campanha mobiliza familiares de desaparecidos para coleta de DNA.
5: Boa noite.
6: Boa noite.
5: O mundo do trabalho mudou, os desafios também. A inteligência artificial, a automação e as plataformas digitais estão transformando profissões, jornadas e relações entre trabalhadores e empregadores. Em meio a tantas mudanças, velhos problemas permanecem, mas ganham novas formas.
6: Uma sessão especial do Senado celebrou nesta segunda-feira os 80 anos do Tribunal Superior do Trabalho. Durante o evento, parlamentares e representantes da Justiça Trabalhista defenderam o fim da escala 6x1 e o combate à precarização no mercado laboral. A repórter Marcela Diniz traz os detalhes.
7: Em 1946, o então Conselho Nacional do Trabalho passou a integrar oficialmente o Poder Judiciário e a se chamar Tribunal Superior do Trabalho. De lá até hoje, muita coisa mudou nas relações entre patrões e empregados. Terceirização, trabalho intermitente e outros tipos de contrato que não abrangem direitos que eram consagrados em outros tempos, como férias remuneradas e auxílio-doença. A tecnologia também impactou o mundo laboral. Diante dessa realidade, a Justiça do Trabalho precisa compreender os novos cenários e assegurar proteção ao elo mais fraco, o trabalhador. O presidente do TST, ministro Luiz Felipe Vieira de Melo Filho, comentou esse desafio.
8: A inteligência artificial, a automação, a economia digital e o trabalho intermediado por plataformas já fazem parte da realidade de milhões de pessoas. A própria noção de tempo e local de trabalho passa por profundas mudanças. A velha exploração do trabalho assume novas faces e desafia, cotidianamente, o mistério de distribuir justiça social.
7: O senador Paulo Paim, do PT do Rio Grande do Sul, defendeu que o Congresso aprove leis que garantam proteção trabalhista e o direito de viver para além do trabalho.
9: É urgente que o Brasil ponha o fim da escala 6x1 e promova a redução da jornada de trabalho para 40 horas semanais sem redução salarial. Isso é modernizar as relações de trabalho.
7: Ministros do TST já defenderam publicamente a aprovação da proposta de emenda à Constituição que acaba com a escala 6x1 e reduz a jornada máxima para 40 horas semanais. A PEC está na Comissão de Constituição e Justiça do Senado.
5: O Senado analisa o projeto de lei que torna obrigatória a realização do teste do bafômetro ou exames toxicológicos para todos os condutores envolvidos em acidentes de trânsito.
6: A proposta também estabelece que o crime de homicídio culposo ao volante sob efeito de álcool ou drogas seja inafiançável. A reportagem é de Bruno Lourenço.
10: O projeto torna obrigatória a testagem de alcoolemia ou de outras substâncias psicoativas em motoristas envolvidos em sinistros. O autor, senador Fabiano Contarato, do PT do Espírito Santo, que já foi delegado, afirma que a medida busca evitar dúvidas na perícia e agilizar a identificação de casos de embriaguez logo após a ocorrência.
11: O que o projeto faz é que em estado flagrancial ele vai ser preso em flagrante. Aí o juiz na audiência de custódia é que vai avaliar se ele vai manter a prisão em flagrante ou se ele vai converter a prisão em flagrante preventivo.
10: Além da testagem compulsória, a proposta veda a concessão de fiança nos casos em que o motorista alcoolizado ou drogado causar a morte de outra pessoa. A medida já foi aprovada na Comissão de Segurança Pública.
5: E a segurança pública pode ganhar novas regras diretamente na Constituição. A chamada PEC da Segurança Pública começa a avançar no Senado após ser enviada à Comissão de Constituição e Justiça. Entre outros pontos, a proposta prevê maior integração das ações de segurança entre União, estados e municípios.
6: Com a escolha de um relator relator, o texto poderá entrar na fase de discussão. Os detalhes com o repórter Herman Kulitz.
12: A chamada PEC da Segurança Pública busca modificar a Constituição com o objetivo de combater com mais rigor o crime organizado, de ampliar a atuação da Polícia Federal, de criar polícias municipais, de aumentar os recursos para a segurança pública e para o sistema penitenciário, além de trazer outras medidas que ajudem no enfrentamento da criminalidade. Como destacou o relator da proposta, senador Rogério Carvalho, do PT de Sergipe.
13: Para que a gente possa aprovar definitivamente uma emenda constitucional que defina claramente o financiamento do sistema prisional brasileiro, que a gente possa integrar os órgãos de segurança pública, municipais, estaduais e federal, que a gente possa integrar as inteligências e, com isso, ter mais financiamento e mais gestão da segurança pública, responsabilizando todos os entes federados e, assim, garantir ao povo brasileiro direito à segurança, à liberdade de ir e vir.
12: Após análise na comissão, o texto poderá seguir para o plenário do Senado, onde precisará de pelo menos 49 votos favoráveis em dois turnos para ser aprovada.
5: E familiares de pessoas desaparecidas podem procurar até a próxima sexta-feira pontos de coleta em todo o país para fornecer o material genético.
6: O DNA poderá ser comparado com bancos de dados e auxiliar na identificação e localização de desaparecidos. Repórter Rodrigo Rezende.
14: Até a próxima sexta-feira, 28 de agosto, familiares de pessoas desaparecidas podem entrar em contato com as secretarias de segurança dos 26 estados do país e do Distrito Federal para que profissionais façam a coleta de DNA e outros materiais que permitam o auxílio na busca pelos desaparecidos. A presidente da Comissão de Direitos Humanos do Senado, senadora Damaris Alves, do Republicanos do Distrito Federal, afirma que a situação é urgente.
15: A Comissão de Direitos Humanos tem dado uma atenção especial porque hoje no Brasil nós estamos com mais de 100 mil pessoas desaparecidas. E mais de 55 mil são crianças. Onde estão nossas crianças?
14: A coleta de DNA é indolor e deve ser preferencialmente feita por familiares de primeiro grau da pessoa desaparecida, caso de pai, mãe, filhos ou irmãos. Para mais informações, acesse gov.br/MJ.
5: O projeto que transforma em lei o mapa do caminho para zerar o desmatamento e fazer a transição energética no Brasil está em análise nas comissões do Senado.
6: A ideia de mapa do caminho foi apresentada pelo Brasil na COP30 no ano passado em Belém. Repórter César Mendes.
16: O projeto do senador Beto Faro, do PT do Pará, inclui na Política Nacional sobre Mudança do Clima os mapas para uma transição justa à economia de baixo carbono e para o desmatamento zero. Segundo o autor, a medida transforma essas diretrizes em política de Estado e pode servir de referência a outros países em desenvolvimento. O climatologista Carlos Nobre também defende ações de restauração florestal em grande escala.
17: Quatro biomas brasileiros estão na beira do ponto de retorno: Amazônia, Cerrado, Pantanal e Caatinga. É essencial que o Brasil vá nessa linha desses mapas.
16: O mapa do caminho vai permitir um planejamento de longo prazo para o Brasil reduzir suas emissões e combater o desmatamento, alinhado com os compromissos internacionais assumidos no Acordo de Paris.
18: Eleições 2026.
5: O dinheiro é um dos combustíveis das eleições. É ele que ajuda a financiar campanhas, pagar equipes, produzir materiais e levar candidatos até os eleitores. Neste ano, quase 5 bilhões de reais estarão disponíveis para a disputa eleitoral.
6: Mas afinal, de onde vem todo esse dinheiro e como ele é dividido entre partidos e candidatos? A repórter Patrícia Oliveira explica.
19: O fundo eleitoral é formado por dinheiro público e é destinado apenas para as campanhas em ano de eleições. Em 2026, dos quase 5 bilhões de reais para os 30 partidos registrados no TSE, o PL é que vai ficar com a maior fatia, cerca de 882 milhões de reais. A divisão leva em conta o tamanho das bancadas na Câmara e os votos recebidos pelos partidos na eleição anterior para deputado federal. Também considera a representação no Senado, e 2% são divididos igualmente igualmente entre todas as legendas. Os partidos definem como distribuir a sua parcela entre os candidatos, como explica o cientista político Rafael Favetti.
20: Os partidos, a rigor, podem usar livremente, tal qual a sua diretoria executiva queira usar na campanha. Porém, os partidos prestam contas à Justiça Eleitoral terminadas as eleições.
19: O eleitor pode acompanhar essa prestação de contas dos partidos pelo site do TSE.
21: 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Apresente sua ideia legislativa, participe de audiências públicas e sabatinas ou opine sobre uma proposta em debate no Senado. Acesse senado.leg.br/e-cidadania. Com a edição de Paula Groba e trabalhos técnicos de João Lira, o Jornal do Senado fica por aqui. Acompanhe agora as notícias da Câmara dos Deputados. Boa noite.
5: Boa noite e até amanhã.
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22: Projeto estimula energia limpa em assentamentos da reforma agrária.
23: Deputados atualizam regulamentação dos profissionais da rádio.

0: propostas que ampliam o controle sanitário e as punições para fraudes e publicidade enganosa em torno dos suplementos alimentares. Os três projetos de lei foram recomendados pelo grupo de trabalho que ele coordenou na Câmara dos Deputados, já tiveram o regime de urgência aprovado e, portanto, estão prontos para votação no plenário. Além de criminalização e aumento de multa diante de irregularidades, as propostas têm foco em segurança alimentar.
1: Nós temos a grande chance de ter uma legislação moderna, de referência internacional, na medida que nós procuramos enxergar todos os mercados mundiais que comercializam suplemento. A gente pensa na proibição e uma multa para a rede social que estiver possibilitando esse tipo de propagação indiscriminada, assim como as big techs que ofertam no Mercado Livre, no Amazon, na Shopee, esse tipo de produto. Pior do que a suplementação inadequada é a substância falsificada. E está entrando no Brasil, sendo sugerida por esses digital influencers que não tem nem informação médica.
0: Entre 2000 e 2025, 63% dos processos analisados pela Agência Nacional de Vigilância Sanitária foram relacionados a suplementos, envolvendo uso de anabolizantes, manipulação do teor de proteínas e rótulos irregulares. Nas audiências públicas promovidas pelo grupo de trabalho entre outubro do ano passado e março deste ano, técnicos da Anvisa relataram casos de suplemento ômega 3 feito apenas de óleo vegetal com aroma de peixe, whey protein e creatina à base de farinha com saborizante e substâncias tóxicas do agronegócio em laboratório de suplemento alimentar. Felipe Carreiras deverá ser o relator das propostas de controle sanitário dos suplementos alimentares no plenário da Câmara. O deputado lembrou que as audiências no grupo de trabalho ouviram todos os setores envolvidos, desde as empresas até médicos e nutrólogos. Da Rádio Câmara de Brasília, José Carlos Oliveira.
2: Saúde.
3: Baleia Rossi, do MDB de São Paulo, apresentou o projeto que estabelece diretrizes para ampliar a atenção à saúde da mulher durante o climatério e a menopausa no SUS. Ele explica que a ideia é qualificar o atendimento, ampliar o diagnóstico e facilitar o acesso a tratamentos.
4: O texto também institui a Semana Nacional de Conscientização sobre o Climatério e a Menopausa, a ser realizada na primeira quinzena de março. O objetivo, segundo Baleia Rossi, é ampliar a informação sobre o tema, reduzir estigmas e fortalecer as ações de educação em saúde.
2: Previdência.
3: Júnior Lourenço, do Maranhão, é favorável ao projeto que regulamenta a aposentadoria especial de agentes comunitários de saúde e de combate às endemias. Para ele, a medida é importante para garantir direitos previdenciários àqueles que atendem diretamente à população.
4: Júnior Lourenço explica que a proposta prevê aposentadoria com integralidade e paridade aos 50 anos para mulheres e aos 52 para homens, após 20 anos de atividade. O texto também estabelece regras para quem tem tempo de serviço em outras funções.
2: Trabalho.
3: Projeto de Rodrigo Valadares, do PL de Sergipe, cria uma modalidade de aprendizagem voltada a jovens egressos do serviço militar obrigatório. O texto permite que empresas de segurança privada substituam a cota de aprendizes pela concessão de bolsas preparatórias a esses jovens.
4: Rodrigo Valadares explica que o projeto reduz para 19 anos a idade mínima para atuação como vigilante de quem comprovar a prestação do serviço militar e dispensa. Para ele, a medida amplia a inserção de ex-militares no mercado de trabalho e reduz a vulnerabilidade desses jovens.
2: Votação.
3: O projeto que amplia o reconhecimento de profissionais da radiologia foi alterado na Câmara e retorna ao Senado para análise das modificações. Saiba mais com a repórter Sofia Peçanha.
5: A Comissão de Constituição e Justiça aprovou o projeto que atualiza a regulamentação das profissões de técnico e tecnólogo em radiologia e de bacharel em ciências radiológicas. A proposta, já aprovada pelo Senado, altera a lei que regula o exercício das profissões da área desde 1985. Entre as mudanças está o reconhecimento formal das categorias de bacharel, tecnólogo e técnico em radiologia, além da ampliação das áreas de atuação profissional. O texto busca adequar a legislação às novas tecnologias utilizadas em exames e tratamentos de saúde, além de atividades industriais e de segurança que utilizam radiação. O projeto já havia sido aprovado pela Comissão de Saúde. Na reunião, o relator, o deputado Ricardo Silva, do PSD de São Paulo, destacou a importância desses profissionais para o funcionamento dos serviços de saúde.
6: Eles buscam beneficiar os profissionais técnicos em

0: radiologia, os quais têm atuação relevante nos serviços de saúde, principalmente na produção de exames radiológicos indispensáveis ao diagnóstico de patologias.
1: Além de atualizar as regras para o exercício da profissão, o texto determina quem pode obter registro nos conselhos regionais de técnicos em radiologia, estabelece regras para a supervisão das técnicas radiológicas e reforça exigências relacionadas à proteção radiológica e à segurança dos trabalhadores e usuários dos serviços. Na prática, a proposta busca dar mais segurança jurídica aos profissionais ao definir quem pode atuar em cada atividade e quais são as responsabilidades de cada função. Durante a votação na Comissão de Constituição e Justiça, a deputada Érica Cocai, do PT do Distrito Federal, defendeu a proposta, afirmando que uma das principais mudanças é o reconhecimento dos tecnólogos em radiologia na legislação.
2: E por fim dizer que nós temos uma legislação que é uma legislação antiga, que não previa o tecnólogo, e tecnólogo agora vai poder fazer concurso público. Tecnólogo vai poder adentrar na saúde como tecnólogo. Portanto, é um reconhecimento.
1: Como a proposta que atualiza a regulamentação dos profissionais das técnicas radiológicas sofreu alterações durante sua análise na Câmara, ela retorna agora ao Senado para análise dessas modificações. Da Rádio Câmara de Brasília, Sofia Peçanha.
3: Desenvolvimento Regional.
4: O PL do Rio Grande do Sul defende a criação de um regime excepcional para agilizar obras e compras em estados e municípios atingidos por calamidades climáticas. A medida flexibiliza regras de licitação e reduz prazos para acelerar a reconstrução da infraestrutura pública.
5: O projeto também permite contratações simplificadas para obras de prevenção, como drenagem, contenção de encostas e sistemas de alerta. Zucco explica que a intenção é reduzir a burocracia sem abrir mão da transparência e da fiscalização dos recursos públicos.
3: Meio ambiente.
4: Mário Negromonte Júnior, do PSB, pede que a Comissão de Finanças e Tributação realize uma audiência pública para discutir os impactos econômicos, fiscais e patrimoniais da atuação do ICMBio e das unidades de conservação federais em Una, no sul da Bahia.
5: Segundo Mário Negromonte Júnior, as restrições ambientais afetam atividades agropecuárias, investimentos, acesso ao crédito e a arrecadação do município. Ele defende o debate para conciliar a preservação ambiental com segurança jurídica dos proprietários e o desenvolvimento da região.
3: Transportes.
4: A Câmara aprovou e encaminhou para análise do Senado o projeto que prorroga até 2032 a dispensa do adicional ao frete para a renovação da marinha mercante em transportes com origem ou destino nas regiões Norte e Nordeste. André Abidon, do PP do Amapá, observa que a cobrança pode representar de 8% a 40% do valor do frete.
5: De acordo com André Abidon, a prorrogação ajuda a reduzir os custos de transporte e dá mais segurança para empresas planejarem investimentos nas duas regiões. O benefício vale para a navegação entre portos brasileiros e para o transporte por rios e lagos.
3: Economia.
4: Afonso Florense, do PT da Bahia, assina projeto que cria a Lei de Proteção da Soberania Econômica Nacional contra sanções estrangeiras. A proposta proíbe que sanções unilaterais impostas por outros países produzam efeitos no Brasil.
5: De acordo com Afonso Florence, a medida protege a autonomia do país e impede o encerramento injustificado de contas bancárias e contratos por exigências externas. O deputado sustenta que o objetivo é proteger a economia e a legislação de interferências estrangeiras.
4: A proposta de emenda à Constituição que amplia a imunidade tributária de organizações religiosas foi aprovada na Câmara. Gabriel Mota, do União de Roraima, explica que o texto também impede a cobrança de impostos na aquisição de bens e serviços necessários ao funcionamento das instituições.
5: Gabriel Mota avalia que a mudança dá mais segurança jurídica à aplicação do benefício tributário. A proposta se estende a creches, asilos, orfanatos, monastérios, seminários e comunidades terapêuticas sem fins lucrativos geridas por essas organizações.
3: Agricultura.
4: A comissão aprovou o projeto que institui incentivos à geração de energia limpa em assentamentos da reforma agrária. A repórter Maria Neves tem mais detalhes.
6: A Comissão de Minas e Energia da Câmara aprovou o projeto do deputado Mercinho Lucena, do PSD da Paraíba, que cria incentivos para a geração de energia elétrica de fontes renováveis em áreas da União destinadas à reforma.

0: Agrária. Pelo texto, poderão se beneficiar da lei pessoas físicas ou jurídicas organizadas em cooperativas e associações que representem assentados. Para viabilizar a geração de energia limpa nos assentamentos, a proposta assegura acesso prioritário a linhas de financiamento em bancos públicos e prioridade no licenciamento de obras de rede elétrica. O projeto também permite que o excedente de energia de microgeração e de minigeração distribuída seja adquirido por distribuidoras ou órgãos públicos. De acordo com o relator, deputado Júlio Lopes, do PP do Rio de Janeiro, o projeto cria a possibilidade para que cerca de 1 milhão de famílias acessem novas fontes de renda por meio da comercialização de excedentes energéticos. Na opinião do parlamentar, ao permitir que essas famílias instalem e operem usinas de energia limpa, o projeto cria um ambiente de negócios favorável ao cooperativismo e ao associativismo rural.
1: É um projeto que tem um mérito muito especial de dar àquelas pessoas que estão em áreas destinadas à reforma agrária. Portanto, pessoas que não têm propriedade, que não têm terra, que não têm outras possibilidades de desenvolverem projetos de energia e a partir desses projetos terem uma capitalização, terem uma renda. E eu entendi que isso será de grande valia para a capitalização dessas áreas mais pobres do Brasil, ajudando essas populações menos assistida.
0: O projeto, que cria incentivos para a geração de energia renovável em assentamentos da reforma agrária, ainda será analisado pelas comissões de Agricultura, de Finanças e Tributação e de Constituição e Justiça. Da Rádio Câmara de Brasília, Maria Neves.
2: Marcelo Moraes, do PL do Rio Grande do Sul, é favorável ao projeto que atualiza as regras do crédito fundiário para a compra de imóveis rurais. Segundo o deputado, a proposta torna a política de acesso à terra mais justa ao considerar as diferenças de preços entre as regiões do país.
3: Marcelo Moraes afirma que os limites atuais estão defasados e dificultam o acesso de agricultores familiares ao programa. Para ele, a medida fortalece o crédito fundiário, amplia a inclusão produtiva e contribui para o desenvolvimento regional e a segurança alimentar.
4: Esporte.
2: Arthur Oliveira Maia, do União da Bahia, é autor da proposta que proíbe a publicidade, a propaganda e o patrocínio de apostas de cota fixa, as chamadas bets, em todo o país. O projeto ainda veda a contratação de influenciadores, atletas e celebridades para divulgar as apostas.
3: O texto proíbe também o patrocínio de eventos e a utilização de marcas de bets em estádios, arenas e outras instalações. Arthur Oliveira Maia acrescenta que 20% da área de exposição das plataformas de apostas deve ser destinada a alertas sobre os riscos do jogo.
4: Ciência e tecnologia.
2: Fernanda Coelho Filho, do União de Pernambuco, solicita a criação da Frente Parlamentar em defesa do Programa Espacial Brasileiro. O deputado entende que o colegiado pode colaborar com a formulação de políticas públicas voltadas para o setor espacial e de inovação tecnológica.
3: Fernando Coelho Filho afirma que a iniciativa visa fortalecer a soberania nacional com o desenvolvimento de programas em telecomunicações e monitoramento climático e territorial. Ele argumenta que a frente vai atuar para garantir recursos orçamentários para o setor.
2: Antônio Doido, do MDB do Pará, celebra a aprovação na Câmara de projeto que impede o bloqueio de recursos do Fundo de Universalização dos Serviços de Telecomunicações. Ele ressalta a importância do FUST no financiamento de ações para ampliar o acesso à internet no país.
3: Antônio Doido avalia que a medida pode assegurar mais recursos para levar internet de qualidade a escolas públicas, áreas rurais e comunidades que ainda não têm atendimento adequado. O texto também prevê mais investimentos para a infraestrutura das próprias operadoras.
2: Juscelino Filho, do Maranhão, é favorável ao projeto que estabelece novas regras para o compartilhamento de postes de energia elétrica por empresas de telecomunicações. A proposta busca ampliar a organização das redes e garantir acesso isonômico à infraestrutura.
3: O texto atribui à ANEEL e à Anatel a definição das regras técnicas e econômicas do compartilhamento e prevê prazo de 5 anos para a regularizar ocupações irregulares. A proposta, que tem o apoio de Juscelino Filho, também incentiva a modernização da infraestrutura.

0: Mário Frias, do PL de São Paulo, defende ampliar o prazo da prisão temporária em investigações de organizações criminosas e associações criminosas de alta complexidade. A medida vale para casos que dependam de provas como quebras de sigilo e análise de dados digitais.
1: Pela proposta, a prisão temporária poderá durar até 40 dias, com possibilidade de prorrogação por igual período, mediante decisão judicial fundamentada. Segundo Mário Frias, o texto também estabelece prazo de 30 dias para o Ministério Público se manifestar após a conclusão do inquérito.
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3: Justiça.
0: Felipe Francischini, do Podemos, do Paraná, quer reforçar a proteção patrimonial da mulher na dissolução do casamento ou da união estável. Ele defende que medidas de bloqueio e proteção de bens não poderão atingir imóveis ou outros bens dados como garantia em financiamentos.
1: Felipe Francischini afirma que a medida evita que bens que ainda pertencem juridicamente ao banco ou a outro credor sejam incluídos na proteção patrimonial. Segundo o deputado, a intenção é assegurar que as medidas incidam apenas sobre bens efetivamente disponíveis.
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0: O jornal Câmara dos Deputados irá a Salvador nesta sexta-feira para mais uma gravação itinerante da Voz do Brasil nos estúdios de emissoras da Rede Câmara de Rádio.
1: Lado a lado, um âncora da Rádio Câmara de Brasília e um âncora da emissora local vão apresentar as principais notícias do dia. O programa gravado em Salvador irá ao ar na próxima segunda, dia 31.
0: Termina agora o jornal Câmara dos Deputados, produzido pela Rádio Câmara, com trabalhos técnicos de Everson Urani e apresentação de Márcio Aquiles Sardi e Val Monteiro. Boa noite.
1: Uma ótima noite. Você fica agora com o Minuto do TCU.
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0: 5:01. Vamos ler o nosso salmo de hoje, o salmo do dia. O salmo de hoje nos fala sobre a retidão de Deus. E que diz assim: cantai ao Senhor um cântico novo, porque ele fez maravilhas e a destra é o seu braço santo, lhe alcançaram a salvação. O Senhor fez notória a sua salvação e manifestou a sua justiça perante os olhos dos gentios. Lembrou-se da sua benignidade e da sua verdade para com a casa de Israel, e em todas as extremidades da terra viram a salvação do nosso Deus. Exaltai no Senhor toda a terra, exclamai, alegrai-vos de prazer e cantai louvores ao Senhor com harpa. Cantai o louvor ao Senhor com canto, com forte canto, com os trombetas e som de cornetas, exaltai perante a face do Senhor o Rei. Brame o mar e a sua plenitude, o mundo e os que nele habitam. Os rios batam palmas e regozijem-se também as montanhas, perante a face do Senhor, porque vem julgar a terra, com justiça julgará o mundo e o povo com equidade. O salmista nos fala da justiça que um dia Deus há de fazer em julgar o seu povo, em julgar todos os que estão na terra. A retidão de Deus e o convite do salmista é que louvemos ao Senhor. A motivação desse louvor é reconhecer que o Senhor fez maravilhas com a sua mão direita e com seu braço forte. Ele tirou o povo de Israel do Egito e lhes deu a salvação, e que fez notória a todos nós. A salvação também do Senhor veio através do seu Filho, nosso amado Senhor e Salvador Jesus Cristo. Aquele que um dia, por mim e por você na cruz, derramou seu sangue e demonstrou o amor incondicional de Deus. Na realidade, João disse em suas palavras, no capítulo 3:16, que Deus amou o mundo de tal maneira que deu seu Filho único, para que todo aquele que nele crê não pereça, mas tenha a vida eterna. O salmista nos convida a louvar a salvação que o Senhor fez e manifestou-a com justiça a todos nós, e que possamos nós regozijar na salvação que o Senhor Jesus nos oferece e a paz que ele sempre nos dá. Pense nisso e tenha um bom dia.
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0: E de bem com a vida, e junto com você estou chegando na sua manhã desta terça-feira, já a caminho do finalzinho do mês de agosto, hein? É, estamos aí nos últimos dias do mês de agosto. Agora a contagem regressiva para terminar o mês, é ou não é? É isso aí. Vamos para a contagem regressiva para terminar o mês de agosto, que promete chegar aí o mês de setembro com muitas coisas boas, mas tem muita coisa boa pra gente terminar de conquistar ainda nesse mês de agosto, não tem? Tem muita coisa bacana ainda pra acontecer e dá tempo, né? Dá tempo. É isso aí. Então vamos juntos. Muito

carinho, com muita alegria, desfrutar deste maravilhoso dia que Deus nos dá como mais um presente, que realmente é, né? Vamos viver o presente, né? Quando a gente fala presente, a gente pensa na realidade só de estar vivendo este dia de hoje, mas é realmente também um presente de Deus poder acordar, completar mais um dia, ainda com lutas, dificuldades, adversidades, mas sabendo que Papai do Céu está do nosso lado e com Ele nós somos a maioria em qualquer batalha. Então, vamos juntos, com muita fé e positividade, mais uma vez, desfrutar deste dia maravilhoso de terça-feira, 25 de agosto de 2026, que é o dia do seu aniversário, hein? É para você que está aniversariando hoje, o nosso abraço, o nosso carinho, muita saúde, paz e grandes realizações. É o que nós desejamos para você, aniversariante, e que possa realmente ser um dia repleto de muitas coisas boas acontecendo com você, tá bom? Aos meus amigos que já estão comigo aqui, ó, já chegaram cedinho. Tem gente que tá madrugando, gente. Tem gente que não tá dormindo, não. Olha só que coisa, hein? Olha só que maravilha. Era 3:03 da manhã, já tinha mensagem do WhatsApp aqui. Você tá pensando que o pessoal tá dormindo? Não, o pessoal já tá ficando acordado para ver o programa, hein? A alegria do Senhor é a nossa força, Deus abençoe seu dia poderosamente. Olha, quem mandou essa linda mensagem para brilhantar o nosso dia foi o Edson Caetano. É, Edson, madrugou demais, hein? Cedinho, é 3:48, meu amigo. Aliás, era 3:03. Às 3:48, eu acho que tá tendo competição de quem acorda mais cedo para ouvir o programa, hein? Olha que bacana. Era 3 horas e 48 minutos. A Fátima Maria mandou também uma linda mensagem que já vamos ouvir aqui. Uma mensagem de voz que daqui a pouco a gente ouve às 6:30 da manhã, tá bom? Mas quem mandou pra gente aqui, olha só quem mandou mensagem de voz também, foi o Cleiton. O Cleiton acorda cedo, né? Madrugada lá no sítio, vai e vem, para realmente curtir o nosso bom dia e fazer o seu trabalho. Quem também chegou por aqui cedinho, às 4:42, foi a minha amiga Lúcia, lá de São Paulo, mandando pra gente um bom dia. Obrigado pelo carinho, tá? A minha amiga Sandra Tavares já mandou sua mensagem de texto, de voz, com aquela lista maravilhosa que todos os dias a gente tem o prazer aqui de homenagear. Obrigado pelo carinho, querida. Quem mandou também um bom dia pra gente, desejando um excelente dia, é o Newton Freitas, meu amigo. Obrigado pelo carinho. O Adir da Farmácia também já mandou aqui, ó, era 4:59, hein? Acordou aqui junto com a gente, chegando junto com o programa, o Adir da Farmácia. Obrigado pelo carinho, meu amigo, a você, ao pessoal da Preço Justo, meus amigos do bairro Santo Antônio, da Camereira, que você sempre faz a sua homenagem. O Sebastião também tá por aqui, meu amigo, desejando um bom dia com Jesus. E quem também mandou um bom dia, amigo, para todos nós, é o Wilson Ferreira, obrigado pelo carinho, tá? Um ótimo dia também para você. Enfim, toda essa galera junto com a gente e você aí do outro lado, no sítio, na fazenda, na chácara, os nossos amigos retireiros e retireiras, aqui na zona urbana, os meus amigos vigilantes noturnos, porteiros de edifício, a todos do setor de enfermagem, os farmacêuticos de plantão, a galera da rede hoteleira, dos hospitalares, né? É, quem trabalha nos hospitais aqui de Muriaé e região, nosso abraço, nosso carinho. A você, enfermeiro, enfermeira, médico, a você que trabalha no setor da faxina, a você que trabalha no setor de recepção, de todos os setores dos hospitais, que são muito importantes, tá? Independente do que você faz, é importante, porque cada um é doutor naquilo que faz, né? É assim que a gente pensa. Então, nosso abraço e o nosso carinho para você, catador de reciclagem, meus amigos de garis, que também fazem o seu trabalho maravilhoso, deixando a nossa cidade mais limpa, aproveitando, né? Os nossos amigos aí, catadores de reciclagem, fazem disso o seu ganha-pão, que a gente dispensa. Um abraço, muito carinho aí para todos vocês. Meus amigos da Força da Segurança, Polícia Militar, Civil, Corpo de Bombeiros, meus amigos do SAMU, um ótimo dia também para vocês. Aos motoristas de aplicativo, aos taxistas e aos caminhoneiros que estão nos dando essa carona maravilhosa. É, gente, tá pensando que a galera tá na estrada já curtindo o nosso bom dia? Então, um ótimo dia para todos vocês. E começando bem o nosso bom dia, João Paulo e Daniel chegam para cantar. Nelore Valente.

0: Bom dia, mulher. E a previsão do tempo.
1: 5:03, curtimos aí Daniel Nelore Valente. Linda canção, bacana demais, né? Mas agora a previsão do tempo para você desta terça-feira de sol, com muitas nuvens e sujeita a pancadas de chuva ao final da tarde, tá bom? Há muitas nuvens também à noite, mas sem chuva. Temperatura mínima fica em 18, a máxima pode chegar a 23 graus. A probabilidade de chuva de hoje é para 83%. E a umidade relativa do ar tende a variar de 74% a 96%. Goiânia e Paranaense, a vida, a viola e a pescaria, melhor dizendo. 5:13.

0: Goiânia e Paranaense, a Viola e a Pescaria, 5:17, é só o começo deste bom dia desta terça-feira, não para não, tá? É só o começo, não sai daí não, vamos juntos até às 7, com muito carinho aqui, junto com você que tá chegando e só nos dando aí esse bom dia maravilhoso. Quem mais chegou por aqui, ó? Bom dia, Muriaé, é o anjo do Senhor, acampe ao redor de todos que o temem e os livrem. Esse é o Fábio da Comunidade do Sapé desejando pra gente essa proteção divina aí. Obrigado pelo carinho, meu amigo. Um ótimo dia. Quem também mandou sua mensagem de voz que daqui a pouco vamos ouvir é a Eva Maria da Cruz. Obrigado, Eva. Obrigado pelo carinho, tá? Um abraço. Meu amigo Wellington Faria, um ótimo dia. Bom dia pra você também, tá? Obrigado pelo carinho de sempre. Breve intervalo e eu volto já com as manchetes do dia.
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juntos, agora são 5 horas e 23 minutos. Para você que está aí sintonizado com a gente, um ótimo dia, obrigado pelo carinho de sempre. E assim o nosso bom dia, com muita música e informação para você chegando a todo momento. E agora é hora de informação no nosso bom dia, com as manchetes do dia. Nós começando por aquelas que já estão na nossa página radiomurié.com.br, o site que você acessa e a todo momento a informação chega para você. Dando um giro pela nossa página, você confere com a gente as seguintes manchetes. Homem é preso com 30 pedras de crack durante a Operação Indivino. Dois adultos são presos após crianças serem encontradas sozinhas em casa em Leopoldina. Sicredi Conecta reúne mais de 90 expositores em Carangola a partir desta sexta-feira. Energisa Cultural impacta mais de 26 mil pessoas no primeiro semestre de 2026. PM apreende menor com revólver e cocaína, isso no bairro Padre Tiago. Ainda mais no nosso site. Adolescente de 17 anos é atacado com golpes de faca em Orizônia. Discussão termina com uma pessoa baleada na cidade de Carangola. Homem é preso pela PM com drogas em Divino. Agora dando um giro pelos principais jornais do Brasil e do mundo, as principais manchetes de hoje. Olha, projeto apoiado pela NASA pretende converter plástico em biscoitos para astronautas, hein? Estados Unidos transformam celulares em equipamentos de combate para a guerra. Brasileiros vítimas de tráfico na África tentam voltar para casa. Planos ambientais dos presidentes

0: credenciáveis vão do uso da inteligência artificial à mineração em terras indígenas. INSS começa a pagar o benefício de agosto nesta terça-feira. Já já vamos conferir o calendário. Casos de bebê agredida e criança trocada por drogas chocam o Brasil e dão sinais de alerta. E mais, trazendo mais informação. Flávio inicia sua campanha no Nordeste por Maceió, a única capital bolsonarista da região. Lula reúne com Mota e Alcolumbre para destravar pautas prioritárias antes da eleição. Justiça Eleitoral do Rio de Janeiro não permite que candidato a deputado use sobrenome Bolsonaro na urna. Mais de 58% dos candidatos têm ensino superior completo e entre os eleitores são apenas 11%. Governo confirma previsão de salário mínimo de R$ 1.741 para 2027, um aumento de R$ 120. Zema critica a STF por 8 de janeiro e diz que julgamento foi político. Novo penduricalho do STF pode aumentar a remuneração dos servidores em até 22,5%. Já no futebol, Cruzeiro, Atlético Mineiro, Palmeiras, Santos, Vasco, Vitória, Internacional e Grêmio começam disputa por vaga na semifinal da Copa do Brasil. É isso e muito mais no Esporte com Jota de Souza, trazendo as informações.
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0: Vamos de música, começando com essa aqui de Rickery, Renner e outros cantores, com essa linda mensagem. Essa grande canção para o nosso coração, para motivar o seu coração nessa manhã. Acredite, vai passar.

Aí, Liu e Léo cantando pra gente. Olha só, 5h37, bom dia. Olha só, gente, três crianças de 10, 8 e 4 anos foram encontradas sozinhas. Isso em uma residência na Vila Miranda, em Leopoldina, hein? Isso na madrugada da última segunda-feira. Dois adultos, um de 36 e de 32 anos, foram presos em flagrantes por suspeitas de abandono de incapaz. A Guarda Civil Municipal foi acionada pela conselheira tutelar por volta das 0 horas e 5 minutos. Segundo o registro, as crianças estavam sem a presença de um responsável e relataram que a mãe havia saído para uma festa em Volta Grande, deixando apenas pão para alimentação. A mãe informou aos agentes que havia deixado os filhos sob os cuidados de um sobrinho de 32 anos. Ele negou que estivesse responsável pelas crianças e, conforme a ocorrência, apresentava sinais aparentes de embriaguez. As crianças foram acolhidas pelas conselheiras tutelares. E ainda segundo o registro, elas relataram que estiveram na residência um homem que ele teria trancado o portão após a saída delas. Os dois adultos receberam voz de prisão e foram encaminhados para o atendimento médico e posteriormente para a delegacia de polícia. A ocorrência terminou com a lavratura de um auto de prisão em flagrante delito por abandono de incapaz. Os fatos foram registrados pela Guarda Municipal e serão analisados pelas autoridades policiais. Olha só, então, gente, abandono de incapaz. Essa é uma ocorrência que chama a atenção, onde os pais saem e deixam as crianças, né? Segundo o relato aqui do próprio boletim da Guarda Municipal, deixaram as crianças aí desguarnecidas de um adulto que pudesse cuidá-los. E quem eles haviam mencionado que tinham deixado de cuidar, se esquivou da responsabilidade. Enfim, o que fica o alerta é que os pais e responsáveis por crianças menores nunca devem deixá-las sozinhas em sua residência. Até porque pode acontecer um imprevisto, uma criança pode tentar talvez cozinhar alguma coisa, ligar o fogão, né, se queimar, enfim, muitas coisas podem ocorrer. E as crianças realmente ficam desguarnecidas, né? Os pais, certamente aí, pelo que se deu a entender, na delegacia a ocorrência terminou com a lavratura de um auto de prisão, hein? Em flagrante. Isso por abandono de incapaz. Que fique como um alerta para pais, mães e responsáveis, que muitas das vezes, isso não é um caso isolado, não. Isso acontece e muito em várias cidades do nosso Brasil, onde pais e responsáveis por crianças menores deixam na responsabilidade de um adulto ou de uma outra criança um pouco maior, melhor dizendo, que também é menor, cuidando de criança. Criança cuidando de criança. E muitas das vezes

0: isso ocorre e não é uma ocorrência isolada, não. Muitas das vezes, para ir a uma festa, para resolver um problema, às vezes, enfim, várias situações deixam aí um alerta para que pais e responsáveis não corram, muitas das vezes aí, né? Não corram aí, muitas das vezes, na responsabilidade de ser uma hora, né? Uma hora pode dar ruim terminar como terminou essa ocorrência, com a lavratura de um auto de prisão em flagrante por abandono de incapaz. Que fique a dica e fique o alerta. 5:40, eu volto já trazendo os resultados das loterias.
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Vamos então trazendo os resultados das loterias para você que está sintonizado com a gente, curtindo o nosso bom dia. Vamos trazendo os resultados da Loto Fácil e Quina. É que ontem tiveram aí o seu sorteio e você vai ficar sabendo já já aqui qual é a, então aí a, os resultados da Loto Fácil e Quina, tá? Pois bem, a Quina ontem teve o seu concurso 7.100. E os números sorteados foram o seguinte, hein? O concurso 7.100 foram os números 27, 34, 36, 48 e 76, tá? Números sorteados estes que acumulou, porque ninguém acertou no prêmio principal, tá? Teve só quem fez quatro números, a quadra, 22 apostas, levaram R$11.549,96. Já quem fez três números, levou foram mais de 1.900 apostas que levaram R$125,32. 49 mil apostas levaram R$4,92, fazendo dois números. E o prêmio, então, ficou estimado para a Quina ser pago hoje. Para quem aí fez aí a sua fezinha, hoje a Quina vai pagar R$2 milhões, porque acumulou e ninguém faturou no prêmio principal, tá bom? Pois bem, e a Loto Fácil, gente? A Loto Fácil também teve ontem o seu sorteio. O concurso foi o 3.770 e os números sorteados foram os seguintes: 1, 2, 4, 7, 8, 12, 13, 15, 16,

17, 12, 13, 15, 16 e 17, 18, 19, 23, 24 e 25, 18, 19, 23, 24 e 25, foram os números sorteados, tá? 15 acertos, fizeram 6 apostas que faturaram uma grana, hein? Olha só, 6 novos milionários, mais de R$1.963.414,63 é o que levou cada apostador que acertou os 15 números. Foram 6 ganhadores no prêmio principal, hein? 14 acertos fizeram 755 apostas que levaram R$1.772,08. Já com 13 acertos, 21 mil apostadores levaram R$35. 14 reais, mais de 247 mil apostas fizeram aí o seu acerto e 11 acertos fizeram mais de 1.297 apostas, tá? Quem fez 13 números levou R$35, quem fez 12 números levou R$14, quem fez 11 números levou R$7 apenas. Quem fez 14 números levou R$1.772,08 para casa, tá? A estimativa do prêmio hoje da Loto Fácil é a seguinte: pretende pagar também R$2 milhões. Depois que foram lá, raparam o caixa nesses 6 ganhadores, raparam o caixa, gente. Que coisa, hein? Ó, R$2 milhões é o que pretende pagar hoje a Loto Fácil e também a Quina. A Mega Sena hoje também tem o seu sorteio, né? Conforme tivemos no sorteio anterior de domingo, um ganhador faturou o prêmio sozinho aí e deixou aí R$3.500.000 para ser sorteado hoje. Então, R$3.500.000 paga hoje a Mega Sena, R$2 milhões a Loto Fácil e R$2 milhões a Quina. Então, boa sorte para você que tá aí curtindo o nosso Bom Dia e canta pra gente aí, ó. Zé Mulato Cassiano, solteirão.

0: anos, solteirão. 10 minutos faltando para 6 da manhã e vamos juntos aqui do nosso bom dia, mandando abraço ainda dos nossos ouvintes, tá chegando por aqui. Olha quanta gente bacana já chegou por aqui também, ó. Bom dia, aqui é a família Luz Collor, ele, como sempre, toda a sua família, toda a família Luz Collor lá, o Valdir. Obrigado pelo carinho, Valdir, um abraço, querido. Ó, às vezes a nossa vida vai para frente por causa da nossa, às vezes a nossa vida não vai para frente, por causa muitas vezes do que falamos, mas devemos ter necessidade, devemos ter a realidade, né? E de poder falar e abençoar só aqueles que precisam. Obrigado pelo carinho e um abraço. Ó, bom dia, que a felicidade nem sempre é bem vista pelos outros. Essa é a verdade da nossa amiga Cida Gonçalves. Obrigado pelo carinho, Cida. Olha, bom dia. Feliz e abençoada terça-feira e que Deus ilumine aí seus passos e fortaleça os sonhos e nos encha de paz, alegria, bênção sem medidas. Uma linda xícara de café rosinha aqui com um monte de coraçãozinho saindo. Que bacana, hein? Obrigado pelo carinho, tá? Um abraço. Tamo junto sempre, o meu amigo Josmar. Grande Josmar. Grande José Ciribelli, né? Melhor dizendo. José Ciribelli. Ó, quem também já mandou sua mensagem, já vamos ouvir, é a Lúcia Martins, tá? Obrigado pelo carinho, Lúcia, aí do Barão do Monte Alto. Um abraço. O José Francisco dos Teclados e Evandra estão ligados também lá no bairro Porto Belo. Deixa eu mandar um abraço a esse povão do Porto Belo. Obrigado pelo carinho de sempre. Nos dão uma audiência maravilhosa aí no Porto Belo. Obrigado pelo carinho de vocês. Ó, ele pediu para tocar aqui Caminhão, Sem Caminhão Brasil Para. É, nós tocamos aí, né? Sem Caminhão Brasil Para. Tocamos ontem, tá, Zé? Obrigado pelo carinho, tá? Um abraço. Querido, quem também tá mandando abraço pra gente aí, meus amigos, é, olha só, o Luiz Cláudio tá mandando abraços e já nós vamos ouvir aí a sua mensagem de voz, que também tá sintonizado com a gente. Breve intervalo, volto para falar com os meus amigos irmãos caminhoneiros.
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estamos juntos aqui no nosso Bom Dia, curtindo a nossa programação aqui. Um abraço a todos os caminhoneiros e caminhoneiras que estão sintonizados com a gente. Vocês que estão aí já com o pé na estrada e transportando com muito carinho o progresso do nosso país. Muito obrigado pela sintonia. Um ótimo dia para todos vocês que estão aí junto com a gente, curtindo a nossa programação, hein?

vamos então aqui para você sintonizado aqui no nosso Bom Dia, trazendo informações importantes. A FENABRAN ampliou a área externa para receber novos expositores, né? Vai ter a feira aí, FENABRAN, né? Que é o 24º Salão Internacional do Transporte Rodoviário de Carga, gente. É a FENABRAN, a gente sabe que já é tradicional, né? É a principal plataforma de negócio de transportes rodoviários de carga e logística da América Latina, tá? A 25ª edição acontece com mais de 700 marcas participantes. Vão apresentar lançamentos, inovações no mercado, com um programado aí para ocorrer entre os dias 9 e 13 de novembro em São Paulo Expo, né? Ou seja, mostra aí, terá também uma das novidades deste ano, hein? Que é a ampliação da sua área externa com pavilhões para receber mais 26 empresas, além de ativações da FENABRAN Experience, que é um espaço para test drive de caminhões, hein? Olha só, entre as empresas já confirmadas estão aí várias empresas do ramo, tá? De autopeças, também aí e outras mais. Com a chegada aí dos novos expositores, a FENABRAN ganha 700 metros quadrados, totalizando aí mais de 100 mil metros quadrados de exposição com os veículos aí. E para os caminhoneiros que gostam de comparecer lá na FENABRAN, gostam de fazer aí certamente, né, a sua ida lá e conhecer as novidades, né? Conhecer aí o que está aí concernente à logística, aos caminhões, às inovações, é o momento, tá bom? Um abraço aí a todos os caminhoneiros que vão aí ao longo do tempo estarem lá. Gente, olha uma notícia que está na internet que realmente trouxe aí, né? Trouxe aí muita coisa, né? Ó, um vídeo publicado nas redes sociais por Gabriel. Gabriel é um jovem, né? Um jovem motorista de caminhão. Ele é também aí criador de conteúdo, tá? Mas olha só, uma denúncia foi feita à Polícia Rodoviária que uma criança estaria dirigindo um caminhão, tá? Olha que coisa, lá em Jaraguá do Sul, no norte de Santa Catarina. Mas quando os policiais chegaram, gente, descobriram que o suposto menor de idade, na verdade, era Gabriel, um caminhoneiro, criador de conteúdo de 22 anos, mas quem olha para ele, acho que ele tem 14 anos, né? Realmente, pela foto que está na internet e no seu site, né? E aí, olha só, ele tem a aparência de uma criança de 14 anos. Quem olha para ele, acha que ele tem 14 anos. Olha que coisa. Mas ele foi aí, então, parado pela polícia e brincou aí com os policiais. O negócio virou, foi brincadeira. Tá aí nas redes sociais, ganhou notoriedade. Aí ele diz, olha, acabei de ser parado pela polícia agora e falaram que eu era uma criança dirigindo, né? E realmente, parece uma criança. Quem olhar para ele, acha que é uma criança. Mas cada coisa, né, gente? É isso aí. Meu amigo caminhoneiro, caminhoneira, vamos juntos nesse Bom Dia com muita descontração, informação e música pra você com o Barreirito cantando pra gente. É isso aí, Gigante de Ferro.

0: 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Ouvintes do coração, prazerosamente bom dia, que a luz e a graça do Divino Mestre volte a resplandecer no lar católico, no lar espírita, no lar protestante, até mesmo naqueles lares que não professam nenhuma religião, mas que ainda guardam em seu coração uma partícula de fé. Deus está presente e viva Cristo, o nosso Mestre. Hoje é terça-feira, hoje é dia de bênção. Hoje nós teremos a grande monumental noite da oração, a busca do poder de Deus. Buscai o Senhor enquanto se pode achar, invocai-o enquanto está perto. Queridos, nós estamos vivendo momentos difíceis. Que nós estamos precisando é de milagre. E milagre só Jesus pode fazer. Hoje nós continuamos. Pastora Silvia, bom dia.
1: Bom dia, meu pastor. Bom dia a todos que estão ligados aqui na programação da Rádio Muriaé. A você que está aí ligadinho através do rádio, através do seu aplicativo, do celular, você que está nos dando uma carona no seu carro, obrigado pela sua companhia. Vamos seguindo aqui falando dessa semana de fé, falando a respeito de milagre, falando a respeito de família, de bênçãos da parte de Deus, porque Deus não mudou, Jesus não mudou, ele é o mesmo ontem, hoje, será para sempre. E nós começamos a ministrar hoje aqui, ontem aqui, falando um pouquinho a respeito daquele milagre que está registrado em Mateus capítulo 15, a mulher cananeia, uma mulher que saiu das terras de Tiro e de Sidom, rompendo com as origens, rompendo com as fronteiras, e vai até Jesus porque a sua filha, que coisa terrível, um problema em casa, um problema na família, a sua filha estava miseravelmente endemoniada, e ela vai até Jesus, porque ela entendeu que o remédio não podia solucionar, porque era um problema, pastor, espiritual.
0: Sem dúvida.
1: O problema, quando ele é espiritual, não adianta remédio, não adianta médico, não adianta advogado, não adianta juiz, não adianta...
0: É verdade.
1: Porque o problema é espiritual. Então, a gente vence um problema espiritual com armas espirituais.
0: Sem dúvida, queridos, porque Deus é espírito.
1: Sim.
0: Importa que os seus adoradores o adorem em espírito. Mas eu quero dizer a você também que o diabo também é espiritual.
1: Sim.
0: O que que acontece é o mal que esta menina estava sofrendo era um mal espiritual. Veja bem que há uma contradição, às vezes, que tem males que parecem que são carnais, mas às vezes são espirituais, porque a pessoa toma remédio, toma, não adianta.
1: Sim.
0: Mas o caso dessa menina não adiantava remédio, porque era uma coisa fora do comum, era uma coisa fora de sério, era uma menina que ficava perturbada. Querido, isso acontece hoje, tem famílias que tem alguém completamente com pessoas perturbadas dentro de casa, tem recorrido aos vizinhos, tem recorrido aos médicos, tem que tomar um remédio, tem que internar, você vê que toma remédio interno e não adianta nada, por quê? Porque esse mal é espiritual, então não tem remédio, porque diabo não bebe remédio.
1: E como o senhor costuma dizer, o diabo não tem corpo.
0: Sem dúvida.
1: Ele não tem corpo, ele precisa estar em um corpo para que ele possa se manifestar.
0: Sem dúvida. Então, dê uma brechinha, ele entra agora. E para sair?
1: Meu Deus.
0: Para sair, querido, não tem remédio. Porque ele é tão terrível, ele é um espírito tão mau que ele entra e ele aloja. Mas quando o plano de Deus entra em ação, ele não resiste. Por isso que esta mulher procura Jesus, porque ela percebe agora que o mal era espiritual, porque ela diz: é um demônio, Senhor.
1: É, e o versículo 25 diz assim: então chegou ela e adorou, dizendo: Senhor, socorre-me.
0: Meu
1: Deus.
0: Veja
1: o desespero desta mãe buscando um socorro da parte do Senhor. Não havia um socorro material, físico, natural, que poderia solucionar o caso. Muitas vezes a pessoa

0: enxugando gelo, achando que o problema que ela está vivendo em casa, ela vai resolver com gritaria, com briga, com confusão, ou com remédio, ou com recurso da terra. E, na verdade, o socorro que você precisa está no Senhor. Não vem de baixo.
1: Vem de cima.
0: Vem de cima.
1: Olha, queridos, e por isso que nós estamos aqui convidando você para estar junto a nós amanhã, quarta-feira, às 15h, porque será uma tarde de milagre. Por quê, pastor? Porque nós vamos expulsar esses espíritos malignos que atormentam a sua casa, que leva aquela filha ao desespero, à prostituição, ao vício. É aquele filho que envolveu no mundo das drogas. Ele não vem, mas a senhora ou o senhor pode vir. Traz uma peça de roupa. Veja que aquela mulher, pastor, deixa o problema em casa.
0: Sim.
1: E ela vem buscar socorro em Cristo. Por isso que o Senhor não mudou, então as promessas são as mesmas.
0: E Jesus responde à fé daquela mulher. No final aqui, a gente vai ver depois daquele diálogo, Jesus dizendo: mulher, grande é a tua fé. Grande é a tua fé, porque deixar um problema desse em casa não é brincadeira.
1: É verdade.
0: Então, quando ele fala grande é a tua fé, ele diz assim: seja feito para contigo como tu desejas. E desde aquela hora a filha dela ficou sã. Ou seja, a ferramenta que produziu o milagre foi a fé.
1: Exatamente. E o milagre só aconteceu por causa da palavra: vai, porque a tua filha está liberta.
0: Oh, glória.
1: Queridos, é isto que nós estamos fazendo. Por quê, pastor? Porque nós somos ministros do Senhor. Nós somos autorizados pelo Senhor a expulsar esses demônios, a curar os enfermos. A ordem não vem de baixo, a ordem vem de cima. A ordem não vem do médico, nem do presidente da república. A ordem vem do Senhor. Nós conhecemos a palavra do Senhor, e o Senhor diz: farão as obras que eu faço, e farão maiores do que esta, porque eu vou para o meu Pai. O poder que o Senhor me deu, disse Jesus, agora transfiro para eles. Qual? Os que creem no nome do Senhor.
0: E amanhã nós vamos estar ministrando a segunda pregação, fazendo uma ministração muito forte, às 15h.
1: Exato.
0: Para a sua vida financeira também. Vamos orar para cura, libertação, nessa campanha dos 40 dias que estamos ali ministrando na tarde da bênção. Porém, vamos orar, você que está endividado, que está desempregado, que está com uma situação financeira difícil, venha participar conosco. Traga a sua carteira de trabalho, traga a chave da loja, do comércio, da empresa, traga a sua agenda de trabalho. Nós vamos estar ali orando em seu favor. 15h. É às 15h, vamos estar juntos. Chegou o momento da oração, vamos falar com Deus. É momento de oração.
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0: Senhor nosso Deus e nosso Pai, nesta manhã de terça-feira nós levantamos a nossa voz, clamando ao Senhor, Deus Todo-Poderoso. Meu Deus, visita agora os quatro cantos da cidade, visita agora o sítio, a chácara, a fazenda, visita agora, Senhor, a casa da viúva, a casa do órfão, a casa do empresário, o comércio que compra e que vende. Visita agora, Deus, esta casa, esse lar, aonde houver alguém agora orando conosco. Que a boa mão do Senhor alcance essa pessoa.
1: Assim,
0: o que está no hospital, a família que perdeu um ente querido, que está privado de liberdade. Jesus, não há nada que o Senhor não possa fazer. E nós consagramos agora o copo com água. Na autoridade de Jesus, nós oramos. Amém e amém. Beba com fé o seu copo com água. Um dia abençoado para você, né? Amanhã estaremos novamente aqui às 6h. Um forte abraço.
1: E até lá, se Deus assim permitir.
0: Amém.

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1: Estou aqui de bem com a vida e junto com você nesta terça-feira, 25 de agosto de 2026. E vamos juntos neste clima gostoso desta terça-feira. Tá bom demais ser e ter a sua companhia aqui pela 99.5 FM, e o nosso Bom Dia Muriaé. Já chegando mais gente aqui para falar com a gente, tá? Daqui a pouco teremos aí o momento de ouvir os nossos ouvintes que estão mandando seu áudio. A Zilda já chegou por aqui, hein, Zilda? É, hoje a Zilda acordou cedo, hein? Mandou abraço pra galera aqui, daqui a pouco vamos ouvir, tá bom, Zilda? Ó, uma coisa achada, tempo sempre se surpreende. Quem sempre recomeça, quem sempre se recupera na vida de novo. Bom dia! É isso aí, é o que manda pra gente aqui. Essa é a mensagem de Carlos Magno. Obrigado pelo carinho, Carlos. Um abraço. Olha que bacana, ó. Que hoje seja um dia leve, de paz, de coração e motivos suficientes para agradecer. Bom dia. E que seja realmente um dia de gratidão, né, gente? Para todos nós. Quem mandou essa mensagem aqui, referente ao dia de gratidão, foi o Josmar. Mas quem chegando por aqui, um bom dia com aquela xicrinha de café, aquele bulezinho, aquele pãozinho francês, aquele copinho americano com café. Olha que coisa, hein? Bacana demais. A Maria Aparecida mandou pra gente. Obrigado, Maria. Meu amigo Braz lá de Belo Monte também mandando abraço para todo mundo. O Bruninho chegando por aqui também. Enfim, todos vocês que estão sintonizados com a gente e você que está chegando agora em nossa programação, ligou o radinho agora ou sintonizou agora no nosso Bom Dia, um ótimo dia para você que está acordando agora, ainda está com aquele soninho, como eu digo sempre, né? Aquele corpinho de ema puxando para a cama. E que coisa, hein? Queria ficar grudado na cama, não queria? Tá aquele clima gostoso, né? Parece que o sono da manhã, quando a gente acorda, parece que o sono fica melhor, né? Aí parece que o corpo fica pedindo para ficar na cama, mas o compromisso chama e fala mais alto. É ou não é? O compromisso não fala mais alto? Então um abraço para você que vai cumprir o seu compromisso hoje, vai pro trabalho, vai pra escola, essa moçada que vai estudar, essa moçada que vai aí pro trabalho, um nosso abraço, um nosso carinho para você que tá aí em direção ao seu trabalho. Tá indo pro trabalho, nos dando a carona no seu carro, no seu caminhão, meus amigos motoristas de aplicativos, taxistas, muito obrigado pela sintonia, essa carona maravilhosa que nos dão aí todos os dias também, tá certo? Para você que tá indo pro trabalho, para você aí que trabalha no comércio local, um ótimo dia para você, os comerciantes, a todas as pessoas, os empreendedores, para você que tá começando a empreender, tem que ter positividade, né? Porque empreender no Brasil, a gente já sabe, é um desafio acima do outro, né? Mas todo dia um desafio novo, e quem gosta de desafio é que vence, tá bom? É isso aí. Então, um ótimo dia para você que vai empreender em algo novo na sua vida, que vai empreender aí, quem sabe, nas suas confecções, em qualquer outro setor, né, que você queira certamente empreender, tenha sucesso, tá? Pense positivo, seja aguerrido e vai pra cima que vai dar certo. Então, um ótimo dia pra você, tá legal? E a você, vovô, vovó, titio e titia, que tá de boa, meus amigos aposentados e pensionistas, que daqui a pouco eu quero falar da tabela, tá? Daqui a pouco vamos falar, porque hoje começa o pagamento aí dos aposentados e pensionistas, né? E nós vamos falar já aqui da tabela aí, referente ao pagamentos respectivos aí dos aposentados e pensionistas, tá bom? Pra você, vovô, vovó, titio e titia, um beijo no coração. Não posso deixar de dar o meu beijinho aqui no meu vovô e vovó. Um ótimo dia pra vocês. Tomaram cafezinho já? Tomou? Tomou cafezinho, vovô? Tomou cafezinho, vovó? É, chama o netinho pra tomar aquele cafezinho pra despertar pro sono pra ir pra escola, tá? Porque tem netinho aí que eu sei. Tá bocejando aí, tá abrindo a boca aí de sono. É, mas ó, daquele cafezinho do vovô e da vovó, vai dar aquele jeito aí. Vai chegar na escola aí, ó, atento a tudo que for falado, tá? Vai aprender bastante. Então, um ótimo dia aí pra você. Obrigado pelo carinho de sempre. Aos aniversariantes que estão girando o calendário hoje, ou você que está completando mais um ano de vida, mais um ano que se comemora também o aniversário de casamento, namoro, noivado. É motivo de festa, então, se tem festa, nós vamos festejar daqui a pouco, cantar parabéns pra você aqui em nossa programação, tá bom? Agora são 6:15 e 6:15, você sabe, é hora de informação no nosso Bom Dia.
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1: Olha, vamos dando um giro pela nossa página rádio muriaé.com.br, um site a serviço da notícia, o nosso departamento de jornalismo, já postos, hein? Atualizando as informações, nosso vermelhinho gira pela cidade, qualquer fato que mereça destaque em primeira mão chega pra você, e é só acompanhar a gente aí também nas redes sociais, tá? É Instagram, Facebook, todas as redes sociais, a Rádio Muriaé está presente e deixando você sempre bem informado. Vamos trazendo então as manchetes do nosso site. Homem é preso com 30 pedras de crack durante a operação indivíduo. dois adultos são presos após crianças serem encontradas sozinhas em casa em Leopoldina, hein? Sicredi conecta mais de 90 expositores em Carangola. Olha só, hein? A partir dessa próxima sexta-feira, dia 28, o Sicredi Conecta vai bombar lá em Carangola, hein? É, gente, daqui a pouco a gente fala sobre isso aqui, tá? A Energisa Cultural também impactou mais de 26 mil pessoas só no primeiro semestre de 2026, hein? PM apreende menor com revólver e cocaína, isso aconteceu no bairro Padre Thiago. Discussão termina, olha só, com uma pessoa baleada, aconteceu na cidade de Carangola. Já um adolescente de 17 anos é atacado com golpes de faca em Orizânia. Homem é preso pela PM com drogas em Divino. Vamos agora trazendo informações do Brasil e do mundo. Projeto apoiado pela NASA pretende converter plástico em biscoitos para os astronautas. Olha que coisa, hein? Estados Unidos transformam celulares em equipamentos de combate para a guerra. Vítimas de tráfico na África tentam voltar para casa. Planos ambientais dos presidenciáveis, dos candidatos a presidências, vão de uso da inteligência artificial até mineração nas terras indígenas. INSS começa a pagar hoje o benefício de agosto. É, nós já vamos conferir o calendário, tá? Nesta terça-feira. Casos de bebê agredida e criança trocada por drogas chocam o Brasil e dá um sinal de alerta. Flávio Bolsonaro inicia a campanha no Nordeste por Maceió. Lula se reúne com Mota e Alcolumbre para destravar pautas prioritárias antes da eleição. Mais de 58% dos candidatos têm ensino superior completo, hein? Enquanto que entre os eleitores são apenas 11%. Justiça Eleitoral do Rio não permite que candidato a deputado use sobrenome Bolsonaro na urna. O governo confirma a previsão do próximo salário mínimo para 2027. 1.741, aumento de R$120. Zema critica o STF por 8 de janeiro e diz que julgamento foi político. Novos penduricalho do STF, gente, olha só, pode aumentar a remuneração dos assessores em até 22,5%, hein? No futebol, Cruzeiro, Atlético, Palmeiras, Santos, Vasco e Vitória na Copa do Brasil. Internacional e Grêmio também começam a disputa para a vaga da semifinal da competição, mas isso é assunto para ele. Ele que sabe tudo e muito mais do esporte, J. de Souza, trazendo as informações no programa Manhã da Muriaé. Com ele que dá o tom da sua manhã e faz alegria e a festa na sua manhã aqui. Gilson Júnior na sua manhã, no Manhã da Muriaé. E J. de Souza vai trazer as informações no programa com Gilson Júnior, hein? A tarde não é diferente. Marcelo Bittencourt dando o tom da sua tarde no Boa Tarde Muriaé e Jota de Souza também trazendo as informações do esporte. Logo mais, a resenha que você conhece a partir das 6 da tarde. Vem aí o Esporte Total com os craques da 99.5 FM. Antônio Monteiro, Silveira Machado, Rogério Lúcio, trazendo as informações de tudo que rola no esporte durante o dia e também todas as novidades e programações do que realmente você precisa saber no mundo esportivo. É com eles, hein? É com os craques aqui da 99.5 FM, tá bom? É isso aí. Uma programação feita com muito carinho para todos vocês. A todo momento a informação chegando e vamos juntos com o nosso bom dia. Agora são 6h19.
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1: A gente abre a sequência agora dessa segunda hora com eles. Teodoro Sampaio cantando pra gente. Essa aqui tem muita gente que cantou. Eu sei que cantou, hein? É, e pensava assim, agora não pensa mais, né? Se a casa cair. 6h19. Bom dia.

0: Teodoro Sampaio, se a casa cair, 6h22. Bom dia para você sintonizado com a gente. Valeu pelo carinho de sempre. Vamos juntos aqui no nosso Bom Dia. E não para não, não para não, porque já eu volto para atender os nossos ouvintes que estão sintonizados conosco e mandaram sua mensagem de voz. Já a gente ouve e abraça os aniversariantes do dia.
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6: Agora é hora da participação dos nossos ouvintes, esse povão maravilhoso aqui, ó, desde cedinho, desde cedo, tá nos dando esse carinho da audiência. Tem gente que às 3h48 já tinha mandado mensagem de áudio aqui. Que bacana, gente, o pessoal não tá dormindo não, tá curtindo o nosso Bom Dia, tá? Antes mesmo da gente chegar aqui, já estão mandando aí a sua mensagem de áudio. Olha que bacana, hein? Esse é o carinho dos nossos ouvintes, tá bom? Então vamos começar com quem começou lá embaixo, né? É, lá atrás, lá às 3h pouca da manhã, já tava acordado e mandando mensagem pra gente e pra prestigiar aí a nossa programação assim que começasse. Então, vamos lá. 6h29 agora, atendendo os nossos ouvintes. A primeira tá chegando aqui, ó.
7: Oi, Marco Rogério, bom dia. Que a luz venha brilhar em nossos corações hoje e sempre. Gostaria de mandar um abraço para o Zé Dnaí e para a Sueli e para a Rosinha e para Maria José e para Maria Helena e para todas minhas companheiras e também para aquele povo lá do Pontão e para todos da Pedra Alta. Quem fala aqui é a Fátima de Belisário. Beijão, fica com Deus.
6: Valeu, Fátima, obrigado pelo carinho. Era 3h48 da manhã, ela mandou essa mensagem. Que bacana, obrigado pelo carinho, tá, Fátima? Um abraço a você e a todos lá do Pontão, meu povão maravilhoso aí da Pedra Alta. Tudo de bom para esse povão maravilhoso de Belisário também. Um ótimo dia para você, tá bom? Mas gente chegando aqui, vamos ver quem tá chegando por aqui para mandar abraço pra gente. Vai lá.
8: Bom dia, Marco Rogério. Aqui é o Cleito, da Fazenda Vai e Vem, Marco. Ofereceu uma música, principalmente para minha mãe Maria José e para minha namorada Marília, lá do Marambaia. Bom dia, Marco Rogério. Bora para a luta, né?
6: Vambora pra luta, meu amigo. É isso aí, um abraço e a luta continua, né? E vamos juntos, fazendo a festa no seu rádio aqui com muita alegria. E é isso aí, bacana demais. Um abraço, meu querido. Um abraço a você, a Maria José, a sua mamãe. Minha amiga Lúcia, lá de São Paulo, um bom dia. Obrigado pelo carinho. Um abraço pra você também, sintonizada com a gente, tá? Um ótimo dia. Mas quem chegando...

0: Aqui, vamos ver quem mais mandou mensagem de voz pra gente. Vamos lá, tá chegando aqui mais uma participação, ó, vamos ver quem é.
1: Bom dia, Marco Rogério, aqui é o Luiz Cláudio, do sítio São Jorge. Eu quero mandar um abraço pro Gil, pro Barque Beleza, a Jeremias e a Zenilda da Encoberta, da Rua Manuel Vieiras, e a todos da Rua Manuel Vieiras, da Rádio Mulher.
0: Valeu, obrigado pelo carinho, meu amigo. Um abraço a você e a todos lá do bairro Encoberto, sintonizados conosco. Um ótimo dia para vocês. Mas quem chega aqui, ó?
2: Bom dia, Marcos Rogério. Quero desejar para você e toda a equipe da Rádio Muriaé um dia abençoado, cheio de paz e saúde. E a todos os montealtenses, todos de boa família. Que Deus abençoe vocês. Fique na paz.
0: Obrigado, querida. Um ótimo dia para você também. Obrigado pelo carinho aí da Lúcia Martins, lá de Barão do Monte Alto. A todos vocês aí de Barão, nosso abraço e o nosso carinho, tá bom? Mas quem chega por aqui, vamos lá.
3: Bom dia, Marcos Rogério. É a Zita do aeroporto. Hoje eu quero mandar um abraço pra tia Precisa Maria Rodrigues, pra outra Precisa, pra Cátia, pra Márcia, tudo que mora aqui perto de mim no aeroporto.
0: Valeu, Zilda. Aí, Márcio, ó, ela mandou um abraço, hein, Márcio? Obrigado pelo carinho. Ele também tá chegando por aqui, meu amigo Braz, lá de Belo Monte. Vai lá, Braz.
4: Bom dia, Marco Rogério. Mandou um alôzão lá pra Miraí, pra Linda Almeida de Prado, todos os amigos e amigos dela. O Abel Milano, Zé Ronaldo Milano, todo o povo de Miraí, que é amigo deles, a Milene Rosso, o André Triani, a Andréia, Alessandro Mirim, o Reginaldo, o Gilmar do Açougue, a Jaine, todos os meus amigos lá em Miraí, as minhas amigas.
0: Valeu, meu amigo. Todos amigos e amigas lá de Miraí, obrigado pelo carinho. Um ótimo dia pra você, Braz. Obrigado pelo carinho. Um ótimo dia. E o Bruninho também tá chegando aqui, né, Bruninho? Um abraço, Bruninho, lá na Nilton Rezende, ó. Olha a voz do Bruninho aí, ó.
5: É Marco Rogério, tá bom? Tá tudo bom, meu Bruno? Não vai esquecer de mim hoje não, hein? Tá tudo jóia? Um abraço pra você aí na Rádio Mulher.
0: Valeu, Bruninho. Um abraço. Tô esquecendo de você não. Um abraço pra você, Bruninho, a todos aí da Nilton Rezende. Um abraço a todos vocês aí da rua Nilton Rezende, do bairro Encoberta aí. Um abraço a todos vocês. Obrigado pelo carinho, tá? É isso aí. Mas quem chega por aqui agora é a Maria José, a mãe do Cleiton.
6: Bom dia, Marcos Rogério. Aqui é Maria José. Manda um abraço pra você, um abraço pra sua esposa. Que Deus abençoe você e sua família.
0: Obrigado, querida. Um abraço pra você também, a toda a sua família aí, querida. Um abraço. Vai lá. Mais quem chega por aqui? Vamos ver quem tá chegando aqui.
7: Bom dia, terçou com Jesus. 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
0: É isso aí, terçou. É isso aí, né? Adriana, obrigado pelo carinho, né? Um abraço, querida. Mais quem chega por aqui? Vamos ver quem é.
8: Bom dia, Marco Rochelle, aqui é o Zé Francisco dos Teclados. Aqui, obrigado por ter tocado minha música ontem, Sem Caminhão Brasil Para. Mandar um abraço para todos os caminhoneiros do Brasil.
0: Valeu, meu amigo. E essa galera merece, né, Zé? Merece, né, Zé Francisco? Um abraço. Nossos caminhoneiros, que são os nossos heróis, né? Transportam com muito carinho aí o progresso do nosso país e lutam realmente com toda maestria, né? Levando aí o progresso do nosso país, com todas as dificuldades que tem aí a classe dos caminhoneiros, mas estão sempre lutando, sempre avançando. Um abraço aos nossos amigos heróis da estrada aí, tá bom? Mas quem?
9: Bom dia, Marcos Rogério, bom dia os ouvintes, bom dia família Muriaé. Bom dia as pessoas aí de São Cristóvão, Celina, Jandira, Vanderlé, Safrão, Fernanda e todos que estiver ouvindo, Celino, João, todos São Cristóvão, o Cosmão da Encoberta, Antônio Pereira Galvão, a minha irmã, a dona Joana, o seu Jorge e todos que estiver ouvindo a Rádio Muriaé, o nosso amigo Bruninho também, né? Da Nilton Rezende, para Maria José. Eu sou Arthur, daí da Pedro Mazini, a dona Rita. Obrigada, tchau, tchau. É Marli da Vermelho 2.
0: Ô Marli, obrigado pelo carinho. É todo esse povo maravilhoso que você citou aqui. Receba também o nosso abraço, tá? Obrigado pelo carinho de vocês. Um ótimo dia pra essa galera bacana que tá sintonizado com a gente e mandando sempre seu abraço, tá bom? Mas quem chega por aqui, um bom dia, Marcos Rogério. Estou sem voz, manda um abraço aí. Tá certo, gritou demais aí. gritou demais aí no dia do jogo do Mengão. O que aconteceu, Obinha? Tá sem voz? Um abraço, tá bom? Meu querido Obinha, um abraço, tudo de bom pra você, a você e a todas as pessoas que estão sempre sintonizadas conosco aí. Obrigado pelo carinho, um ótimo dia pra você, tá? Mais gente chegando aqui pra falar com a gente, vamos ver quem é.
10: Bom dia, Marcos Rogério. Aqui é a Sandra Beatriz do Cardoso de Melo. Hoje eu quero abraçar duas amigas que estão aniversariando. A Geni Diogo, lá no bairro Marambaia. E também a Cidele Aparecida Braga Nunes, lá na Estiva. Ambas recebem meu abraço e de toda a minha família.
0: Um abraço, querida. Mais quem falando com a gente? Vamos ver quem é.
11: Oi, Marcos Rogério, bom dia. Eu sou a Eva aqui da Simeão Félix. Eu queria cumprimentar Marcos Rogério, a minha irmã Carmen Lúcia, que está fazendo aniversário hoje. Eu quero desejar para ela um feliz aniversário e muita saúde, tudo de bom para ela. Bom dia, Marcos Rogério, bom trabalho.
0: Obrigado, querida. Tudo de bom. Então vamos abraçar os aniversariantes já já. O meu amigo que está sempre sintonizado com a gente, o Sérgio lá do Serrote, mandou um abraço bacana pra gente aqui. Ô Sérgio, vou transmitir sua mensagem, tá bom? Obrigado pelo carinho aí, junto com a gente. Valeu pela sintonia. Um forte abraço, meu amigo. Foi um prazer ouvir a sua voz aqui. Com certeza essa mensagem vai chegar a quem interessa aí, tá bom? Obrigado pelo carinho. 6h37 agora e vamos então abraçar os aniversariantes do dia.
12: Parabéns pra
0: Olha, hoje então nós temos o prazer de abraçar em nome deles a todos os aniversariantes. A Sandra Beatriz está abraçando a Geni Diogo lá do Marambaia, o Cibele Aparecida Braga também lá da Estiva e também quem faz aniversário hoje é a Carmen Luz, que recebe abraço da Eva lá da Simeão Férez e todos os familiares. Então, saúde, paz e grandes realizações para todos vocês! Zé de Camargo e Luciano, aliás, e Chitãozinho e Chororó, melhor dizendo, e Zé Ramalho canta, né? Olha só, Chitãozinho e Chororó, esse encontro com Zé Ramalho ficou bacana e canta pra gente. Sinônimos, 6h37, bom dia.

encontro de Chitãozinho e Chororó e Zé Ramalho cantando pra gente no nosso Bom Dia. Pra você que tá sintonizado com a gente, curtindo aí a programação, um ótimo dia pra você. Um abraço também aos meus amigos lá da Estiva. Deixa eu mandar um abraço aqui aos meus amigos lá da Estiva que estão sintonizados com a gente. Um abraço muito especial a todos vocês que estão aí na sintonia do nosso Bom Dia. Esse povão maravilhoso também da Usina da Fumaça, um abraço pra vocês aí, tá? Tudo de bom pra vocês, obrigado pelo carinho de sempre e vamos juntos aqui com o nosso Bom Dia, trazendo pra você mais informação. Olha, informação importante, né? É, pra quem pensa em ter grana no bolso, a partir do ano que vem, pensa você, o que se dá pra comprar com R$120 quando você vai no mercado? Já pensou aí? Pensa aí um minutinho, o que dá pra você comprar hoje com R$120 quando você vai no mercado? É, antigamente estava para muita coisa, né? Hoje está difícil, né? Poucas coisas se traz com R$120. É, mas é isso aí, gente. É o que o governo federal prevê para o próximo salário, mais o próximo salário do ano que vem, hein? R$ 1.741 para 2027, com aumento apenas de R$120, ou seja, 7,4%, tá? A nova estimativa foi anunciada pelo ministro da Fazenda, Dário Durigan, que será incluída aí no projeto de lei orçamentária do plano plurianual, tá? Que será enviado ao Congresso até dia 31 de agosto. O valor, porém, ainda não é definitivo, tá? Ele pode até mudar até dezembro, quando será aí conhecido o INPC de novembro, que é usado para o cálculo do reajuste. Mas caso seja confirmado, o novo piso vai afetar também aposentados, pensionistas, beneficiários do INSS, né? E sociais, né? Benefícios sociais e previdenciários referente que recebem até um salário mínimo. O salário, então, previsto, por enquanto, é de R$ 1.741 para 2027. Ou seja, R$ 120 a mais, por enquanto, é o que promete em 7,4% de aumento ao salário mínimo para o próximo ano. Zezé de Camargo e Luciano, canta pra gente. Junto com César Menotti, Zezé de Camargo e Luciano, César Menotti e Fabiano. Pedras, 6h44. Bom dia.

0: Aí, Zezé de Camargo, Luciano e César Menotti, Pedra 6:48. E olha só, os aposentados e pensionistas e beneficiários do Instituto Nacional do Seguro Social, que é o INSS, começam a receber hoje os pagamentos referentes ao mês de agosto, tá? É isso aí, nesta terça-feira. O calendário foi definido conforme o número final do cartão de benefícios, sem considerar o dígito verificador e o número que aparece logo após o traço, tá? Pois bem, recebem primeiro segurados de final 1, nesse dia 25/8, final 2, dia 26/8, final 3, dia 27/8, final 4, dia 28/8, final 5, dia 31/8. Já o final 6, dia 1/9, final 7, dia 2/9, dia 3/9, final 8, dia 4/9, final 9, dia 8, final 0, dia 8/9, para quem recebe até um salário mínimo. Quem recebe acima de um salário, os finais 1 e 6 começam dia 1º de setembro. No dia 2 de setembro, final 2 e 7. No dia 3 de setembro, final 3 e 8. No finais 4 e 9, no dia 4 de setembro. E no dia 8 de setembro, final 5 e 0. Tá bom? São aí os respectivos calendários de pagamento para os aposentados e pensionistas neste mês de agosto. Eu volto já. 99,5
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0: Vamos juntos aqui, 6:51 agora, trazendo informações importantes para você referente à agenda do mês de agosto, hein? Excursão para o programa Silvio Santos com a Patrícia Bravanel acontece no dia de hoje, dia 25 e 26 de agosto, incluso tudo, SBT, almoço, lanche, participação no programa com possibilidade de ganhar prêmios, tá? Aceita-se pagamento em cartão Pix ou em dinheiro. E na realidade aí, quem quiser participar tem que entrar em contato com Pedro Aredes pelo telefone 32 99996 4043. Comunidade Santo Cristo está convidando para festividades vocacionais do mês de agosto, sempre aos finais de semana, sábados e domingos, com coroação, bingos, leilões e sempre às 19 horas em celebrações aí. Convite para o Terço dos Homens, que acontece toda terça na comunidade São José do bairro São José. Convite também para o Terço Mariano, que acontece às quintas, 19h30, no Santuário Diocesano de Nossa Senhora Aparecida no Porto. Também tem um convite aqui para o Terço Mariano todas as quintas. Toda segunda-feira também tem o Terço dos Homens em Boa Família, na Igreja São Francisco, a partir das 7:30 da noite. Festa de Santa Mônica, na comunidade da paróquia Nossa Senhora do Rosário, acontece no próximo dia 27, quinta-feira, dia da padroeira, com missa às 7:30 da noite, celebrada pelo padre Giovanni Bacaré Moreira. Comunidade de Pedra Santa convidando para a missa, que acontece no próximo dia 30, às 11 horas, em Pedra Santa.
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0: Parabéns. Vamos então abraçando os aniversariantes de hoje, desta terça-feira, 25 de agosto de 2026. Você que gira o calendário hoje, receba também o nosso abraço, o nosso carinho. Você que tem algo bom a comemorar, juntamente aí com a Geni Diogo e a Cibele Aparecida Braga Silva, que ambas recebem abraço de Sandra, Beatriz e familiares. A Carmen Lúcia recebendo abraço da Eva, da Simeão Félix e de toda a família. Tudo de bom, saúde, paz e grande realizações para todos vocês, é o que nós desejamos. E Roberta Miranda fecha a sequência de hoje. Te amo, te amo, te amo, é o que canta Roberta Miranda. Vem chegando o Jornal da Itatiaia. Gilson Júnior na sua manhã, dando o tom da sua manhã aqui na manhã da Muriaia. À tarde, Marcelo Bittencourt, e a gente se encontra amanhã. A partir das 5 da matina, estaremos juntos e até lá. Se Deus disser que sim, ótima terça.

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0: são emissoras que integram a Itasat, a rede Itatiaia via satélite, para os destaques do Jornal da Itatiaia.
1: Caos no metrô de Belo Horizonte.
2: Passageiros enfrentam superlotação com intervalo de 22 minutos entre viagens.
1: Polícia de São Paulo tem 5 dias para enviar dados de operação que mirou ONG ligada a filme sobre Bolsonaro.
2: Minas Gerais fica entre os 4 estados com mais violações de medidas protetivas.
1: Salário mínimo pode passar de R$ 1.740 em 2027.

0: Lua confirma anúncios sobre fim da taxa das blusinhas.
1: Em meio a debate sobre penduricalhos, novo benefício do Supremo eleva salário de assessores em mais de 20%.
0: Tornado deixa dezenas de feridos e destrói centenas de casas na França.
1: No futebol, começa hoje a disputa de Cruzeiro e Atlético por vaga na semifinal da Copa do Brasil.
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1: 7:01, Jornal da Itatiaia. Hoje é terça-feira, 25 de agosto de 2026. Você está na companhia de Eustáquio Ramos e Fernanda Viegas. Muito bom dia para você que está sintonizado com a gente. Nós estamos ao vivo também no YouTube, no site, no aplicativo da Itatiaia, na Alexa, na TV a cabo e no canal 957 da Parabólica Digital. A partir de agora, toda a rede Itasat reunida para trazer os principais destaques de Minas, do Brasil e do mundo.
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3: Terça-feira com muitas nuvens na faixa leste do estado. Ao longo da semana, áreas de instabilidade se formam entre quarta e quinta, podendo ocasionar pancadas de chuva no sul do estado. Hoje, céu claro a parcialmente nublado, com possibilidade de chuvisco ou chuva fraca na zona da mata e sul-sudoeste, Campo das Vertentes e zona da mata. Céu parcialmente nublado no Triângulo Mineiro, Oeste, Metropolitana, Rio Doce, Mucuri e Jequitinhonha. Demais regiões, céu claro a parcialmente nublado com névoa seca. BH terá uma terça de céu claro a parcialmente nublado com possibilidade de pancadas de chuva e trovoadas isoladas a partir da tarde. Na capital, a temperatura máxima deve chegar aos 30 graus. Repórter Aline Neves.
4: 7:03. Com um intervalo de mais de 20 minutos entre as viagens do metrô, passageiros enfrentam superlotação e vários transtornos nesta manhã na capital e nas estações em Contagem. A repórter Isabela Gouveia acompanha, tem as informações ao vivo. Isabela, situação de momento.
5: Eustáquio, uma falha no metrô de Belo Horizonte provoca caos nesta manhã de terça-feira para os passageiros. Segundo relatos, inclusive, que chegam aqui a Itatiaia, alguns passageiros não conseguem nem embarcar nos veículos, principalmente na estação Floramar, na região norte de Belo Horizonte. Essa situação é por conta de uma falha técnica em um veículo de manutenção no trecho entre as estações Horto Florestal e Santa Inês. Segundo a Metrô BH, que é a concessionária responsável pela operação dos trens, os trens estão circulando pela mesma via entre as estações Santa Teresa e Santa Inês, e o intervalo entre as viagens aumentou para 22 minutos e meio. Para tentar reduzir os impactos, trens adicionais estão circulando entre as estações Novo Eldorado em Contagem e a estação Central, com intervalo de cerca de 12 minutos nesse trecho. Ainda não há previsão para normalização da operação. As equipes técnicas trabalham para liberar a via e, claro, a gente segue acompanhando essa situação aqui ao longo do Jornal da Itatiaia. Volto com vocês.
1: Obrigada, Isabela Gouveia. Agora a gente aciona o repórter Alisson Góes, que está ao vivo na estação Carlos Prates, para contar pra gente qual a situação de momento, até porque acaba que uma situação em uma estação afeta a outra, né? E aí a viagem, de fato, fica um caos para quem precisa do metrô em Belo Horizonte. Bom dia para você, Alisson.
6: Bom dia, Viegas. Bom dia para quem acompanha aqui o Jornal da Itatiaia. A nossa reportagem fala agora da estação Carlos Prates e acompanha os transtornos enfrentados pelos usuários do metrô da capital, que opera com intervalos de quase 23 minutos. A nossa reportagem acompanha a situação por aqui. Neste momento, o metrô acabou de passar, então a estação está vazia. Passou dois metrôs, tanto no sentido Vilarinho, tanto no sentido Eldorado. Mas fato é que os transtornos já estão sendo sentidos em várias estações aqui da capital. A nossa reportagem acompanha. A Metrô BH informa que registrou na madrugada de hoje uma falha técnica em um dos vagões de manutenção no trecho entre as estações Horto Florestal e Santa Inês. Equipes de manutenção já estão trabalhando, mas fato é que neste momento aqui na estação Carlos Prates a situação está tranquila porque o metrô acabou de passar. A nossa reportagem segue por aqui acompanhando e a gente volta com novas atualizações ao longo do Jornal da Itatiaia. Viegas.
1: Obrigada, o Alisson Góes ao vivo. Agora às 7:06, a Polícia Civil de São Paulo tem 5 dias para compartilhar com a Polícia Federal os dados e documentos apreendidos durante uma operação que mirou uma organização não governamental ligada à produtora do filme sobre o ex-presidente Jair Bolsonaro. Para explicar melhor tudo isso pra a gente fala agora com o nosso repórter Yuri Cavalieri, que vai falar com a gente ao vivo de São Paulo. Essa determinação, Yuri, é do ministro do Supremo, do Flávio

0: do Dino. Eu queria que você explicasse melhor o que, que tem a ver aí com a questão do filme Dark Horse. Bom dia.
1: Um ótimo dia a você, Fernanda, que nos acompanha exatamente a partir da troca de informações pelas polícias. A PF vai planejar aprofundar essa investigação sobre a produção do filme. Atualmente, a Polícia Federal tem dois inquéritos em andamento que envolvem o Dark Horse. Um a respeito da possível participação de Daniel Vorcaro no financiamento da obra e outro que apura se emendas parlamentares foram usadas para custear as filmagens. Aqui em São Paulo, a Polícia Civil investiga a produtora do filme, que é a Go Up Entertainment, desde junho, após uma operação contra Karina Ferreira da Gama, que é proprietária da empresa aqui no Brasil. O inquérito apura suspeitas de fraudes e desvios de recursos públicos. A partir das informações da produtora, a PF deve analisar a necessidade de novas diligências contra a própria produtora, como a coleta de mais depoimentos e também fazer cruzamentos com outros dados já levantados pela corporação. Além disso, a expectativa dos investigadores da Polícia Federal é facilitar o caminho para seguir o dinheiro, ou seja, ter mais detalhes para rastrear os recursos que financiaram o filme que conta a trajetória do ex-presidente Jair Bolsonaro. Ontem à noite, numa agenda aqui na capital paulista, Flávio Bolsonaro, que é pré-candidato à presidência pelo PL, ele desconversou sobre esse assunto. Vamos ouvir.
2: Gente, nessa questão parar no tempo, o Brasil está lambendo em chama, todo mundo endividado, Brasil quebrado, 200 indústrias já foram para fora do Brasil, Paraguai, mais de 9,1 milhões de CNPJs de empresas que estão devendo. Vocês querem insistir com uma relação privada, de filme privado, que não tem contrapartida pública de nada. Gente, não adianta, vocês não vão me colocar na mesma página, né? Desse cara, eu vi a prestação de conta no G1.
1: É, só que essa resposta representa uma mudança de postura em relação ao que o próprio candidato havia prometido publicamente. Em julho, durante uma entrevista à CNN Brasil, Flávio afirmou estar 100% disposto a apresentar o contrato relacionado ao projeto e havia assumido também pessoalmente o compromisso de dar transparência às informações. Agora, aguardamos os próximos passos, portanto, Polícia Civil de São Paulo, daqui 5 dias, precisa entregar tudo para a Polícia Federal continuar com as investigações. Fernanda Viegas e Eustáquio Ramos.
3: Obrigado, Yuri Cavalieri, ao vivo de São Paulo. Agora nós vamos para Brasília também ao vivo falar sobre um novo penduricalho do Supremo Tribunal Federal que pode aumentar em mais de 20% a remuneração de servidores. Da Capital Federal, o repórter João Pedro Melo tem os detalhes. Ô João, a medida segue um modelo adotado recentemente por outros tribunais superiores e pelos 6 tribunais regionais federais. Bom dia.
4: Oi, Eustáquio, bom dia a você, bom dia a todos que estão nos acompanhando. Pois é, pode aumentar em 22,5% a remuneração de assessores dos ministros. Isso seria a gratificação pelo exercício de atividades de alta complexidade técnica e administrativa. Esse é o nome, né, dessa função. Ela segue um modelo que já tinha sido adotado por outros tribunais superiores e pelos 6 tribunais regionais federais. A estimativa é que 276 servidores do STF recebam esse benefício. O valor médio será de aproximadamente R$5.300 por mês. Mas o novo pagamento chama atenção pelo seguinte, porque ele ocorre justamente depois de decisões do próprio STF contra a criação de novas verbas indenizatórias. Segundo entendimentos recentes da corte, benefícios desse tipo deveriam depender da aprovação de uma lei pelo Congresso Nacional. A gratificação também já tinha sido adotada pelo STJ, pelo Tribunal Superior do Trabalho e também pelo Tribunal Superior Militar, além do TSE. O Supremo diz que a medida foi criada depois de avaliações técnicas e orçamentárias e segue o modelo adotado por outros tribunais. A corte também ressaltou o seguinte, que a gratificação está submetida ao teto e que, além disso, o pagamento será feito com recursos próprios do orçamento da corte e não haverá valores retroativos. Claro que a gente vai acompanhar esse assunto. De Brasília, João Pedro Melo.
0: Agora são 7h11. A seguir, operação agora da Polícia Federal prende 25 suspeitos por fraude de mais de 86 milhões no INSS.
3: Minas ocupa 4º lugar no país em violações de medidas protetivas.
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6: 7:13.
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6: Mais um dia. Situação na BR-040. Como é que tá, hein, Isabela? Atualiza, por favor, o acidente que aconteceu na 040.
8: Viegas, mais de 10 quilômetros de congestionamento na BR-040 na pista em direção a Belo Horizonte, além do fluxo intenso de veículos por reflexo também de um acidente que envolve carro e moto na faixa da esquerda, no centro do capital, próximo ao posto Bonanza, em Contagem, na região metropolitana. Já a lentidão desde a altura do bairro Veneza, em Ribeirão das Neves, também na Grande BH, ainda sem previsão de liberação total da pista, equipes da Via Cristais trabalham no local. Não compensa para o motorista buscar outros caminhos, para quem sai, por exemplo, de Sete Lagoas, aumentaria o tempo de viagem. A dica é mesmo redobrar a atenção. Para quem segue em direção a Sete Lagoas, a 040 apresenta boas condições. Falando também da rodovia Fernão Dias, trânsito intenso para quem segue em direção à capital, na chegada à Avenida Cardeal Gênio Pacelli, em Contagem, mas neste ponto ainda sem registro sobre ocorrências. Volto com você, Eustáquio.
9: Obrigado, Isabela Gouveia, ao vivo no Jornal da Itatiaia. Sinal eletrônico vai marcar 7:15. Operação agora da Polícia Federal prende 25 suspeitos por fraude de mais de 86 milhões de reais no INSS.
10: A Polícia Federal deflagrou nesta terça-feira a Operação Leste do Espinhaço, em conjunto para desarticular uma associação criminosa suspeita de fraudar benefícios previdenciários e causar um prejuízo superior a 86 milhões de reais aos cofres da União. Ao todo, a Justiça Federal determinou o cumprimento de 91 medidas. São 25 mandados de prisão preventiva, 33 mandados de busca e apreensão e 33 medidas assecuratórias, que são ações cautelares de natureza patrimonial no processo penal. São bloqueados bens investigados para garantir o pagamento de multas, o ressarcimento de danos à vítima ou perdimento de valores obtidos por crimes. As ordens judiciais são cumpridas em 9 municípios de Minas Gerais: Ipatinga, Timóteo, João Olevade, Ipaba, Belo Oriente, Matuzinhos, Ribeirão das Neves, Engenheiro Caldas e São João do Manteninha. Também há ações da PF em São Gabriel da Palha e no Espírito Santo. As investigações começaram a partir da identificação de 457 benefícios previdenciários fraudados. Desse total, 240 ainda estavam ativos. Segundo a Polícia Federal, o grupo criava pessoas fictícias e falsificava certidões de nascimento, documentos de identidade e comprovantes de residência para obter benefícios do INSS, o Instituto Nacional do Seguro Social. A maior parte das fraudes envolvia benefícios destinados a idosos de baixa renda. Os investigados poderão responder pelos crimes de estelionato qualificado e associação criminosa. O prejuízo estimado aos cofres públicos ultrapassa 86 milhões de reais. Do Vale do Aço, repórter o Wellington Fred.
6: 7:16, Minas Gerais fica entre os 4 estados com mais violações de medidas protetivas.
11: No mês de combate à violência contra a mulher, Minas Gerais chega ao período com um alerta. Em 2025, foram registrados mais de 12 mil descumprimentos de medidas protetivas de urgência no estado. O número equivale a cerca de 34 casos por dia, ou um a cada hora. Minas Gerais foi o quarto estado com mais violações desse tipo no país. Isso segundo o Anuário Brasileiro de Segurança Pública. As medidas podem determinar o afastamento do agressor, proibir o contato com a vítima e restringir a aproximação. O aumento dos descumprimentos coloca em discussão os limites desse mecanismo de proteção e a necessidade de ações complementares para evitar que a violência avance até o feminicídio. E é sobre isso que fala a promotora de justiça, Denise Guerzoni.
12: Os dados mostram que Minas Gerais teve mais de 12 mil descumprimentos de medidas protetivas em 2025. Enquanto apenas uma parcela pequena das mulheres vítimas de feminicídio tinha esse mecanismo. Os números mostram e muito. Os dados estatísticos refletem uma necessidade. Descumprimento de medida protetiva é indicador imediato de gestão de risco. Descumprir medida protetiva é um marcador importante de agravamento da situação. Quem sofreu o feminicídio, 83% não tinha medida protetiva. Esse dado mostra que as mulheres não estavam no sistema de justiça, no sistema de segurança. As medidas protetivas são eficientes e salvam vidas.
11: A diretora de Relações Institucionais da Casa das Marias, Laura Costa, traz também um alerta para a situação das mulheres.
13: Quando a gente fala de medida protetiva, a gente está falando de uma necessidade de confiabilidade da vítima na justiça. Então, a partir do momento que ela entrar com a queixa, tiver acesso à medida, se algo acontecer, quem vai estar ali de bate pronto para poder resguardá-la, para poder garantir que não haja uma escalada da violência? E esse é um dos principais pontos que a gente vê, que as pessoas tendem a denunciar pouco, que elas sentem falta de segurança, de que se algo acontecer, vai haver um sistema de garantia de direitos para poder protegê-la.
6: Repórter Laura Gorino.
9: 7:19. A seguir você acompanha. Lula confirma anúncio sobre fim da taxa das blusinhas para compras de até $50.
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1: 7h21, o presidente Lula confirma que o governo vai anunciar amanhã uma decisão sobre o fim da chamada taxa das blusinhas, imposto de importação de 20% cobrado atualmente sobre compras internacionais de até $50.
2: O presidente Lula afirmou que pretende anunciar amanhã o fim definitivo da chamada taxa das blusinhas, a medida provisória que zerou o imposto de importação sobre compras internacionais de até $50, precisa ser aprovada pelo Congresso até o dia 8 de setembro, senão ela perde a validade. Durante um vídeo publicado nas redes sociais, Lula disse que está confiante na aprovação do texto e classificou a mudança como uma questão de justiça tributária.
3: Eu estou convencido que o presidente do Senado, Alcolumbre, e o presidente da Câmara, Hugo Mota, vão votar e a gente vai aprovar o fim da taxação das blusinhas. A classe média alta viaja para fora, ela pode gastar $2.000 e não paga imposto. Por que que uma pessoa da periferia, uma mulher, uma jovem, um menino, compra um negócio de $50 e querem taxar isso? É apenas uma questão de justiça.
2: A expectativa do governo é votar a medida durante a semana de esforço concentrado do Congresso, no final desse mês. A avaliação é compartilhada pelo líder do governo no Senado, o senador Rogério Carvalho, que acredita na aprovação da proposta e afirma que o fim da cobrança beneficia principalmente consumidores das classes C, D e E, que costumam recorrer às compras internacionais de menor valor.
4: A expectativa é que seja aprovada. Isso vai trazer muitos benefícios à população que mais consome no Brasil, que são as classes C, D e E, que dependem muito dessas importações.
2: Enquanto o governo intensifica a articulação política, entidades também pressionam pela votação da medida. O Instituto Livre Mercado defende que o Congresso analise o texto antes do prazo final para reduzir a insegurança dos consumidores. Segundo a entidade, a demora na tramitação diminui o tempo de debate e pode gerar incerteza para quem faz compras em plataformas internacionais. O Instituto mantém posição contrária à tributação e afirma que o aumento de impostos reduz o poder de compra, especialmente da população de menor renda. De Brasília, Aline Peçanha.
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6: Bom dia. Ontem eu participei do 27º Encontro Internacional Ibre Abras, que foi aberto pelo presidente do Ibre, da Abrasca e da CVM. Tanto o presidente do Ibre quanto da Abrasca foram no ponto central. É necessário o equilíbrio das contas públicas, ou seja, o equilíbrio fiscal, para que a gente reconstrua ou façamos uma construção conjunta do mercado de capitais brasileiro, que se perdeu no tempo, nos juros e na carga tributária. O presidente da Abrasca, Cátilo Cândido, colocou número nessa estrada. Em 1990, existiam no Brasil 579 empresas listadas na B3, hoje 357, uma queda de 38%. Enquanto isso, no mundo, nesse mesmo período, o número de empresas abertas saiu de 23.732 abertas e listadas em bolsa para 53.097, um crescimento de 124%. O outro indicador que ele usou para mostrar a pequenez do nosso mercado foi a capitalização de mercado em relação ao PIB. Ou seja, nos Estados Unidos, o valor de mercado das empresas negociadas nas bolsas lá equivale a 213% do PIB. No Japão, 156%. No Chile, quase 80%. Na Tailândia, 98,7%. Na China, 62%. E aqui no Brasil, 30%. E aqui, uma informação. O maior valor de mercado da Bolsa Brasileira ocorreu em fevereiro de 2020, quando a Bolsa bateu 5 trilhões de reais de valor de mercado. Hoje, para um PIB que encerrou 2025 a 12,7 trilhões, mas vamos arredondar para um PIB de 13 trilhões, nós temos uma bolsa valendo 4,5 trilhões. Ou seja, como eu disse, 30% do PIB. É uma vergonha pelo tamanho do Brasil. Mas essa vergonha tem um nome. Ela é uma vergonha estrutural de decisões políticas que impedem o equilíbrio fiscal. Portanto, Fernando Foz, presidente do IBRE, demonstrou a credibilidade e a resiliência do nosso mercado de capitais. Cátilo Cândido, presidente executivo da Abras![ demonstrou em números o qu 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deu uma palavra de estímulo. Ele acabou de chegar dos Estados Unidos e, segundo ele, a fiscalização do mercado, que é essencial para a credibilidade do mercado, vai mudar e vai mudar para muito melhor. Não dá mais para fiscalizar o mercado brasileiro como se fiscalizava até aqui. E ele usou uma palavra que eu vou repetir para vocês, aliás, uma frase: é necessário política pública de transparência e muito investimento em tecnologia e inteligência artificial para que a CVM entregue para o mercado, para a sociedade brasileira, o mercado que nós merecemos. Mas nada disso será possível se não houver a vontade política de equilibrar as contas públicas para que a taxa de juros caia e também para que a carga tributária seja justa para as empresas e para as famílias. Rita Mundim, para a Rádio Itatiaia.
1: 7:28.
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1: A disputa pelo Senado leva candidatos a diferentes regiões de Minas.
7: A corrida por duas vagas no Senado segue em Minas Gerais. Hoje, os três candidatos que estão à frente nas pesquisas cumprem agendas pelo estado. Marília Campos, do PT, passará por Belo Horizonte e Betim, onde terá reuniões com os presidentes do Sindicato e Organização das Cooperativas do Estado e da FENATRAN. Às 17h30, Marília Campos tem um encontro com vereadores de Betim. Também em Betim, às 18h30, ela participa de um evento de campanha no Espaço Versalhes. Carlos Viana, do PSD, tem um café com o governador Matheus Simões e empresários na Fecomércio em Belo Horizonte, às 8h. Às 11h, participa da reunião Mercosul, uma agenda do Senado Federal. Às 14h, para finalizar o dia, cumpre uma nova agenda com Matheus Simões, mas dessa vez em Uberlândia. Já Domingo Sávio, do PL, tem uma reunião com lideranças às 9h em Divinópolis. Às 15h, ele embarca para Unaí, onde participará da cerimônia de abertura da Agrotec e receberá a medalha Antônio Ernesto Verna de Salvo pelos seus trabalhos junto ao setor do agro. Ontem, apenas Carlos Viana fez aparição pública. O candidato ao Senado acompanhou o governador Matheus Simões em agenda no comitê de campanha. Viana apontou que Simões se mostrou disposto a abrir diálogo com Brasília, algo que, na visão dele, o antigo governador Romeu Zema não fez.
8: Esses 7 anos, eu senti muito em Brasília a ausência do governo Zema. Matheus Simões está se mostrando uma pessoa muito mais aberta a conversar e a decidir.
7: Ontem, Domingo Sávio fez uma reunião interna com a equipe no Barro Preto. Marília Campos, por sua vez, participaria do lançamento da candidatura de Moara Saboia, a deputada estadual. No entanto, de acordo com a assessoria de comunicação, ela teve um imprevisto e precisou se ausentar. Repórter Nuno Krause.
9: 7:30 e apoio de prefeitos do Cidadania reforça a campanha de Matheus Simões no estado.
10: Governador e candidato à reeleição, Matheus Simões, do PSD, recebe apoio formal de prefeitos filiados ao partido Cidadania. A legenda está federada em nível nacional com o PSDB e os tucanos integram formalmente a campanha de Alexandre Calil, do PDT, aqui em Minas.
11: Esse apoio é um apoio ainda mais importante, porque o Cidadania formalmente não faz parte da nossa coligação por conta da federação da qual ele faz parte hoje, mas é um apoio que eu recebo como um apoio de absoluta qualidade, com um caderno de compromissos, que é muito importante a gente fazer apoio programático.
10: O candidato Flávio Roscoe, do PL, reuniu apoiadores em caminhada na cidade de Contagem.
12: Contagem é a cidade

0: desenvolvimento de Minas Gerais, berço da indústria mineira, terra de quem produz, quem faz acontecer, ela é vital para a campanha. Com certeza vai engajar, se competir em toda a região metropolitana e nós vamos ganhar aqui.
1: O deputado federal e candidato à reeleição Nicolas Ferreira, do PL, foi um dos protagonistas no ato dessa segunda-feira. Nicolas esteve ao lado de Roscoe e voltou a incentivar a participação da juventude na política.
2: Eu fiz a maior campanha para jovens tirarem título, acredito que na história do país. Tem 1 milhão de autorizações, pessoas falando que tiraram título.
1: Com colaboração de Bernardo Estilac e Bruno Nogueira, repórter João Felipe Loli.
3: 7:32. No próximo bloco, os destaques do futebol.
4: O Mineirão vai tremer. Começa hoje a disputa de Cruzeiro e Atlético por vaga na semifinal da Copa do Brasil.
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4: Agora 7:35.
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4: Isabela Gouveia, como é que está o trânsito na Via Expressa?
6: Viegas, tem um carro com defeito na faixa da direita da Via Expressa de Contagem, na pista em direção a Belo Horizonte, bem na chegada ao viaduto Beatriz. Trânsito bem congestionado na região, desde a altura do bairro Bernardo Monteiro, a Transcom foi acionada para o local. Para quem ainda sai de Betim ou Contagem, rodovia Fernão Dias e Cardeal Gene Patielli, são rotas alternativas, mas já adianto para o motorista que também há alguns pontos de congestionamento por conta do fluxo intenso de veículos. Falando da BR-040, trânsito completamente liberado no sentido capital, mais cedo tinha um acidente envolvendo carro e moto na chegada ao posto Bonanza, também em Contagem. Ainda com a liberação, há lentidão por conta do excesso de veículos, principalmente nas proximidades do trevo de Ribeirão das Neves, também na região metropolitana, então segue a atenção para o motorista. Volto com vocês.
1: 7:36.
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0: 7:36, o Mineirão vai tremer hoje na Tifiusa, quartas de final, Copa do Brasil, Cruzeiro e Atlético, bom dia pra você.
1: Bom dia para você também, Eustáquio Ramos, a todos que nos acompanham aqui no Jornal da Itatiaia, já em clima de clássico, hoje o primeiro jogo das quartas de final da Copa do Brasil entre Cruzeiro e Atlético, essa primeira partida no Gigante da Pampulha, na semana que vem, na próxima terça-feira, aí teremos o duelo na Arena MRV. A Itatiaia preparando uma super cobertura já ao longo de toda essa terça-feira, daqui a pouquinho vamos ao vivo ao Mineirão, mas antes quero as informações dos clubes. A gente começa com o lado cruzeirense, o lado mandante, jogadores concentrados na Toca da Raposa e o técnico Arthur Jorge com dúvidas nas laterais. Cruzeiro, que é o maior campeão da Copa do Brasil, quer acrescentar mais um título na sua coleção. Não é isso, repórter Emerson Pancieri, bom dia.
2: Bom dia, Cruzeiro concentrado desde ontem à noite na Toca da Raposa para este compromisso contra o Atlético, jogo da Copa do Brasil. O Cruzeiro quer fazer um bom resultado pensando na semana que vem, até porque o confronto é na Arena MRV, casa do Atlético. Para hoje, a dúvida na direita: vai William? Vai Fagner? E na esquerda, será que vai o Rojas ou vai o Vidalba? No setor ofensivo, Wesley não começou o duelo contra o Flamengo. Entrou no segundo tempo, inclusive participou da jogada do gol marcado pelo Matheus Pereira. Provável formação para hoje com Otávio, Fagner ou William. Fabrício Bruno, Jonathan Jesus de volta à defesa. Na esquerda, vai Rojas ou vai o Vidalba? Lucas Romero, Gerson com Matheus Pereira, Arroio e Wesley ou João Costa com Caio Jorge na frente. E o goleiro Cássio, será que vai ser relacionado para ficar no banco de reservas e experiência também para passar essa confiança a Otávio? São as dúvidas na equipe do técnico Arthur Jorge.
1: Muito obrigada, Emerson Pancieri. As informações do Cruzeiro aqui no Jornal da Itatiaia. Agora eu quero também as informações do Galo, o lado visitante do clássico de hoje. Técnico Eduardo Domingues comandou o treino na cidade do Galo ontem, segunda-feira, fechou o time e depois os atletas foram liberados. O Atlético, que chega numa sequência de ótimos resultados, já são 11 partidas sem perder, e o time alvinegro quer conquistar um bom resultado hoje fora de casa para ter a vantagem na semana que vem. Não é isso, Cláudio Rezende?
3: Muito bem, do lado alvinegro não teve concentração na véspera do jogo. Treinamento ontem à tarde e os atletas vão se apresentar no fim da manhã para o almoço no hotel de concentração da cidade do Galo. O técnico Barba Domingues, que pode escalar Fred pela primeira vez entre os titulares, camisa 7, que estreou no intervalo do jogo, entrou para a etapa final contra o Inter em Porto Alegre. Na ausência de Victor Hugo, meu campista que está no departamento médico, esta é a tendência. O provável Galo de Everson, Natanael, Juan, Victor Hugo e o Renan Lodge, meio campo com Maicon, Alan Franco, Castanho corre por fora, Bernard e Fred, a dupla ofensiva com Coelho e Cassierra ou Reinier.
1: Obrigada, Cláudio Rezende, as informações do Atlético. São 7:40. A Itatiaia não perde clássico e nós já estamos ao vivo no Mineirão, palco da partida desta noite, com o repórter Paulo Azeredo, também com o comentarista Vinícius Andrade. Bom dia, um abraço para vocês.
4: Tudo bem, Nath? Bom dia para você, quem tá ligado com a gente aqui na Itatiaia. Agora são 7:40. É a transmissão, a cobertura da Itatiaia de 18 horas do Superclássico. Começando agora, bem cedinho, e que se estende até 1 da manhã. A Itatiaia não perde clássico, principalmente clássico decisivo como esse, Nath, das quartas de final da Copa do Brasil. Primeiro jogo será aqui, ó, pra quem tá no YouTube acompanhando aí, ó, será no Mineirão. Estamos aqui no Mineirão com o Mineirão ao fundo e ao meu lado está Vinícius Andrade. Vinícius, bom dia pra você, é mais uma vez um prazer estar com você aqui na Itatiaia. Vinícius, falar um pouquinho desse jogo que promete muito. Mineirão vai pegar fogo, né, Vinícius?
5: É isso, bom dia, Paulinho, bom dia pra quem tá ligado com a gente. A Itatiaia é sempre a primeira a chegar e vai ser a última a sair, né,
4: Paulinho? Com toda certeza.
5: Olha, promessa de jogaço, tá, Paulinho? Acho que há muito tempo a gente não via Cruzeiro e Atlético chegando em grande fase, com os dois times chegando no seu momento melhor, assim, da temporada. O Cruzeiro vem de uma eliminação na Libertadores, mas ficou pra trás. Até porque, contra o mesmo Flamengo, o Cruzeiro aplicou uma virada aqui no Mineirão, no último lance do jogo. Isso dá moral, dá confiança, sob o comando do Arthur Jorge. É um Cruzeiro que tem jogado bem. E como mandante, Cruzeiro vai tentar abrir uma vantagem para levar essa decisão para a Arena MRV. O Atlético é um time que vem de 11 jogos de invencibilidade. Então é um time que pegou, é uma identidade sob o comando do Barba. Um time que se defende bem, sofre poucos gols. Eu acho que as duas equipes hoje vão jogar da forma como estão acostumadas. O Cruzeiro tentando propor mais o jogo e o Atlético pronto para contra-atacar. É um time que sai muito forte, com muita velocidade. E aí, promessa de jogaço. Eu acho que dificilmente, e aí pra mim seria uma surpresa, o confronto ser definido aqui hoje, com placar elástico. Acho que vai ficar tudo pro jogo da volta.
4: 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E lembrando, Nath e também ouvintes da Itatiaia, que a esplanada e os portões aqui do Mineirão estarão abertos apenas às 18 horas, assim como o estacionamento. Então quem quiser chegar cedinho aqui no Mineirão, a partir de 18 horas teremos portões abertos. E eu vou fechar aqui o Jornal Itatiaia, minha participação com a do Vinícius Andrade, fechando com você aqui, ó, mostrando esse visual maravilhoso, um pôr do sol pra quem tá no radinho, gente, vale a pena depois conferir no YouTube da Itatiaia. Olha que visual maravilhoso aqui da Pampulha, é o Super Clássico, começando logo cedo aqui na Itatiaia. A cobertura vai até uma da manhã, viu, Nath?
1: Tá certo, muito obrigada, Paulo Azeredo, Vinícius Andrade, direto do Mineirão, palco do jogo. Reforçando, hein, a partir de 11:30 da manhã, debate completo no Rádio Esporte, junto com o Thiago Reis, vamos debater aí, conversar sobre as estratégias, as possíveis escalações ao longo de todo o dia, entradas da nossa equipe, direto do Mineirão, também com os nossos repórteres na Toca da Raposa, na Cidade do Galo, e a nossa jornada esportiva a partir de 6:05 da noite, 3 horas de pré-jogo e a cobertura completa até 1 hora da manhã. A Itatiaia não perde clássico, hoje é decisão na Copa do Brasil, Cruzeiro e Atlético no Mineirão, às 9 da noite. As informações do esporte aqui no Jornal da Itatiaia. Volto com você, Fernanda Viegas.
6: Maravilha, Natália Fiuza, agora 7:44 no próximo bloco. Tornado deixa 40 feridos e destrói 300 casas na França.
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6: 7h47.
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6: Tornado destrói centenas de casas e deixa dezenas de feridos na França. De Paris, fala o nosso correspondente na Europa, Renato Paim.
12: Um forte tornado atingiu no final da tarde de segunda-feira o sul da França e deixou ao menos 39 pessoas feridas. Duas estão em estado grave e cerca de 300 casas foram danificadas. A cidade de Pomas, no sudoeste do país, foi a mais atingida, telhados foram arrancados, árvores caíram e algumas casas ficaram praticamente destruídas. As equipes de emergência passaram a noite trabalhando na região, enquanto moradores que não puderam voltar para casa foram levados para abrigos. O fenômeno chamou a atenção pela força e também pela dimensão. Segundo os meteorologistas, a combinação do ar quente e úmido perto do solo com o ar frio em altitude deixou a atmosfera muito estável. A diferença na velocidade e na direção dos ventos ajudou a formar o tornado. Os ventos chegaram a 117 quilômetros por hora. Com as informações da Europa, direto de Paris, repórter Renato Paim.
10: Agora, a análise do âncora da CNN Brasil, William Vaque.
13: O governo americano anunciou que vai tentar contra o Irã, que é um tradicional inimigo, a mais radical guerra econômica que o mundo já viu. E vai tentar contra o Canadá, que é tradicional amigo, um dos mais duros regimes de tarifas que o mundo já viu. O mundo já viu também Trump anunciar as maiores barbaridades e nem começá-las, sobretudo no âmbito militar. Graças a Deus. No econômico, a dúvida em levar Trump a sério vem de outra constatação. Mesmo que ele, o presidente americano, queira partir para a guerra total comercial com um amigo e a guerra total econômica contra um inimigo, ele tem condições de fazer isso? O que se espalha dentro e fora dos Estados Unidos é a percepção de que os sinais vindos da economia real são desfavoráveis. Os números que mexem com o eleitorado americano são preço do combustível e preço do financiamento da casa própria, ambos estão no alto, e a ameaça de guerra econômica total com o Irã e a guerra econômica total com o Canadá promete que vai mantê-los ali. Essa guerra comercial, particularmente com o Canadá, afeta vários estados americanos justamente antes das eleições de meio termo em novembro. E mais ainda, o secretário do Tesouro americano está tentando influenciar o mercado de longo prazo dos Treasury Bonds. São os títulos de dívida emitidos pelo governo dos Estados Unidos. Eles demonstram grande preocupação dos investidores com juros altos a longo prazo. É um resultado direto de enorme gastança do governo e dívida monstruosa. Em palavras bem simples, o problema para Trump nas ameaças militares e nas ameaças econômicas é o mesmo. No lado bélico está faltando munição. No lado econômico está faltando munição fiscal. Somados os dois, está faltando credibilidade.
14: Da CNN em São Paulo, William Vaque.
0: Faltam 10 minutos para as 8. A seguir, Romeu Zema condiciona aumento real do salário mínimo ao desempenho da economia.
6: Ex-governador de Minas propõe anistia ou tribunal independente para condenados de 8 de janeiro.
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1: 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O carro quebra, tem uma despesa com questão de saúde, alguma coisa dentro de casa estragou. A pergunta não é se o imprevisto vai acontecer, é quando. E é por isso que a reserva financeira ela é tão importante. Ela não existe para enriquecer ninguém, mas para dar tranquilidade. Saber, gente, que tem ali um recurso guardado para enfrentar um momento mais difícil, isso tira da gente a ansiedade, a gente dorme melhor e evita a gente tomar a decisão na hora do desespero. Poupar um pouco hoje pode significar muito mais do que aquele plano gigantesco para amanhã. Poupar um pouco hoje significa paz para quando você mais precisar.
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2: 7:53. O governo federal prevê que o salário mínimo passe dos atuais R$ 1.621 para R$ 1.741 em 2027.
3: Segundo o Ministério da Fazenda, a proposta vai ser incluída no projeto de lei orçamentária anual, que vai ser encaminhado ao Congresso Nacional.
2: O aumento previsto é de R$ 120, equivalente a uma alta nominal de 7,4%.
3: Descontada a inflação projetada, o reajuste representaria um ganho real de 2,4% para trabalhadores e beneficiários que recebem o piso nacional.
2: De acordo com o governo, a política de valorização do salário mínimo também terá impacto sobre aposentadorias, benefícios previdenciários e programas sociais que utilizam o piso nacional como referência.
3: 7:54, o candidato do Novo à presidência da República, Romeu Zema, afirma que pretende garantir a reposição da inflação no salário mínimo, caso seja eleito.
2: Em entrevista ao Jornal Nacional da TV Globo, o ex-governador de Minas, no entanto, não se comprometeu com aumentos reais acima da inflação, que dependeriam, segundo ele, do desempenho da economia.
4: Se a economia estiver indo bem, se nós tivermos as contas equilibradas, sim, porque o que eu quero muito é que a taxa de juros caia. A dívida do Brasil só tem crescido, cerca de 10 trilhões de reais. Com a taxa de juros atual 14%, isso representa 1,4 trilhão de juros por ano. Com um governo sério, com credibilidade, combatendo corrupção, fraudes, essa taxa cai para 6%. Só aí nós vamos ter uma economia de 800 bilhões por ano.
3: Durante a sabatina, Romeu Zema afirmou que, se eleito, pretende discutir a possibilidade de conceder anistia aos condenados pelos ataques de 8 de janeiro ou criar um tribunal que, segundo ele, seja não político para analisar os casos.
4: Eu discordo, porque não existe na história da humanidade uma tentativa de golpe ou um golpe de Estado que tenha sido um movimento de vandalismo, de depredação, como aquele que aconteceu em janeiro de 2023. Eu darei anistia, ou pelo menos, no mínimo, um tribunal que não seja político, um tribunal que seja judicial. Porque o que nós vimos no Brasil foi perseguição. Eu acho que deve se punir pela depredação, pelo vandalismo. Agora, teve tiro disparado? Não teve nenhum movimento.
2: O ex-governador Romeu Zema já havia prometido anistia aos presos do 8 de janeiro e criticado as sentenças determinadas pelo Supremo Tribunal Federal.
3: 7:56.
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3: Roberta, as campanhas vão poder utilizar inteligência artificial nas propagandas políticas que começam na próxima sexta-feira? Bom dia para você.
5: Bom dia, Fernanda. Bom dia, Eustáquio. Bom dia, amigos da Itatiaia. As campanhas políticas seguem no escuro em relação às regras para o eventual uso da inteligência artificial na propaganda de rádio e televisão, que entrará no ar em 28 de agosto, ou seja, em 4 dias. Ainda não há consenso no Tribunal Superior Eleitoral em relação às regras para o eventual uso da tecnologia. A reunião entre ministros da Corte Eleitoral, realizada na terça, 18 de agosto, não avançou. Em decorrência disso, não foi acertada data para o julgamento da ação, que questiona o vídeo produzido com inteligência artificial, reproduzido durante a convenção do PL, que referendou a candidatura de Flávio Bolsonaro. O material exibiu uma recriação digital de Jair Bolsonaro apoiando o filho. O ex-presidente foi condenado por tentativa de golpe de Estado, cumpre prisão domiciliar e, por isso, não pode participar ativamente da campanha eleitoral nem fazer manifestações públicas. Proposta pelo PT, essa ação não é a única sobre o tema, há outras. E o julgamento é crucial para definir a jurisprudência que irá orientar todos os juízes e tribunais regionais eleitorais do país em relação a quais conteúdos produzidos por IA estão permitidos. Atualmente, a resolução do TSE que está em vigor proíbe o uso de deepfakes, vídeos, imagens ou áudios manipulados por inteligência artificial para simular falas ou ações de pessoas reais quando a ferramenta é usada para beneficiar ou prejudicar candidaturas. Essa regulamentação do tema foi aprovada diante da preocupação da Corte Eleitoral com o avanço das ferramentas de inteligência artificial generativa que produzem conteúdos falsos com aparência realista. O entendimento, que hoje é majoritário na Corte, é de que esse tipo de tecnologia tem potencial para comprometer a integridade da informação. Portanto, a visão que tende a ser majoritária é de que essa tecnologia pode influenciar indevidamente a decisão de eleitores. No âmbito do TSE, cresce a pressão de ministros sobre o presidente Cássio Nunes Marques para o julgamento das ações que tratam do tema. Seguir adiando na avaliação de alguns ministros vai estimular candidaturas a desafiar as atuais regras que proíbem o uso de deepfake. E também vai gerar uma enxurrada de ações em todo o país, deixando juízes eleitorais sem clareza se devem confirmar a proibição prevista na resolução hoje em vigor ou se o TSE, com omissão, está sugerindo uma nova interpretação que flexibilize as regras. Em eleições tão apertadas como essa, que o país enfrenta, manter a dúvida é reforçar a insegurança jurídica. Berta Macaron para o Jornal da Itatiaia.
2: Falta um minuto para as 8. O Minha Casa Minha Vida responde por quase 70% dos lançamentos de imóveis no Sudeste. Da redação do Diário do Comércio, o repórter Leonardo Moraes tem os detalhes. Bom dia, Leonardo.
6: Bom dia. O mercado imobiliário do Sudeste registrou alta no segundo trimestre deste ano, impulsionado pelo Minha Casa Minha Vida. Entre abril e junho, o programa respondeu por 66% dos lançamentos na região. As vendas no Sudeste também subiram no período. Os dados são da Câmara Brasileira da Indústria da Construção, a CEBIC. No cenário nacional, o programa alcançou participação recorde de 58% dos lançamentos residenciais, maior índice desde 2019. Foram mais de 62 mil unidades populares lançadas no país, contra 45 mil imóveis de outros padrões. Mesmo com a taxa Selic em 14%, a entidade projeta um segundo semestre aquecido e com possibilidade de recordes em todos os padrões imobiliários. Análise detalhada desse mercado você acompanha em diariodocomércio.com.br. Para Itatiaia, Leonardo Moraes.
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3: Muito bom dia, são 8h03 para você.
2: Bom dia!
3: Mas bom dia mesmo. Hoje é terça-feira, 25 de agosto de 2026. Hoje se comemora o Dia do Feirante, Dia do Soldado, Dia da Legalidade e Dia Nacional da Educação Infantil. Aonde quer que você esteja ligado comigo, valeu pelo carinho, pela audiência. Obrigado por amanhecer em nossa companhia. Obrigado por escolher 99,5. E eu já começo abraçando os nossos companheiros do Sistema Integrado de Comunicação.
2: Rádio Muriaé, bom
3: dia! Alô, Paulinho, bom dia. Pô, hoje eu né, cheguei mais cedo pra saborear o cappuccino na sala do chefe, né, irmão? Não pode, né? Ontem não deu tempo, né, Pedro Luiz? Mas hoje, né, mais cedo e tal, tomei um cappuccino lá na sala do chefe. Pô, tem muita gente mandando mensagem querendo tomar um cappuccino na sala do chefe. Como é que eu vou levar todo mundo lá na sala do chefe, né? Não tem jeito. Bom dia pro Silvério, tá de férias. Bom dia pra Manu, pra nossa recepcionista Daniele, o casca de bala chamado Pedro Luiz.
2: Bom dia!
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3: Aí quando coloca essa trilha sonora aí, já sabe, né? É hora de correr atrás do papel bordado. Então vambora. Alô, dona Maria Aparecida, lá na rua Ayrton Senna, no São Joaquim. Ela gosta na hora que eu falo que é pra correr atrás do papel bordado, né? Então vamos que vamos. Alô, dona Aparecida, bom dia. Alô, querido amigo aposentado. Meus queridos aposentados, meus idosos, bom dia. Aquele abraço, né? A você, pensionista, muito obrigado pelo carinho, pela audiência de todas as manhãs, né? Ouvindo a gente. Minha amiga dona de casa. Ó, as costureiras também, né? Ouvindo o nosso programa, bom dia, valeu. As costureiras, é o seguinte, levantam cedo, né? Aí, 5 da manhã, já liga o rádio, vai fazendo um cafezinho, ouvindo Marcos Rogério com a música de raiz, né? Logo depois tem o Jornal da Itatiaia e agora é nós. Com todo o departamento de jornalismo, trazendo as principais manchetes para você ficar bem informado, né? Bom dia aos amigos da Polícia Militar, Polícia Civil, Corpo de Bombeiros, Polícia Penal, equipe do SAMU, Polícia Rodoviária Federal, equipe da Eco Rio Minas, também a equipe de garis do Densu. Alô, Rodrigues, aquele abraço, né? Bom dia, bom dia. A equipe da Energisa, meu amigo Cristiano, bom dia, aquele abraço. Meu amigo Eduardo Goulart, pró-reitor da Faminas, sempre a caminho do trabalho e dando aquela carona e ouvindo a Rádio Muriaé. O pessoal trabalhando lá no Senhor do Bonfim, bom dia. Agora são 8:06, agora 8:06, abraçando, claro, a você, pedreiro, servente, pintor, serralheiro, gesseiros, padeiros, porteiros, carteiros, balconistas, aos mecânicos também, o nosso abraço, valeu pelo carinho e pela audiência de todas as manhãs, né? Tem muitos mecânicos aí ouvindo o nosso programa. E claro, a gente aproveita, falando em mecânico, eu mando um abraço aí pro meu amigo Cadu, também o Ian e o Eberson, lá na Garantia Autopeças, sempre ouvindo a gente. Valeu, Cadu! Já tá ligado com a gente. Baixou o aplicativo da Rádio Muriaé e tá lá, trabalhando e ouvindo a 99,5. Valeu, Cadu! Valeu, Ian! Valeu, Eberson! Galera da Garantia Autopeças, sempre ouvindo a gente. Valeu! Agora são 8:06, 8:06. A gente continua abraçando as empregadas domésticas, né? Todo mundo sabe do carinho, admiração que eu tenho com as empregadas domésticas. Bom dia a você, babá, eletricista, jardineiros, contadores, dentistas, produtor rural e, claro, os meus amigos retireiros. Bom dia para quem tá trabalhando nos hospitais, Prontocor, São Paulo, Casa de Saúde, Fundação Cristiano Varela e lá na UPA também, sempre ouvindo a gente. Bom dia ao Poder Judiciário, aquele abraço, né? Falar nisso, toda sexta-feira, 11:30 da manhã, logo depois do plantão de polícia,

A gente tem a participação da juíza eleitoral, doutora Aline Arquette, aqui no programa, tirando dúvidas, né, sobre as eleições 2026, tanto dos candidatos como dos eleitores. Enfim, a gente vai tirando essas dúvidas para você. Abraçando o Ministério Público. Alô, alô, taxista, aquele abraço. Motorista de aplicativo, tem um montão por aí ouvindo a gente, valeu. A você, médico, bom dia. Aos empresários, bons negócios. Aos vendedores, desejamos boas vendas. A você, caminhoneiro, transportando progresso para todo o Brasil. Meus amigos e amigas nas confecções, bom dia. Sejam todos muito bem-vindos à Rádio Muriaé FM 99,5. Aqui a informação chega primeiro. São 8 horas e 8 minutos. Aí vem o nosso

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1: Vamos então às principais manchetes do programa de hoje. Franklin Ribeiro, bom dia.
2: Ô Gilson, bom dia para você. Bom, vamos trazendo aqui umas informações de ontem, né? Bom dia também a todos os amigos aqui da Rádio Muriaé. Dois adultos foram presos após crianças serem encontradas sozinhas dentro de uma casa. Esse episódio aconteceu lá em Leopoldina.
1: Covardia, né? Abandono de incapaz, que se chama.
2: Exatamente.
1: Hã? Vamos lá.
2: E uma outra informação, Energisa Cultural impacta mais de 26 mil pessoas neste primeiro semestre de 2026.
1: Muito bem, 8:09, a vez de Marcelo Bittencourt, bom dia.
3: Bom dia, Gilson, bom dia aos ouvintes da Rádio Muriaé. Olha só, Gilson, pedreiro morre após cair de laje durante obra em Boa Família.
1: Fatalidade, né? Isso é que a gente chama de fatalidade. Pessoa trabalhando, cai da laje, não resiste aos ferimentos, SAMU foi acionado, mas infelizmente nada puderam fazer a respeito desse caso. Fala, Jota.
4: É, pegando um gancho, bom dia a todos da mesa, né?
1: Bom dia.
4: Agora tem também que é a questão da segurança, né? Cara, a gente sempre alerta aqui, poxa, de vez em quando a gente vê nas ruas a pessoa limpando sem nenhuma proteção, né? É, então tem... esse é o cuidado, né, gente?
1: Tem que saber se tava com EPI, né? Saber se tava direitinho e tal.
4: Isso aí, né?
1: Tem que ter, trabalhou em altura, meu irmão, tem que ter aquele cinto que prende, tem que ter o capacete, tudo isso. Eu não sei como é que foi a situação, se tava ou se não tava, a gente não tá aqui para julgar ninguém. O certo é que a gente está falando de um trabalhador que acabou perdendo a vida, lamentavelmente, nessa fatalidade, né? É isso aí. Mas vamos lá. Mais alguma manchete, Marcelo?
3: Em Muriaé, jovem é preso com 30 pedras de crack durante uma operação em Divino.
1: É isso aí. Mais uma vez, né? Aí, Cabo Lourenço já pode pedir música aqui, hein? Aqui é igual Fantástico. Marcou 3 gols, já pode pedir música. Então, Divino foi sábado, domingo e segunda. Já pode pedir música. Fala aí, futebol, deixa eu chamar aqui mais uma vez Jota de Souza, agora oficialmente falando de futebol. Fala, Jota, mais uma vez, bom dia.
4: Isso aí, Gilson, bom dia a todos. O Botafogo, rapaz, perdeu em casa para o Atlético Paranaense e foi vaiado aí pela torcida. A situação realmente tá pior que a do Vasco, tá, Gilson?
1: Não sabe qual que tá pior, né?
4: É, tá complicado, tirando aí o Flamengo e o Fluminense, Vasco e Botafogo, estão dando vexames nesta temporada do futebol brasileiro. Para piorar a situação, o Jordan Barreira, colombiano, não joga mais este ano, hein? Teve uma contusão séria e é um problema aí para o Botafogo. Hoje tem clássico, Cruzeiro e Atlético no Mineirão. Esse jogo vai abrir aí a fase quartas de final da Copa do Brasil. Que jogaço, hein? Cruzeiro e Atlético.
1: Aí.
2: Que duelo, hein?
1: O que você acha que dá?
2: Vamos torcer pro Cruzeiro, né?
1: Não.
2: Nada de conta.
1: Não vamos agir na emoção. Eu quero saber a opinião como profissional. Cruzeiro ou Atlético?
2: Cruzeiro.
4: O Cruzeiro.
1: Você, Jota de Souza?
4: Tecnicamente, o Cruzeiro tá um pouco acima que o Atlético.
1: Então, você acha que vai dar o quê?
4: Cruzeiro.
1: E você, Marcelo?
3: Cruzeiro.
1: E você, Pedro Luiz?
5: Cruzeiro.
1: Quem mandou você colocar essa vinheta aí? Vou te falar a verdade, vamos lá, Jota.
4: Ô Gilson, venderam a bola, rapaz, da partida entre Argentina e Inglaterra pela Copa do Mundo de 1986. Você lembra aquele jogo do Maradona?
1: 86, eu tinha 6 anos.
4: Maradona, que
1: tem como lembrar.
4: Ele fez o gol de mão pra mim, depois fez aquele lance do meio do campo, né? Todos os dois gols antológicos do Maradona foram feitos nesse jogo da Copa do Mundo de 86. Inclusive, a Argentina ganhou a Copa, né, em 86. Agora, e o preço? Por quanto? Você sabe por quanto venderam essa bola?
1: Vai falar daqui a pouquinho, né?
4: Hein?
1: Eu não tenho nem ideia. O cachê deve ser alto, né?
4: A bola... Vamos ver os companheiros da mesa que chutam.
1: Fala aí, Marcelo.
4: Fala, pode ser em real.
1: Valor da bola.
4: Quanto que eles vão ver?
1: De 86. Da Copa de 86?
4: É, Maradona, lá que fez o gol de mão e aquele, aquela...
2: 100 porta. Mil.
1: 100 mil? E você, Marcelo?
2: Será?
4: Ah, você tá brincando.
1: 100 mil é de entrada, não, o primeiro lance.
2: Só de entrada? Ou menos que isso? Eu não sei, velho.
1: Fala, Marcelo. Marcelo tá com a pressão meio baixa hoje.
3: Meio milhão.
1: Meio milhão?
4: Ih, rapaz, o Marcelo, assim, É longe ainda, mas...
1: E você, Pedro Luiz, quanto você acha que tá valendo essa bola de 86?
2: Você não deixou tentar falar $100 mil.
1: Aí. Pedro Luiz falou que tá valendo 5 milhões a bola.
4: Você, quanto você acha que a bola foi vendida?
1: Ah, acho que tá uns 3 milhões.
4: Daqui a pouquinho eu vou falar.
1: Então tá bom. Deixar pro ouvinte adivinhar também, né? Bom, daqui a pouco o Jota de Souza tá de volta, o Franklin Ribeiro e o Marcelo Bittencourt, né, ele volta aqui no programa. A pressão tá boa, hein, Marcelo? Tá tudo certo? Então tá. Vamos lá. São 8h14.
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1: Vamos lá então com as principais manchetes do programa. Dá mais um pouquinho de retorno aí, Pedro Luiz, por favor. G1, governo busca acordo com Alcolumbre e Mota para destravar pautas no Congresso. UOL, Polícia Federal investiga vice de Marçal por suspeita de desviar fundo do PRTB. Folha de São Paulo, investigação da Polícia Federal sobre Lulinha aponta 3 tentativas frustradas de fechar contrato com o Ministério da Saúde. Estado de Minas, na Globo, Zema explica por que aumentou o próprio salário em quase 300%. Candidato à presidência diz que doou todo o salário que recebeu em Minas Gerais. Hoje em dia, Zema diz que não houve tentativa de golpe de Estado e promete anistia aos presos de 8 de janeiro. Agora o tempo de Belo Horizonte. O governo reajusta salário mínimo para R$ 1.741 em 2027. Jornal Globo. Escala 6-1. Relator diz que trabalha para votar texto na próxima semana. Revista Veja. Flávio Dino autoriza a Polícia Federal a acessar investigações sobre Dark Horse. E o R7. Flávio inicia campanha no Nordeste por Maceió, única capital bolsonarista da região.
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1: E vamos aos fatos que marcaram o dia de hoje, 25 de agosto, na história. Em 1958, o primeiro macarrão instantâneo comercializado publicamente, sabe como é que era conhecido, Pedro Luiz? Tiki Ramen. Hoje, mano, você faz um miojo pra mim? Mas, antigamente, você faz um Tiki Ramen, ou Chique Ramen, né? Enfim, era conhecido, agora é mais fácil, né? Mais popular, miojo. Faz um miojo aí. Bom, 1961, o presidente brasileiro Jânio Quadros renuncia após apenas 7 meses no poder, iniciando uma crise política que culmina em um golpe militar em 64. Em 1961, Ranieri Mazzilli, presidente da Câmara dos Deputados, assume interinamente a presidência do Brasil.
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Parabéns para quem completa a idade nova nesse 25 de agosto. É o seu aniversário hoje? Parabéns, felicidades, coincidência ou não, deixou para nascer no dia de hoje, né? Então, temos famosos completando a idade nova também hoje. Frei Beto, teólogo e escritor brasileiro, nasceu em 1944. Tony Ramos, ator, nasceu em 1948. Paulo Autuori, treinador brasileiro de futebol, nasceu em 1956. Bernardinho, ex-jogador e treinador de vôlei, nasceu em 1959. E a Fernanda Takai, vocalista, né, do grupo Pato Fu. É isso? Ela é cantora, nasceu em 1971.

0: Vamos lá então, hoje é dia do feirante, então fica aqui o meu abraço, o meu respeito, o meu carinho a todos os feirantes ligados comigo, né? A feira de quarta e domingo. Sábado também tem, não tem? Sábado tem? Então é quarta, sábado e domingo que tem feira, né? Bom, hoje 25 de agosto comemoramos o dia do feirante. Eles acordam de madrugada para levar o melhor para nossa mesa. E a nossa enquete quer saber o que te faz ir à feira toda semana, seja na quarta, no sábado ou no domingo. A qualidade dos alimentos, o tradicional... tem que falar disso agora? Hã? Agora deu até água na boca, hein? Aquele pastelzinho e o caldo de cana? Ou o carinho da conversa, o atendimento, rever os amigos. Qual o seu dia preferido de ir à feira? Qual a sugestão para melhoria da Feira Livre aqui em nossa cidade? Participe com a gente. Todo mundo que participar hoje vai concorrer na próxima sexta-feira um vale-compras no valor de R$100 no Atacadu, que completa 4 anos em Muriaé. Então, participe comigo. 988301140 é a nossa enquete do dia de hoje.
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0: Bom dia! Mas bom dia mesmo. Para começar, tem Sandra de Sá, Retratos e Canções. Agora são 8h20. Boa terça para você. Que hoje seja a melhor terça de nossas vidas.

0: É a Sandra de Sá, Retratos e Canções, abrindo o nosso encontro nessa manhã de terça-feira. Agora são 8h24, aonde quer que você esteja ligado comigo, valeu pelo carinho, pela audiência. Maria da Guia no Santa Terezinha já tá ligada, bom dia, muito obrigado pelo carinho de todas as manhãs, né? Um abraço também para Dejanira, ouvindo a gente lá na José de Abreu, e Arlete, né? Estão sempre ligadas comigo em 99,5. Enfim, abraço a todos, né? Muito obrigado por esse carinho maravilhoso. São 8h24.
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9: A odontogeriatria é uma área da odontologia com foco no atendimento dos pacientes idosos, considerando fatores da saúde bucal, atuando na prevenção e bem-estar desses pacientes. Algumas doenças bucais, por serem inflamações, podem acabar provocando doenças crônicas pré-existentes, como, por exemplo, doenças cardíacas, diabetes, reumatismo, entre outros. A boca seca é uma queixa comum dos pacientes idosos e relacionadas a diversas causas. O aumento da quantidade de água ingerida ao longo do dia vai minimizar esse sintoma. A escovação adequada é a forma mais efetiva para manter esses dentes saudáveis e inclui desde a escovação até o uso de fio dental após as refeições. Com o avanço da odontologia, é possível ter uma melhora na saúde bucal dos idosos e, com isso, uma melhora na qualidade de vida.
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0: Agora são 8h31, vamos à redação. Marcelo Bittencourt, conta pra gente sobre essa fatalidade lá em Boa Família. Esse trabalhador acabou caindo da laje e morreu, né?
1: Pois é, Gilson, um pedreiro autônomo de 59 anos morreu após sofrer uma queda de aproximadamente 3 metros enquanto trabalhava em uma obra na rua Sapé, no distrito de Boa Família, em Muriaé. O acidente aconteceu na tarde desta segunda-feira. Segundo a Polícia Militar, Antônio Mauro Otávio Miranda estava sobre uma laje quando caiu. Uma equipe do SAMU realizou manobras.

0: obras de ressuscitação, mas ele não resistiu e o óbito foi constatado ainda no local. A perícia técnica, Gilson, esteve na obra para realizar os trabalhos de praxe. O corpo foi encaminhado ao Instituto Médico Legal por uma funerária.
1: Lamentável, né? Nossos sentimentos aí à família desse trabalhador, desse pedreiro, né, que estava ali trabalhando para levar o sustento para casa do dia a dia. E por um desequilíbrio, não sei o que aconteceu, pode ter passado mal também, né? E acabou caindo de cima da laje, lamentavelmente. 8h32. Vamos falar desse caso terrível lá em Leopoldina também? Uma mãe irresponsável, né? Deixou os filhos sozinhos dentro de casa e agora vai responder por abandono de incapaz, né, Franklin?
2: Isso mesmo, Gilson. Esse caso que chamou atenção ontem, né, repercutiu em toda a região. Três crianças de 10, 8 e 4 anos foram encontradas sozinhas em uma residência lá no bairro Vila Miralda, em Leopoldina, na madrugada desta segunda-feira. Dois adultos de 36 e 32 anos foram presos em flagrante por suspeita de abandono de incapaz. A Guarda Civil Municipal foi acionada pela Conselheira Tutelar por volta ali de meia-noite e, segundo o registro, as crianças estavam sem a presença de um responsável e relataram que a mãe havia saído para uma festa em Volta Grande, deixando apenas um pão para alimentação. A mãe informou aos agentes que havia deixado os filhos sob os cuidados de um sobrinho de 32 anos. Porém, ele negou que estivesse responsável pelas crianças e, conforme a ocorrência, apresentava sinais aparentes de embriaguez. As crianças foram acolhidas pelas conselheiras tutelares e, ainda segundo o registro, elas relataram que estiveram na residência do homem e que ele teria trancado o portão após a saída delas. Os dois adultos receberam voz de prisão e foram encaminhados para atendimento médico e posteriormente foram levados para a delegacia. A ocorrência terminou com o auto de prisão em flagrante delito por abandono de incapaz. Os fatos foram registrados pela Guarda Civil Municipal e serão analisados pela autoridade policial.
1: É isso aí, né? Foi pra festa, né? Primeiro, a mulher tem os filhos. Aí, larga os filhos em casa sozinhos, deixa só um pão pra eles comerem. Ah, tá com fome? Come o pão aí, né? E vai pra festa se divertir. Quando ela volta, já com sintomas de embriaguez, a Guarda Civil tá lá no local. E aí ela joga a culpa no sobrinho, dizendo que não, eu deixei com o meu sobrinho. Peraí, mas ele falou, não, comigo não tem nada a ver.
2: Pois é.
1: Acabou sendo preso. Os dois foram presos. Agora, se quer ter filho, tem que cuidar. Não adianta você deixar o filho de qualquer jeito, ainda mais menores. Poderia ter acontecido o pior aí. Uma criança poderia ter acendido um fogão ali, se queimado. Poderia ter colocado fogo na casa. Aí muita gente vai falar, nossa, você está fazendo sensacionalismo. Não, eu quero alertar, porque o pior poderia ter acontecido. Que criança não tem responsabilidade. Não tem maldade, responsabilidade, não tem nada. Então para, nós vamos comer alguma coisa, liga lá o fogão, né, se queima lá, bota fogo na casa. Alguém chega, pode fazer um mal para as crianças. A gente sabe que tem muito pedófilo por aí. E sabendo que a mãe deixa os filhos em casa, poderia ter ido lá, assediado essas crianças. Olha o risco que correram essas crianças. E a mulher simplesmente se divertindo, tomando cervejinha. Quer dizer, ela saiu de Leopoldina, foi pra Volta Grande. É depois de Além Paraíba, hein?
2: Completa
1: irresponsabilidade. Mais longe. Né? E aí deixaram as crianças simplesmente sozinhas. A deriva, né? A própria sorte, como dizem por aí. Essa é a frase certa. Né? A própria sorte. Então, agora vai ter que pagar pelo, né, o que cometeu. Pelo abandono de incapaz. Irresponsável essa mulher. Deixar duas crianças sozinhas e com um pedaço de pão. Só um pedaço de pão para se alimentar. Lamentável isso. A gente pode dizer que é mãe? Hã? São 8h36.
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13: Faltando 18 para as 9. Vamos falar de esportes aqui com o Jota de Souza?
14: Vamos lá, Gilson. O Botafogo, hein? E Botafogo. Foi derrotado pelo Atlético.
13: Merece, vai?
14: E como merece. Perdeu por 3-2 dentro do estádio Nilton Santos, né? Na noite de ontem, no encerramento da 24ª rodada do Campeonato Brasileiro. Os dois primeiros gols foi bizonhos, né? Foram bizonhos os lances, né? Entrega total aí para o adversário. Os poucos e corajosos torcedores que foram ao estádio vaiaram o time mais uma vez. Botafogo segue com 30 pontos na tabela em 11º lugar, 6 pontos acima da zona de rebaixamento e 7 pontos atrás do G5, com um jogo a menos. A situação é preocupante, já que as duas próximas partidas são contra os dois primeiros colocados. Isso mesmo, primeiro o Flamengo no Maracanã e depois o Palmeiras no Nilton Santos. Já o Atlético Paranaense se manteve na terceira colocação, mas agora com 44 pontos ganhos. Então, Pedro, infelizmente eu vou te dizer o seguinte: Fogão vai pegar o Mengão, tá? Não tem jeito não, tá? Vamos ajudar aí o Palmeiras. Então, próximo adversário é domingo, Botafogo pega o Flamengo. Flamengo que te cuida, hein?
13: Mas por que tu vai ajudar o Palmeiras?
14: É, porque o Flamengo tá brigando com o Palmeiras.
13: Mas, mas aí o Flamengo vai ganhar do Botafogo.
14: Não,
13: não vai ajudar o Palmeiras.
14: Ele
13: vai alcançar, e vai chegar mais perto.
14: Tô te dizendo que não vai ganhar. O Botafogo ganha de 3-0. Ó,
13: tá otimista.
14: Ganha de 3-0.
13: Essa foi boa. Repete
14: ó, aí. 3-0 fora o baile.
13: Grava aí, Pedro. Grava aí o que o Jota tá falando.
14: 3-0 fora o baile.
13: Ó, eu não sou flamenguista, não. Todo mundo sabe que eu sou vascaíno, mas ó, eu não acredito que o Botafogo vai ganhar do Flamengo, não.
14: 3-0 fora o baile.
13: É, então tá.
14: Segunda-feira você me...
13: Você gravou aí, Pedro? Grave isso aí, tira esse trecho aí, que segunda-feira nós vamos colocar esse trecho de novo aqui no ar.
14: Ainda,
13: vamos lá.
14: Ainda falando de Botafogo, Jordan Barreiro não joga mais este ano, hein? O colombiano se machucou no clássico contra o Fluminense e teve constatada aí lesão nos ligamentos do tornozelo esquerdo. Hoje tem clássico, hein? É a abertura das quartas de final da Copa do Brasil. Essa fase, inclusive, vai apontar os semifinalistas, hein? Tem Cruzeiro e Atlético lá no Mineirão às 21 horas. Esse encontro aí dos dois grandes arquirrivais mineiros é o quarto duelo na história dos dois na Copa do Brasil, hein? Joga no Mineirão, jogo de ida das quartas de final. Será a terceira vez na história da competição que Raposa e Galo se encontram nesta fase. O Cruzeiro, Otávio, William ou Fagner, Fabrício Bruno, Jonathan Jesus e Gabriel Rojas ou Vijalba, Lucas Romero, Gerson e Matheus Pereira, Arroio, Wesley e Caio Jorge. O técnico é o Arthur Jorge. O Galo, Everson, Natanael, Juan Tressold, Vitor Hugo e Renan Lodge, Alan Franco, Kevin Castanho ou Maicon, Fred e Bernard, Cuejo e Cassierra ou Renier. O técnico é Eduardo Domingos. Então hoje tem aí esse grande clássico do futebol mineiro, Cruzeiro e Atlético no Mineirão pela Copa do Brasil. Hein?
13: Todos foram unânimes aqui nos estúdios dizer que o Cruzeiro vai ganhar do Galo, né? Vamos ver, vamos aguardar. Amanhã eu quero ver esse resultado.
14: Eu acho que o Cruzeiro tá um pouco acima, tecnicamente, do que o Atlético. Mas clássico é clássico, né, meu amigo?
13: Verdade.
14: Clássico é clássico.
13: O jogo vai ser onde?
14: Mineirão. Manda é do Cruzeiro. O segundo jogo é na Arena MRV, que é o estádio do
13: Galo.
14: Atlético. É isso aí, é o puleiro, né? O puleiro não, né? O terreiro do Galo. Então hoje, 21 horas, Mineirão, Cruzeiro e Atlético. Amanhã, rapaz, que não dá pra entender, né? O Vasco tá lá quase na lanterninha do brasileiro, mas tá lá quase na semifinal da Copa do Brasil. Vai entender futebol, né?
13: Desse jeito, né?
14: Então amanhã, 21h30, São Januário, Vasco e Vitória, jogo de ida, tá, pessoal? 21h30 lá no Bank Park, Palmeiras e Santos, hein? Na quinta-feira, fechando aí os jogos de ida das quartas de final, 20 horas no Beira-Rio, tem outro clássico, Internacional e Grêmio. Ô Gilson, venderam a bola aí da partida entre Argentina e Inglaterra pela Copa do Mundo de 1900.

0: 1986. Esse jogo foi aquele jogo com a Inglaterra em que a bola vem cruzada, o Maradona de mão acabou enganando o árbitro. Naquela época não tinha VAR, né? Então, foi, apesar da reclamação da Inglaterra, o gol foi válido, o gol mão santa, né, do Maradona. Depois tivemos aquele outro gol do Maradona, que ele saiu do meio de campo, foi costurando todo mundo, até o goleiro. Então, a bola desta partida, pela Copa do Mundo de 86, válida pela fase de quartas de final, foi leiloada ontem, hein? O item fez parte do histórico gol da mão de Deus de Diego Maradona e do chamado gol do século, também marcado pelo argentino. O objeto foi vendido, Gilson, no leilão por 2,5 milhões de libras, cerca de 17,5 milhões de reais. Você disse 2 milhões, né? O valor foi 17,5 milhões de reais na cotação atual. O valor, no entanto, ficou abaixo do esperado, já que a expectativa é que a bola fosse leiloada por quase 7,3 milhões libras.
1: Vale muito uma bola, né?
0: 51,3 milhões reais.
1: Pelo menos essa aí, né?
0: É verdade. No confronto, Maradona fez os dois gols da vitória por 2-1 sobre os ingleses, resultado que garantiu a Argentina na semifinal. Na grande decisão, o país sul-americano superou a Alemanha Ocidental por 3-2 e conquistou seu segundo título da Copa do Mundo, depois de passar pela Bélgica na semifinal. Pela Série B do Brasileirão, o Atlético foi goleado dentro de São João del Rei pelo placar de 4-1 pelo Novo Horizontino, hein? Partida válida pela 24ª rodada da Série B do Brasileirão. Com o resultado, o Atlético se manteve na nona posição com 34 pontos. É bom lembrar que essa Série B, os dois primeiros sobem no final das rodadas, né? E o do terceiro ao sexto, eles vão disputar uns playoffs, de onde sairão mais dois classificados para a Série B de 2027. Lembrando aqui, os seis primeiros da Série B: Criciúma, primeiro 44, segundo Juventude 42, terceiro Vila Nova de Goiás 41, quarto Novo Horizontino 40, quinto Fortaleza 40, em sexto o Sport com 38 pontos. Então o Atlético está 4 pontos aí de distância do sexto colocado, que é o Sport, tem 38. Então ele precisa melhorar sua performance para pelo menos disputar os playoffs, ok, Jusso?
1: Ok, obrigado então, Jota de Souza. Agora faltam 10 para as 9.
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3: Hoje iremos falar sobre o câncer colorretal, também conhecido como câncer do intestino grosso ou do reto. Esse tipo de câncer é mais comum após 50 anos e está entre os tumores mais comuns, tanto em homens como em mulheres. Tem como os principais sinais e sintomas alterações do hábito intestinal, sangue nas fezes e emagrecimento. Quando diagnosticado na sua fase inicial, tem grandes chances de cura. O principal exame para o seu diagnóstico é a colonoscopia, na qual podemos realizar biópsias da lesão, como também definir a sua localização. O câncer do intestino tem como ser prevenido através da realização da colonoscopia a partir dos 45 anos a cada 5 anos.
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6: O infarto, popularmente conhecido como ataque cardíaco, é o processo de morte ou isquemia de parte do tecido cardíaco, geralmente por uma obstrução da artéria coronária, popularmente a veia entupida. Sintomas como dor no peito, principalmente durante os esforços, queimação nos braços, falta de ar, palidez, suor frio, podem ser sintomas de infarto agudo, devendo procurar imediatamente o hospital para o tratamento precoce. A boa notícia é que o infarto pode ser prevenido. Procure um cardiologista, passe por uma avaliação. Fatores como colesterol em excesso, hipertensão arterial, glicose elevada, o temido diabetes, tabagismo, estresse e até mesmo a depressão devem ser controlados para que o nosso coração trabalhe melhor e seja reduzido o risco de infarto.
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0: 9 horas. Romeu Zema abriu ontem a série de entrevistas da Rede Globo com os candidatos a presidente.
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0: O candidato à presidência da República, Romeu Zema, abriu a série de entrevistas da TV Globo nesta segunda-feira em foco em propostas econômicas, críticas ao judiciário e segurança pública. Sobre economia e juros, ele propôs um ajuste fiscal rigoroso, que é reduzir a taxa de juros do país para 6% ao ano. Afirmou que a medida gerará uma grande economia com relação ao salário mínimo. Zema garantiu a reposição da inflação para o valor do salário, mas não se comprometeu com o aumento real fixo, que dependerá da economia. Sobre os atos de 8 de janeiro, ele defendeu anistia para os condenados pelos ataques em Brasília e classificou os julgamentos do Supremo Tribunal como políticos. Sobre segurança pública, Zema declarou apoio às medidas duras contra a criminalidade. Afirmou que se inspira no modelo de segurança de El Salvador. Na educação e previdência, prometeu multiplicar por 10 o número de escolas de tempo integral. Disse que não pretende mudar a idade mínima de aposentadoria por enquanto. A Agência Nacional de Proteção de Dados, a ANPD, multou em R$153.700.000 a ByteDance, dona da TikTok, por falhas no tratamento de dados pessoais de crianças e adolescentes. A decisão foi publicada no Diário Oficial da União nesta terça-feira. A agência também determinou a eliminação dos dados coletados de forma irregular e aprovou um plano de conformidade apresentado pela empresa para reforçar a proteção de menores na plataforma. Segundo

ANPD, foram identificadas 5 violações e Lei Geral de Proteção de Dados em 2 formas de acesso ao TikTok, o feed sem cadastro, que pode ser acessado sem criação de conta, e o feed com cadastro. O salário mínimo deve subir para R$ 1.741 em 2027, disse nesta segunda-feira.

0: representa um aumento de R$120, ou 7,4% sobre os atuais R$ 1.621. A nova projeção também ficou R$ 24,00 acima da estimativa de R$ 1.717,00 apresentada pelo governo no projeto de lei diretrizes orçamentárias em abril. O reajuste tem impacto direto nas contas públicas, porque o salário mínimo é usado como referência para benefícios previdenciários e assistenciais. Ao mesmo tempo, uma elevação acima da inflação aumenta o poder de compra de trabalhadores e beneficiários que recebem o piso. Um esquema que teria criado pessoas fictícias para fraudar benefícios do Instituto Nacional do Seguro Social, o INSS, tem causado prejuízo superior a 86 milhões aos cofres públicos e é alvo de uma operação nesta terça-feira. Ao todo, são cumpridas 91 medidas judiciais em 9 cidades de Minas Gerais e uma do Espírito Santo. A Operação Leste do Espinhaço foi deflagrada pela Polícia Federal em conjunto com a Coordenação Geral de Inteligência da Previdência Social do Ministério da Previdência Social. Segundo a Polícia Federal, são cumpridos 25 mandados de prisão preventiva, 33 de busca e apreensão e 33 medidas executatórias. 9h04, notícias da hora, oferecimento Elétrica do Povo. 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
4: Bom dia para você, meu irmão, que nos acompanha aqui pela Rádio Muriaé. Esse é o nosso programa A Palavra É.
5: Proclamação do Evangelho de Jesus Cristo segundo Mateus. Naquele tempo disse Jesus: ai de vós, mestres da lei, fariseus hipócritas, vós pagais o dízimo da hortelã, da erva doce, do cominho e deixais de lado os ensinamentos mais importantes da lei, como a justiça

0: misericórdia e a fidelidade. Vós deveríeis praticar isto sem, contudo, deixar aquilo. Guias cegos, vós filtrais o mosquito, mas engolis o camelo. Ai de vós, mestres da lei e fariseus hipócritas. Vós limpais o copo e o prato por fora, mas por dentro estáis cheios de roubo e cobiça. Fariseu cego, limpa primeiro o copo por dentro, para que também por fora fique limpo. Palavra da salvação. Duras palavras de Cristo, duras. Ele fala para quem? Para os religiosos. E quem seriam essas pessoas hoje? Nós que acreditamos em Deus, nós que somos igrejeiros, que nós vamos para a igreja, padres, bispos, leigos, engajados, para nós. Esse evangelho é para nós, tá? Então é para você que está me ouvindo, que tem a prática de ouvir o evangelho todos os dias, é para você. Cuidado para não ser um fariseu cego, hipócrita. O que é hipócrita? É uma máscara, né? No passado usaram-se uma máscara, como o teatro, o ator tem um símbolo do teatro, que é aquela das máscaras. Essa era a simbologia do no passado, que é assim, algo com a hipocrisia, no sentido da raiz da palavra, né? Então, o que usa máscara é uma hipocrisia, ele mostra uma coisa, ele guarda a sua essência, a sua verdade, e mostra outra coisa. Ou seja, ele está dizendo aqui para nós, vocês estão preocupados em algumas partes da lei, mas esquecendo aquilo que é fundamental, que é a justiça, misericórdia e fidelidade. Há uma discussão aí na internet, eu volto a falar sobre isso, gente. A lei é importante, seja discussões em liturgia da igreja, o que pode ou não pode na igreja, se pau ou não pode, Pai Nosso, levanta a mão ou não, as leis são necessárias, eu não sou contra elas, tá? Mas às vezes gastamos tanta energia em coisas secundárias e deixamos aquilo que é essencial, o que é uma pessoa justa, misericordiosa e fiel. Três palavras importantes que temos meditar hoje. Será que você tem sido justo? As suas atitudes têm sido justas? Não a justiça dos homens, mas conforme o coração de Deus. Como é que Deus é na sua justiça? Como é que Jesus Cristo vivia a sua justiça? Como é que ele tratava as pessoas? Você tem sido justo no relacionamento com as pessoas? Dentro de casa? O que você está fazendo, retribuindo? Como você está agindo? Você tem sido justo? Não adianta você ir para a igreja, estar comungando ali, cumprindo ali um pouco da lei, esquecendo dessa questão da justiça divina, que é muito cara para Jesus, tá? Muito cara. Misericórdia. O que é misericórdia? É ter os mesmos sentimentos, é sentir com o outro. Miserere, córdia, coração. Não é olhar o outro por cima, mas é olhar o outro do mesmo ângulo, sabe? É tentar entender, viver o que o outro vive. É ter, se colocar no lugar do outro. Isso é misericórdia. E por fim, a fidelidade. Fiel à palavra de Deus. Então, isso que nós temos que lutar para isso, gente. Sim, vamos observar as leis, as rubricas, as normas que são necessárias. Mas a minha vida de fé, eu tenho que buscar viver essa justiça, essa misericórdia e a fidelidade. Senão, o meu cristianismo é falso, é hipocrisia pura. Olha para a verdade, olha de verdade para dentro de você. Quanto que o evangelho está no seu coração e na sua vida? Tá? Faça esse exame, porque esse evangelho realmente toca em nossa vida. Nós podemos cair muito facilmente numa hipocrisia. E olha a metáfora aqui de Jesus, né? Vocês filtram um mosquito, mas engolem o camelo. O que é um camelo diante de um mosquito, né? Um mosquito é pequenininho, um camelo é enorme. Então você está filtrando, preocupando com coisas pequenas, mas as maiores, se deixando passar. Na relação, dentro de casa, no trabalho. Cuidado com isso tudo, tá bom? E cuidado para não apresentar uma coisa e, na verdade, não ser aquilo que é de fato. Se esforce cada vez mais. Oremos. Senhor nosso Deus, se tens sido hipócrita, liberta-me, cura-me, mostra-me. Tire de mim toda a hipocrisia, toda a mentira, toda a falsidade. Ajudai-me, Senhor, a viver essa justiça, misericórdia e cada vez mais sermos fiéis a vós. Vinde nosso auxílio hoje e sempre. Cure a nossa cegueira. Nos faça enxergar a vossa verdade. Que Deus te abençoe, Pai, Filho e Espírito Santo. Amém. A palavra é hipocrisia. Chega de hipocrisia da fé.
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1: Vamos lá para a agenda do programa de hoje, né? Vamos lá para a agenda do programa de hoje. Excursão para o programa Silvio Santos, hein? É hoje e amanhã, não é isso? Então já foi, né? Ai, ai. Bom, a comunidade Santo Cristo convida para as festividades do mês vocacional, no mês de agosto, sempre às 19 horas, aos sábados e domingos do mês.

0: com coroação, bingos, leilões e cantina. Convite para o Terço dos Homens e das Famílias, toda terça-feira às 20 horas, na comunidade São José, no bairro São José. Convite para o Terço Mariano, todas as quintas-feiras às 19h30, no Santuário Diocesano de Nossa Senhora Aparecida, no bairro do Porto. Toda segunda-feira tem Terço dos Homens em Boa Família, na Igreja São Francisco, a partir das 7h30 da noite. Festa de Santa Mônica na comunidade, paróquia Nossa Senhora do Rosário em Pirapanema. Quinta-feira, dia 27, dia da padroeira, missa às 7h30 da noite, celebrada pelo padre Giovanni Beccari Moreira. A comunidade Pedra Santa convida todos para a Santa Missa dia 30, às 11h da manhã, na Pedra Santa. A Pastoral Social da Matriz São Paulo convida para o Bazar Beneficente, dias 26 e 27 de agosto, de 8 às 16 horas, no Pátio da Matriz São Paulo. Vamos lá, né, prestigiar aí o Bazar Beneficente. E toda a renda arrecadada é revertida para compras de, enfim, de aparelhos e tal, né? Enfim, e a matriz, é cesta básica também, enfim, né? Sempre ajudando a população. Então você contribui comprando no Bazar da Matriz São Paulo e a Matriz São Paulo ajuda os mais necessitados, tá bom? Então, Bazar Beneficente amanhã e depois, 26 e 27, ou seja, quarta e quinta, de 8 da manhã às 16 horas, no Pátio da Matriz São Paulo. Um abraço para minha amiga Regina, lá da Matriz São Paulo. Ela mora aqui na Coronel Domiciano, nossa vizinha, né? Tá sempre ouvindo a gente. Valeu, Regina. Bom dia para você. São 9h19.
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0: Júnior. Muito bem, são 9h21, gente, foi perdido um chaveiro de moto, chave presencial da BMW. É uma cordinha e mais duas chaves penduradas na última sexta-feira, 21 de agosto, por volta das 16h30. Quem achar ou encontrar, né? De repente achou ou vai achar, sei lá, enfim, né? Viu que é uma chave de BMW? Entre em contato no 32 99986-2632, falar com o Antônio. Se de repente, né, não conseguir falar, ah, eu encontrei a chave, entrega aqui na Rádio Muriaé, fazendo favor, tá? Essa chave só vai servir pro dono da moto. A moto não liga sem a chave, que é presencial. Enfim, né? Então, se você encontrou ou encontrar, é só entregar aqui na recepção da Rádio Muriaé, ou, se possível, entrar em contato direto com o proprietário no 32 99986-2632, falar com o Antônio.

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7: Agora são 9:25, vamos lá para a nossa enquete do dia de hoje. Deixa eu ouvir a Adriana no Bico Doce. Bom dia.
8: Bom dia, Gilson Júnior. Bom dia a todos os ouvintes da Rádio Mulher. Aqui é a Adriana do Bico Doce. A respeito da enquete, quando eu vou, eu e meu esposo, a gente gosta de ir no domingo, na feira, comer aquele pãozinho com carne. Ou se não, comer um pastelzinho com caldo de cana com limão. Nossa, tem coisa melhor não. E o atendimento das barracas, pelo menos as barracas que eu vou, muito bom. E os legumes também sempre estão bonitos, né? E o atendimento é ótimo, entendeu? A melhoria que podia ter ali para o pessoal da feira era o lugar, né? Para eles, né? Porque quando chove, tem uns que nem, né? Tem como montar barraca. Deveria ter um lugar para os feirantes, né? Um lugar fixo para eles. Para quando chover, eles não ficarem, né, tendo que montar aquelas barracas, entendeu? Bom dia.
7: Ok, Adriana, um abraço a todos aí no Bico Doce. Hermelinda Oliveira Amorim, no São José, bom dia.
9: Hermelinda de Amorim Oliveira, do bairro Zé Serio, sobre a enquete de hoje. Agora que é bastante tempo que eu não vou à feira. Tenho conta do meu irmão. O horário está pouco para mim, a parte da manhã é muito apertada. Mas quando eu ia à feira, eu gostava muito de comer pastel. Eu ia para o pastel que eu enchi na hora lá. O pastel já é muito bem feito, gostoso demais, entendeu? Caldo de cana eu não gosto não. Gosto do pastel. Um bom dia e fica com Deus.
7: Eu é que agradeço a sua participação. Luiz Carlos da Silva, no bairro São Pedro. Bom dia.
10: Vocês estão de parabéns, hein? Eu cruzei a mesma cabeça, 2-0. Mas, a respeito da feira, cara. Rapaz, a feira é bom, você encontra seus amigos, entendeu? Compra coisas frescas. Principalmente, Gil, você é aquela feira lá em cima do Parque de Exposição, né? Ali tem de tudo ali. Tem o pastelão, um caldo de cana. Olha, se eu estiver lá tomando caldo de cana, te oferecer um caldo de cana, um pastelão, você não pode negar, não. Você negou água de coco lá na praça, hein?
7: É verdade.
10: Se
7: estiver
10: por lá, passa lá pra gente tomar um caldo de cana e comer um pastelão.
7: Vamos combinar.
10: Valeu, irmão. Até a próxima, jovem.
7: Aliás, ele me encontrou ali em frente ao mercantil outro dia, lá na Praça João Pinheiro. Ô, Gilson, sou o Luiz Carlos, show de bola? Falei, show de bola. Vem cá tomar uma água de coco. Não, agora não, tô um pouco de pressa e tal. Mas troquei uma ideia com ele rapidinho ali e tal, mas só não tomei água de coco. Mas na próxima a gente vai tomar aquela água de coco ou caldo de cana. Tá bom, Luiz Carlos? Fica tranquilo, irmão. Obrigado. Agora é a Marlene Vasconcelos, do Safira. Bom dia.
11: Bom dia, Gilson Júnior, Pedro Luiz, equipe da Rádio Muriaé, ouvintes. Sou Marlene Vasconcelos, do bairro Safira, e quanto à enquete, nossa, como é bom, gente. Eu gosto de ir ao domingo. Eu e meu esposo, sempre que vamos ao domingo, porque a gente já consumiu o que tinha, não podemos deixar.

0: desperdiçar nada e cobro também no limite, porque temos a certeza do próximo encontro. Então, verduras, legumes, frutas, torresmo, pó de café fresquinho e tudo mais. Além do carinho e atendimento desse pessoal que merece o nosso carinho por madrugar para nos trazer um alimento saudável, né? Além de tudo, eu encontro com pessoas que não nos vemos há tempos. É tão gostoso, gente, quando você encontra alguém que você nem pode lembrar mais, né? Que abraço gostoso. É isso aí, Pedro. Deus abençoe todos eles e nós também.
1: Ok, obrigado, Marlene. Um abraço a todos aí no bairro Safira. Gente, os acidentes envolvendo ônibus e micro-ônibus nas rodovias federais de Minas Gerais aumentaram, tá? É isso mesmo. Aumentaram 43,2% no primeiro semestre de 2026, hein? Só nos primeiros 6 meses de 2026, mesmo com a queda no número geral de ocorrências. Os dados da Polícia Rodoviária Federal, compilados pelo Tempo, né? Nosso informativo, mostram que os registros passaram de 2.617 entre janeiro e junho de 2025 para 3.749 nesse mesmo período, ou seja, entre janeiro e junho, né, os primeiros 6 meses. Então, em 2025, nós tivemos 2.617 acidentes envolvendo ônibus e micro-ônibus, e agora, em 2026, mesmo período, janeiro a junho, 3.749 acidentes. A alta também aparece no número de pessoas feridas em acidentes envolvendo transporte coletivo. Foram 1.490 vítimas nos primeiros 6 meses de 2026, hein? Contra 868 no mesmo período do ano passado. Então a gente teve um aumento significativo de 868 para 1.490 pessoas feridas nesses acidentes. O crescimento foi de 71,6%. Uma diferença ainda maior do que a registrada no número de acidentes. Na contramão desse cenário, o conjunto das rodovias federais que cortam Minas Gerais apresentou redução nas ocorrências. A Polícia Rodoviária Federal contabilizou 35.907 acidentes no primeiro semestre de 2026, esse ano que a gente está. Tá? Então, a redução... Na verdade, as estradas federais que cortam Minas apresentou essa redução nas ocorrências. Então foram contabilizados 35.907 acidentes nesse primeiro semestre de 2026, antes 38.392 nos 6 primeiros meses de 2025. Então, relativamente uma queda de 6,47%. Minas Gerais tem uma das maiores malhas rodoviárias do país e é cortada por importantes rodovias federais que cortam o estado de diferentes regiões do Brasil. Entre as principais estão a 040, que liga Brasília ao Rio de Janeiro e passa por cidades como Belo Horizonte, Sete Lagoas, Juiz de Fora. Tem a 381, que é considerada a rodovia da morte, importante ligação entre Minas Gerais e São Paulo, e a 116, que atravessa o estado no sentido norte-sul e integra Minas às regiões do Nordeste e Sudeste. Aliás, a 116 corta aqui a cidade de Muriaé, né? Também fazem parte da Malha Federal Mineira a 262, que aí já tá lá pro lado de Manhuaçu, Rio Casca, Abre Campo, enfim, por ali, né? Ela cruza o estado de leste a oeste e conecta as áreas de Minas Gerais ao Espírito Santo e ao Triângulo Mineiro. Aí nós temos a BR-365, que passa pelo Triângulo e Norte de Minas. A BR-050, importante ligação entre o estado, Goiás e São Paulo. E a BR-153, que atravessa a região do Triângulo Mineiro. Outras rodovias federais importantes no território mineiro incluem a BR-251, a 265, que liga Leopoldina a Juiz de Fora. A 267 liga Leopoldina a Juiz de Fora. Nós temos a 356, que passa aqui também em Muriaé, a BR-364 e a 491, tá? São essas BRs. É nessa extensa rede de rodovias federais que a PRF contabiliza os acidentes utilizados no levantamento. Por isso, os 3.749 acidentes envolvendo ônibus e micro-ônibus registrados no primeiro semestre

0: de 2026 representam ocorrências distribuídas por diferentes trechos da malha federal que atravessa Minas Gerais. Não vou muito longe. Semana passada nós tivemos 2 acidentes na própria BR-116 aqui em Muriaé. E todos com vítimas fatais. Um ônibus que bateu com um caminhão de banana, 2 vítimas fatais. Antes, horas antes, um carro bateu saindo ali na 116, na altura do Bela Vista, bateu no ônibus e o condutor também faleceu. Foi ejetado para fora do carro e acabou morrendo. Enfim, a 040 também registra alta em acidentes com ônibus. A BR-040, onde ocorreu um grave acidente na última segunda-feira, dia 24, em Capim Branco, deixou 2 mortos e mais de 20 feridos, também apresenta comportamento diferente quando são considerados especificamente os acidentes com transporte coletivo. O número total de sinistros na rodovia caiu 21,7%, passando de 7.994 para 6.257 no primeiro semestre, segundo os dados da PRF. Já as ocorrências envolvendo ônibus e micro-ônibus aumentaram de 142 para 208. É uma alta de 46,47%. O número de feridos nesse tipo de acidente quase triplicou, passando de 19, sabe para quanto? 55 vítimas. Apesar do aumento dos acidentes e dos feridos, não havia registro de mortes envolvendo ônibus ou micro-ônibus, pelo menos da BR-040 no primeiro semestre de 2026. No mesmo período do ano passado, 2025, 8 pessoas morreram em ocorrências desse tipo. Em 2025, a BR-040 teve 735 acidentes com transporte coletivo. As ocorrências deixaram 20 mortos e 320 feridos, sendo 44 vítimas encaminhadas para atendimento hospitalar em estado grave. A comparação entre os primeiros semestres de 2025 e 2026 mostra que o aumento dos acidentes envolvendo transporte coletivo ocorre mesmo em um cenário de redução das ocorrências gerais nas rodovias federais mineiras. E na semana passada nós conversamos aqui com Júlio Simbra, policial rodoviário federal, ninguém melhor, com muita propriedade, para falar a respeito disso, né? E a gente precisa entender o que que acontece para que os acidentes ocorram. Irmão, a gente tem uma pista maravilhosa, que é a 116. Depois da administração da Eco Rio Minas, agora é Eco Rio Via Minas. Agora é Eco. Eco Via Rio Minas. Agora sim, porque no início era Eco Rio Minas. Enfim, nós temos uma pista bem sinalizada, uma pista com socorro, com ambulância. Nós temos todo o aparato para que, se aconteça um acidente, nós temos aonde recorrer. Se o seu carro, por exemplo, der um defeito na 116, você pode ficar tranquilo. Se bem que, né, outro dia eu precisei, o telefone não atendeu nem por rezo. Mas, 9 fora, é, tudo bem. Mas vamos lá. Enfim, mas temos todo o suporte. Apesar do telefone, né, demorar para atender, nós temos todo o suporte. Eu fiquei à deriva, mas se não passasse um carro da Eco Rio Minas, eu ficaria lá até hoje, esperando o socorro. Mas tudo bem. Mas vamos lá. Se a gente for falar do que era antes da Eco Rio Minas assumir a administração desse trecho, se a gente vê o que é agora, o Franklin é de Juiz de Fora. Ele obrigatoriamente tem que passar na 116 e depois pegar aquela péssima estrada que é a 267. Se eu tiver errado, você me corrige. Você paga ali o pedágio para andar na 116, pô, maravilhoso. Aí o cara tem um carro potente, o cara acha que ele tem que andar a 150, igual o Roberto Carlos, 120, 130, 150 por hora. As coisas não funcionam assim, né? Então você tem que ter atenção no que você está fazendo. Não é porque a pista está bem sinalizada, está bom, que você tem que acelerar o seu carro. Meu carro é potente, é 2 pontos não sei o que, é 50.30, não sei. Enfim, aí o cara quer acelerar. Acho que, não sei se ele, né, fica naquele auge, naquela coisa, enfim. Mas tem que respeitar a sinalização de trânsito. Se a rodovia pede 100, você tem que andar pelo menos a 80. Porque se você precisar de dar uma freada brusca, você consegue...
1: Tá no limite ali,
0: né? Parar. Agora, a pista tá marcando 100, o cara quer botar 120. Pra mostrar que o carro é potente, aí é que acontece, né, os acidentes. E aí pessoas feridas, muitas das vezes as pessoas morrem. Esse acidente do ônibus, por exemplo, que tudo indica

0: quem invadiu a contramão foi o motorista do caminhão. Mas a gente pode julgá-lo? Não. A gente não sabe o que aconteceu. Pode ter sido sono de madrugada, pode ter sido famoso celular, né? Pode ter sido uma falha mecânica. A gente não pode julgar as pessoas. Acidentes acontecem. E parece que o condutor do ônibus tentou de todas as formas tirar para não bater de frente. Mas não teve como. Fala,
1: Marcelo. Gil, você está falando aí sobre celular, rapaz, eu presenciei uma coisa que aconteceu, por incrível que pareça, aqui em frente à rádio. Eu vi isso acontecer. Uma pessoa ia atravessando na faixa, um carro veio e não parou. Aí a pessoa gritou, oh, tá me vendo, né? Aquela coisa toda. Quando eu fui olhar, o que, que a pessoa tá fazendo?
0: No celular.
1: No celular.
0: Então, a faixa de pedestre é um outro negócio que a gente precisa, né? Uma discussão ampla aqui, porque tem muita gente que não respeita a faixa de pedestre. Ah, não tem sinal, não paro.
2: Não é essa.
0: Mas a faixa de pedestre é para você parar. O nome já diz, faixa de... Então pronto, faixa de pedestre. Então,
2: E ela é uma sinalização.
0: É verdade. E a obrigatoriedade de parar é pro pedestre passar. Né? Tem gente que não...
1: Hoje, isso é uma coisa muito importante que também tem que se lembrar, advertir os pedestres, que é o seguinte, em faixa que tem um sinal, o pedestre tem que parar.
0: Se o sinal tiver
1: feito. Eu falo assim, tem faixas que não tem, por exemplo, Sim. Essa faixa em frente à rádio aqui, ela não tem sinal. Então o pedestre se posicionou, o carro tem que parar. Agora, em faixas em que existe o sinal para o pedestre.
0: Em frente ao Deca, por exemplo, tem uma faixa e tem um sinal.
1: Isso.
0: Na barra.
1: Uhum. É. Aqui mais embaixo, aqui, ó, perto ali da.
0: O Rei do Pastel ali.
1: Isso, exatamente.
0: Da rodoviária.
1: Ali tem um sinal para o pedestre. Então o pedestre tem que respeitar. Porque eu já vi pedestre andando com o semáforo do pedestre vermelho. Não pode.
0: Aí é complicado, né? Mas noves fora é isso aí, né? É um balanço geral da Polícia Rodoviária Federal sobre os acidentes, né, que acontecem nas rodovias, as principais rodovias mais importantes do nosso estado. São 9h40.
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0: Agora são 9h41, vamos às informações, né? Marcelo Bittencourt, jovem é preso com 30 pedras de crack lá na cidade de Divino. Fala aí, Marcelo.
1: É isso aí, Gil. Segundo a Polícia Militar, um jovem de 18 anos foi preso por tráfico ilícito de drogas na tarde dessa segunda-feira na rua José Carlos Ribeiro de Castro, no centro de Divino. De acordo com os militares, o suspeito foi avistado durante o patrulhamento e ao perceber a presença da equipe, teria colocado um tênis na janela de uma residência e tentado entrar no imóvel. Ele foi contido pelos policiais. Durante a abordagem, os militares encontraram R$54 em dinheiro no bolso da bermuda do rapaz. Dentro do tênis foram localizados 30 pedras de crack. Ainda segundo a Polícia Militar, o suspeito teria declarado que estava vendendo as drogas para conseguir dinheiro e comprar uma passagem para Juiz de Fora. Ele recebeu voz de prisão em flagrante por tráfico ilícito de drogas e foi encaminhado para a PAN, onde passou por atendimento médico e foi liberado. Na sequência, o jovem foi conduzido à delegacia, Gilson.
0: Aí, mais 30 pedras de crack retirada de circulação. Aonde? Na cidade de Divino. Mas também, né? Com esse timaço em campo, não tem placar em branco. Aí, falar aqui, mandar um recado pro meu amigo Cabo Lourenço, lá de Divino, Tenente Fábio, a equipe toda lá. Já pode pedir música, hein? Três apreensões. Sábado, domingo e ontem, segunda-feira. Já pode pedir música no programa. Valeu, Lourenço, um abraço. Bom, vamos ao Franklin Ribeiro, trazendo informações. Energisa Cultural impacta mais de 26 mil pessoas no primeiro semestre de 2026. Conta pra gente, Franklin.
6: Isso mesmo, Gilson. A Energisa, através do seu programa cultural, divulgou um balanço onde encerrou o primeiro semestre de 2026 com 23 projetos culturais em atividade e mais de 26 mil pessoas alcançadas em 17 municípios da área de concessão da Energisa Minas Rio. As iniciativas, elas promoveram atividades de cinema, música, artesanato, artes visuais, dança, festivais e ações educativas. Entre os municípios atendidos estão Muriaé, Cataguases, Leopoldina, Manhuaçu, Ubá, Além Paraíba, Piraúba, Tocantins, São João de Pomoceno, Visconde do Rio Branco, além de Cajuri e Canaã. Neste período foram realizadas 177 ações de formação cultural e educativa e 41 atividades em escolas. Os projetos geraram 121 oportunidades de trabalho direto, sendo que mais de 88% dos profissionais contratados são da região que engloba aqui todo o atendimento da Energisa Minas Rio.
0: Ok, obrigado, Franklin Ribeiro, são 9h44.
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8: Muito bom dia, Gilson Júnior.
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1: Obrigado, Henrique, pelas promoções. Daqui a pouco ele volta, 9h54. Manda um abraço aí, bom dia para Débora e todos lá na Vila Vardiero, né? Ouvindo a gente, obrigado. Povo maravilhoso da Vila agora, né? Oficialmente distrito, né? Fica aqui o meu abraço a todos aí na Vila Vardiero, tem um carinho maravilhoso. Débora, obrigado pelo carinho ouvindo a gente. 9h54.
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completa a idade nova no dia de hoje. É o seu aniversário? Parabéns, tudo de bom, tá? Deixou para nascer justamente no dia de hoje. Jenny Diogo, no bairro São Cristóvão. Abraços da Sandra Beatriz. Sandra Beatriz, Cideli Braga e familiares. A Carmen Lúcia, abraços de Eva, da Simeão Férez e familiares. Quem faz aniversário hoje também é a Cideli Aparecida Braga Nunes, lá na Estiva. Oi, Cideli, bom dia. Parabéns pra você, tá? Lá em Pirapanema, né? Abraços do esposo Francis Ney, Sandra Tavares, Sandra Beatriz, Maria Aparecida Francisco e todos do grupo, né? Manhã da Fundiaé, Mulheres Virtuosas e Clube da Amizade. Gustavo Yuri completa 16 anos hoje, no Alto do Castelo. Abraço dos pais Fabiana e Carlos Douglas, avós Valdir, Jandira e Maria, dos irmãos, tios e amigos. A Maria Dalva, no São Gotardo, abraços de Lenice Almerito, Haroldo e toda a sua família. Vanessa, no bairro Aeroporto, abraços da Claudilene, Pedro Henrique, Fernando, Sofia, cunhado Marcelo e familiares. Vamos lá para os aniversariantes de hoje. Neguinho da Beija-Flor, Ângela, já já o Marcelo Bittencourt e as notícias.

0: 10 horas. Blitz em Minas Gerais cobrarão CRV 2026 a partir de setembro.
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0: A fiscalização do CRLV 2026, o Certificado de Registro e Licenciamento de Veículo, começa em 1º de setembro em Minas Gerais, com operação policiais em todo o estado. A exigência do documento atualizado será escalonada conforme o final da placa, e quem circular sem o licenciamento em dia pode ter o veículo apreendido e pagar multa de até R$ 293,47. A fiscalização do licenciamento em Minas segue em um sistema de grupos baseado no número final da placa do veículo. O objetivo é distribuir a demanda de regularização ao longo de 3 meses, evitando concentrações excessivas nos postos de atendimento e sistemas online. Veículos com placa 1, 2 e 3 terão CRLV exigido a partir de 1º de setembro, 4, 5 e 6 a partir de 1º de outubro. Já as placas com finais 7, 8, 9 e 0 terão o CRLV exigido a partir de 1º de novembro.
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0: O Tribunal Regional Eleitoral do Rio de Janeiro negou a Renato de Araújo Correia, candidato a deputado federal pelo PL, o uso do sobrenome Bolsonaro como nome de urna. O candidato queria usar o nome Renato Araújo do Bolsonaro. Em despacho publicado no domingo, o desembargador Paulo César Salomão Filho acompanhou o parecer do Ministério Público Eleitoral e determinou a intimação do candidato para declarar uma opção distinta de nome de urna. Caso não o faça, apenas será constar o nome completo do registro civil. A Procuradoria Regional Eleitoral informou que a utilização do sobrenome Bolsonaro é apta a indicar parentesco.

sem existir, gerar dúvida quanto à identidade do candidato e causar desequilíbrio ao pleito. Homicídio culposo no trânsito agravado pelo consumo de álcool ou de outras drogas pode ter a pena aumentada de 5 a 8 anos para 6 a 10 anos de reclusão.

0: virtude de rachas ou de exibição de perícia em manobra de veículo. A Mega Sena sorteia nesta terça-feira um prêmio estimado em 3,5 milhões de reais. As 6 dezenas do concurso 3.049 serão sorteadas a partir das 21 horas no Espaço da Sorte em São Paulo. Em Muriaé, as apostas podem ser feitas até às 18 horas em qualquer lotérica da cidade ou pela internet, no site ou aplicativo da Caixa. A aposta simples com 6 dezenas custa R$ 6. 10h04. 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
7: A insuficiência cardíaca é quando o coração não consegue bombear ou receber adequadamente o sangue para suprir as necessidades do nosso organismo. As causas variam desde infarto, pressão alta não controlada adequadamente a longo prazo, miocardite, diabetes e doença nas válvulas cardíacas, como a febre reumática. Os sintomas mais comuns são cansaço, falta de ar aos esforços ou à noite após se deitar, inchaço nas duas pernas ou pés e dores no peito. Se você sente ou conhece alguém com

0: alguma dessas queixas, procure um cardiologista. O diagnóstico e o tratamento precoce pode curar ou melhorar sua qualidade de vida.
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4: A odontopediatria é uma especialidade da odontologia que aplica cuidados especiais na saúde bucal de bebês e crianças, além de gestantes e pacientes com necessidades especiais. Sua principal função é aplicar técnicas de psicologia infantil para eliminar desde cedo os traumas relacionados ao dentista, que podem ser iniciados neste período da infância. Quando nascer o primeiro dente do bebê, já é recomendável o início do tratamento com um dentista especializado em odontopediatria. Os dentes de leite são os primeiros dentes a surgirem em seres humanos. Assim que nascem, devemos procurar um odontopediatra para fazer sua manutenção, para que no futuro a criança possa se tornar um adulto com dentes perfeitos, livre de doenças, com uma estética bucal bonita, com dentes fortes e resistentes.
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7: Nota de falecimento. Familiares de João Batista Pedrosa, João do Coral, comunicam o seu falecimento e convidam para o seu sepultamento hoje às 16h30, saindo o féretro da Capela Velório Senhor do Bonfim para o cemitério local. Comunicamos o falecimento de João Batista Pedrosa, João do Coral.
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14: 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São 10h13, daqui a pouquinho tá na hora do almoço, né? 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Deixa eu dar um bom dia pra Denise, saber qual é o cardápio de hoje, né, Denise? Bom dia.
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14: Muito bem, são 10h15, gente. Foi perdido um chaveiro de moto, uma chave presencial da BMW e mais duas chaves penduradas. Na última sexta-feira, 21 de agosto, por volta das 16h30. Quem encontrou ou encontrar, por favor, entrar em contato pelo 99986-2632, falar com o Antônio, ou deixar aqui na Rádio Muriaé, tá? É um chaveiro, é uma chave presencial de uma motocicleta BMW, né? Se você encontrou ou encontrar, pode fazer contato com o Antônio no 32 99986-2632, ou se preferir, pode deixar também na recepção da Rádio Muriaé. Um detalhe, essa chave para você não vai servir para nada, né? Ela só serve para o proprietário da moto. E aí, se não tiver a chave, ele não consegue ligar. Então, se você encontrou ou encontrar, pode deixar conosco aqui. São 10h16.
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14: 10h17, a vez agora do Samuel, direto dos supermercados Armação. 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
4: Muito bem, vamos dar um bom dia para Cecília. Bom dia.
5: Bom dia a todos da Rádio Muriaé. Aqui é a Cecília do Sossego, mãe da Pâmela. Pois é, a feira é uma benção na vida da gente. Nós somos feirantes e é uma beleza. E gostamos muito dos nossos amigos que vão fazer feira. São pessoas abençoadas, boas, da gente lidar, né? São fregueses muito bons. E a gente é uma comunidade, a feira. É uma comunidade. Muita alegria. A feira dá muita alegria ao povo, né? Então tá, meu bem. Fica com Deus. Um abraço pra vocês tudo aí, tá?
4: Obrigado pela participação. Um abraço em toda a família aí. Qualquer dia eu vou passar lá na feira, hein? Tá bom? 10h20.

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9: 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Ligou, pediu? Quando pensar que não, ó, bibi, daí eu volto já.
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15: Muito bem, agora são 10:30, né? Vamos lá para a nossa entrevista do dia com Wagner Belo.
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0: Olá, bom dia para você acompanhando a 99.5 Rádio Muriel, YouTube e também as nossas redes sociais. Iniciando a semana com mais uma conversa com um candidato a deputado estadual aqui na emissora. Quero aproveitar para agradecer a você que está acompanhando, acompanhou durante toda a semana. A gente tem recebido muitos feedbacks de muitas pessoas que estão acompanhando tanto no YouTube quanto no rádio e a gente fica muito feliz. Não é isso, Mário Neto? Que tu mais uma vez está com a gente aqui.
1: Bom dia, Wagner. Bom dia. Tudo bem? Bom dia a todos. Sejam todos bem-vindos a mais uma sabatina aqui na Rádio Muré e nas mídias sociais da radiomuré.com.br. E Wagner, hoje nós temos um novo convidado. Nosso convidado de hoje é Maico Ariel, candidato a deputado estadual pelo Partido Novo. Vamos fazer uma breve biografia dele? Maico Ariel da Silva é natural de Muriaé, tem 41 anos e atua profissionalmente como servidor público estadual. Trazendo a perspectiva do funcionamento interno da administração pública de Minas Gerais e alinhado aos princípios do Partido Novo, sua pré-campanha enfatiza a eficiência da gestão governamental, a redução de privilégios, a desburocratização para quem empreende e direciona responsável pelos recursos públicos para o desenvolvimento da Zona da Mata Mineira. Como a gente sempre faz, vamos fazer um breve esclarecimento para os nossos ouvintes que acompanham a entrevista. Os limites do cargo para deputado estadual. Vamos detalhar rapidamente as funções do deputado estadual na Assembleia Legislativa de Minas Gerais. Cabe ao deputado estadual criar e votar leis estaduais, fiscalizar os serviços e secretarias do governo de Minas e destinar recursos por meios de emendas para obras, hospitais e entidades de nossa região. Entendidas as competências do cargo de deputado estadual, saúdo o nosso entrevistado, Maico Ariel. Maico, a palavra está com você para dar suas boas-vindas aos nossos ouvintes e à população de Muriaé e região.
2: Bom dia, Mário Neto. Bom dia. Agradeço a oportunidade de estar aqui hoje, me apresentando, me colocando à disposição também da cidade de Muriaé, né, para a gente transformar um pouco desse mundo político de hoje, qual estamos, né? Dar um bom dia aos ouvintes e agradecer pela atenção de todos, né? Eu sou policial penal de carreira do concurso de 2005, já se vão 20 anos, né? De muita experiência e muita luta classista, onde nos trouxe até aqui, né? Até ter essa oportunidade de estar aí representando a nossa tropa da honrosa Polícia Penal de Minas Gerais. Então agradeço aqui o espaço, né, e vamos para um salutar debate.
1: Muito obrigado pelas suas palavras iniciais e vamos então ao bloco de perguntas, Maico. Primeiro, eficiência da máquina pública e desburocratização. O Estado de Minas Gerais, você funcionário público, enfrenta desafios contínuos de modernização administrativa, contenção de gastos públicos e necessidade de desburocratizar o acesso ao serviço para o cidadão. Maico, como servidor público estadual e candidato do Partido Novo, de que forma sua experiência na máquina pública guiará seus projetos na Assembleia Legislativa para combater desperdícios, cortar privilégios e tornar os serviços estaduais mais ágeis e acessíveis para quem vive no interior de Minas Gerais?
2: Mário Neto, na verdade, esse trabalho, né, a gente já o faz, até mesmo através da luta classista, né? A gente, por meio de uma associação, a gente vem defendendo os interesses da nossa categoria, tão logo aí combatendo os privilégios, né? E, por exemplo, os cargos de direção de unidades prisionais antigamente eram por indicação extremamente política. Hoje, ao revés disso, nós temos aí, né, a ocupação deste cargo por pessoas, servidores policiais penais de carreira. Né? Hoje não existe nenhum diretor de unidade prisional mais, né, que não seja servidor público de carreira. Aquela velha indicação política já não existe mais. Isso trouxe muitas melhorias para a segurança pública num todo, para a estabilidade, né, do serviço público, que a gente pode atingir, né, com plenitude. E esses privilégios, né, graças a Deus, estão sendo combatidos e ainda vamos combater ainda mais, porque a gente está prestes a trabalhar a nossa lei orgânica, né, a lei que estrutura toda uma carreira, e por meio dela, com certeza, a gente vai melhorar no que diz respeito a isso, criando um processo seletivo interno, onde o diretor vai poder, né, está participando desse processo seletivo, de uma análise não só de currículo, não só de critérios subjetivos, como também objetivos, provas e títulos, e assim a gente espera que vamos trabalhando e melhorando ainda mais, né, a estrutura da nossa Polícia Penal.
1: Perfeito. Vamos agora ao segundo bloco, Maico. Desenvolvimento econômico e liberdade para empreender, né? O Polo Industrial Têxtil, Comercial e Serviço de Muréia e dos municípios vizinhos enfrenta forte concorrência tributária com os estados limítrofes, Rio de Janeiro principalmente, além de gargalos na simplificação de abertura e manutenção de empresas. Qual será uma proposta sua na Assembleia Legislativa para incentivar a simplificação das normas estaduais, reduzir a carga tributária sobre quem produz e atrair investimentos privados para alavancar a geração de empregos na micro-região de Muréia?
2: Olha, por exemplo, o Partido Novo, né, ideologicamente, é uma política diferente e tanto, né, que incentivou várias empresas, atraiu várias empresas para dentro do estado de Minas Gerais durante o governo do Romeu Zema, né? E qual foi o atrativo para isso? Foram as isenções fiscais, né? As isenções essas que geraram vários debates na rede social, levantaram várias suspeitas, né, de como isso seria. Aí sim, né, seria o momento ideal dos deputados, né? E na minha pessoa, estando lá, da gente apurar e acompanhar de perto como é feita essas isenções fiscais. Porque, por exemplo, né, o Romeu Zema, ele concedeu isenção fiscal para ele próprio, né, para a empresa da família dele. Então, indiretamente, ele se beneficiou. Se eu fosse deputado, mesmo estando no Partido Novo, eu teria rebatido esse tipo de conduta. Até mesmo porque vai contrário aos princípios do nosso partido, né? Mas foi um meio, né, que ele se achou no direito e tem toda a legitimidade. Mas a gente precisa rever essa questão de isenção fiscal, né, salutar, né, isso aí é dinheiro do povo que a gente está se limitando a recolher aos cofres públicos que impactam, né, lá na frente. A participação de um deputado estadual, né, dentro desse contexto é fundamental, embora a caneta esteja na mão do governador, né, que é através de um decreto que o governador se propõe aí as isenções fiscais, mas a fiscalização é da Assembleia Legislativa.
1: Perfeito, Maio. Vamos agora a um tema que é muito ligado, que é a segurança pública, né? Efetivo e estrutura policial no estado de Minas Gerais. Segurança pública de Muriaé e dos municípios vizinhos depende diretamente da estrutura mantida pelo governo de Minas Gerais. Lideranças comunitárias e comerciantes reivindicam aumento do efetivo e renovação de equipamentos para as forças policiais, para todas as forças policiais. Qual será a sua atuação na Assembleia Legislativa de Minas Gerais para fiscalizar e cobrar a Secretaria de Estado de Justiça e Segurança Pública no reforço ao efetivo do 47º Batalhão de Polícia, recomposição do quadro de Polícia Civil da região e, principalmente, no seu caso, no seu objetivo, que é a Polícia Penal?
2: Mário, a nossa luta classista, ela é muito empenhada sobre essa questão, né, não só da Polícia Penal. Hoje nós vemos uma Polícia Civil totalmente fragilizada no que se refere no seu quantitativo, né? Hoje nem 50% dos quadros existentes são ocupados, né? Então, assim, há de se ter uma atenção especial para a Polícia Civil na sua complementação do seu quadro, que é de suma importância, a investigação criminal, né? Ou, né, de repente, isso não está acontecendo para fragilizar tendenciosamente, né, alguns políticos. Então, né, isso tem que ser revisto, né? A Assembleia Legislativa tem que fazer um trabalho mais afinco, né, dentro desse contexto. E a Polícia Penal, hoje, a gente tem, por exemplo, na penitenciária de Muriaé, vários setores de serviço. O Conselho Nacional de Justiça determina, né, que seja aí um efetivo a cada 5 IPL, um policial penal. É o padrão da CNJ. Só que ele esquece que dentro de unidade prisional o contexto é totalmente diferente. São vários setores. Você tem dentro da penitenciária de Muriaé uma muralha com 7 postos de serviço, 7 guaritas. Hoje, se você for lá, tem 2 policiais penais nas guaritas. É uma fragilidade que precisa ser revista, né? E esse quantitativo, ele tem que ser revisto, porque, por exemplo, se você pegar o sistema prisional de São Paulo, são 35 mil policiais, de quantidade de cargos existentes, né, sendo ocupado aí em torno de 25 mil. Hoje, no estado de Minas Gerais, o nosso quadro de policiais penais é 17.999, aproximadamente, policiais penais. Hoje, nós estamos com 90% desse quadro ocupado e vamos completar esse quadro com esse pessoal desse último concurso, né, que a gente pretende trabalhar para derrubar, inclusive a cláusula de barreira dentro do último edital do concurso, né, que está prejudicando o pessoal excedente. Então a gente precisa rever isso, essa necessidade, para complementar os quadros diante do cenário atual. E não só bastante esse argumento, né, a gente precisa de dobrar esse quantitativo de 17 mil para no mínimo 30 mil cargos dentro do sistema prisional, porque você não tem que levar em conta só o padrão do CNJ, você tem que levar em conta as demandas do serviço, para você prestar, né, um serviço público com excelência. No dia da manhã, você vê fugas, né, o problema não é de corrupção, não, o problema é de estrutura, é de falta de efetivo mesmo, entendeu? Então, a nossa luta em cima dessa pauta de quantitativo é para fortalecer a Polícia Penal, a Polícia Civil e a Polícia Militar também, que tem o seu déficit também e precisa ser revisto, analisado e complementado.
1: Perfeito. Vamos para o quarto tema, Maicon. Infraestrutura rodoviária estadual. As nossas estradas estaduais. A malha viária estadual, as MGs, né, que conecta Muré e as cidades vizinhas como Ervalha, Miraí, Patrocínio Muré, sofre frequentemente com desgaste do asfalto, queda de barreiras nas épocas de chuva e falta de sinalização adequada. O que a população da Zona da Mata pode esperar da sua fiscalização junto ao DERMG, Departamento de Estradas e Rodagens de Minas Gerais, para assegurar que as rodovias da nossa micro-região recebam manutenção preventiva e obras com fiscalização rigorosa dos contratos de concessão?
2: Pois é, na essência da sua fala, né, a fiscalização, né, que é a atribuição principal de um deputado estadual. E a gente não vê nenhum deputado estadual fiscalizando, né, e dando publicidade a esse tipo de fiscalização, porque o povo precisa ver a fiscalização. Hoje a gente não vê. Por exemplo, a ponte que foi construída, né, do translado daqui até Ervalha, que é onde eu trabalho, né, que eu já percorri centenas de vezes esse trajeto. A obra se iniciou em determinada data, né? E ela foi inaugurada, adivinha quando? Nas proximidades da eleição. Nesse período, né, eu passava por lá e

0: muita coisa, né? A obra parada, ninguém trabalhando. Beleza, eles têm as causas justificáveis deles, né? Mas é muita coincidência essa obra ter terminado nas prestes da eleição desse ano. Então, uma fiscalização afinca, né, dessas obras é o bastante para solucionar esse problema, porque o dinheiro tem, né? E a empresa está contratada. O que precisa é alguém fiscalizar e acelerar essas obras.
1: Perfeito. Nosso tema 5 e último é gestão técnica e transparência na destinação dos recursos. Como todos sabem, né, os deputados estaduais têm as emendas impositivas, que são as emendas que vão trazer para suas regiões. A gestão de emendas parlamentares impositivas é uma das principais ferramentas do deputado estadual para transferir recursos diretos a municípios, hospitais, seguranças, entidades assistenciais e todas aquelas que precisam. Qual a metodologia ou critério técnico que o senhor pretende utilizar para definir o repasse de suas emendas na Assembleia Legislativa, garantindo transparência, combate ao toma-lá-da-cá e impacto direto na saúde, na segurança e na assistência social regional?
0: Mário, eu entendo que a gente, quando fala de emenda parlamentar, a gente está falando que é dinheiro de impostos pagos pelo povo, né? Aí chega na época de eleição, a gente vê um monte de candidato, né, destinando emenda, falando que destinou 1 milhão, dá até briga, né? Mas o dinheiro é do povo, o dinheiro não é do deputado, o deputado só destina, né? Engraçado que eu tenho o meu interesse, sendo eleito, né, de propor um projeto de lei acabando com as emendas impositivas dos cargos de deputados, destinados exclusivamente por deputados. Deputado não está lá para destinar dinheiro. Quem tem que destinar governo é de governo para governo, do governo federal para o governo estadual, do governo estadual para o governo municipal. Não tem que passar por mão de terceiro. É o dinheiro do povo. Então, terceiros não tem que administrar esse dinheiro. Quem administra o dinheiro do povo é o executivo, né? Deputado que lute para fazer a sua campanha, o seu projeto político pessoal, né, com luta de fato, e não com dinheiro do povo.
2: Você acha que, no caso, seria porcentagem por tamanho de cidade? Seria destinada a porcentagem do valor do repasse do governo estadual para cidades, dependendo do tamanho, dependendo da população?
0: De forma totalmente técnica, né? Hoje você tem, por exemplo, o Fundeb, né, que é destinado para os estados e repassado para os municípios, né, de forma totalmente técnica. E ainda assim, há uma desvalorização dos professores, porque ele não chega na totalidade para o salário dos professores, não. Professores que são extremamente desvalorizados, ao meu ver, no sistema de remuneração. Tanto que o Fundeb, por exemplo, muitas prefeituras, né, em vez de pagar os 70% que é de direito dos professores, paga apenas 60%. Né? Isso aí já é uma coisa que você tem que rever junto com o governo e questionar. Por isso, né, a necessidade, em vez de você destinar milhões de emendas através de deputados, vamos destinar milhões de verbas públicas para o hospital, né? Ah, deputado fulano de tal enviou milhões para o hospital tal. Não, esse dinheiro já vem, né, no estado, esse dinheiro já vem da União, já está pré-determinado. Agora, usar dinheiro público para se promover, eu acho que está totalmente fora do contexto do que o brasileiro espera. Até mesmo porque hoje, se você for ser atendido no SUS, né, você vai ser atendido com certa morosidade e com falta de humanização.
1: Perfeito. Com esse tema, encerramos o nosso bloco de perguntas técnicas sobre as demandas estaduais e o papel do deputado estadual. Maicon, muito obrigado pela sua participação nessa batina. O microfone da Rádio Muré e o site radiomuré.com.br está aberto para você, para suas considerações e mensagens aos nossos ouvintes.
0: Obrigado, Mário Júnior. Eu estava conversando com vocês nos bastidores, né? A política não é para amadores, né? Eu sou muito fã e ídolo do Dr. Cristiano Canedo, é uma pessoa que eu admirava muito, admiro, né, a história dele. Acompanhei, sou um apaixonado pela política graças à pessoa dele. Quando criança ainda o acompanhava no Santa Terezinha, né, bairro que eu sou nascido, criado, tenho orgulho disso, né, onde o Dr. Cristiano Canedo me fez acreditar que um ser humano, né, seja lá nas condições que ele tiver na vida dele, ele é capaz de chegar também dentro do contexto político. E é pautado nisso que eu tenho coragem, né, de estar hoje caminhando e defendendo a minha categoria, que é a Polícia Penal, a nossa honrosa Polícia Penal, que tanto tenho honra de compor.
2: Aproveita e
0: agradeço o espaço, né? Desejo um bom dia aos ouvintes, agradeço. Meu nome é Maico Ariel, número é 30121, né? Eu peço só apoio e um voto de confiança para a gente mudar essa política de Muriaé e da região do estado.
2: Bom, então é isso. A gente conversou com o Maico Ariel, boa sorte para você nessa caminhada.
0: Obrigado.
2: A gente quer agradecer a você que acompanhou até agora, o Mário Neto, né, que brilhantemente mais uma vez conduziu as perguntas. E é muito importante sempre dar espaço, ouvir, conhecer, entender os projetos que esses candidatos têm aqui para a nossa cidade e também para toda a região. Lembrando que durante a semana vai haver outras entrevistas, a gente está tentando adequar agendas e eu peço para você continuar acompanhando aí o canal do YouTube, claro, a 99.5 Rádio Mulher. Mário Neto, obrigado mais uma vez.
1: Obrigado, Wagner, obrigado, Ariel.
0: Eu que agradeço a oportunidade.
1: Michael, seja bem-vindo novamente à Rádio Mulher, muito obrigado e conte com a gente quando for necessário.
2: É isso, obrigado, Maio, obrigado à equipe técnica, mais uma vez, essa brilhante transmissão e, claro, você que acompanhou até aqui, não é inscrito no canal ainda, se inscreve porque você vai ser notificado toda vez que a gente entrar ao vivo aqui para conversar com os candidatos da nossa região. Você segue acompanhando agora o Manhã da Muriaé na comunicação de Gilson Júnior.
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11: Muito bem, o Marcelo Bittencourt tá chegando com as informações, já já tem o plantão de polícia.
12: Onze horas. TikTok é multado em 153 milhões no Brasil por violar proteção de adolescentes.
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12: A empresa ByteDance, dona do TikTok, foi multada em 153 milhões e 700 mil reais pela Agência Nacional de Proteção de Dados por descumprir regras sobre crianças e adolescentes na plataforma. A decisão foi publicada no Diário Oficial da União nesta terça-feira. Conforme o relatório da ANPD, o TikTok não adotou medidas eficazes para impedir o cadastro de usuários menores de 13 anos, idade mínima para o acesso à plataforma. A rede também usou dados de internautas entre 13 e 17 anos para realizar perfilamento voltado à distribuição de publicidade prática que é proibida pelo ECA Digital e pela Lei Geral de Proteção de Dados. Além de não proteger a privacidade e o sigilo de dados dos menores de idade já cadastrado na plataforma, segundo a NPD, o TikTok foi omisso ao permitir que crianças acessem qualquer tipo de conteúdo sem criar uma conta na rede. E mesmo nesses casos, coletou informações de forma indevida.
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12: O ex-prefeito Eduardo Paes, do PSD, segue na liderança para o governo do Rio de Janeiro, de acordo com o levantamento do Paraná Pesquisa, divulgado nesta terça-feira. Ele tem 44,5% das intenções de voto, 29 pontos percentuais à frente de Douglas Ruas, do PL, que pontuou 15,5% e empata tecnicamente dentro da margem de erro de 2,5 pontos percentuais com Antony Garotinho, do Republicanos, com 11,6%. O Flamengo conhecerá nesta terça-feira o adversário que terá pela frente nas quartas de final da Copa Libertadores. Independiente del Valle do Equador e Deportes Tolima da Colômbia decidem a última vaga entre os 8 melhores do torneio às 21h30 no estádio Banco Guayaquil em Quito. O vencedor do confronto entrará no caminho do rubro-negro. O clube carioca já está classificado desde a última quarta-feira, 19, quando venceu o Cruzeiro por 2-1 no Maracanã. O senador Omar Aziz, relator da proposta de emenda à Constituição que prevê o fim da escala 6-1, pretende apresentar seu parecer até a próxima quinta-feira. O parlamentar, porém, ainda não decidiu se manterá integralmente o texto aprovado pela Câmara dos Deputados. Aziz afirmou que pretende entregar o relatório nesta semana para permitir a votação na Comissão de Constituição e Justiça na quarta-feira, 2 de setembro. O colegiado é presidido pelo senador Otto Alencar. O parlamentar já declarou favorável ao fim da escala 6 dias de trabalho por 1 de descanso. Ao assumir a relatoria, também defendeu a adoção do modelo 5-2, com 2 dias de folga por semana. 11h03, notícias da hora, oferecimento Elétrica do Povo, ligando você com a economia. A seguir, o plantão de polícia.
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5: 11:07, daqui a pouquinho tem um plantão de polícia, mas deixa eu chamar mais uma vez aqui o Henrique Lourenço, direto dos supermercados Lourenço. 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
1: O infarto, popularmente conhecido como ataque cardíaco, é o processo de morte ou isquemia de parte do tecido cardíaco, geralmente por uma obstrução da artéria coronária, popularmente a veia entupida. Sintomas como dor no peito, principalmente durante os esforços, queimação nos braços, falta de ar, palidez, suor frio, podem ser sintomas de infarto agudo, devendo procurar imediatamente o hospital para o tratamento precoce. A boa notícia é que o infarto pode ser prevenido. Procure um cardiologista, passe por uma avaliação. Fatores como colesterol em excesso, hipertensão arterial, glicose elevada, o temido diabetes, tabagismo, estresse e até mesmo a depressão devem ser controlados para que o nosso coração trabalhe melhor e seja reduzido o risco de infarto.
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2: Nota de falecimento. 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Comunicamos o falecimento de João Batista Pedrosa, João do Coral.
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7: A odontogeriatria é uma área da odontologia com foco no atendimento dos pacientes idosos, considerando fatores da saúde bucal, atuando na prevenção e bem-estar desses pacientes. Algumas doenças bucais, por serem inflamações, podem acabar provocando doenças crônicas pré-existentes, como, por exemplo, doenças cardíacas, diabetes, reumatismo, entre outras. A boca seca é uma queixa comum dos pacientes idosos e podem ser relacionadas a diversas causas. O aumento da quantidade de água ingerida ao longo do dia vai minimizar esse sintoma. A escovação adequada é a forma mais efetiva para manter esses dentes saudáveis e inclui desde a escovação até o uso do fio dental após as refeições. Com o avanço da odontologia, é possível ter uma melhora na saúde bucal dos idosos, dando mais qualidade de vida.
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20: Vamos então às manchetes de hoje do plantão de polícia. Pedreiro morre após cair de laje durante obra no distrito de Boa Família. Jovem é preso com 30 pedras de crack durante operação na cidade de Divino. Dois adultos são presos após crianças serem encontradas sozinhas em casa na cidade de Leopoldina. Vamos falar também que a fiscalização do CRLV, aquele documento, né, do veículo para circulação, começa a ser cobrado a partir de setembro. A gente vai trazer o calendário para você.
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20: Vamos lá, a primeira de hoje. Um pedreiro autônomo de 59 anos morreu após sofrer uma queda de aproximadamente 3 metros enquanto trabalhava em uma obra na Rua do Sapé, no distrito de Boa Família, em Muriaé. O acidente aconteceu na tarde de ontem, segunda-feira. Segundo a Polícia Militar, Antônio Mauro Otávio Miranda estava sobre uma laje quando caiu. Uma equipe do SAMU foi acionada, realizou manobras de ressuscitação, mas ele não resistiu e o óbito foi confirmado ainda no local. A perícia técnica esteve na obra para realizar os trabalhos. O corpo foi encaminhado ao Instituto Médico Legal por uma funerária de plantão. É isso que a gente chama de fatalidade. Um trabalhador, uma pessoa que era muito querida, né? Pelo que nós acompanhamos aí nas redes sociais, era uma pessoa muito querida. E infelizmente, essa fatalidade tira a vida desse pedreiro, trabalhador, que estava ali, né, no seu dia a dia, para levar o sustento para sua casa. É, não sabemos o que, que pode ter acontecido, se de repente estava numa altura, deu uma tontura, ele pode possivelmente, né, ter ficado um pouco tonto, caiu, enfim, ou mal súbito. Não sabemos o que, que aconteceu para esse pedreiro, né, acabar caindo, né, dessa altura de 3 metros e perder a vida, lamentavelmente. Fica aqui os nossos sentimentos a todos os familiares desse pedreiro que acabou perdendo a vida no momento em que estava trabalhando. 11h24. Vamos para mais uma? A gente vai falar agora lá da cidade de Divino mais uma vez, hein? Olha Divino aí, comparecendo aqui no plantão de polícia. Segundo a Polícia Militar, um jovem de 18 anos foi preso por tráfico ilícito de drogas na tarde de ontem, segunda-feira, na rua José Carlos Ribeiro de Castro, no centro de Divino. Vale frisar que, né, é a terceira ocorrência que é registrada de tráfico de drogas lá na cidade de Divino. Então, a equipe já pode pedir música, né? Foi uma apreensão no sábado, outra no domingo e ontem, segunda-feira, não foi diferente. Vamos ouvir o Cabo Lourenço, da Polícia Militar, que vai dar mais detalhes dessa ocorrência.
0: Bom dia, Gilson Júnior. Bom dia a todos os ouvintes da Rádio Muriaé. Aqui é o Cabo Lourenço, do 3º Pelotão PM, na cidade de Divino. E venho trazer mais informações sobre a ocorrência de tráfico de drogas registrada na tarde de ontem, segunda-feira, no município de Divino. A Polícia Militar, após o recebimento de denúncia de populares, dando conta que um indivíduo oriundo da cidade de Juiz de Fora teria chegado deste município para atuar ativamente no tráfico de drogas, mais precisamente no bairro Caixa d'Água, na região central de Divino. Diante disso, as equipes policiais desencadearam uma operação batida policial a fim de localizar e identificar este suspeito. Em um ponto do bairro Caixa d'Água, já conhecido pelo intenso tráfico de drogas, foi visualizado um indivíduo com as características denunciadas. A Polícia Militar, então, por meio de suas guarnições, tentou realizar a abordagem desse indivíduo, que evadiu do local. Só que rapidamente foi localizado, contido e abordado pelas equipes. Durante a identificação, realmente se tratava de um indivíduo oriundo da cidade de Juiz de Fora, de 18 anos de idade. No bolso de sua bermuda foi localizado R$54 em moeda corrente, em diversas notas trocadas típicas, né, do tráfico de drogas, e no tênis do indivíduo foi localizado 30 pedras de substância semelhante ao crack. Diante disso, o autor recebeu voz de prisão em flagrante pelo crime de tráfico de drogas, foi encaminhado até a Delegacia de Polícia Civil na cidade de Divino, onde teve a sua prisão em flagrante ratificada pela autoridade policial.
20: Preciso falar mais alguma coisa? Com esse timaço em campo, irmão, não tem placar em branco. Sob o comando do Tenente Fábio, né, os militares têm realizado um bom trabalho lá na cidade de Divino. Fica aqui os meus agradecimentos, meus parabéns e uma continência a todos os militares que têm atuado incessantemente, né, contra o tráfico de drogas lá na cidade. Bom, no sábado uma apreensão, domingo outra e ontem mais uma. Só que os dois de sábado, né, na verdade, sábado e domingo, eram do Rio de Janeiro. Quer dizer, o pessoal está migrando lá para Divino. E aí, the houses down. A casa cai. Não adianta. Esse veio de Juiz de Fora. The houses down de novo. A casa caiu, né? Então não adianta. Vindo da Bahia, do Espírito Santo, do Rio de Janeiro, de Juiz de Fora, não adianta. Né? Querendo se instalar, vamos dizer assim, lá na cidade de Divino? Dá não, filho. Dá não. Dá não, tá? A equipe está sempre atenta e com esse timaço em campo, não tem placar em branco. Abraço ao meu amigo Cabo Lourenço, mais uma vez, a todos os militares que participaram dessa ocorrência e conseguiram retirar mais 30 pedras de crack que possivelmente seriam comercializadas na cidade. Então, the houses down para todos. Desde sábado, a polícia vem trabalhando, né, ativamente contra o tráfico de drogas ali na cidade de Divino. E não vai ser diferente, vai continuar, tá? Vai continuar, então quem se aventurar e ir para Divino vai ser muito bem recepcionado logo na rodoviária ali, né? Os militares estarão prontos para receber qualquer um que quiser fazer o tráfico, ou melhor, tentar, né, fazer o tráfico de drogas lá na cidade de Divino. Então, the houses down. Bom, vamos lá para mais uma? 11h28. Antes a gente precisa agradecer os nossos patrocinadores, né? 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

Vamos lá então para mais uma, dessa vez em Leopoldina, né? Três crianças de 10, 8 e 4. Prestou atenção nas idades? 10, 8 e 4 anos. Foram encontradas como? Sozinhas em uma residência no bairro Vila Miralda, em Leopoldina, na madrugada desta última segunda-feira. Dois adultos de 36 e 32 anos acabaram presos em flagrante por suspeita de abandono de campanha. Não tem suspeita, né, meu camarada? As crianças estavam abandonadas dentro de casa. Esse negócio de suspeita de abandono, de não, não é, tava abandonada dentro de casa, não tinha ninguém. Não tinha um responsável dentro de casa. Acabou. A Guarda Civil Municipal foi acionada pela conselheira tutelar por volta de 00:05. Segundo o registro, as crianças estavam sem a presença de um responsável e relataram que a mãe, veja bem, a mãe havia saído para uma festa, simplesmente, lá em Volta Grande. Quer dizer, saiu de Leopoldina e foi para Volta Grande. E as crianças, né? Como se ela pensasse assim, ah, não é problema meu, né? Mal sabe ela que a responsabilidade é dela, né? Deixando apenas pão. Pasme. Deixou só pão para alimentarem as crianças, né? A mãe informou aos agentes que havia deixado os filhos sob os cuidados de um sobrinho. Aí já empurrou pro sobrinho. Falou, não, eu fui pra festa e tal, mas eu deixei com meu sobrinho. O sobrinho, por sua vez, falou, não, comigo não. Ele negou que tivesse responsável pelas crianças e tal. E aí, conforme a ocorrência, a mulher apresentou aí sinais de embriaguez. Claro, a mulher foi pra festa, voltou mamada, chegou em casa, deu, né? Deu de cara com a Guarda Civil lá, atendendo a ocorrência para socorrer as crianças que estavam em casa sozinhas, uma de 10, de 8 e de 4, e só tinha pão para comer. Se tivesse com fome, ia comer pão, né? Bom, as crianças foram acolhidas pelas conselheiras tutelares. Ainda segundo o registro, elas relataram que estiveram na residência do homem e que ele teria trancado o portão após a saída delas. Os dois adultos receberam voz de prisão e foram encaminhados para atendimento médico e, posteriormente, à delegacia da Polícia Civil. A ocorrência terminou com a lavratura de auto de prisão em flagrante por delito, né, de abandono de incapaz. Os fatos foram registrados pela Guarda Civil Municipal e agora serão analisados pela autoridade policial. Ô, meu irmão, eu não entendo um negócio desse. A mulher com três filhos quer ir para festa, mas deixa as crianças sozinhas em casa. E aí, vamos lá. Correndo risco. Você há de concordar comigo. Por exemplo, a gente tem as crianças em casa. Criança a gente sabe que é muito curiosa, né? Às vezes, mexe no fogão, pode colocar fogo na casa. Algum pedófilo, né, sabendo que as crianças estavam sozinhas em casa, poderia, né, melhor dizendo, que é ele, poderia chegar na casa, aliciar as crianças. Olha o risco que essas crianças correram nessa noite, em que a mãe simplesmente queria se divertir, queria uma baladazinha, né, queria um rolezinho, o tal do Valley Night. Meteu o pé, saiu de Leopoldina e foi pra Volta Grande. Vou tomar umas beer night, vou ficar mamada, chego em casa, vou dormir, tá tudo certo. Mas peraí, a Guarda Civil chegou pra atuar e realmente encontrou as crianças sozinhas dentro de casa. Dentro de casa. E aí as previdências foram tomadas. A minha preocupação são as crianças que ficaram sozinhas dentro de casa e ficaram à deriva, ficaram a Deus dará. Tu já imaginou se um pedófilo entra na casa e abusa dessas crianças? A minha preocupação é essa, porque corre o risco. A criança pode colocar fogo na casa, não por querer, mas às vezes, sei lá, quer esquentar alguma coisa, não sei.
é muito perigoso. Essa mulher literalmente colocou as crianças em risco. E a gente lamenta. Tem tantas mulheres que às vezes querem ser mãe, querem ter um filho para cuidar e não conseguem. Fazem tratamento.

0: Já tem outras que, pô, tem a oportunidade de ser mãe, porque é uma dádiva, e simplesmente abandonam as crianças. Não tá nem aí. Deixa as crianças à própria sorte. Não é possível, né? Não é possível que isso aconteça, né? A gente lamenta muito essa situação. Uma situação terrível, terrível, terrível. Três crianças abandonadas dentro de casa, lá na cidade de Leopoldina. Por quê? Uma mãe irresponsável, pô. Uma mãe que simplesmente queria um Vale Night. Um Vale Night. E deixou as crianças à própria sorte. E vai responder pelo abandono de incapaz. O que que a gente tem que dizer pra ela? The house is down. A casa caiu. A guarda civil tava lá, pô. E constatou. Aí ela queria empurrar. É muito fácil a gente fazer algo de errado e empurrar para as pessoas. Falou, não, eu deixei ali pro meu sobrinho. Aí, você acha que o delegado vai acreditar nessa historinha? Falar em delegado, eu tô recebendo aqui o doutor Rangel. Daqui a pouco vai participar do programa da Câmara. Já ouviu essas histórias e outras que não acredita. Já acompanhei muitos plantões aqui com o doutor Rangel. E o cara vem com a historinha de não sei o quê, aquele miguezinho e tal. Não cola, meu irmão. Não cola. Então as pessoas precisam entender. Não se pode abandonar crianças em casa e deixar só pão para as crianças comerem. Isso é lamentável, né? Espero que essa mulher possa pagar pelo crime que cometeu. Agora, eu não entendi porque aqui, né, o delegado acabou ratificando o flagrante desse outro cara. Ele foi apontado como tinha deixado as crianças a responsabilidade, mas ele disse que não. Mas os dois foram atravessados. Certo é. Mas que bom que as crianças foram resgatadas, ilesas, sem nenhum problema, lá na cidade de Leopoldina. Bom, pra gente fechar aqui o plantão rapidinho, motoristas de Muriaé e região devem ficar atentos a partir do próximo mês, pois a fiscalização do Certificado de Registro e Licenciamento de Veículos CRLV 2026 começa em setembro. A exigência será feita de forma escalonada, de acordo com o final da placa dos veículos. A partir de 1º de setembro, os veículos com placas terminadas em 1, 2 e 3 deverão estar com licenciamento de 2026. Para os veículos com finais 4, 5 e 6, a exigência começa 1º de outubro. Já os veículos com placas terminadas em 7, 8 e 9 terão o licenciamento sendo cobrado a partir de 1º de novembro. Para obter o CRLV 2026, o proprietário precisa quitar todas as obrigações relacionadas ao veículo, como IPVA, taxa de licenciamento e eventuais multas. Ah, é só pra gente fechar, deixar bem claro. Às vezes a pessoa fala assim, ah, eu paguei o 2026, mas não chegou. Peraí, consulta lá, de repente tem uma multa. Se tiver multa, você pode pagar o 2026, 27, 30, 32, que não vai chegar. Então você tem que pagar tudo, não pode estar devendo nada para que o seu documento possa chegar e você circular livremente para não ter esse dissabor de ser parado numa blitz e ter o carro rebocado e voltar a pé para casa. 11:37, a gente fecha o plantão de hoje, que volta amanhã, 11:05, aqui na Rádio Muriaé.
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3: Muito bem, para receber o nosso convidado especial, comigo está o Franklin Ribeiro. Vamos lá?
4: Oi, Gilson, mais uma vez, bom dia para você, a todos os nossos amigos ouvintes, quem também nos acompanha pelo Instagram. Bom, e hoje aqui no nosso encontro com os vereadores, né, nós recebemos aqui o vereador, delegado Rangel, para fazer um bate-papo conosco aqui também, né, de seu trabalho dentro do Legislativo. Já de primeira mão, cumprimentar aqui, delegado, pela presença aqui na entrevista desta terça-feira. Bom dia.
5: Muito bom dia, Franklin. Bom dia, Gilson Júnior, meu
3: amigo
5: Pedrinho. Queridos amigos e amigas, ouvintes da Rádio Moriaé, satisfação imensa retornar aqui aos microfones da rádio para estar discutindo sempre em alto nível aqui assuntos de interesse da nossa coletividade, assuntos trabalhados aqui, né, com muito empenho no Legislativo Municipal.
4: Muito bem. Bom, e o vereador já nos adiantou a respeito de dois projetos que hoje traz aqui para nós, né, e para você que nos acompanha também, um pouquinho dessa discussão, projetos que foram aprovados lá no Legislativo. E para a gente começar, eu queria abordar sobre o PL 148, um dos PLs aprovados de autoria do vereador, então que ele pudesse trazer um pouquinho sobre o que se trata esse PL, e aí a gente segue aqui a nossa conversa.
5: Franklin, uma coisa que a gente tem percebido, que está em franco desenvolvimento aqui nos comércios da nossa cidade, é a disseminação aqui dos cardápios eletrônicos, né, os cardápios com QR Code. Então, o nosso projeto absolutamente não tem a menor intenção, né, de impedir essa evolução, né, digital, que é algo absolutamente natural. O que acontece é que nós temos uma lei federal, a lei 8078/90, que é o Código de Defesa do Consumidor, que traz, dentre outras diretrizes, né, tem uma grande referência do Código de Defesa do Consumidor, é o direito de informar por parte, né, do prestador de serviço, por parte do fornecedor de um determinado serviço. E o que a gente tem visto, isso tem virado uma tendência em inúmeras cidades do Brasil, de Minas Gerais, e a gente quer impedir que isso aconteça em Moriaé, é que o estabelecimento mantenha exclusivamente o cardápio eletrônico através de QR Code. Porque isso viola o dever de informar da legislação federal consumerista, inclusive viola diretrizes de inclusão do Estatuto do Idoso. Os estabelecimentos têm que entender que, sejam estabelecimentos, sejam eles bares, lanchonetes, restaurantes, casas noturnas, hotéis ou qualquer outro tipo de estabelecimento congênere, Gilson, eles têm que entender que, optando pelo oferecimento do cardápio digital através de QR Code, é fundamental que se tenha pelo menos um cardápio físico. Nem todas as pessoas são dotadas ali do letramento digital. Tem pessoas que não dispõem de um dispositivo eletrônico, de um celular, para poder fazer a leitura. Então, primando pela transparência, pelo pleno acesso dos consumidores, aquilo que o estabelecimento tem para oferecer, e principalmente a inclusão, a gente apresentou o PL 148, que determina que esses estabelecimentos, repito, que optarem por ofertar o cardápio digital, mas que mantenham também, né, paralelamente ali, pelo menos um exemplar ali do cardápio físico. E dou assim vários exemplos. Isso é uma tendência, eu tive recentemente em Ouro Preto, nas cidades turísticas, por exemplo, né? Cafeterias. Não se toma um café hoje em Ouro Preto, em nenhuma cafeteria que tenha ali um cardápio físico, que você possa ver ali o que você está consumindo. Estive em Juiz de Fora, ainda mais recente, num estabelecimento de um determinado shopping. Não existe. Então você tem que ficar perguntando para a pessoa o que, que tem que oferece ali. Ou então ficar escolhendo em mostruário, né? Manter a exclusividade de um cardápio eletrônico, isso é de uma exclusão sem fronteiras, principalmente com a pessoa idosa. Então, o pano de fundo legal desse PL foram duas leis federais. A legislação consumerista, o Código de Defesa do Consumidor, que trabalha ali o direito de informar e veda esse tipo de proposta. E também o Estatuto do Idoso, que prima pela inclusão. Então, quando você estabelece a exclusividade de um cardápio eletrônico, você exclui, e não é pouca gente não, é muita gente, né, de acesso ao que está sendo comercializado naquele determinado estabelecimento. Ninguém aqui está se insurgindo absolutamente contra o avanço tecnológico. A gente trabalha para disseminar cada vez mais a inclusão digital, mas a gente sabe que isso ainda não é uma realidade. De forma que um estabelecimento manter a exclusividade de um cardápio que não é acessível para boa parte da população é um exercício de exclusão, sabe, de parte significativa da população. Então, o projeto ele foi aprovado por unanimidade, já foi sancionado, está em vigor, né? Repito, não tem ninguém aqui, né, caminhando contra a inovação tecnológica, absolutamente. A manutenção de pelo menos um cardápio impresso não impede a inovação tecnológica, ao contrário, garante, né, que ela seja acompanhada de medidas de acessibilidade e respeito aos direitos dos consumidores, né, promovendo segurança jurídica, transparência e inclusão. Então, esse foi um dos nossos projetos, né, aprovados recentemente, aí, já transformado em lei, que já está valendo aqui para a comunidade muriaense.
4: Perfeito, vereador. E nós temos também um outro PL, né, que é o número 149. Esse faz uma alusão até a este mês de agosto, quando a Lei Maria da Penha completa os seus 20 anos, e é justamente voltada à proteção das mulheres, que o senhor também apresentou um outro projeto aprovado na Câmara, que o senhor pudesse trazer também sobre esse projeto aprovado.
5: Pois é, Franklin. Para além da atividade legislativa, né, eu desempenho a atividade de polícia judiciária. Então, como delegado de polícia, que trabalha no plantão de uma delegacia regional, e quando em exercício no plantão digital, atendendo 46 cidades simultaneamente, eu sei a realidade da violência doméstica e familiar contra a mulher, não somente de Muriaé, mas também das cidades do entorno. Já fui delegado, titular da Delegacia de Mulheres, então eu tenho aqui o termômetro, né, dessas ocorrências, da altíssima incidência de violência doméstica contra a mulher, nas suas mais variadas formas. Porque quando a gente fala em violência contra a mulher, a gente não está tratando somente da violência física. O artigo 7º da Lei Maria da Penha, da Lei de Regência de Defesa da Mulher, disciplina ali as formas de violência. Inclusive, né, mais recentemente, esse artigo 7º ganhou um novo inciso, estabelecendo mais uma forma de violência, que é a violência vicária. Então a gente tem a violência física, a violência psicológica, a violência moral, a violência patrimonial, a violência sexual e, agora reconhecido por força de lei, a violência vicária. Isso é uma realidade. E o que que eu percebo também no meu cotidiano? A porta de entrada das mulheres vítimas de violência, e aqui eu me refiro especialmente à violência física, inexoravelmente não é a delegacia, não é uma unidade policial. A porta de entrada, via de regra, acaba sendo o quê? Uma unidade hospitalar. Porque ela está ferida. Então, eu entendi que seria fundamental que levássemos a efeito uma política pública que desse uma atenção prioritária para essa mulher que procura o serviço público de saúde do município. Uma mulher vítima de violência doméstica e familiar. Então a gente propôs o PL 149, 148, que dispõe sobre as diretrizes para o atendimento prioritário e humanizado às mulheres em situação de violência nas unidades de saúde aqui do município. Repito, muitas vezes, antes de procurar a polícia, a mulher vítima de violência, ela procura o hospital, ela procura o atendimento médico. E às vezes, pelo fato de não ter um atendimento especializado, não ter um pronto atendimento, porque às vezes ela fica horas, pelo fato de não ter, sobretudo, um atendimento humanizado, ela acaba, um, desistindo do próprio atendimento, e o que é pior, dois, desistindo de procurar a polícia para registrar o boletim de ocorrência e ver o seu algoz atrás das grades. Então, o projeto, ele assegura às mulheres em situação de violência aqui, no âmbito do município de Muriaé, o direito ao atendimento prioritário nas unidades públicas de saúde e privadas conveniadas ao Sistema Único de Saúde do município, ao SUS. Estabelece o projeto que esse atendimento, ele deve ser pautado primordialmente pelo acolhimento humanizado, visando a não revitimização, e esse atendimento compreende escuta qualificada, registro da situação de violência nos prontuários, conforme já determina, Gilson, inúmeras normas técnicas que regem o funcionamento de um plantão hospitalar. E o que é mais importante para mim, a notificação compulsória desse atendimento às autoridades competentes. Porque muitas vezes a mulher vai lá já relatando para o médico que a atende que foi vítima de violência física por parte do cônjuge, do companheiro ou de algum familiar dentro do ambiente doméstico. Isso é relatado ali naquela análise preliminar do médico na anamnese. Mas isso tem que ser comunicado, participado à autoridade policial. Muitas vezes eu, como delegado de polícia, eu estou no plantão da delegacia, esse fato aconteceu, o atendimento médico aconteceu, e nem a unidade hospitalar e nem a própria vítima reportou isso à autoridade policial. Como que você vai instaurar um inquérito? Como que você vai responsabilizar criminalmente esse canalha que agrediu e muitas vezes está agredindo reiteradamente essa mulher? Então, esse atendimento prioritário e humanizado, ele é fundamental. O estabelecimento também está vinculado a articular ali o encaminhamento dessa paciente, que é uma vítima, para a rede de assistência social pública que a gente tem aqui na cidade, que já desempenha um trabalho de excelência. Então, é um projeto que visa uma maior atenção à vítima de violência. E ele vem em boa hora, porque a gente já tem uma lei fundamental, que é a Lei 11.340/06, conhecida popularmente como Lei Maria da Penha, completou no início desse mês de agosto 20 anos, a lei de 2006. Então, coroando a vigência dessa lei, os 20 anos de vigência dessa lei, a gente apresentou aqui para a nossa cidade de Muriaé mais uma política pública voltada para esse tipo de vítima de violência doméstica. É óbvio que, né, o atendimento, né, se propõe aqui um atendimento prioritário, mas é lógico que numa realidade de plantão hospitalar, havendo outra ou outras ocorrências em situação de maior urgência ou emergência, claro, essas ocorrências preferem o atendimento. Mas que ela tem que ter, sim, uma atenção prioritária, especializada e humanitária, ora, isso já é uma diretriz que já está na própria Lei Maria da Penha. E hoje a gente consegue concretizar isso em Muriaé, em termos de legislação, né? Eu estou tratando aqui a minha proposta como um projeto, mas já foi sancionado pelo prefeito. Então já virou lei, já está em vigor. Hoje, por exemplo, eu já fiz um atendimento de violência doméstica na delegacia. Então, hoje, e aqui eu vou pegar a título de exemplo, a UPA, que atender uma mulher que relata violência física no ambiente familiar e constatar ali lesões, que fizer esse primeiro atendimento, se essa mulher já não tiver acompanhada da polícia, porque muitas vezes, né, ela procura a polícia militar antes, mas muitas vezes ela vai direto no hospital. Se ela já compareceu à unidade hospitalar com a polícia militar, tudo bem, eu fico muito mais tranquilo, porque eu já sei que o encaminhamento certo depois é a delegacia para autuação em flagrante do responsável pelo delito. Mas muitas vezes ela vai só. Então, é fundamental que a unidade hospitalar, e aqui no meu exemplo, a UPA, ela tenha essa sensibilidade. É uma questão humanitária de comunicar esse atendimento à autoridade policial de plantão. Quem pratica ato de violência contra uma mulher dentro do ambiente doméstico, familiar, pratica um crime. Essa violência física sequer autoriza o arbitramento de fiança em sede policial. O lugar desse autor é atrás das grades. E essa mulher precisa de, inclusive, em sede policial, de outro amparo, de outras formas de assistência, como, por exemplo, as medidas protetivas de urgência. Isso só pode ser conferido em sede policial. Como que eu vou instaurar o EAMP, o expediente apartado de medidas protetivas, para essa vítima, se eu não tomo conhecimento da violência do atendimento hospitalar? Então, foi uma forma de, um, prestar um atendimento prioritário. Dois, prestar um atendimento, além de prioritário, humanizado e com escuta especializada. E, principalmente, três, vincular a unidade hospitalar a comunicar à autoridade policial a existência desse delito, para que as providências, agora não mais médicas, mas as providências legais, possam ser tomadas em sede policial.
4: Tá certo. Vereador, então, delegado Rangel, trazendo esses dois projetos, PL 148 e 149, né, que já foram aprovados, já estão sancionados e em vigor aqui no município de Muriaé. Delegado Rangel, muito obrigado pela sua presença, viu, aqui com a gente.
5: Eu agradeço mais uma vez a oportunidade, sabe, a recepção sempre muito carinhosa, muito calorosa aqui de todos, né, os colaboradores da Rádio Muriaé, frequenta a Rádio Muriaé há muitos anos, né? É uma extensão, né? A Rádio Muriaé funciona nesse papel, né, de atenção à nossa comunidade aqui, nas resenhas policiais, como uma extensão do batalhão da PM, do batalhão do Corpo de Bombeiros, uma extensão da Delegacia de Polícia. Quando cede esse espaço aqui para que nós, do Legislativo, né, prestemos contas à população, isso aqui acaba sendo uma extensão da própria Câmara, como é a extensão da Prefeitura. A Rádio Muriaé ela acolhe, né? Então, parabenizo aqui pelo brilhante trabalho, né, da rádio nesse sentido. Agradeço mais uma vez a atenção, a recepção, e espero, ansioso, por um novo encontro aí dentro em breve. Muito obrigado.
4: Tá certo, então. Gilson Júnior.
3: Ok, um minuto para meio-dia, acabou o programa. Dá tempo para mais nada. Tô indo nessa. Falta amanhã a partir das 8 horas da manhã. 1 da tarde, te convido para ouvir o Marcelo Bittencourt e o Boa Tarde, Muriel. Um abraço a todos e até amanhã às 8.
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6: O infarto, popularmente conhecido como ataque cardíaco, é o processo de morte ou isquemia de parte do tecido cardíaco, geralmente por uma obstrução da artéria coronária, popularmente a veia entupida. Sintomas como dor no peito, principalmente durante os esforços, queimação nos braços, falta de ar, palidez, suor frio, podem ser sintomas de infarto agudo, devendo procurar imediatamente o hospital para o tratamento precoce. A boa notícia é que o infarto pode ser prevenido. Procure um cardiologista, passe por uma avaliação. Fatores como colesterol em excesso, hipertensão arterial, glicose elevada, o temido diabetes, tabagismo, estresse e até mesmo a depressão devem ser controlados para que o nosso coração trabalhe melhor e seja reduzido o risco de infarto.
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Boa tarde, Muriaé, tô chegando mais uma vez, hein? Marcelo Bittencourt aqui pela Rádio Muriaé 99.5 FM. É a terça-feira chegando e a gente vamos seguindo, né? Vamos abrindo essa terça-feira com muita alegria, vamos rompendo em fé, porque tem muita coisa pra gente fazer hoje. Tem muita música boa, tem muita notícia bacana. Gente, hoje o tempo tá nublado, né? A temperatura tá 24 graus, a sensação térmica hoje tá 24, né? A máxima é de 26 hoje, a mínima é de 19 graus, o tempo vai ficar nublado, não tem previsão de chuva para hoje, mas você sabe, né? Em Muriaé, a temperatura ou a chuva pode mudar a qualquer momento, né? Pode vir alguma coisa assim, mas a princípio a previsão não tá dizendo que vai chover. Tá dizendo que tem chuva para amanhã e para quinta-feira também. Pois é, a umidade relativa do ar hoje está um pouco mais alta, né? Moderada, o índice ultravioleta está moderado, a umidade está 70%. É bom quando a umidade sobe, né? Para a gente não ficar sofrendo com essa falta de umidade. Mas é claro, se você estiver sentindo dificuldade assim no trato respiratório, tem que usar aquele umidificador para poder ajudar, né? Olha só, o nosso departamento de jornalismo está sempre em movimento, atualizando, informando, concretizando.

Os famosos com ela, Alice Ohtoni. E é claro, a sua participação pelo WhatsApp 988301140. E hoje tem par de ingressos para o Cine Veredas Boulevard, o cinema para sua família. Vamos abrir o nosso programa com muita alegria. Você que está no trânsito, você que está no corre do dia a dia, em casa trabalhando, descansando, o nosso Boa Tarde Muriaé abre com o Tiaguinho Desencana.

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4: Gente, agora são 13 horas 12 minutos. Mais uma vez, a gente falando de saúde com o Dr. Tiago Magalhães Bastos, o nosso gastroendoscopista. Doutor, boa tarde mais uma vez.
5: Boa tarde, Marcelo. Boa tarde a todos os ouvintes. Gostaria de mais uma vez agradecer a oportunidade de estarmos aqui semanalmente falando dos assuntos pertinentes, né? Assuntos importantes. E hoje iremos falar de cirrose, ou conhecida também como hepatopatia crônica, que é uma doença e muito temida do fígado.
4: Pois é, doutor, esse assunto é um assunto muito interessante mesmo, porque existem várias dúvidas que o senhor vai esclarecer para a gente. O que que exatamente, doutor, é a cirrose?
5: Perfeito. Então vamos lá então para os ouvintes entenderem. Uhum. Né? A cirrose, vamos falar do fígado primeiramente. O fígado, a principal célula do fígado são os hepatócitos, tá? E aí o que que acontece na cirrose? Por alguns motivos, em algumas agressões, né, esses hepatócitos acabam morrendo, tá? E o hepatócito é uma célula que se multiplica muito mal. Então, assim, o poder de regeneração do fígado é muito ruim. Então, no lugar dessa célulazinha que vai lá e morre, que é o hepatócito, acaba causando uma pequena fibrose. E com o tempo, quanto mais hepatócito morre, mais fibrose o fígado vai acontecendo. Então, quando a agressão ao fígado ela é contínua e mata muito o hepatócito, o fígado se transforma num órgão mais fibrótico. E como consequência disso, ele perde a sua função. Quais são uma das principais funções do fígado? Metabolizar as proteínas, né? Então ele é um órgão que produz albumina, que é uma proteína muito importante para segurar a água dentro do vaso, ela que dá a osmolaridade do sangue. Então quando o fígado não funciona bem, o que acontece? A água sai do vaso e dá aquela famosa ascite, aquela barriga d'água que dá nos pacientes cirróticos por não estar produzindo a albumina. Outra questão também, o fígado ele é responsável pela metabolização da bilirrubina, que é eliminada na bile. Como consequência da fibrose do fígado, tem menor metabolização da bilirrubina e o paciente fica icterico, que é amarelo. Outra consequência também do fígado, ele metaboliza algumas substâncias. E quando esse metabolismo não funciona bem, pode dar uma coisa no paciente que era neuropatia, né? Não, é a questão da confusão mental por causa da cirrose também, tá? E aí que é o que chamamos de encefalopatia hepática. E a outra consequência também é que o fígado produz os fatores de coagulação. Então esse paciente fica mais propenso a sangramentos. Então a cirrose é consequência de um ataque contínuo ao fígado. Então agora a gente vai para a parte principal, né, da nossa conversa aqui hoje. E o que que pode causar cirrose? Então assim, gostaria de frisar muito bem aqui, não é só bebida alcoólica que dá cirrose, tá? É uma das principais causas? Sim, tá? Então vamos falar primeiramente da bebida alcoólica. A bebida alcoólica, Marcelo, ela se torna hepatotóxica, né? Quando no sexo masculino é mais do que 40 gramas de álcool por dia e no sexo feminino 20, tá? Para os ouvintes terem noção, 40 gramas de álcool por dia equivale a 3 a 4 latas de cerveja, tá?

0: E aí nas mulheres seria em torno de 2 latas de cerveja. Acima disso, o paciente já tem risco de ter cirrose. Ah, mas é só bebida quente que dá cirrose? Não. Cerveja também pode dar, quando consumida, mais do que 40 gramas por dia. Tá bom? Então isso é muito importante. Aí a água e o destilado. Então, a aguardente, né? A cachaça tem em torno de 40% de álcool. Então, teria em torno aí de 100 ml, tá? Que seria aí a dose máxima de uso diário em relação aos homens e 50 ml em relação às mulheres. E é só a cirrose que dá... é só o álcool que dá cirrose? Não. Hoje, a principal causa de cirrose nos Estados Unidos é gordura no fígado e não é mais a questão da bebida alcoólica, tá? Que é causada pela obesidade. Então, assim, a gente tem que tomar muito cuidado com a obesidade, que a gordura no fígado, ela acaba atacando as células do fígado. Como consequência disso, pode-se ter cirrose. Eu tenho alguns pacientes no consultório de 40, 45 anos que já estão cirróticos por causa de gordura no fígado. E uma causa que há uns anos atrás era bem comum, que hoje diminuiu muito, é a questão das hepatites virais, como a hepatite B e C. A hepatite B hoje diminui muito, porque ela está no calendário vacinal, né? Desde a infância, obrigatório, então diminuiu muito a incidência. Em relação à hepatite C, que não tem vacina, melhorou e muito o tratamento para esse tipo de hepatite. Então, quando diagnosticado precocemente, a chance de cura da hepatite C chega em torno aí de 90% a 98%. Então, com o advento aí de novas medicações e da vacina, diminuiu-se muito a questão da cirrose em relação às hepatites virais.
1: É interessante o senhor trazer para a gente esse dado da gordura, né? Porque a maioria das pessoas relacionam mesmo a cirrose à bebida alcoólica.
0: Exatamente, né? Mas hoje a principal causa nos Estados Unidos, aqui no Brasil, vai se tornar também, é a questão da gordura do fígado.
1: Está
0: às vezes o paciente fica procrastinando, né? Ele não fala assim, não vou fazer o tratamento, vou adiar essa questão do tratamento aí, gordura no fígado não dá nada, é só emagrecer e tudo. E quando vê, está com 50 anos cirrótico por causa de gordura no fígado e pacientes que nunca ingeriram bebida alcoólica.
1: Pois é. Doutor, justamente dentro disso, quais que são os sinais de alerta, por exemplo, no corpo, até, vamos dizer assim, o que a pessoa sente na aparência, que pode indicar, olha, você está com um problema de cirrose.
0: Então, um grande problema do fígado, Marcelo, que quando dá algum sintoma ou sinal que o paciente está com cirrose, geralmente é uma cirrose muito avançada, tá? Então, assim, o que melhor a gente tem que frisar aqui é o seguinte, é a prevenção, tá? Colher exames de sangue rotineiramente, tá? Diminuir a ingesta alcoólica, isso daí é muito importante. Se tem a questão da obesidade, emagrecer, tá? Através do exame de sangue, exames de imagem como ultrassom, tomografia e ressonância, a gente consegue fazer um diagnóstico do início da cirrose, né? Existe um exame de ultrassom chamado elastografia, que ele vê o tanto de fibrose que o fígado tem. Então é muito importante, se você é obeso, tá? Se você ingere bebida alcoólica em excesso, tá bom? Se já teve história aí de uso de drogas ilícitas, né? Drogas injetáveis, que a pessoa tem um risco maior das hepatites virais, procurar o serviço médico para acompanhamento, tá? É lógico que o ideal seria interromper os riscos, né? Mas às vezes é complicado. Então, assim, sempre fazer o acompanhamento, porque quanto mais precoce é o diagnóstico, melhor é a orientação para o paciente. Mas vamos, por exemplo, né? Um paciente chega no consultório, a gente pede exame, vê que o paciente está numa cirrose inicial, e aí a gente fala para o paciente emagrecer, ele não emagrece, não adianta, ele vai continuar atacando o fígado e a cirrose só vai piorar. Idem o paciente com a bebida alcoólica, né? Se ele não para de beber, vai só piorar a questão da cirrose. Não adianta, eu tomava 10 latões por dia, agora vou tomar 5. Vai continuar agredindo o fígado do mesmo jeito. Então, assim, quem tem cirrose, infelizmente, não pode beber nunca mais.
1: E ainda tem o fator também da dependência química, né? Que é outra coisa também que
0: exatamente,
1: você
0: exatamente, porque aí é o risco das doenças virais, né? Como hepatite C, principalmente hoje.
1: Pois é. Doutor, uma pergunta que eu acho que as pessoas gostariam de saber. A pessoa foi ao consultório e descobriu que está com esse problema. Como o senhor falou das fibroses, né?

0: que é a cirrose, se a pessoa fizer o tratamento correto, ó, tá fazendo, parou de diminuiu a ingesta ou até conseguiu cortar a ingesta de álcool, ele se regenera?
1: Não,
0: não,
1: o fígado não se regenera, mas quando você para de agredi-lo, ele dá uma compensada, tá? Então aquele paciente que está na cirrose bem inicial e para com a agressão ao fígado, né? Se é obeso, fez bariátrica ou começou a fazer exercício, hoje a gente tem as canetas emagrecedoras que ajuda em muito na questão da esteatose. Se o paciente é etilista crônico e suspende a ingesta de álcool, ou se o paciente é uma hepatite C e faz o tratamento adequado, o fígado tende a dar uma compensada, tá? Ele não regenera. Agora, se o paciente continua uma agressão contínua ao fígado, ou se já chega em fase avançada de cirrose, o único tratamento, às vezes, é o transplante hepático. Então, assim, o único tratamento final dessa questão da cirrose seria o transplante.
0: Essa cirrose, doutor, ela pode evoluir para câncer?
1: Excelente pergunta. Assim, o dano contínuo ao fígado causa uma inflamação, tá? E aí o que acontece? Igual eu falei anteriormente, não é que o hepatócito não se multiplica, mas ele se multiplica muito mal, tá? Mas quando você fica matando as células e elas ficam se multiplicando, corre o risco de uma mutação. Então, sim, o paciente que tem cirrose, ele tem 20% de chance de ter hepatocarcinoma, que é um câncer do fígado, tá? Então, aumenta e muito. Ou seja, um em cada 5 pacientes com cirrose vai ter câncer no fígado, estatisticamente.
0: Isso é muito importante a gente saber, não é questão nem de provocar medo, é saber o perigo de não cuidar, né?
1: Exatamente. Então, assim, e o fígado do paciente já está ruim. E aí aparece um câncer no fígado, você vai ter que tirar a parte do fígado que já não funciona bem.
0: Nossa.
1: Então, assim, a gente tem que frisar aqui, e muito, que o melhor questão é a prevenção. Então, se você é obeso e tem gordura no fígado, tem que emagrecer, porque a hora que a conta chega, não tem como voltar para trás. Então não adianta, é aquele famoso não chorar pelo leite derramado, né? Não adianta. Isso. A hora que o fígado ficou cirrótico, ele não deixa de ser cirrótico. Então é muito melhor você tomar uma cervejinha com os amigos no final de semana e poder fazer isso o resto da vida, do que tomar todos os dias.
0: É verdade.
1: Então, assim, a gente tem que colocar a mão na consciência aí, porque e a longevidade tem aumentado, né, Marcelo? Se você tem respeito para com a bebida alcoólica e tudo, quantos pacientes que eu tenho aí de 85 anos que tomam a cervejinha com os filhos, com os netos ainda no final
0: de
1: semana?
0: Sem problema nenhum, né?
1: Exatamente. Então, assim, essa questão da cirrose em relação à obesidade e à ingesta de bebida alcoólica é uma questão bem séria.
0: Doutor Tiago, tudo cai em cima daquela fala, né, que é famosa: tudo demais faz mal.
1: Exatamente.
0: Sabe, se você consegue regrar, né, botar regra em você, não ficar depender, se tornar escravo, né, vamos dizer assim, escravo da boca, escravo dos prazeres, né, você consegue viver bem, como o senhor está falando aí, uma pessoa com 80 anos conseguir chegar no final de semana, tá com um filho lá e tomar uma cervejinha, né, de boa.
1: Exatamente.
0: Doutor Tiago, para a gente finalizar, qual que é a mensagem que o senhor deixa para a gente hoje?
1: É o que a gente está frisando aqui na nossa conversa hoje, né? Prevenção, tá? Não quer dizer que não possa tomar uma cervejinha de vez em quando, ou tomar uma água destilada, que é a aguardente, perdão, aguardente de vez em quando. Essa questão aí não é o problema. O problema é o excesso na questão da bebida alcoólica e a questão da obesidade. Hoje a obesidade é uma doença global, né? Então a gente tem que ficar de olho nessa questão também. Então, assim, colocar juízo na bebida alcoólica e as pessoas obesas na questão do emagrecimento.
0: Verdade. Gente, mais uma vez, conversamos com o Dr. Tiago Magalhães Bastos, o nosso gastroendoscopista. 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Doutor, mais uma vez, muito obrigado.
1: Eu que agradeço, um forte abraço a todos.
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1: Nota de falecimento. Familiares de João Batista Pedrosa, João do Coral, comunicam o seu falecimento e convidam para o seu sepultamento hoje às 16h30, saindo o féretro da Capela Velório Senhor do Bonfim para o cemitério local. Comunicamos o falecimento de João Batista Pedrosa, João do Coral.
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6: A síndrome do intestino irritável é um distúrbio gastrointestinal que provoca dor na barriga, excesso de gases, prisão de ventre e diarreia. Os sintomas da síndrome do intestino irritável podem piorar com situações como estresse, ansiedade e o consumo de alguns alimentos e bebidas. Essa síndrome acontece quando há uma alteração na comunicação entre o cérebro e o intestino, alterando o funcionamento normal do trato digestivo. É mais comum entre as mulheres com idade entre 30 e 50 anos. A síndrome do intestino irritável pode ser controlada com mudanças na alimentação, diminuição do estresse e uso de medicações específicas, melhorando muito a qualidade de vida dos pacientes.
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3: A odontogeriatria é uma área da odontologia com foco no atendimento dos pacientes idosos, considerando fatores da saúde bucal, atuando na prevenção e bem-estar desses pacientes. Algumas doenças bucais, por serem inflamações, podem acabar provocando doenças crônicas pré-existentes, como, por exemplo, doenças cardíacas, diabetes, reumatismo, entre outras. A boca seca é uma queixa comum dos pacientes idosos e relacionada a diversas causas. O aumento da quantidade de água ingerida ao longo do dia vai minimizar esse sintoma. A escovação adequada é a forma mais efetiva para manter esses dentes saudáveis e inclui desde a escovação até o uso de fio dental após as refeições. Com o avanço da odontologia, é possível ter uma melhora na saúde bucal dos idosos e, com isso, uma melhora na qualidade de vida.
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12: Recordando o sucesso de Fagner, quem me levará sou eu.

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8: O ministro do Desenvolvimento da Indústria e Comércio e Serviços, Márcio Elias Rosa, e o representante comercial dos Estados Unidos, Jameson Greer, vão se reunir virtualmente na próxima segunda-feira, às 14h30, no horário de Brasília. Segundo o ministro, a reunião foi acertada após troca de mensagens entre ele e Greer. O encontro será a primeira etapa de uma agenda definida pelos dois países para a retomada das renegociações e negociações técnicas sobre as barreiras comerciais impostas pelos Estados Unidos. O objetivo inicial do governo brasileiro é ampliar a lista de produtos isentos das tarifas americanas. Em uma etapa posterior, a intenção é discutir a reversão de medidas adotadas pelos Estados Unidos. O presidente Luiz Inácio Lula da Silva defendeu nesta terça-feira a ampliação de investimentos no setor de defesa nacional com o objetivo de proteger o território e riquezas. Ele deu as declarações durante uma breve fala a jornalistas após participar das comemorações do Dia do Soldado em Brasília. O petista foi questionado pela imprensa sobre apurações da Polícia Federal que envolvem o seu filho, Fábio Luiz Lula da Silva, Lulinha, e o ex-chefe do gabinete, Marco Aurélio Santana Ribeiro, o Marcola. Lula, no entanto, não respondeu aos questionamentos, deixou o local após as perguntas. Em entrevista, domingo, à TV Record, o presidente disse que ninguém ficará impune e se cometeu o erro... e afirmou que Lulinha terá que provar a sua inocência. 14:04, notícias da hora, oferecimento Elétrica do Povo, ligando você com a economia. 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
2: Vamos falar de esporte, porque hoje tem jogo também, né? Hoje é terça-feira, mas hoje tem jogo. E o Jota traz pra gente as agendas, as novidades do futebol. Ô Jota, boa tarde, hein?
3: Boa tarde, Marcelo. Boa tarde a todos que estão ligados aí no seu programa nesta tarde de terça-feira, né? Hoje vão começar aí as quartas de final da Copa do Brasil, hein? Mas infelizmente, né? Não tem Flamengo, não tem Botafogo, né? É.
2: Então aí vai ficar sem graça, né?
3: É, vai ficar sem graça. Rapaz, por incrível que pareça, só sobrou um carioca aqui, hein? Só sobrou um carioca. E quem podia imaginar que era o Vasco?
2: O Vasco, né? Pois é.
3: Então,

0: são clássicos. Dessas quartas de finais, os quatro jogos, três são clássicos. Olha só o sorteio. Muita gente chegou até a duvidar desse sorteio, né? Foi armado, isso aí foi a armação da CBF, né? Então, quer dizer, começa hoje no Mineirão, e que jogaço, hein? Cruzeiro e Atlético.
1: Esse é clássico, hein?
0: Esse jogo vai abarrotar aí o Mineirão, hein? Eu acho os dois times assim, mesmo nível. Eu vejo um pouquinho a mais o Cruzeiro, pouca coisa acima do Atlético.
1: Sim, sim.
0: É um jogo que, quando a bola rolar, meu amigo, vai ser esse jogo que eu quero assistir, né? 21 horas, né? Um pouco tarde, mas é um jogo bom de assistir, né? Vamos ver como é que vão jogar os dois times?
1: Vamos lá.
0: Cruzeiro do Arthur Jorge, Otávio, William ou Fagner, Fabrício Bruno, Jonathan Jesus e Gabriel Rojas ou Vijalba, Lucas Romero, esse é muito bom, hein? Gerson e Matheus Pereira, meu campo do Cruzeiro é muito bom, tá? Arroio, Wesley e Caio Jorge é o Cruzeiro para essa parte. Eu tô vendo aqui, eu tô rindo, você me desculpe. Tem uma locutora agora aí, ela faz narrações cômicas desses jogos do futebol. Você morre de rir.
1: Eu sei quem que é.
0: Caramba, bicho, aqui. Põe a Renata Silveira no bolso.
1: Eu não sei como é que é.
0: O jeito dela gritar gol, você morre de rir. E até uns lances também. Arroio, ela fala roto.
1: Ela troca os nomes, né?
0: Ela cria uma situação, você morre de rir. É a coisa mais bem bolada que eu tenho visto ultimamente.
1: Eu acho ela muito boa.
0: Nossa, aqui. Eu achei super legal. Já vi de vários jogos. Você morre de rir, o jeito dela gritar gol, aqui é muito legal.
1: Ela troca o nome dos jogadores.
0: O Vasco tava. Tá perdendo de 3-0 lá, e o Vasco fez um gol, né? Aí o Vasco tá quase lá, faltam só 3. Ela fala do jeito, sabe, Marcelo? Que
1: muito boa, né?
0: É isso, eu pago internet pra isso, cara.
1: Porque tá faltando essa narradora, né?
0: Mas é muito legal, quem não teve oportunidade, eu só esqueci o nome dela, mas ela dá um show, cara. Ela pega os melhores momentos ali, e que fica super legal o jeito dela narrar essas partidas de futebol. Vamos lá, repetindo aí o Cruzeiro: Otávio, William ou Fagner, Fabrício Bruno, Jonathan Jesus e Gabriel Rojas ou Vijalba, Lucas Romero, Gerson e Matheus Pereira, Arroio, Wesley e Caio Jorge. O provável: Galo, Everson, Natanael, Juan Tressold, Vitor Hugo e Renan Lodge, Alan Franco, Kevin Castanho ou Maicon, Fred e Bernard, Cuejo e Cassierra ou Renier. O técnico é Eduardo Domingues. São as escalações de Cruzeiro e Atlético, esse super clássico, né? Desses arquirrivais mineiros que começam em seu quarto duelo na história da Copa do Brasil, hein? Então, né? Promessa de um grande jogo. Será a terceira vez na história da competição que Raposa e Galo se encontram aí nessa fase. Descobriu o nome da mulher aí, ô Marcelo? Descobriu?
1: Rapaz, eu tô tentando achar o nome dela aqui, mas tem a narração dela aqui,
0: ela,
1: ó.
0: Ela é fantástica, tá? O jeito dela, né? É bem humorístico. Ela faz uma edição dos melhores momentos e narra. Aí você morre de rir, cara. Morre de rir.
1: Você quer ouvir um pouquinho da narração dela?
0: Ah, só ela, um trechinho, né?
1: A gente tem aqui, peraí.
0: Só um pedacinho de nada, Marcelo.
1: O nome dela, assim, pelo menos na internet, o nome dela tá Biatan, né?
2: Ah, isso mesmo. É a pior narrador.
1: Ah, não, né?
3: Apita o moço!
1: Olha aí, ó.
3: Começa o gol! O jogador do Camarão chuta de cabeça e vence o goleiro Anderson. Eu só não entendi por que o Dorival não convocou o William.
4: A bola é pro Chavinho.
3: Derrubou o moço e vai pra cima.
4: Cara Chavinho.
3: Pedalou, cortou pra direita, olha o levantamento, chute de cabeça. Gol!
1: Ela é demais.
0: Aqui é muito chique, cara. É muito chique.
1: Eu fico de cabeça.
0: Aqui é muito legal mesmo esse humor. Nessa, é lógico, não é uma narração. É o tipo da narração pra você, né?
1: Mas ela tá ficando famosa, tá?
0: É verdade.
1: Eu acho fera quando ela fala, encara Savinho, encara Savinho.
0: Legal. Bem, além do clássico lá no Mineirão, Cruzeiro e Atlético, amanhã teremos 21h30, São Januário, Vasco e Vitória, no mesmo horário, no Bank Park, Palmeiras e Santos. E na quinta-feira, 20h, Beira Rio, Internacional e Grêmio. Aquela bola da Copa de 1986, ô Marcelo,
1: a
0: Argentina e Inglaterra foi vendida.
1: A bola?
0: É, aquela bola, você lembra, o Maradona fez aquele gol com a mão?
1: Sim.
0: Tomaram até a mão de Deus.
1: A mão de Deus.
0: E também teve o gol do século, aquele que partiu do meio de campo, foi driblando todo
1: mundo. Foi um golaço do Maradona. Tá?
0: Então a bola daquela partida, 2 para a Argentina, 1 para a Inglaterra, ela foi vendida por 17,5 milhões de reais.
1: Nossa!
0: A cota nossa, na nossa moeda aqui, né? Mas o pessoal que vendeu a bola achou que não ficou abaixo do esperado. A expectativa é de que ela fosse leiloada por quase 7 milhões e 300 mil libras, ou 51 milhões e 200 mil reais.
1: Nossa, eles acharam 17 milhões acharam, pouco?
0: Acharam pouco.
1: Nossa senhora.
0: É verdade.
1: O Gilson falou quanto? O Gilson tinha falado...
0: 2 milhões.
1: 2 milhões, hein? É. Eu tinha falado meio milhão.
0: É. Naquela Copa, a Argentina acabou, né? Na decisão, vencendo a Alemanha. Na época ainda era a Alemanha Ocidental, né?
1: Isso, é.
0: Aquela separação, né? Oriental e Ocidental.
1: Ocidental, é.
0: Então a Alemanha, a Argentina superou a Alemanha Ocidental por 3-2. E conquistou aí seu segundo título da Copa do Mundo, depois de passar pela Bélgica na semifinal. Ontem o Atlético jogou em casa, lá em São João del Rei, e infelizmente foi goleado pelo Novo Horizontino por 4-1, hein? A partida foi válida pela 24ª rodada da Série B do Campeonato Brasileiro. O Atlético se manteve na 9ª colocação com 34 pontos. Já o Novo Horizontino agora é o 4º colocado, com 40 pontos. O Atlético volta a campo próxima sexta-feira às 8h30, quando encara o Náutico. Jogo difícil lá no estádio dos Aflitos. Lembrando mais uma vez, a Série B mudou este ano, né? Os dois primeiros ao final de todas as rodadas sobem para a Série A. E os outros dois classificados serão conhecidos depois da realização de playoffs do terceiro ao sexto colocado. Olha a classificação aí, os 6 melhores da Série B. Primeiro, Criciúma, 44 pontos. Segundo, Juventude, 42. Terceiro, Vila Nova de Goiás, 41. Em quarto, Novo Horizontino, 40. Em quinto, Fortaleza, 40. Em sexto, Sport, com 38 pontos ganhos. Os 4 últimos, Ceará, 28. Londrina, 21. América Mineira, hein? Poxa, vai cair, não tem jeito não. 19º com 11. A Ponte Preta é a lanterna, com 10 pontos ganhos. Eu vou tentar achar essa locutora aí, ver se ela narrou lá o Atlético Paranaense e Botafogo ontem lá no Nilton Santos.
1: Ela deve ter narrado.
0: Será que narrou?
1: Ah, provavelmente. Então, ela narrou todos os jogos.
0: Vou chegar logo em casa, quero morrer de rir, quero rir, dar boas risadas.
1: Ah, aí os melhores momentos que você achar, Jota, você edita e traz pra gente, ué. Pra gente colocar aqui, pra gente ouvir ela falar gol. Ô Jota, o que que a gente vai ouvir hoje? Aliás, você já terminou aí, já.
0: Já, já. Essa música já é conhecida, né? Ela já tá até saiu das paradas, mas é o Mumuzinho, Curto Circuito. Bonita a música, né? Não é isso?
1: Com certeza.
0: Vamos ouvir então?

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1: Nota de falecimento. 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Comunicamos o falecimento de João Batista Pedrosa, João do Coral.
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0: Agora são 14:35. Chegando mais notícias aqui pela Rádio Muriaé. Olha só, gente, a Rádio Muriaé, através do circuito Gastronomia, Prosas e Charmes, Sabores de Pedra Menina, manifesta o seu profundo pesar pelo falecimento de Onofre Alves Lacerda, referência na produção de cafés especiais, um dos nomes que ajudaram a construir a história da cafeicultura de qualidade na região do Caparaó. Conhecido carinhosamente como seu Onofre, o cafeicultor morava na comunidade de Forquilha do Rio, localizada na divisa entre Espera Feliz e Dores do Rio Preto, e faleceu na madrugada da última segunda-feira, dia 24. Ele estava internado no município de Guaçuí, no Espírito Santo. Ao longo de décadas, dedicou a vida e a família e a terra, sendo um dos pioneiros no movimento que transformou o perfil da região. O café, que antes era voltado prioritariamente para o sustento familiar, passou a ser reconhecido mundialmente pela altíssima qualidade, origem e identidade territorial. Neste ano, o Circuito Gastronomia está presente na região de Pedra Menina, território marcado pela força da cafeicultura e pelo trabalho de famílias que ajudaram a projetar os cafés do Caparaó para o Brasil e o mundo. Neste momento de dor, prestamos nossa solidariedade aos familiares, amigos e a toda a comunidade do café, que o legado de seu Onofre, construído com muito trabalho, dedicação à terra e amor pela família, permaneça vivo entre as novas gerações. Nossos sentimentos à família Lacerda.
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0: É isso aí, gente. Vamos pro nosso Falando com Você? O pessoal tá participando, tá chegando as mensagens aqui. Deixa eu ver quem mandou mensagem pra gente. Fala comigo!
1: Oi lá, garoto, menino Marcelo. Boa tarde pra nós todos de terça-feira. Hoje aí vou mandar um abraço pra aniversariante do dia, a Cidele Braga, lá na Estiva, fazer aniversário hoje, tá? E queria que você colocasse uma música aí do Leandro Leonardo, Um Copo de Vinho. Aí, pereço para todos que estão fazendo aniversário hoje, junto com a Cidele. Alô, garoto? E que vergonha, hein? Vascaína, hein? Rebaixador, né? Abusa dos Flamengo, dos flamenguistas. Eles aguardam rebaixado, né? Falou, falou. É hora da pesca e do pescador. Tchau, fui!
0: Ai, meu Deus do céu. Futebol é assim mesmo, né? Aliás, deixa eu mandar um abração pra Cidele Braga, que tá fazendo aniversário hoje. Ô, Cidele! Deus abençoe, tá? Muitos anos de vida, muita saúde, muita paz, tá? O resto a gente corre atrás. Deixa eu ver mais quem tá mandando mensagem aqui. Tem mais mensagem de áudio aqui. Deixa eu achar que são várias mensagens. Deixa eu achar aqui onde que... Opa, fala comigo, Adriana.
2: Oi, Marcelo. Ai, eu de novo. Boa tarde. Tudo na Santa Paz de Cristo. Aqui tá calor. Uma massa assim. Tá quente, abafado, esquisito. Acho que vai chover, hein? Hoje eu queria ouvir. Voltar à minha adolescência. Maria Madalena. Tu sabe qual? Eu ouvi ontem você tocar na música, viu? Obrigada. Eu fui lá embaixo, que é Malixo, e quando eu cheguei aqui, tava no finalzinho dela. Obrigada. Tenha uma ótima tarde e até amanhã na fé do Senhor Jesus Cristo. Tchauzinho.
0: É, Adriana, Maria Madalena, essa música é bonita. I never be. Essa música é bonita. Pode deixar que a gente vai colocar assim, tá? Eu tô colocando todas aqui na agulha, hein? Agulha, até parece, né? Ah, mas eu já trabalhei com agulha também, tá, gente? Não é brinquedo, não. É, deixa eu ver aqui. Fala comigo!
3: Cheguei, Marcelo! Cheguei! Você achou que eu não vinha, mas cheguei pra desejar uma boa tarde aí pra você, todos os nossos ouvintes aí, para minhas amigas e meus amigos do rádio, para Márcia Simão, a Márcia na Fazenda do Baseiro, a dona Graciema, a dona Nina, a Martelena, a Marta Tavares, a Fátima, o Gésimo, patrocínio de Muriaé. Vou mandar também para Pequeno, o Baú, no bairro do Raul Velho, Juliana Pinheiro, o Joe, Dona Derlin, São Antônio, Aparecido Santana, na Vila Verdier.

0: para Michele Duran também, que mora em Mulher. E hoje meu abraço especial vai para Cidele Braga, que está completando a idade nova hoje. Mora lá em Rosário da Limeira. Que Deus Nossa Senhora abençoe ela, cubra ela de muitas bênçãos. Tudo de bom eu desejo em dobro para você, minha amiga, tá bom? Paz, saúde, alegria e muitas vitórias na sua vida aí. E se for possível, Marcelo, manda aí Roberto Carlos na montanha. Eu ofereço aí para todos aí que estão fazendo aniversário hoje, tá bom? Desde já lhe agradeço e tchau, tchau!
1: Valeu, valeu, Sandra! Todo mundo participando, mandando mensagem, é assim que eu gosto, como diz o outro, né? Eu gosto muito! Deixa eu ver mais quem. Fala, Ângela.
2: Oi, Marcelo. Boa tarde, Marcelo Bittencourt. Ângela Maria aqui do condomínio Novo Mulher. Manda uma música bem bonita aí pra mim do Rei Roberto Carlos, Amor Sem Limite. Eu ofereço pra todos os mulherenses e pra todos vocês aí da rádio, exclusivamente pra você, meu amigo.
1: Obrigado.
2: Um abraço da Ângela Maria.
1: Valeu, Ângela. Ângela, aqui ó, depois você consegue pra mim o telefone do nosso querido Anísio Augusto, eu preciso fazer contato com ele, tá? Consegue o telefone dele pra mim, depois você manda pra mim. Valeu, Ângela, um abração pro filhão, o querido Garido Rolê, né? O Vitor Galvão, gente finíssima, meu amigo, ele é meu amigo, pô, ele é meu amigo, canta, compõe, é professor, é um espetáculo o Vitor Galvão. Deixa eu ver quem que mandou, deixa eu olhar aqui. Quem que tá mandando mensagem aqui? Fala comigo.
3: Oi, Marcelo.
1: Oi.
3: Aqui é a Biana. Tudo bem?
1: Tudo bem.
3: Ó, manda uma mensagem aí pra galera do coral. Inclusive vocês, tô sentindo falta aí de você lá com a gente. Não vai deixar a gente na mão não, hein?
1: Não, não vou não.
3: Parabéns aí pelo programa. Continue arrasando. Deus continue te abençoando. Mas não esquece da gente não, poxa. Manda aquela música aí, aquela, da Ivete Sangalo, beleza? Fica com Deus aí.
1: Com Deus também, Fabiana. Não, pode deixar que eu não vou abandonar o coral, não. É porque não deu pra eu participar nessa última vez, mas eu não vou abandonar o coral de jeito nenhum. Aliás, a Fabiana, ela pediu uma música da Ivete Sangalo, né? Porque a gente apelida a Fabiana de Ivete, né? Porque ela tem uma voz grave, bonita, né? Vocês ouviram aí, né? Uma voz bonita, tá? Por isso que ela, de vez em quando, ó, toca uma música da Ivete aí pra mim. Deixa comigo, Fabiana. Dá um abraço nos meninos aí. Oh, meu Deus, que maravilha. Deixa eu ver mais quem aqui. Muita participação, gente. Daqui a pouco a gente vai fazer mais. E eu tô escolhendo, estou anotando os pedidos musicais, tá? Lembrando que daqui a pouco tem a consagração a Nossa Senhora. Você já vai se preparando aí. Nós vamos ouvir agora Leandro Leonardo.

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Da consagração a Nossa Senhora. Saudamos você, querido peregrino de Nossa Senhora, presente aqui no santuário, para esta hora tão bonita e tão bela, quando nos consagramos a Deus por meio de Maria. Saudamos todos os que rezam conosco através do Santuário ao Vivo, internet, A12. Também aqueles que rezam conosco através da Rádio Aparecida.

0: Aparecida e tantas outras dezenas e dezenas de emissoras que transmitem esta hora bendita da consagração. Um convite para você. Vamos dar um pulinho até Nazaré, viu? Não se esqueça de fazer isso todos os dias. Ir a Nazaré para descobrir o mistério da encarnação do Filho de Deus. Então vamos a Nazaré. Em nome do Pai, do Filho e do Espírito Santo.
1: Amém.
0: O anjo do Senhor anunciou a Maria.
1: E ela concebeu do Espírito Santo.
0: Eis aqui a serva do Senhor.
1: Faça-se em mim segundo a vossa palavra.
0: E o Verbo de Deus se fez homem.
1: E habitou entre nós.
0: Ave Maria, cheia de graça, o Senhor é convosco. Bendita sois vós entre as mulheres. E bendito é o fruto de vosso ventre, Jesus.
1: Santa Maria, Mãe de Deus,
0: rogai por nós, pecadores,
1: agora e na hora de nossa morte. Amém.
0: Rogai por nós, Santa Mãe de Deus,
1: para que sejamos dignos das promessas de Cristo.
0: Oremos. Infundi, Senhor, vos rogamos, a vossa graça em nossos corações, para que nós que conhecemos pela anunciação do anjo a encarnação de Jesus Cristo, vosso Filho, por sua paixão e morte de cruz, cheguemos à glória da ressurreição, pelo mesmo Cristo, Senhor nosso. Amém.
1: Amém.
0: Nossa Senhora Aparecida, rogai por nós. Podem assentar-se um instante e vamos meditar, né? Um pouquinho a palavra de Jesus. Porque Nossa Senhora quer que nós sempre prestemos atenção no ensinamento de Jesus, o seu Filho. E que bom que a gente escute Jesus, como escutaram aqueles servidores da festa em Caná da Galileia, como escutaram todos aqueles que viveram a sua vida e se santificaram. O que nós sabemos, mas existem tantos outros santos que talvez não conhecemos, mas que são santos e santas e estão lá no céu. Portanto, todos aqueles que escutaram Jesus, abriram seu coração para o irmão e para a irmã. Meus queridos, não há amor, não há amor, se eu não abrir o meu coração para o outro. Assim como o amor tem que ser essa abertura de coração lá para o casal, para os dois poderem viver juntos de verdade, assim é também cada um de nós na vivência da fé, no ser igreja, no ser povo de Deus, povo da nova aliança, ter esse coração aberto para o irmão e para a irmã. Por que que nós veneramos Nossa Senhora? Porque ela teve o seu coração aberto para Deus. Então a gente pode dizer assim: olha, vale a pena a gente ser de Deus. Vale a pena a gente ter um coração aberto para Deus. O Evangelho da liturgia de hoje, Jesus está, digamos, irritado. Irritado com quem? Com os fariseus, com os mestres da lei. E ele começa logo dizendo: ai de vós, mestres da lei e fariseus hipócritas. Jesus está indignado. Por quê? Porque esses cuidam da palavra de Deus, mas não têm Deus. Estão longe de Deus.

porque querem que a lei esteja acima de tudo. Não tem misericórdia, não tem amor. E Jesus vai dizer: vós pagais o dízimo da hortelã, da erva doce, do cominho, e deixais de lado os ensinamentos mais importantes da lei.

questão, então, o que que eu vou fazer? Trazer o evangelho cá dentro de mim. Senão nós continuamos sendo como os fariseus e mestres da lei no tempo de Jesus. Nos tornamos hipócritas porque falamos do evangelho, mas não vivemos. Ele não tem lugar no nosso coração. Quantos aí nesse tempo que estamos vivendo, no ambiente que nós estamos vivendo, se apresentam assim como imensamente religiosos, mas depois desaparecem, instrumentalizam a fé, instrumentalizam Deus. Aí Deus não está, viu? Deus não está aí mesmo, porque não é do agrado de Deus. Jesus já falou para nós aqui: os hipócritas, mestres da lei, hipócritas. E ele continua dizendo: vós limpais o copo e o prato por fora. Por quê? Porque o judeu tinha esta norma, que era preciso lavar as coisas, mas Jesus completa: e por dentro estão cheios de roubo e cobiça. Olha só como é forte a palavra de Jesus. Fariseu cego vai dizer assim: limpa primeiro o copo por dentro, para que também por fora fique limpo. Ou seja, seja coerente com aquilo que você diz acreditar, seja fiel naquilo que você acredita. Não basta então somente dizer que crer, porque isto pode ser exterioridade, apenas exterioridade. E Deus não quer e não gosta e não aprova isto. Muito menos uma igreja certinha, cheias de ritos, de normas, mas sem caridade. Por exemplo, se o padre mudar um pouquinho a liturgia, nossa, você viu o que o padre fez na missa? Não pode bater palma. E o padre mandou bater palma. A comunhão tem que ser só na boca. Quem falou? Concílio de Calcedônia, ano 285. Já dizia-se: Concílio de Calcedônia, terceiro século, ninguém se ajoelha em torno de uma mesa para tomar a refeição. E continua dizendo: vai usar as suas mãos lá, viu? Há 20 séculos atrás a igreja já ensinava o jeito de comungar, mas hoje inventamos, queremos regras, ritos, e aí então eu sou um cristão perfeito. Mas no coração tem justiça? Tem misericórdia? Tem amor para com o irmão? Tem mão estendida para o pobre que está aí na calçada, na beira da rua? O que que eu fiz para o menor abandonado ter vida, que teve uma vida familiar toda arrebentada e agora ele só vê isto na sociedade, porque nós trazemos a fotografia da nossa família? E aí então, minha gente, nós não caminhamos na fidelidade. Este evangelho então é bastante exigente para nós. Deus não quer exterioridade, Deus quer interioridade. Então é preciso eu e você mergulhar na interioridade de Deus para crescermos no amor de Deus, para que não escutemos nem eu e nem você. Vale para mim também, estou falando para você, mas também trazendo para mim esta mesma palavra, né? Que não escutemos o que Jesus disse para os fariseus e mestres da lei. Fariseus e mestres da lei, hipócritas. Palavra muito forte. Significa incoerência.

0: violência, infidelidade, desprezo, busca de distinção e poder, tudo isto cabe na palavra hipócrita. Que Nossa Senhora nos ajude a viver a fé. Certamente eu e você fazemos este esforço para viver a fé. E se o fazemos, não tenha dúvida, Deus nos abençoa e nos dá a graça de caminharmos na santidade. Vou dar a bênção da água, podemos ficar de pé, você tem a sua água aqui no santuário, segure em sua mão. Se você não a tem, faça a intenção e vamos pedir a Nosso Senhor que abençoe a água que você tem e aquela que você deseja também. A nossa proteção está no nome do Senhor,
1: que fez o céu e a terra.
0: O Senhor esteja convosco.
1: Ele está no meio de nós.
0: Ó Deus, Pai de bondade, que a vossa bênção venha sobre a água que vossos filhos e filhas têm em suas casas, em suas mãos, para que ela, abençoada por vós, seja o sinal da vossa graça, da vossa bondade e misericórdia para conosco. Que esta água recorde o nosso batismo como fonte que jorra para a vida eterna. Que esta água traga saúde e paz a todos aqueles que estão doentes, desanimados, sem esperança. Que esta água, ó Pai, abençoada por vós, nos traga a plenitude da vida que Jesus, vosso Filho, nos trouxe e nos entregou esta vida em plenitude. Em nome do Pai, Filho e Espírito Santo.
1: Amém. Amém.
0: Que Deus nos abençoe, que sejamos a bênção de Deus. E olhando para a imagenzinha de Nossa Senhora, vamos rezar juntos, com voz forte e bonita, a consagração à Mãezinha do Céu. Ó Maria Santíssima, pelos méritos de nosso Senhor Jesus Cristo, em vossa querida imagem de Aparecida, espalhai-se inúmeros benefícios sobre todo o Brasil. Eu, embora indigno de pertencer ao número de vossos filhos e filhas, mas cheio do desejo de participar dos benefícios de vossa misericórdia, prostrando a vossos pés, consagro-vos o meu entendimento, para que sempre pense no amor que mereceis. Consagro-vos a minha língua, para que sempre vos louve e propague a vossa devoção. Consagro-vos o meu coração, para que depois de Deus vos ame sobre todas as coisas. Recebei-me, ó Rainha incomparável, vós que o Cristo crucificado deu-nos por mãe, no ditoso número de vossos filhos e filhas. Acolhei-me debaixo de vossa proteção, socorrei-me em todas as minhas necessidades, espirituais e temporais, na hora de minha morte. Abençoai-me, ó celestial cooperadora, e com vossa poderosa intercessão, fortalecei-me em minha fraqueza, a fim de que, servindo-vos fielmente nesta vida, possa louvar-vos e dar-vos graças no céu por toda a eternidade. Assim seja.

0: Ele está no meio de nós.
1: Por intercessão de Nossa Senhora Aparecida, Mãe, Rainha e Padroeira, a bênção de Deus Todo-Poderoso, Pai, Filho e Espírito Santo, desça sobre vós e permaneça para sempre.
0: Amém.
1: Amém. Saudemos Nossa Senhora. Você gosta de Nossa Senhora? Você ama Nossa Senhora? Mais forte e bonito. Viva Senhora Aparecida!
0: Viva!
1: Obrigado, você que rezou aqui no santuário, você que rezou em sua casa. Tenham todos uma tarde abençoada. Daqui a pouquinho a bênção dos objetos de devoção. Cantemos.

0: Muito bem, às 16 horas a Santa Missa, depois às 18 horas também. Aí tem aqui e lá na Basílica Histórica no mesmo horário, né? As duas missas no mesmo horário. Então você veja se vai participar, escolha o horário que lhe seja mais conveniente, né? Tá bom? Eu pediria para você não esquecer de levar o livrinho da novena de Nossa Senhora, viu? Olha, falta um mês e um cadinho só, né? Para a novena de Nossa Senhora desse ano, com Maria em comunidade, ser e praticar a palavra de Deus. Então será sobre a palavra de Deus que é importante sempre a gente lembrar, né?
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6: Agora são 15h30. Chegando mais uma edição do nosso Giro de Notícias. As informações que você acompanha aqui pela Rádio Muriaé 99.5. Gente, motoristas de Muriaé região devem ficar atentos a partir do próximo mês, pois a fiscalização do Certificado de Registro de Licenciamento de Veículos CRLV 2026 começa em setembro em Minas Gerais. A exigência será feita de forma escalonada de acordo com o final da placa dos veículos. A partir do dia 1º de setembro, os veículos com placas terminadas em 1, 2 e 3 deverão estar com licenciamento de 2026 regularizado. Para os veículos com finais 4, 5, 6, a exigência começa em 1º de outubro. Já os veículos com placas terminadas em 7, 8 e 9 e 0 terão até o 1º de novembro. Para obter o CRLV 2026, o proprietário precisa quitar todas as obrigações relacionadas ao veículo, como IPVA, taxa de licenciamento e eventuais multas ou outros débitos. A taxa de licenciamento em Minas Gerais nesse ano é de R$35,62. Depois da regularização das pendências, o documento pode ficar disponível em até 72 horas. Agora são 15h32.
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2: Vamos lá, gente. Agora são 15 horas e 38 minutos. Quem tá chegando aí, sabe quem? O Samuel, direto do supermercado Amação. Fala com a gente, Samuel.
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6: Recordando o sucesso de Sandra, Maria Madalena.

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3: A lenda da música country, a cantora e atriz Dolly Parton, morreu nesta terça-feira aos 80 anos. A informação foi confirmada pela família em um vídeo nas redes sociais. Dolly deixa um legado imensurável. Em mais de 6 décadas de uma carreira brilhante, ela compôs mais de 3.000 canções, incluindo os hinos globais Jolene e I Will Always Love You, que mais tarde se tornou um fenômeno na voz de Whitney Houston. Ela venceu 11 prêmios Grammy e foi uma das raras artistas a fazer parte do tanto do Hall da Fama do Country quanto do Rock and Roll, além dos palcos e das telas de Hollywood. Dolly era reverenciada por sua generosidade, seu projeto social de alfabetização infantil. O Imagination Library distribuiu de forma gratuita mais de 200 milhões de livros para crianças ao redor do mundo. A coordenação da campanha do senador Flávio Bolsonaro à presidência da República vai tentar evitar a votação da PEC do fim da escala 6x1 e da PEC da segurança pública, mas admite nos bastidores que as propostas têm chances de serem aprovadas caso cheguem ao plenário do Senado. Aliados do candidato do PL avaliam que os senadores da oposição teriam dificuldade de votar contra as medidas

0: em pleno período eleitoral. A preocupação é maior em relação à PEC do fim da escala 6x1, proposta que reduz a jornada de trabalho ao alterar o atual modelo em que o trabalhador atua 6 dias para descansar um. O PL contava com as animosidades entre o presidente Luiz Inácio Lula da Silva e o presidente do Senado, Davi Alcolumbre, para que as propostas não avançassem na casa. A reaproximação entre os dois, porém, frustrou esta expectativa. Confira agora as manchetes das principais notícias desta terça-feira, 25 de agosto de 2026. Brasil e Estados Unidos retomam renegociação sobre tarifaço na próxima segunda-feira. TikTok é multado em 153 milhões do Brasil por violar proteção de menores. Canadá reage a Trump e anuncia tarifa de até 50% sobre centenas de produtos dos Estados Unidos. Ministério Público Federal e Tribunal Superior Eleitoral apertam cerco contra desinformação por inteligência artificial nas eleições. Flávio Bolsonaro nega o fim do Bolsa Família e propõe transição para o mercado de trabalho. 16h04, notícias da hora, oferecimento Elétrica do Povo, ligando você com a economia. 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
11: Então, a Por Alice tá aí com a gente e tá chegando para trazer pra gente as novidades. Fala, Alice, boa tarde.
12: E aí, gente, terçamos por aqui, como é que vocês estão? Cheguei com mais uma dose de fuxico pra vocês. Eu sou Alice Ottoni, mas pode me chamar de Apura Alice, porque eu apuro tudo no mundo dos famosos. Sabia que não é só você e eu que somos apaixonados por rádio? Há muitos anos atrás, o rádio brasileiro teve uma das figuras mais completas da nossa cultura. Inclusive, o seu estilo é inspiração até hoje para muitos artistas. Dançarina, cantora e atriz, ela foi considerada a rainha da era do ouro do rádio. E se cabe uma curiosidade aqui, um locutor famoso chamado César Ladeira apelidou a tal artista como a Pequena Notável. Tudo isso porque ela media os seus 1,52 m. E é ela que vai ganhar uma cinebiografia esse ano, a grande Carmen Miranda. Acontece que a atriz que estava escalada para dar vida à artista no cinema desistiu da produção. A cinebiografia, que vai se chamar Pra Você Gostar de Mim, teria a Larissa Manoela interpretando o papel. Inclusive, o marido dela, André Luiz, também faz parte do elenco. Tudo mudou quando ela desistiu. Isso aconteceu porque o diretor da obra, o Bruno Barreto, decidiu antecipar o cronograma das filmagens do filme, o que não foi nada bom para o casal. Segundo a Larissa, essa

0: mudança causou divergências na agenda e foi isso que impossibilitou ela de seguir na produção. Com o bafafá instaurado na internet, não demorou para as teorias começarem. Todo mundo quer saber, quem será a nova Carmen Miranda das telonas? Um nome que já passou a circular por aí foi o da cantora Anitta, mas essa teoria já foi negada pelo próprio produtor do filme. E a vaga ainda segue em aberto. Quem você acha que seria perfeita para esse papel? Eu contei para vocês da festa de Barretos, né? Então, e se eu disser que em menos de uma semana já temos tretas de artistas? Segundo internautas, tem algo estranho acontecendo em volta de Pabllo Vittar e Ana Castela. E o motivo seria uma foto durante a festa do Barretão. Sabem o Nicolas Ferreira? Ele também tá no meio. O deputado federal pediu para tirar uma foto com a boiadeira e ela aceitou. Os dois pousaram para selfie e logo em seguida o Nicolas postou o registro no seu Instagram. E aí que começou a torta de climão. Teve gente que não gostou da proximidade dos dois. Além de muitos comentários negativos nas redes, os internautas apontam que depois da tal foto, Pabllo Vittar teria parado de seguir a boiadeira no Instagram. Depois da repercussão, a cantora de sertanejo também usou o botãozinho lá no Instagram. Outro detalhe da foto que causou foi o fato de que Nicolas e Ana estariam fazendo o número 22 na foto. Se foi proposital ou sem querer, ninguém confirmou. Fica aí a dúvida, já que ninguém se pronunciou até o momento. Para não perder o costume, vem aí a nossa dose diária de notícias de casal. No Fuxico de hoje, temos o ator e ex-BBB Arthur Aguiar e a sua atual esposa, Jenny Santucci. Os pombinhos se casaram no civil e contaram para os fãs através das redes sociais. E sabe quem foram as testemunhas dessa união? Os ex-BBBs Vitube e Eliezer, que também estão casadinhos agora. O casal decidiu oficializar a união religiosa só em 2022 e até isso foi capaz de incomodar o povo da internet. Vem entender. A Jenny usou o Instagram para se defender de críticas que recebeu depois de contar que pretendia realizar uma cirurgia plástica antes de se casar com Arthur na igreja em 2028. Ela explicou que a decisão não é fútil e tem razões físicas e emocionais bem definidas. Segundo a famosa, ela ficou surpresa com a quantidade de mensagens negativas e agressivas que recebeu, principalmente do público feminino. Jenny explicou que depois de amamentar o seu primeiro filho, os seus seios caíram, o que fez ela ter dor nas costas e insatisfação com o próprio corpo. Atualmente, o casal espera o segundo filho e depois que nascer, a Jenny vai fazer a tão sonhada cirurgia e assim ficar livre para se casar no religioso. E aí, vocês acham que isso é mimimi ou concordam com a decisão dela? E por hoje vamos ficando por aqui. Amanhã a gente conversa mais sobre o mundinho dos famosos.
1: É isso aí, Alice. Obrigado aí pelas informações. Amanhã a Alice tá de volta e traz pra gente mais novidades dos famosos. 90.

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4: Oi, eu sou o cantor Daniel. E quando o assunto é

maravilhoso, vou te falar, hein? Maior cantador de bingo que eu conheço. Gente, tô chegando no final da minha programação, Marcelo Bittencourt aqui com você até às 5 da tarde, né? Quase 5, né? Daqui a pouco tem Boa Tarde com Cristo, Pedrão Luiz já chegou aqui, já tá se preparando, mais tarde a gente, é claro, tem um Esporte Total, vai ter, quem que vai estar mais tarde aí, Pedrão? É o Silvério? Silvério Machado e o Rogério Lúcio estarão aqui mais tarde para trazer as informações do esporte. Gente, obrigado pelo carinho da audiência. Amanhã eu tô aqui de volta nas manhãs da Muriaé junto com a nossa maravilhosa equipe. Pra gente terminar, vamos terminar assim, ó. Sucesso de Gloria Groove. Nosso primeiro beijo. Até amanhã, gente. Fique com Deus.

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não há nada neste mundo que me impedirá de proclamar a palavra do Senhor. Estamos aqui nessa tarde de terça-feira, dia 25 de agosto de 2026. E nós estamos vivendo a 21ª semana do tempo comum. O convite celebrativo para nós hoje diz assim: a verdadeira religião está fundamentada na misericórdia, justiça e na fé sincera, e não em práticas vazias que visam aplausos e privilégios. Religião não é teatro. E a antífona para nós hoje é do Salmo 85. Inclinai, Senhor, vosso ouvido para mim e escutai-me.

0: Louvai vosso servo que confia em vós, meu Deus. Tende compaixão de mim, Senhor, pois clamei por vós o dia inteiro. E nós estamos aqui para fazer o que o Senhor quer de nós, para fazer a sua santa vontade. Inclinai, Senhor, vosso ouvido para mim, para nós, e escutai-nos. Salvai-nos, nós que confiamos em vós. Tende compaixão de nós, pois clamamos por vós o dia inteiro. E hoje, Senhor, nós clamamos muito, muito, porque nós queremos viver a sua santa vontade. Boa tarde, Hillary.
1: Boa tarde.
0: Boa tarde, Carmen.
2: Boa tarde.
0: Boa tarde, Pedro Luiz. É tão bom quando a equipe é desse dia, a turma já está aqui toda no estúdio. Boa tarde a todos os nossos patrocinadores, nossos colaboradores, Família Rádio Muriaé e equipe Boa Tarde com Cristo. O verdadeiro cristão busca afastar-se de qualquer falsa doutrina que o desvie do caminho da salvação. Salvação esta que nasce da coerência do coração de quem pratica a justiça, a misericórdia e a fidelidade. Impelidos pelo Senhor, busquemos sempre a viver sua santa vontade. Pai nosso que estais nos céus, santificado seja o vosso nome. Venha a nós o vosso reino. Seja feita a vossa vontade, assim na terra como no céu. O pão nosso de cada dia nos dai hoje. Perdoai as nossas ofensas, assim como nós perdoamos a quem nos tem ofendido. E não nos deixeis cair em tentação, mas livrai-nos do mal. Amém. Senhor Jesus, quereis que eu seja verdadeiro, honesto e sem fingimentos nem aparências. É assim que vos quero seguir. Perdoai-me as incoerências e as fraquezas por medo do que podem dizer. Ajudai-me a vos seguir na justiça, misericórdia e fidelidade. Amém. O evangelho de hoje, escrito por Mateus, está no capítulo 23, versículos de 23 a 26. E a Hillary vai proclamar o evangelho para nós.
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2: Senhor esteja conosco.
0: Ele está no meio de nós.
2: Proclamação do Evangelho de Jesus Cristo segundo São Mateus.
0: Glória a vós, Senhor.
4: Naquele tempo, disse Jesus: ai de vós, mestres da lei e fariseus hipócritas, vós pagais o dízimo da hortelã, da erva doce e do cominho, e deixais de lado os ensinamentos mais importantes da lei, como a justiça, a misericórdia e a fidelidade. Vós devereis praticar isto, sem contudo deixar aquilo. Guias cegos, vós filtrais

0: Deus, sempre nos dando uma puxadinha, um evangelho com 4 versículos e uma lição de vida muito grande. Jesus dizia que eles eram hipócritas, palavra que em grego significava ator, que usava uma máscara para representar um personagem. Não podemos ser falsos, representar o papel de discípulos sem viver o que Deus nos propõe: a justiça, a misericórdia e a fidelidade. Tenho de me examinar a fundo, ver se vivo na verdade ou nas aparências, se me prendo a valores ou procuro palcos. Gente, isso aqui é uma coisa que nós temos mesmo que examinar a fundo, porque muitas pessoas, em nome de proclamar o evangelho, estão procurando palcos. E no convite celebrativo de hoje diz que religião não é teatro, que a misericórdia, a justiça e a fé sincera, isso são as coisas fundamentais da nossa religião, e não práticas vazias que visam aplausos e privilégios. Nós não temos que procurar aplausos e privilégios. Carmen, achei isso aqui de uma profundidade.
1: Isso puxa a nossa orelha, como você disse.
0: Puxa, é.
1: A gente, né, domingo, desde domingo, né, os evangelhos vêm tá puxando assim a nossa orelha para prestar muita atenção nisso. Porque às vezes a gente acha que tem um lugar privilegiado, eu sou bom, a gente se julga como se fosse perfeito. Né? As coisas que a gente faz, tem muita gente que o que faz acha que é perfeito. E a gente tem que estar sempre com um pezinho atrás, pensando, será que eu fiz o meu melhor? Será que era desse jeito mesmo que agradaria ao Senhor, que agrada ao Senhor? Porque às vezes a gente se enche de si e esquece de olhar as pessoas, o que, que as pessoas estão vendo. Então é muito necessário mesmo a gente não estar achando que está num palco, né? Destilando as nossas certezas e só encenando, e não estar realmente fazendo aquilo que vai...
0: Precisa
1: ser feito, né?
0: E é interessante que aqui explica que a palavra hipócrita em grego significa ator. Quer dizer, quantas vezes aparece aqui nesse evangelho aqui de Mateus, durante o evangelho, não é só esse pedaço.
1: É porque amanhã continua.
0: E aparece a palavra hipócrita 7 vezes. Então, é muita coisa. Jesus chama atenção para uma fé preocupada com detalhes e descuidada da justiça, da misericórdia e da fidelidade. O coração pode aprender gestos religiosos e ainda permanecer fechado ao amor. Deus deseja inteireza, uma vida em que o exterior corresponda ao que cultivamos por dentro. Olha bem, a conversão começa nas motivações, nos pensamentos e nas escolhas escondidas. Quando o interior é purificado, nossas atitudes ganham a verdade. A aparência impressiona por algum tempo, enquanto a coerência sustenta toda a caminhada. Então temos que ser coerentes e não viver de aparência. Quem deixa Deus ordenar o coração

0: Então, passa a viver com mais liberdade e mais transparência. Eu achei essa parte muito importante no Evangelho, porque como dá uma puxada em mim, né? E a Carmen falou aqui tão bem o Evangelho desses dias, ele vem dando uma puxada em nós. Então, é necessário que a gente viva com mais liberdade, com mais transparência, deixando Deus ordenar o nosso coração. E não querendo fazer da rádio, na igreja, na comunidade onde você está, de um palco. Não sendo um ator que vai encenar, né? Nós temos que ser uma pessoa transparente. E nós vou voltar lá no pedacinho do Evangelho. Isso também é Evangelho, viu, gente? Essa reflexão aqui do Padre Joãozinho eu achei maravilhosa, por dentro e por fora. Nós temos que ser iguais por dentro e por fora, né? Não podemos ser igual sepulcro caiado, não.
1: O Evangelho de amanhã vai falar
0: isso. Vai falar isso aí, ó. Que por dentro tá tudo revirado. O que é um sepulcro por dentro? Eu não gosto nem de imaginar. E por fora tá caiado, tá limpinho, tá bonito. Nós não podemos ser assim. O dízimo que o Evangelho fala aí, que hipócritas, pagai o dízimo do hortelã, da erva doce e do cominho, né? Filtrais por mosquito, mas engolis o camelo. Esse aí, quando fala filtrais o mosquito, é porque eles tinham um processo que filtrava tudo para poder usar aquilo, né? Então tava vendo que não tinha nada de impuro ali, porque se tivesse um mosquito ia ver, podia tirar, mas mesmo assim filtrava e tá engolindo o camelo. E o que vem a ser esse camelo? Quando fala, Carmen, para mim,
1: injustiças, né?
0: É as injustiças.
1: Quantas injustiças eles deixavam passar, quantas coisas eles faziam por proveito próprio.
0: E aí fala, o dízimo dessas ervas, essa erva era apenas tempero, não era prescrito na lei que deveria pagar o dízimo. Mas os fariseus queriam o dízimo é de tudo, né? E lá no livro do Deuteronômio, explica que tinha que pagar o dízimo de todos os alimentos, trigo, vinho, azeite e as primeiras crias dos animais, dos gados. Isso tinha que pagar. Mas tempero não precisava, mas eles cobravam de tudo. Faz parte de uma interpretação posterior que taxa tudo que serve de alimento. Nisso os fariseus são especialistas. Porém, Jesus pede que vão além da regra, seguindo o fundamental da lei. Pois nesse quesito, eles falham muito. Estamos falando do senso de justiça, de misericórdia e de fidelidade, que é o espírito do direito, aquilo que dá sentido à lei. Esses princípios são expressos, onde estão prescritos estes princípios na lei que nós vivemos hoje. Aqui no Brasil, vamos pegar o Brasil. Está isso na lei que nós devemos pagar? De que modo os valores evangélicos poderiam ajudar a iluminar as nossas leis e os nossos legisladores?

0: Tem que pensar muito, gente. Está chegando a época da escolha. Vamos pedir a Deus sabedoria. Ô, Carmen, esse evangelho dá para a gente meditar?
1: Ixi,
0: um mês inteiro.
1: Era um mês inteiro. Evangelho muito provocador e importante para a gente prestar muita atenção nele, né? Para a gente ter coragem de buscar a justiça também. Porque ele é uma via de mão dupla. Né? Você tem que lavar por dentro, você tem que estar brilhoso por dentro, de bom coração, fazendo as coisas bem, mas procurar o seu direito também. Eu lembro muito de uma situação que aconteceu há muitos anos comigo. Meu avô, ele até cuidava da terra, né? Fazia várias plantações, colhia. Então ele chegou assim no terreiro da casa dele, lavou as mãos e me pediu água. Eu fui lá pegar água para ele. Aí ele pegou a caneca de água para beber e falou assim: eu lavei a mão, ainda bem que por dentro tá purificado. Porque por fora ainda tava, né? A mão não tava perfeitamente limpa. Aí ele falou assim: é assim, menina. E a gente tem que estar por dentro, igual essa água. Então, assim, ele falou isso para mim há muitos anos. Naquela época, eu não sei se eu compreendi isso. Mas eu ouço a voz dele no meu ouvido até hoje. Então, assim, uma pessoa simples, que lia muito a palavra de Deus, que é um incentivo, né? Que eu tive grande para querer ler, era para poder ler a Bíblia para ver o que ele lia, porque todos os dias ele lia, né, à noite, em casa, ali em voz alta. Então, assim, é um ensinamento. Ele sempre falou isso, ele falou isso do jeitinho dele, e hoje eu compreendo a importância de estar limpo por dentro, é claro que por fora também, mas por dentro é tão importante para que a gente se purifique cada vez mais e se pareça mais com aquilo que Deus quer de nós.
0: E com a expressão ai de vós, ai de vós, esse ai de vós, com essa expressão Jesus Cristo condena a atitude dos mestres da lei e dos fariseus, que eram apegados a práticas religiosas exteriores, mas vazio de misericórdia, de justiça e de fidelidade. O alerta de Jesus Cristo contra eles continua valendo para nós. Como estamos vivendo a nossa religião cristã? Infelizmente, não em poucas vezes, a religião é distorcida para atender interesses pessoais ou até para cometer atrocidades. No passado e no presente, muitas guerras acontecem em nome de Deus. As atitudes dos mestres da lei e dos fariseus, infelizmente, continuam presentes entre nós. Por isso nós temos que anunciar, propagar, né? Não calar até que as coisas estejam segundo a vontade de Deus. São 17 horas e 22 minutos. Vamos aos nossos patrocinadores que evangelizam conosco.

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0: Com Maria a Jesus. Maria, nós somos peregrinos e pulsa em nosso coração a esperança. Dai-nos as asas necessárias para sobrevoarmos a terra, os astros e planetas, até alcançarmos os céus e descobrirmos que é aqui e agora que precisamos viver a palavra e a redenção. Guia-nos nos mesmos passos de Jesus. Ó Maria, sois a transparência da vontade divina. Sois a força incomparável do amor de Deus por nós. Sois a criatura mais lúcida que já existiu e nos fazeis compreender que a história da salvação continua na força da união, no diálogo e na solidariedade entre os irmãos. Nada poderá nos conter quando o amor tem seu lugar em nosso coração. Ajudai-nos, ó Maria, a viver a palavra que nos faz participar da história da salvação, vivendo em comunidade como verdadeiros irmãos. Maria, vós nos ensinais que onde há amor, ali está nosso olhar, pois o amor nos direciona nas sendas da redenção. Fazei-nos volver nosso olhar para os mais abandonados e que estão vivendo à margem de uma sociedade ainda marcada pelo poder daqueles que não partilham, onde não há partilha, não há fraternidade, nem humanidade. Dai-nos, ó Maria, um olhar de amor que nos faz ver o que os olhos não veem e estender nossas mãos aos mais desprezados entre nós. Maria, sois a mulher do sim ao plano de amor salvador do Pai. Vós, que contemplais o Pai, o Deus de amor, contemplais também a humanidade. Ajudai-nos a viver a palavra que é nosso alento, nossa luz e salvação. Ó Maria, assim como o sol, que em cada dia beija a terra com seus raios, vós tocais em nosso coração para escutar o que nos diz Jesus, nosso Senhor, nosso Deus, nosso irmão. Amém. Ave Maria, cheia de graça, o Senhor é convosco. Bendita sois vós entre as mulheres, e bendito é o fruto do vosso ventre, Jesus.
1: E a Mãe de Deus, rogai por nós, pecadores, agora e na hora de nossa morte. Amém.
2: Ave Maria.
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0: é dada de uma vez para sempre. Pelo contrário, precisamos constantemente de redescobrir o rosto de Cristo e o seu Evangelho, aprofundar a sua mensagem e renovar as escolhas da nossa vida, para que sejam coerentes com o que professamos, vencendo a tentação de pensar que já sabemos tudo e de transformar a fé num costume.
1: Não vamos da fé apenas um costume, né? Que a gente tem.

Louvamos o Pai das Misericórdias por cuidar de todos os filhos e filhas e por nos enviar seu Filho Redentor que encarnou essa sua bondade. Sempre se mostrou cheio de misericórdia com os pequenos e pobres, doentes e pecadores, e se fez próximo dos aflitos e oprimidos. São Paulo reforça esse nosso dever de gratidão, lembrando-nos que esse amor por nós, filhos, é total gratuidade. Vem de plena iniciativa sua, ó profundidade da riqueza, da sabedoria e da ciência de Deus. Quem foi seu conselheiro? Quem se antecipou em dar-lhe alguma coisa, de maneira a ter direito a uma retribuição? E esse paternal cuidado com o próximo, ele quer ver impresso e atuante em nosso humano coração, sonhado já na criação, como imagem e semelhança sua. Eis o que Deus espera de todo exercício de autoridade. Autoridade vem do verbo augere, que significa fazer crescer. Autoridade significa estar a serviço de sempre mais vida para o outro. Autoridade não é para mim gloriar a que ponto eu cheguei. Eu sou uma autoridade. Autoridade é serviço, é estar a serviço de todos, é estar a serviço da comunidade. E não é o que ainda vislumbramos na profissão de fé de Pedro, resposta que ele dá em seu nome, mas também no de todos os discípulos interrogados por Jesus. E vós, quem dizeis que eu sou? Resposta elogiada por Jesus. Porque não foi um ser humano que te revelou isso, mas o meu Pai que está no céu. Tu és o Messias, o Filho do Deus vivo. O Messias ou Salvador que o Pai prometera e agora enviara, seu Filho por excelência, como a dizer que a salvação que nos oferece é filiação, é nos fazermos filhos e filhas a partir de seu eterno Filho, Jesus. Essa adesão de fé de Pedro e dos demais discípulos de todos os tempos é a pedra com que Jesus constrói a sua igreja, sua família de irmãos e irmãs na terra. E se o filho faz o que vê o pai fazer, e o pai ensina ao filho o que ele mesmo faz, então Jesus, sempre cheio de misericórdia com os pequenos, pobres, doentes e pecadores, e próximo dos aflitos e oprimidos, encarna entre nós aquele cuidado do Pai para com todos os filhos e filhas. Esse Deus, esse Pai das Misericórdias, ele está próximo de cada um de nós. Próximo. Quando estamos doentes, quando estamos aflitos, quando estamos oprimidos,
quando estamos carregando de pecado, carregados de pecado, e sempre Ele está perto de nós, porque a gente peca toda hora, todo momento, a gente faz julgamentos, e quando a gente não quer falar, já falou, é uma coisa que tem que estar nos policiando, estar cuidando de nós, para que possamos para que possamos estar mais próximos do Pai, porque o Pai tem cuidado de nós, Ele está sempre perto de nós, é o Pai das misericórdias. Então, gente, aprender com Jesus essa misericórdia e praticá-la é estarmos acolhendo o Messias e a salvação que Ele nos traz. Fazermos-nos igualmente filhos e filhas do Deus vivo, do Deus que faz cair chuva sobre bons e maus, e que está sempre do lado dos bons e dos maus. Dos bons, para que continue, para que não vacile, para que levante assim que tropeçar. E dos maus, para fazê-los bons. Porque Jesus quer bem a todos. O Pai cuida de cada um. E Ele quer o bem de todos nós. Misericórdia, Senhor. E que o Pai das misericórdias esteja com cada um de nós, com cada um de vocês, ouvintes, patrocinadores, colaboradores. Esteja perto de você que está desanimado,

0: de você que está caído, porque nós não podemos ficar no chão. Nós temos que seguir em frente, porque o Pai nos deu todo o exemplo, nos dá todo o amor, o carinho, e Ele é o Pai das misericórdias. O Senhor é misericordioso para com cada um de nós. Que o Senhor possa estar nos abençoando e nos protegendo. Nós iremos aos nossos patrocinadores. 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

0: os avisos da paróquia Nossa Senhora Imaculada Conceição hoje. Hoje tem Círculo Bíblico às 19h30 lá na comunidade de São José. Tem às 20 horas terço também. Na matriz tem terço às 19 horas.
1: Às 19 horas, é. E às 19h30 tem missa lá na comunidade Nossa Senhora do Carmo, na Vila Cavalier. Amanhã, às 19 horas, tem o encontro das mães que oram pelos filhos lá na matriz. E às 19h30 tem o grupo de oração Fonte de Água Viva na capela. Na sexta-feira tem a missa 6h30. E o sábado e o domingo tá cheio de programação, mas amanhã a gente continua falando, né, Carmen?
0: Isso mesmo, na quinta-feira tem missa na comunidade de São José, às 19h30.
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0: Tem mais cor e luz quando se vive com Jesus. Feliz aniversário a você que comemora a sua vida hoje. Que bom que Deus te abençoe ricamente e que Nossa Senhora cubra você com o manto sagrado hoje e sempre. Parabéns pelo seu dia. Que a alegria do Senhor seja sua força em mais um ano de vida que se inicia. O Espírito Santo guie seus passos e encha sua casa de paz, de amor, de muita alegria, de contentamento, e que você se sinta abençoado pelo Senhor. Hilary, vamos aos aniversariantes.
1: Na matriz Nossa Senhora Imaculada Conceição, na Barra, Lara Luísa Tomazini Banner Fontes, Marisilvia de Souza Lopes Silva, Raimundo da Silva Dias, na comunidade São João Batista, Gaspar I, Geraldo Luiz de Andrade, na paróquia Nossa Senhora da Glória, Itamuri, Miriam Natália Martins Lima, na comunidade São Vicente de Paulo, Bico Doce, Cíntia Helena de Souza Silva e Maria Dalva Vilela de Andrade, na comunidade Nossa Senhora das Graças, bairro Panorama, Thalisson Luciano, na comunidade Santa de Virgens, Aeroporto 1, Salvador de Souza Farias.
2: Nós temos uns abraços aqui também hoje aí, ó. O Fábio da comunidade do Sapé, lá em Monte Alverne. Aparecida Pinto, no bairro Santo Antônio. O senhor Ineu e a dona Mira. A Maria Aparecida Francisco. A Lúcia, lá em São Paulo. Lucimar, Breno e Cláudio. A dona Áurea, Maria Helena e Fernando, aqui no bairro do Rosário, tão pertinho de nós. E temos um pedido de oração do Milton, lá do Bela Vista. Ele está pedindo oração por ele e por toda a família. Eu quero mandar um abraço hoje para o meu sobrinho que fez aniversário ontem, o Sérgio Alexandre de Oliveira. Eu não fui te dar um abraço, Serginho, mas eu coloquei seu nome no altar e rezei por você na igreja. Então, que Deus te abençoe, te fortaleça e continue te amparando sempre. Tem abraço, Hilary?
1: Pra minha avó.
0: Abraço para todos os ouvintes. Vamos lá.

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0: E a esperança não decepciona. Romanos capítulo 5, versículo 5.

0: como disse antes, né, na chamada, a esperança não decepciona, porque o amor de Deus foi derramado em nosso coração. A esperança verdadeira floresce quando escolhemos praticar justiça com integridade e abraçar o próximo com misericórdia. Quando eu li essa mensagem, pensei inteiramente no evangelho de hoje. E realmente, né, eu fui procurando, tinha procurado algumas mensagens, tinha separado ela para alguns programas atrás. Mas hoje ela bateu direitinho. A esperança verdadeira floresce quando escolhemos praticar a justiça com integridade e abraçar o próximo com misericórdia. O caminho da esperança. Como que é o caminho da esperança? Olhar para o essencial. Jesus pede isso, olhemos para o essencial. A vida perde sentido quando buscamos apenas aparência ou exigimos perfeição dos outros, mas esquecemos de cuidar do nosso próprio coração. Olha só, não podemos de jeito nenhum viver de aparência. Lá no Evangelho já estávamos refletindo isso. O caminho da esperança é olhar para o essencial. A vida perde sentido quando buscamos apenas aparências ou exigimos perfeição dos outros, mas esquecemos de cuidar do nosso próprio coração. Como praticar a justiça? Ser justo significa fazer o que é correto no dia a dia, agir com honra e defender a verdade sem perder a humanidade. Viver a esperança é viver com misericórdia. A misericórdia nos ensina a olhar para as dores do outro com compaixão, oferecendo perdão e uma nova chance que também precisamos receber. Se você desejar, você pode buscar isso. Buscar ser justo, ser misericordioso, praticar essa justiça e vivendo sempre com esperança, olhando e vivenciando o Evangelho, vivendo a compaixão, sendo compassivo nas dores suas e dos outros, vivendo o perdão. Que nós possamos viver com esperança, com vontade, para que a esperança nunca se extinga, não se acabe, que a esperança reine no nosso coração e brilhe como ela deve brilhar. O cristão deve brilhar, vivendo assim, com alegria, com vontade de viver. A esperança é a justiça, deve ser no nosso meio, a justiça divina, a justiça de Deus, que é pura misericórdia. E a esperança, nós vivenciamos a esperança, né, no ano, e a gente viveu a esperança com tanta alegria, porque a gente, todos os dias, a gente refletia, e todas as vezes que a gente estava no programa refletindo a esperança, o nosso coração parece que florescia mais um pedacinho, e essa esperança não pode ser apagada. Que você viva com esperança, com caridade, busque seus sonhos, busque realizar tudo aquilo que você tem de maior desejo. A gente sabe que tem gente que tem tantas vontades, tantos desejos, mas ficam aí apagados, com medo. Viva com mais fé. A esperança é você ter fé, é você ter vontade de vivenciar o que o Senhor preparou para a sua vida. E Ele prepara só coisas boas. As coisas ruins a gente pode eliminar com a fé e a esperança abraçadas. Que a fé e a esperança te ajude a vivenciar esse dia e acreditar que o próximo dia será também como o Senhor programou. O justo viverá pela fé. Em Romanos 1, versículo 17, diz isso. O justo viverá pela fé. Que a sua fé te anime a ter esperança e vontade de vencer cada dia, aliado ao Senhor. Essa musiquinha já vem nos dizendo. que é o final do programa.
1: Deus é amor, Deus é perdão.
0: Ele é perdão. Viva assim, com essa alegria hoje. Um beijo no seu coração. Boa noite. E que você tenha uma noite abençoada, repleta de bênçãos.
1: Que o Senhor te abençoe e te guarde. Boa noite.

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1: Em nome do Pai e do Filho e do Espírito Santo. Amém. Pai nosso que estais no céu, santificado seja vosso nome. Venha a nós o vosso reino. Seja feita a vossa vontade, assim na terra como no céu. O pão nosso de cada dia nos dai hoje. Perdoai-nos nossas ofensas, assim como nós perdoamos a quem nos tem ofendido. E não nos deixeis cair em tentação, mas livrai-nos do mal. Ave Maria, cheia de graça, o Senhor é convosco, bendita sois entre as mulheres e bendito é o fruto de vosso ventre, Jesus. Santa Maria, Mãe de Deus, rogai por nós pecadores, agora e na hora de nossa morte. Amém. Ave Maria, cheia de graça, o Senhor é convosco, bendita sois entre as mulheres e bendito é o fruto do vosso ventre, Jesus. Santa Maria, Mãe de Deus, rogai por nós pecadores, agora e na hora de nossa morte. Amém. Ave Maria, cheia de graça, o Senhor é convosco. Bendita sois entre as mulheres, e bendito é o fruto do vosso ventre, Jesus. Santa Maria, Mãe de Deus, rogai por nós pecadores, agora e na hora de nossa morte. Amém. Glória ao Pai, ao Filho, ao Espírito Santo, como era no princípio, agora e sempre. Amém.

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0: Olá, muito boa noite para você que está ligado aqui na Rádio Muriaé. Sejam todos muito bem-vindos a mais uma edição do programa Esporte Total na sua 99.5 FM.
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0: Hoje é terça-feira, dia 25 de agosto de 2026, e agora são exatamente 18 horas e mais 5 minutos. Eu sou o Silvério Machado e até às 7 horas da noite tenho o prazer e a honra de falar no seu rádio, onde quer que você esteja. Muito obrigado pela sua companhia, muito obrigado pela sua audiência. E aqui estamos reunidos mais uma vez para falarmos de futebol, para falarmos aí do fechamento da 24ª rodada do Campeonato Brasileiro, com derrota do Botafogo, né? O Atlético Paranaense foi ao Rio de Janeiro e venceu por 3-2. O placar pode até sugerir que foi um jogo equilibrado. O Botafogo fez os dois gols na reta final, né? O Atlético fez 2-0 muito rápido no primeiro tempo, 3-0 no segundo tempo. O Botafogo conseguiu diminuir, tentou o empate, mas não foi possível. Botafogo que já começa a olhar para baixo, né? Para ali, zona de rebaixamento, ainda tá distante, né? Tá em 11º, mas a gente vai daqui a pouco explicar também tudo que tá acontecendo no Campeonato Brasileiro. No programa de hoje vamos falar também já de Copa do Brasil. Hoje tem jogão de bola, tem Clássico Mineiro, tem Cruzeiro e Galo jogando no Mineirão às 9 horas da noite. Vamos fazer toda aí essa prévia da partida, prováveis escalações, falas aí do Eduardo Domingues, do Arthur Jorge, né? Projetando o duelo de logo mais no Mineirão, 9 horas da noite, jogo de ida das quartas de finais da competição. Hoje também, claro, vamos falar de Fluminense, de Flamengo, do Vasco, que amanhã joga contra o Vitória pela Copa do Brasil, e também notícias, atualizações sobre o Nacional Atlético Clube, o NAC, na categoria profissional, que tá treinando, né? Hoje teve mais um treino no Soares de Azevedo, lá no CT do Soares de Azevedo, e a nossa equipe foi lá, né? Nossa equipe de jornalismo esteve lá conversando com o treinador, o Diego Coelho, e temos aí então mais algumas novidades, mais algumas situações para falar para você. São 6:07, estamos aqui mais uma vez, ao meu lado, como sempre, Rogério Lúcio nos comentários, Pedro Luiz comanda tudo na mesa de áudio. Começo cumprimentando ele, Rogério, muito boa noite, uma terça boa e uma terça que vai ter clássico, hein, Rogério? Não é toda terça que se tem um Cruzeiro e Atlético, boa noite.
2: Boa noite, Silvério Machado. Boa noite, Pedrão, né? Pedrão ou Pedro Luiz, Silvério?
0: É, a gosto do freguês, né?
2: É, você chama ele daqui nos bastidores de Pedrão.
0: É, no ar acaba sendo o Pedro Luiz ali no comando.
2: Eu acho áudio, que né? Existe um embate aqui. O pessoal do Esporte Total é Pedrão, né? E as manhãs da Mulher é Pedro Luiz, né?
0: Mas é a mesma pessoa, né? A mesma simpatia de pessoa.
2: Eu não sei, né, Silvério?
0: Há controvérsias?
2: Nas atuações, né? Falando em futebol, Silvério, nós tivemos uma, pra quem não é botafoguense, nós tivemos uma segunda legal. Ah, é. Jogo bem movimentado ontem e o jogo hoje um baita clássico regional, né? Realmente um jogo pra parar até, não é parar o país, não.
0: Mas BH vai ficar...
2: Mas quem gosta de futebol, Silvério, quem gosta e amante do futebol, vai parar pra ver esse jogo hoje.
0: É verdade, hoje 9 horas da noite tem Cruzeiro e Atlético, como eu disse, né? A gente vai fazer toda a prévia do jogo, né? Falar aí as possíveis escalações, tudo isso a partir de agora no Esporte Total, que vai para um rápido intervalo, daqui a pouco estaremos de volta.
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2: São 18 horas mais 10 minutos. Estamos de volta com o Esporte Total desta terça-feira, dia 25 de agosto de 2026. Início hoje, né, das quartas de finais da Copa do Brasil. E antes de a gente partir pro assunto, né, dos assuntos do primeiro bloco de hoje, para falar de Nacional, para falar do Clássico Mineiro, deixar aquele recado que você já sabe, né? Você ajuda bastante, tá? Quando você participa conosco, deixando aí a sua opinião, o seu recado, o seu abraço, né? Fique à vontade para participar com a gente no 98830-1140. 98830-1140, você participa, seja com texto ou com voz, para ajudar a construir o Esporte Total de hoje, que vai começar a falar do Nacional.
3: Antes de
2: chamar o Nacional, vai lá, Rogério, desculpa.
3: Falar a situação aqui do Pedro, né, daquele aí, da equipe.
2: Ah, sim, deixa eu mandar até um abraço aqui pro Luciano Estevão, aproveitar aí, Rogério, boa. O Luciano, ele é o presidente, né, do São Pedro, esteve aqui presente e tem boas notícias, né, o São Pedro traz boas notícias pra gente, hein, Rogério.
3: O São Pedro, né, Silvério, que naquela visita que o presidente teve aqui com o Humberto, me parece, com o Patrick, na época, ia jogar... Eles tinham anunciado que ia disputar duas Copas, né? A Copa Santana, que é aqui de Muriaé, e acabou não saindo, não se realizando por problemas administrativos, mas a Copa do Café em Ervalha tá rolando, né? Eles disputaram as oitavas de finais no último final de semana, eliminou a equipe do Canaã, e agora, sábado, Silveira, às 16 horas, eles enfrentam o time da casa, né? O mandante, porque é em Ervalha, no campo do Montanhês, e calhou agora do São Pedro. No embate contra o Montanhês, jogo difícil pro São Pedro nesse próximo final de semana.
2: Mas já tá fazendo uma baita de uma campanha, né? Parabéns aí, um abraço aí novamente ao Luciano Estevam, toda a comunidade, né, do São Pedro, toda a turma do São Pedro, ao Humberto, né, que tá também, né, junto com o Luciano, liderando esse projeto. Classificação, né, 1-0 diante do Canaã no último domingo, e agora tá nas quartas de finais da Copa do Café, né, essa Copa que vai distribuir, né, muito dinheiro aí, uma premiação muito
3: farta, né, Rogério? A premiação do campeão, Silveira, previsão é R$40 mil.
2: Olha só.
3: E do vice é 12 mil.
2: Tá melhor que o Campeonato Carioca, que antigamente dava... Você lembra? Não era nada. Aí uma vez deram um carro lá, pô. Era alguma coisa assim.
3: O jogo é às 16 horas lá no campo do Montanhês. E pra quem gosta, quem aí é admirador do São Pedro, queira acompanhar, o jogo é transmitido pelo YouTube, né? No canal Terra Feliz Produções.
2: E é muito boa a transmissão, inclusive, né?
3: Muito boa. Eles têm uma equipe de trabalho interessante. Repórter de campo, a imagem, câmera profissional. Então a imagem fica muito boa mesmo.
2: É verdade, verdade. Parabéns aí mais uma vez ao São Pedro. Boa sorte, né? Nesse jogo complicadíssimo, né? Contra o time da casa, contra o Montanhês. Partida que acontece neste sábado, às 4 horas da tarde, lá em Ervalha, no campo do Montanhês, Rogério.
3: Só pra fazer um detalhe, né, Silvério? A dificuldade, o grau de dificuldade contra a equipe do Montanhês, porque é o seguinte, o Montanhês, ele disputa o regional da Liga de Ubar. Uhum. E esse ano ele é aberto a você pode colocar 40 profissionais. Invariavelmente essas equipes aí do regional de Ubar e da Liga de Cataguases também, da Champions League lá, eles trazem jogadores profissionais, jogadores da segunda divisão, até jogador que às vezes está no Madureira, no Sampaio Corrêa, disputando primeira divisão, já
2: vem pra cá.
3: Já cansei de encontrar vários jogadores.
2: Às vezes vai pelo apelido, né?
3: As transmissões, gente, tem assim, é muito interessante. Já que o Silvério tocou, nós estamos com tempo na terça.
2: Vai lá, vai lá.
3: Tem alguns, Silvério, que transmitem em YouTube com imagem, mas eles põem assim, o cara por exemplo, o cara é um jogador conhecido, o Caio Dantas lá que jogou no Botafogo, aí põe o nome dele de Semente, aí o outro jogador, de repente, o Arthur Cabral do Botafogo, ele põe o nome dele de burro, e aí vai jogando.
2: Pra não chamar tanta atenção, né?
3: Atenção, né? E quando vai tirar a foto, ele não participa da foto, olha pro lado, e alguns clubes impedem a transmissão por imagem, então é muito interessante nesse sentido. Mas o Montanhês...
2: É um campeonato muito forte, né, Rogério?
3: Com muito forte, renda, né? muito dinheiro, né, Silvério? E o Montanhês, por coincidência, esse problema do São Pedro, porque ele já

0: monta um time forte. E eles jogam no domingo de manhã lá no Regional de Ubar. Então os próprios jogadores que eles vão utilizar no domingo de manhã, eles vão utilizar no sábado à noite, à tarde,
1: né?
0: E já vai ficar, concentram, gente, traz esse cara, concentra. O Rubão, Silveiro, o Rubens, do América.
1: O Tom Benz, tava no Tom Benz agora de volta.
0: Tá jogando lá, tanto a Copa do Café como o Regional de Ubar.
1: E tá jogando pelo...
0: Pelo Montanhês.
1: Pelo Montanhês mesmo, então será adversário do São Pedro. Boa sorte aí, Luciano, e toda a turma. Que traga um bom resultado, classificação, quem sabe, para semifinal, mas desde já, né? Independente do que acontecer no domingo, já é uma baita campanha essa classificação e essa chegada às quartas de finais. Agora sim, né? Vamos seguir aqui, começando o programa de hoje, ou continuando o programa de hoje, falando.

0: para falar do NAC, né? A gente ontem falou bastante de categorias de base e hoje vamos focar aí na equipe profissional do Nacional, que desde ontem, né, já iniciou aí os treinamentos em campo, né? Hoje teve mais uma atividade e quem compareceu lá, né, para registrar tudo, foi o nosso repórter aí, o Wagner Melo, né? Wagner Melo chega, foi lá ao Soares de Levedo, compareceu e traz aí as atualizações. Boa noite para você, Wagner.
1: Ótima noite para você, Silvério, para todo mundo do Esporte Total. Tô aqui com o treinador Diego Coelho, ele que iniciou hoje, deu o pontapé inicial aos treinamentos para a temporada 2026 do Nacional. Diego, aquela pergunta de sempre, a expectativa, né? Como é que você recebeu os jogadores, como é que foi esse primeiro treinamento de hoje?
2: Primeiramente, é um prazer estar falando com vocês. A expectativa ela é a melhor possível, né? Estamos compondo elenco, estamos fazendo com que as coisas funcionem da melhor maneira com os jogadores que nós temos aqui. E espero ter um time competitivo, essa é a nossa função, nosso objetivo para a gente fazer um grande campeonato.
1: Diego, esses primeiros dias é mais uma parte técnica, física, como é que você divide esses primeiros dias, essas primeiras semanas?
2: Praticamente a gente vai equilibrando tudo, né? Tá trazendo treino com bola, colocando também algumas equivalências de preparação física junto, né? Porque aquela coisa de ficar correndo em volta do campo, isso não existe mais, então a gente tem que colocar o que a gente já tem de ideia, junto com a preparação física, para a gente já iniciar mais forte do que os nossos adversários, né?
1: Diego, a estrutura do estádio, aqui do centro de treinamento, te dá condições de você fazer um time competitivo para esse 2026?
2: Dá, eu fiquei muito feliz com o que a gente encontrou aqui, sabe? Faz a oportunidade de você chegar e trabalhar no mesmo local que você chega, que tem sua sala, que tem uma sala de musculação, que tem um departamento médio, principalmente os campos, então isso facilita muito o nosso trabalho.
1: Obrigado pela atenção, boa temporada, boa sorte aí. Tá aí, Silvério, pra você e pra todo mundo do Esporte Total, uma ótima noite, um ótimo programa.
0: Valeu, muito obrigado aí ao Wagner Melo, né, que esteve lá no Soares de Azevedo, no centro de treinamento, né, no estádio Soares de Azevedo para acompanhar as atividades, né, do Nacional. As informações que chegam amanhã, a gente vai ter uma matéria completa no site da Rádio Muriaé, tá? Com a lista, inclusive, de jogadores que estão treinando. O grupo não tá fechado, as informações, né, que o Wagner Melo apurou pra gente. São 22 jogadores que estão trabalhando atualmente sob o comando do Diego Coelho, sendo que desses 22 jogadores, 20 já são jogadores contratados e 2 jogadores em período de teste, tá? Então, ainda, né, se é claro, agradarem a comissão técnica, serão aí contratados, né, visando o módulo, a terceira divisão, a segunda divisão do Campeonato Mineiro, mas são jogadores ainda em teste. Então, são 20 jogadores já contratados. O Coelho esteve aqui com a gente na sexta-feira, aqui no Esporte Total, e ele falou que o grupo que ele quer trabalhar, como não é um campeonato muito longo, ele falou ali de 24, 25 jogadores. Então, a gente já pode praticamente cravar que é um grupo que já está 80%, 90% formado, né? Tirando aí esses 2 jogadores em teste, né? 20 de 25 jogadores, já é um grupo já, né, praticamente todo formado. A informação que eu obtive com o Fábio Barroso ontem é de que ele até sexta-feira, o Nacional quer fechar, né, as contratações, quer fechar o grupo. É óbvio, né? Se tiver uma oportunidade de mercado, porque todo mundo fala assim, não dá pra fechar, né? Não dá pra cravar que é um grupo fechado, que vai ser esse o elenco para a segunda divisão, né, no caso do Nacional. Geralmente o pessoal deixa sempre uma brecha ali para surgir uma oportunidade de mercado, né, algum negócio que possa acontecer, mas uma base já vai estar formada, tá? Então amanhã, eu sei que o torcedor fica muito curioso, né, para conhecer os nomes, né, saber os nomes dos jogadores. Então amanhã, na matéria da Rádio Muriaé, a gente vai ter aí essa atualização com todos os nomes, né, as posições e também ali o último time dos jogadores para servir como referência para os torcedores. Inclusive, o que dá para adiantar aqui, né? Um dos jogadores que está em teste é o goleiro, né? O Pedro, que esteve no ano passado aqui no Nacional jogando pela categoria sub-20 e tá, né, de volta aí sendo avaliado agora pela comissão. É uma outra comissão técnica, é um outro trabalho, né, outro grupo gestor, né? Do ano passado, quem comandava o sub-20 era uma outra pessoa, né, um outro grupo. Então, naturalmente, né, o Pedro vai ser avaliado. Esteve aqui o Pedro Henrique de Oliveira Lima, ele que é o goleiro, sendo um dos goleiros que estão aí trabalhando, e ele, os outros dois goleiros já contratados, e ele ainda em fase de observação, que é natural, né? O jogador aí sendo observado, tá certo, gente? Então, o Nacional, mais novidades a gente vai trazer amanhã, porque a gente vai ter a matéria atualizada amanhã no site da rádio, e à noite a gente traz aqui, refazendo, repassando toda a lista de jogadores. Por enquanto, Rogério, não tem muito o que a gente, que a gente possa, enfim, né, analisar, mas esperar, né? Saber que já tá um grupo praticamente 80% formado e treinando aí nessa pré-temporada do Nacional.
3: E outra coisa, Silvério, a gente vai ter poucos conhecidos, né? Porque tem o limite de idade, então eu acho também que a montagem do elenco não é uma montagem simples, né? Uhum. Você tem que respeitar o limite de idade, Então é bem mais difícil. Então você vai ter menos jogadores conhecidos ou praticamente nenhum conhecido.
0: Verdade, verdade.
3: E muitas revelações, né?
0: É isso, né? Você vai ter que buscar, por exemplo, tô vendo aqui, tem muitos jogadores que vêm do futebol paulista lá. Então lembrar que o Campeonato Paulista, acho que a partir da tem a Série A3, A4, acho que a partir da A4 ou da Série B, que ela é considerada a quinta divisão, já é um campeonato também sub-23. Então você tem as referências ali, né? Enfim, amanhã então a gente vai trazer essa lista atualizada para todo mundo. Lembrando, né, ainda não está muito claro o aproveitamento dos jogadores do time sub-20 no profissional, né? Há essa questão. A gente perguntou também ao Coelho na sexta-feira, ele, né, não respondeu tão objetivamente, porque eu acho que essa questão ainda está sendo analisada, construída, mas imagino eu que, né, algum jogador que esteja se destacando possa ficar à disposição também. Há um temor, né, havia já um temor desde algum tempo atrás, de desguarnecer e enfraquecer a categoria sub-20. Tipo assim, você puxa os destaques para o profissional, você vai deixar o sub-20, que está líder do campeonato, mais enfraquecido, né, digamos assim. Agora já encerrou o período de inscrição para o sub-20, e aí você talvez não consiga, né, voltar a ter aqueles resultados. E lembrando, né, é uma parceria, o grupo gestor comanda o sub-23, né, que é o profissional, e o sub-20, e obviamente, né, um sub-20 com uma vaga na Copa São Paulo é outra visibilidade. Então a gente tem que entender também que há, né, lógico, né, o compromisso com o time profissional de tentar subir o nacional para o módulo 2, mas obviamente há também o rigor, né, para manter o sub-20 em boa fase, como vem acontecendo até agora, Rogério.
3: E outra coisa, né, Silvério, faltam 3 jogos do sub-20, né?
0: Nessa fase, depois tem semifinal, se a gente passar, né?
3: Então, a equipe, ela teve um amadurecimento bem positivo. A gente tem acompanhado em loco esses jogos do Nacional. Então, seria uma covardia você mexer em algumas peças ali pra montar fazer parte do grupo de cá, né?
0: Porque é importante também a gente entender, né, Rogério? No ano passado a gente recebeu aqui o Matheus Amorim, ele tá no Boston, inclusive tá no Boston ainda, ele é daqui de Moré e joga lá no Boston City de Manhuaçu. E o Boston City, nos últimos anos, pelo menos, agora ele nem disputa, né? Agora o grupo Boston City, digamos assim, né? Essa rede de clubes, né? Porque o Renato Valentim, que é o dono, né, do Boston City, ele comprou lá o Vila Nova, e o Americano, ele tem participação com o Felipe Melo também. Inclusive, as duas equipes subiram para suas divisões de elite, né? Em Minas, o Vila Nova, e no Rio, o Americano. Mas eu lembro que no ano passado a gente conversou, né, Rogério, com o Matheus Amorim, e o Boston City utilizava a base do sub-20 no sub-23. Invariavelmente, ele, com boas campanhas, por exemplo, ano passado foi o quarto colocado no Campeonato Mineiro sub-20, mas no profissional, que era sub-23, ali na segunda divisão, não conseguia bons resultados. E aí eu lembro que você perguntou a ele, que dá a diferença, né, Rogério? São só 3 anos. Mas assim, você não dá pra só, tipo assim, vamos deslocar o time sub-20 e jogar eles pra colocar no sub-23 e vai ter os mesmos resultados.
3: Negativo.
0: Né? Não quer dizer uma coisa, não quer dizer a outra, né, Rogério?
3: É processo de maturação, desenvolvimento. Atletas de ainda com a maturação mais nova, atletas no sub-20 com maturação de 17, 18, isso aí tudo tem que ser colocado em pauta. Tem uma situação, Silvério, que eu acompanho muito. Eu vejo muito futebol, mais futebol amador. Uhum. Ele vê um adolescente de 17, 18 anos jogando, aí no meio do jogo tem cãibra. Tem cãibra, aí cai lá, não sei se você ouviu falar, você acha que é doido, rapaz, que é isso, é novo desse jeito ter cãibras. Gente, quando o atleta não tem a maturação completa de um adulto, ele precisa... A cãibra, basicamente, no esporte, no futebol, ela ocorre pela desidratação.
0: Uhum.
3: Por quê? Porque o corpo perde muitos sais minerais, sódio, cálcio, potássio, principalmente sódio. Aí fala assim, come banana por causa do potássio? Não é tanto assim. Você precisa de reposição muito com repositores hidrolíticos, né? Que geralmente dá aquele nome, aquela bebida popular aí, muito famosa, que tem outra agora, começa com Power, né? Tem um Gator. Uhum. Essas bebidas são bebidas isotônicas, né? Então elas ajudam no processo de reter líquido para não desidratar. Aí o atleta com 17, 18 anos, Silvério, ele está no processo de crescimento. Aí o corpo precisa produzir energia para ele crescer na hora do jogo, né? Manter, e para ele fazer a parte física do futebol. Então, esse atleta de 17, 18 anos tem um desgaste muito maior do que o atleta de 24, 25. Por isso que você vai achar esses atletas com mais câimbras do que o cara mais adulto. Às vezes um cara com 30 anos joga o brasileiro aí, tem câimbra no 1. O cara com 19, 20 tem câimbras. Por isso, porque o processo de maturação, o desenvolvimento do corpo não tá completo ainda.
0: É isso, né? Então, é perfeito, tá, pessoal? Então amanhã a gente mais novidades, mais informações sobre o Nacional no site da Rádio Mulher e também aqui no Esporte Total. E agora a gente vai continuar no futebol mineiro para falar de Copa do Brasil, para falar do clássico de hoje. Vamos juntos com Cruzeiro e Atlético a partir de agora.
4: Cruzeiro.

0: clássico, né? Hoje, 9 horas da noite no Mineirão, com transmissão aí do Premier e do Sport TV, tem o clássico de Minas Gerais e para abrir e abrir muito bem essa fase de quartas de finais da Copa do Brasil. Essa partida de ida, né? O jogo da volta acontece também na terça-feira que vem, só que na Arena MRV. O Cruzeiro, né? Que vem de eliminação na Libertadores da América, mas venceu o Flamengo, né? Que o eliminou na Libertadores, venceu no Campeonato Brasileiro. No Campeonato Brasileiro, o Cruzeiro tá em ascensão, é o quinto colocado na competição e chega aí, né? Com essa... Não sei se... Queria saber do Rogério quem tá em melhor momento, mas chega com esse bom momento, apesar da eliminação recente na Libertadores da América contra uma grande equipe que é a equipe do Flamengo. Já o Atlético também, talvez a gente pode falar que tá no seu melhor momento da temporada, né? O Galo comandado pelo Eduardo Domingues não perde há 11 jogos, é o único time de Série A que não perdeu no pós-Copa do Mundo, né? O Atlético tá invicto, poupou o time mesmo assim, jogou contra, empatou com o Internacional 0-0, até com boas possibilidades de vencer. Então chegam as equipes em bons momentos, podemos dizer. O Cruzeiro, apesar, né? A gente tem que fazer esse adendo, né? Que foi eliminado da Libertadores. É óbvio que o Cruzeiro não queria ser eliminado, mas em ascensão no Campeonato Brasileiro, chega em boa fase, apesar da Libertadores. Pro jogo de hoje, o técnico Arthur Jorge, ele tem, Rogério, a possibilidade aí, né, do retorno do Jonathan Jesus. Ele foi desfalque no Campeonato Brasileiro, tava cumprindo suspensão. O João Marcelo entrou e até atuou bem, tá? Eu, sinceramente, não esperava tanto o João Marcelo. Ele teve uma passagem muito apagada pelo Tombense antes, né? Depois ele saiu, aí depois foi contratado pelo Cruzeiro. Mas foi bem no jogo contra o Flamengo. Mas o Jonathan Jesus é o dono da posição. O Cruzeiro, inclusive, rejeitou outra proposta, dessa vez do futebol espanhol, né? Um assédio muito grande pelo Jonathan Jesus, por enquanto mantido no Cruzeiro. As dúvidas, ou a principal dúvida, talvez, Rogério, na lateral esquerda. O Vidalba jogou contra o Flamengo e o Rojas, contra o Flamengo no Brasileiro, e o Rojas estava sendo, digamos, o titular, jogando na Libertadores, jogou os dois jogos da Libertadores contra o Flamengo. Só que o Vidalba, quando vem sendo acionado, ele vem correspondendo. Ele é um zagueiro que joga também como lateral esquerdo, então há uma dúvida na lateral esquerda, no Cruzeiro, se entra Rojas ou o Vidalba. Na lateral direita também há uma dúvida, porque o William e Fagner meio que se revezam por ali, mas a tendência é o Fagner começar jogando. O restante do time é o que já é conhecido, tá? Provável Cruzeiro com Otávio, Fagner, Fabrício Bruno, Jonathan Jesus e Rojas, ou aí o Vidalba. Meio campo com Romero, Gerson e Matheus Pereira. No ataque, Arroio, Wesley e Caio Jorge. Se não tiver nenhuma surpresa, essa deve ser a base do Cruzeiro para o jogo de logo mais às 9 horas da noite. Já o Galo, né? A grande dúvida fica quem será o primeiro volante, se vai ser o Alan Franco ou o Castanho, jogador recém-contratado junto ao River Plate. O Fred deve fazer a sua estreia como titular, entrou já no segundo tempo contra o Internacional, fez até um bom jogo, pelo que eu vi ali, o jogador realmente dá um dinamismo legal pro meio campo. Provável escalação do Atlético com Everson, Natanael, Juan Tressoldi de Vitor Hugo e Renan Lodi, Alan Franco ou Castanho, Maicon, Fred, Cuejo, Pernat e Cassierra. Essa então é a provável escalação do Atlético. O Atlético tem desfalques importantes ali no setor defensivo, né? O Léo Duarte, que foi contratado, sequer estreou, tá machucado. O Lianco também teve uma lesão um pouco mais séria. Ele não pode contar também o Barba hoje com o Igor Gomes e o Vitor Hugo, que estão no departamento médico. A arbitragem do jogo fica por conta do paulista Flávio Rodrigues de Souza. E aí eu te pergunto, Rogério, aquela clássica, se tem favorito, não só exatamente pro jogo de hoje, mas pro confronto entre Atlético e Cruzeiro, e a gente pode dizer que ambos chegam em boa fase, né? Fazendo o adendo do Cruzeiro da Libertadores, mas o Atlético aí de 11 jogos sem perder, o Cruzeiro em ascensão no Campeonato Brasileiro?
1: Silvério, chega num momento bom, né? Você tem uma eliminação do Cruzeiro pro Flamengo, uma eliminação totalmente aceitável, então essa não pode mexer na autoestima do Cruzeiro. O Atlético, ele vem na campanha dele, uma montagem de uma equipe mais aguerrida, né? Com o Everson muito bem aí nos jogos decisivos, até ajudando muito. Então são duas formas, são formas diferentes de você montar uma equipe de futebol. Você tem um Atlético que o Barba privilegia hoje, atualmente, uma equipe que marca muito, que corre, uma equipe muito parecida, muito homogênea, não tem um destaque técnico. Se falasse, esse cara tem um destaque técnico. Você tem, por exemplo, Renan Lodi, que na teoria é um destaque técnico, né? Mas não é esse jogador decisivo. Hoje você vai ter um destaque técnico também, provável que seria o Fred, né? Mas assim, é um Fred em outro momento, precisa provar ainda, volta da Europa. Então, assim, você não pode cravar que o Fred é esse jogador decisivo. Então você vê um Bernard que tem, já tem uma rodagem muito grande, já andou muito a pé na estrada de chão, então já produz um pouco menos. Você tem o Coelho, que é um jogador que transpira muito. Então, assim, você tem uma equipe muito homogênea aqui e transpira muito. Você vem pro Cruzeiro uma forma diferente de montar futebol. Através do Pedrinho, ele botou a ideia de que ele quer rivalizar mais com Flamengo e Palmeiras. Não tá nesse time ainda, mas tem jogadores de qualidade. Você vê um investimento melhor. Você vê um zagueiro de destaque, Fabrício Bruno. Você tem um meio campo aí, o Lucas Romero já é mais antigo, mas você tem o Gerson, que privilegia muito a qualidade técnica. Você tem o Matheus Pereira, que é um jogador que é até cotado, sugerido para a Copa do Mundo. Você tem o Caio Jorge, que é um jogador...
0: E que brilha em clássico, né? Ele fez gol em todos os clássicos desse ano, né?
1: Ele tem o patamar de ser o jogador decisivo, o cara do homem-gol. O homem-gol do Cruzeiro é o Caio Jorge, apesar de... com dificuldades aí no brasileiro. Você tem o Arroio subindo de produção e você tem o Wesley, que foi a peso de ouro, que você tem uma expectativa de uma evolução. Então, você, na minha concepção, você tem um time mais técnico do Cruzeiro ao Atlético. Você tem dois técnicos que pensam futebol diferente. Você tem o Barba, que pensa futebol de competição, de lutar, e você tem o Caio Jorge de um futebol...
0: Arthur Jorge,
1: Pejante. Um futebol de proposição, de propor jogo, de jogar num nível mais alto. Então, essas duas situações. Aí você pergunta, e aí? Cara, eu hoje, nesse momento, com a evolução do Cruzeiro e com todos esses aspectos, eu vejo o Cruzeiro com a possibilidade mais de dominar esses jogos. Uhum. Principalmente hoje, jogando no Mineirão. Favorito? Talvez sim, talvez não. Mas eu vejo o Cruzeiro com mais possibilidade de sair num triunfo nesse confronto.
0: Perfeito, perfeito. Lembrando que no confronto último deles, né? Esse ano teve confrontos que deram o que falar, né? Final do Campeonato Mineiro, né? Aquela pancadaria que, enfim, viralizou, mas teve vitória do Cruzeiro. E no Campeonato Brasileiro, o Cruzeiro ali era assim, o Cruzeiro tava no melhor momento que o Atlético muito embaixo, o Barba tava chegando há pouco tempo, e o Atlético surpreendeu, né, Rogério? Porque o Atlético chega a fazer 3-0, o Cruzeiro diminui lá no reta final, foi um 3-1, mas com superioridade do Galo e uma superioridade inesperada naquele jogo. O Atlético vai tentar repetir a dose, né, mas em outro momento de temporada também, com o Cruzeiro com mais tempo, com um trabalho mais consolidado também do Caio Jorge, do Arthur Jorge.
1: E com outra ideia de jogo, né, Silvério? Então, assim, é outra forma de fazer futebol. Ganhar, não existe uma fórmula, única fórmula vencedora. Você pode ter um Atlético hoje mais aguerrido e ele sair nesse confronto como vencedor. Agora, eu imagino, não sei você também, que da mesma forma que a gente está comentando aqui, acho que o torcedor do Atlético vai apoiar e tudo, mas o torcedor do Atlético preferia uma equipe mais propositiva.
0: Uhum.
1: Você pegar para perguntar o torcedor do Atlético, falou, não, cara, eu preferia ter aquele galo doido mesmo que dominava, ia para cima e atacava mesmo, aquele outro time. Então, eu acho que até o próprio torcedor do Atlético pensa assim.
0: É isso, né? Ingressos esgotados, então casa cheia no Mineirão logo mais às 9 horas da noite, tá? O Atlético vai ter presença, não é torcida única, né? Mas o Atlético com presença reduzida. 2.500 ingressos que foram destinados à torcida do Galo. O Cruzeiro que teve esse ano, deixa eu só aqui, contra o Flamengo, né? O duelo de ida das oitavas da Libertadores, o recorde de público na temporada, 60 mil torcedores compareceram, então a gente vai ter pelo menos ali parecido esse número, tá? O Cruzeiro tá, claro, né? Fazendo ali algumas... preparando, né? Algumas ações, deve ter mosaico, uma muita festa, tá? O que o Rogério falou, mesmo não sendo atleticano ou cruzeirense, quem gosta de futebol hoje e tem a disponibilidade, né? Tiver ali com esse tempo, tal, com essa disponibilidade para acompanhar, deve ser um grande jogo de futebol. A gente não dá para afirmar, né? Mas a gente espera um grande jogo de futebol. Você citou um negócio que é interessante, Rogério. Hoje eu tava vendo a análise também do Marcelo Beckler, ele falou algo bem parecido, que são estilos diferentes. Ele até citou no Campeonato Brasileiro, obviamente, é outra competição, mas que dá uma noção, né? Porque é o que mais tem jogos. Um Cruzeiro que tem muito mais posse de bola do que o Atlético. Salvo engano, posso estar errando aí. O Cruzeiro é o quinto time com mais posse de bola do Campeonato Brasileiro e o Atlético é só o 14º. E o Atlético chega em boa fase, né? Apesar de ter menos posse de bola do que boa parte dos adversários, é um time que é muito difícil de ser batido. Não é fácil ganhar do Galo, né? Então, propostas diferentes, jeitos diferentes de tentar o objetivo, que é o mesmo, que é a vitória.
1: Quando você pegar Você pegar o meio-campo do Cruzeiro, olhar, o meio-campo é muito técnico. Muito técnico. Então, assim, é, daí você vê um time que gosta, vai gostar da posse de bola.
0: É isso. É, vamos ouvir o que falaram os treinadores, né? Essas duas falas, né, foram após os jogos do final de semana. Arthur Jorge falou após a vitória contra o Flamengo e projetou aí do clássico, falou sobre esses duelos, né, duelo aí de ida e volta das quartas de finais da Copa do Brasil.
2: Porque sendo um jogo de mata-mata frente a um rival para a Copa do Brasil, é um jogo importantíssimo. Eu disse aos meus jogadores após a eliminação que nós teríamos agora quatro jogos determinantes para aquilo que é o nosso futuro imediato, e este obviamente da Copa é também um campo, um momento muito importante, uma vez que estamos, fazemos agora quartos finais, meias finais e final, portanto faltam aqui cinco jogos para se poder conquistar um título, ou seja, é o caminho mais curto se quisermos em relação àquilo que possa ser a conquista de um título, mas é apenas e só mais um caminho, e não estou aqui a desconsiderar o que quer que seja, estou a dizer que temos a capacidade de ter os pés bem assentos no chão, de pensarmos no campeonato como tem que ser, e também podemos pensar nesta Copa da melhor forma.
0: Tá certo, o Arthur Jorge respondendo se ia de alguma forma privilegiar agora a Copa do Brasil, já que seria mais fácil, entre aspas, ou mais curto, né, para ganhar do que o Campeonato Brasileiro, onde o Cruzeiro, né, por conta do mau início, né, foi ganhar a primeira partida lá na nona rodada. Por conta do mau início, o Cruzeiro, apesar da campanha, da ascensão recente, está muito distante, né, do líder Palmeiras. E ele fala sobre isso, né, Rogério? São cinco jogos na Copa do Brasil, dois se passar do Galo, dois contra o Galo, dois se passar do Galo semifinal, e a final em jogo único, a novidade desse ano, né? Final, duas novidades na Copa do Brasil esse ano, né? A final em jogo único e também a vaga, né, para o vice-campeão na Libertadores da América na fase prévia. O campeão continua indo direto para a fase de grupos. O Eduardo Domingues, ele também foi perguntado, né, após o jogo contra o Internacional, como que ele estava projetando esse reencontro contra o Cruzeiro. Ele desconversou, falou que só agora ia pensar na equipe celeste. Lembrando, né, essa entrevista foi concedida no sábado. Vamos acompanhar o que disse o Eduardo Domingues.
3: Sei que são um time forte, que aumentaram seu nível, estão jogando muito bem, por os comentários que escutei, mas não vi nada. Então, a partir da manhã, vamos a começar a trabalhar o jogo, a trabalhar que podemos fazer com nossas características de jogadores, com as características de jogadores que eles têm. E a partir dali, tentaremos fazer o melhor que podamos para conseguir o melhor resultado.
0: Tá certo, tá então o Barba, Eduardo Domingues. Rogério, é um jogo, até pelo que aconteceu no Campeonato Mineiro, a gente fica de olho na possível tensão e olho em arbitragem. Flávio Rodrigues de Souza vai dar conta do recado do jogo, porque tende a ser, por exemplo, Caio Jorge, ele sempre que

0: pode ele dar uma provocada no Galo, né? Ele tem lá, fez camisa provocando Atlético. Teve já jogo que ele levou um galinho, aqueles galinhos de plástico, pra provocar. Enfim, é um jogo que já tem uma tensão, é um clássico, né? Já é uma tensão elevada. E pela rivalidade recente, não, mas pelo que aconteceu recentemente na final do Campeonato Mineiro, aquela pancadaria que culminou, né, após a partida. Enfim, Rogério, você acha que o Flávio Rodrigues está no nível do jogo, pro jogo de hoje?
1: Velho, sempre Atlético Cruzeiro ou Grêmio Grêmio Internacional, o jogo ele costuma escambar muitas vezes para o outro lado, né? Mas a Copa do Brasil é mais competição a nível nacional, então o risco de punição é maior. Porque nos estaduais, se a gente lembrar, aquela confusão lá Atlético Cruzeiro, quando dá Grêmio, ela fica restrita ao estadual. Uhum. Agora, uma competição nacional, qualquer situação daquela, ela vai ao STJD da CBF e a punição é pesada. Eu acho que existe um pensamento nesse sentido, né? A implantação das regras agora de atendimento, a gente não tá quase vendo atendimento de goleiro, não, senhor?
0: Verdade, melhorou muito.
1: Ontem eu não lembro, você vê, ontem o jogo do Flávio, do
0: Botafogo
1: Atlético, não vi, não, eu não tô vendo atendimento de goleiro, gente.
0: O Santos, e nem aquela enrolação de goleiro que ia lá na placa, aí bebia uma água e tal, o juiz apita e já começa a contar ali.
1: Deu um assim, o goleiro não tá machucando mais não, o goleiro não tá tendo cãibra. Eu expliquei aqui tecnicamente o que é a cãibra, como ocorre a cãibra, né? Aí o músculo trava. Dificilmente um goleiro profissional, ele vai desidratar, senhor. Uhum. Pra ter cãibra no ele pode ter uma lesão, uma contratura num chute de uma bola, num arrancado, numa explosão, isso acontece. O goleiro ter cãibra, cara, psicologicamente é um negócio meio complexo, né? Em relação ao Flávio Rodrigues, é um árbitro experiente, é FIFA. Não vejo problema nesse sentido, não.
0: E tomara que os jogadores foquem, obviamente, só no dentro de campo, em dar um bom espetáculo. 9 horas da noite, tem clássico, claro, amanhã aqui no Esporte Total. Toda a repercussão de Galo e Cruzeiro, que se enfrentam às 9 horas no Mineirão. Agora a gente vai pro rápido intervalo e quando a gente retornar, a gente vai falar aí de Campeonato Brasileiro, atualizar aí a classificação, quem tem que ficar preocupado, quem tá feliz da vida e, claro, né, falar do jogo de ontem, de Botafogo, falar de Vasco que joga amanhã pela Copa do Brasil, falar do Fluminense, do Flamengo, enfim, tem muita coisa ainda no Esporte Total, fique aí que a gente volta já.
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0: Horas 44 minutos, estamos de volta com o Esporte Total desta terça-feira, 25 de agosto de 2026. A gente começa cumprimentando a quem está nos acompanhando. O Marino já deixou o recado: Flamengo, Fluminense e Botafogo não vão jogar essa semana. Essa semana é só para times de primeira. Marino, tá certo. Vasco é o representante carioca na Copa do Brasil, né? Tá certo, tem que aproveitar. Aproveita, Marino. Cacalo, botafoguense, deve estar chateado, hein, Cacalo?
7: Boa noite, Silvério. Boa noite, Pedrão. Passando aqui para mandar um alô para todos que é amante do futebol. E eu sou botafoguense, né, cara? Então, o que acontece? Ontem foi um jogo. O Botafogo deu mole demais. Entregou 2 gols muito rápido para o Atlético Paranaense. Aí, quando foi mostrar uma reação, já era o fim do jogo praticamente. Mas o jogador do Botafogo, cara, a gente fica brabo com o treinador. Aí troca treinador, muda jogador, mas não muda o resultado. A gente pegou no pé do Arthur Cabral e trocou e nem jogou. Aí a defesa vai e entrega a paçoca. 2 gols de graça. E o Botafogo tem que dar um jeito de firmar aí, cara, porque depois da SAF nós costumamos com ele disputando as pontas do campeonato. E agora a gente já começa a ficar preocupado, né, cara, com meio de tabela pra baixo. Botafogo tem que abrir o olho aí, mas nós estamos na torcida que vai dar certo.
0: Tá certo, um abraço, Cacalo. A esperança é a última que morre, né? Mas claro, né? Como todo botafoguense deve estar preocupado depois do jogo de ontem, a derrota pro Atlético Paranaense em casa. Vamos sair de um botafoguense pra ouvir um vascaíno, né? Vicente André, Vasco que vai mal no Campeonato Brasileiro, mas na Copa do Brasil tá bem, tá nas quartas de finais e amanhã enfrenta o Vitória. Será que o Vicente André tá otimista?
8: Boa noite pra todos, Esporte Total. Quem tá falando é Vicente André do Rio Doce. Mandar um abraço pra todos, Esporte Total, pra vocês da rádio aí. Boa noite pra todos aí. O negócio é o seguinte, mandar um abraço pro Binha da Banca, flamenguista. Tava no Vingão lá, caminho do Flamengo lá, cercando o Vasco. Mas tá bom. O Vasco perdeu de 4-1. Importante ainda ganhar a Copa do Brasil, né? O negócio é o seguinte, mandar um abraço pro Bodinho Santantônio, meu tio Flávio Botafoguense, Bodinho Botafoguense também, e pra todos os demais da bancada do Esporte Total. Tô ligadaço, hein, meu amigo? Mandar um abraço pra todos aí. Tamo junto.
0: Valeu, Vicente, um abraço pra você, toda a turma também que você abraçou. Vascaíno, em Vascaíno a gente continua, vamos ouvir aí o Célio José, Vascaíno, gente boa que fala com a gente.
9: Boa noite, meus amigos Silvério Machado, Rogério Lúcio, nosso amigo Pedrão. Boa noite a todos os ouvintes do Esporte Total da Rádio Muraé. É, Silveirão, esse Vasco é um time espírita, né, velho? Ganha de 4-1, perde 4-1, quando você menos pensa já tá levando a rango de novo. Mas o que nós vamos dizer aí pros nossos amigos gigantes de futebol, que a supremacia, rapaz, ela tem dado validade. Isso uma hora isso acaba. Isso passa. Nós vimos aí com Barcelona, Real Madrid, Bahia. Nós vimos o Corinthians aí ganhar tudo, Paulista, Libertadores, Mundial, entendeu? Isso tudo passa, entendeu? Uma hora vai ser a nossa vez, nós vamos chegar, nós vamos trabalhar para chegar lá. O time do Vasco hoje é um time medíocre, entendeu? Mas que vai estar vindo coisas maiores aí. Amanhã é um outro dia, vamos lutar para ter um Vasco melhor, parar de ser chacota. Mas vamos que vamos, é o futebol. O futebol hoje é muito diferente do futebol de antigamente. Mandou um abraço para a nação vascaína aí, todos vocês. Ficam todos com Deus, Célio José, aqui do Bairro Gaspar.
0: Valeu, Célio, um abraço para você, né? O Vasco é um time espírita, né? Quem falou, né? Esquizofrênico, né? Ganha de 4-1, depois, 3 dias depois, toma de 4-1. É assim, a vida segue. Vamos ouvir aí o Puri? Eu acho que nem o Puri tá mais otimista com o Botafogo, hein? Vamos acompanhar.
10: Boa noite, meu amigo Silvério Machado. Triste, né, Super? Nós estamos tristes hoje. Boa noite, meu amigo Rogério. Agora não pode falar que seu Fluminense tá mal, não. Boa noite, Pedrão, campeão Flamengão, né, Pedrão? Lubrax 4. E os ouvintes do Esporte Total, vai meu abraço. Eu tô aqui na escuta, participando com vocês e curtindo com vocês o Esporte Total. Hoje é um dia meio chateado, né? Botafogo jogou bem e conseguiu perder. Botafogo conseguiu perder um jogo. É muito difícil. Conseguir perder é difícil. Mas bola pra frente, né? Agora tem o Flamengo e tem o Palmeiras. Ótimo, né? Vamos ver o que vai dar, né? Se a gente perde dos ruins, imagina dos bons. Fica com Deus aí, tudo de bom. Tô aqui na escuta, um abração. Silvério, vamos ficar entre os 7 melhores ainda. Calma, calma que vai dar tudo certo.
0: Tá bom.
10: Luiz Henrique tá chegando aí pra ajudar nós. Fica com Deus.
0: Que você esteja certo, Tapuri. Porque ele deu todo o papo de pessimista, mas terminou que no final das contas acreditando. Vai lá, vamos. Tomara que você esteja certo. Outro botafoguense participa com a gente. José Narciso, fala conosco.
11: Boa noite, Silvério. Boa noite, Rogério. José Narciso Ferreira aqui da Barra falando. Pois é, Silvério. Ontem contando com a vitória do Botafogo, mas infelizmente não deu. Botafogo, pra mim, perdeu de 3-2, mas estava jogando bem. Acontece que não faz gol, Silvério. E será que, vou te fazer uma pergunta, será que Tiquinho Soares vai ser a solução do Botafogo para fazer gol? Ontem vocês devem ter visto no jogo a quantidade de gol perdido. Segundo tempo, o Botafogo estava com 27 chutes a gol contra 2 do Atlético Paranaense no segundo tempo e conseguiu. O Atlético conseguiu fazer o gol. O Botafogo fez 2 também, mas quase no final. Mas é isso aí. Mas vamos com esperança no Botafogo. Estamos acostumados, né, Silvério? Infelizmente, vamos que vamos. Não deixaremos de torcer. Sempre Botafogo, a estrela solitária.
0: É isso aí, César Narciso. Estamos juntos sempre, preocupados muitas vezes, mas juntos com o Botafogo. Vamos aproveitar, vamos falar dele. Vamos falar de Campeonato Brasileiro, né? Rapidinho, só para atualizar aí a classificação depois do fechamento da rodada, 24ª, que fechou justamente com esse jogo ontem, vitória do Atlético Paranaense 3-2 sobre o Botafogo. O Atlético mantém-se ali na quarta colocação e agora muito próximo do Flamengo, que é segundo. O Atlético é o terceiro colocado. Vamos lá. Palmeiras é líder, 51 pontos. O Flamengo é o segundo com 45, 6 pontos a menos e um jogo a menos também. O Atlético Paranaense, que tem um jogo a mais do que o Flamengo, encostou, tem um ponto a menos do que a equipe rubro-negra carioca. O Fluminense é o quarto com 41, então fechando o G5, Cruzeiro 39. Então só para resumir aqui, Palmeiras 51, Flamengo 45, Atlético Paranaense 44, Fluminense 41 e Cruzeiro 39 pontos. Na sequência, Bahia tem 37, Bragantino 35, o Coritiba 34 pontos, Atlético Mineiro é o nono com 33, o Corinthians décimo com 32. O Botafogo, 11ª posição. Pelo menos não perdeu posição nessa rodada, né? Permanece na 11ª posição com 30 pontos ganhos. O Vitória tem 29, São Paulo 27, Santos 26, Grêmio 25, o Internacional também 25, o Inter é o primeiro time fora do Z4 e na zona de rebaixamento, Mirassol 24, Remo 23, Vasco 22 e a Chapecoense na lanterna com apenas 14. Esse meio de semana é dedicado à Copa do Brasil, mas já vou projetar, já vou falar aí a próxima rodada do Brasileirão. Começa no sábado às 18h30 com Atlético Mineiro e Vitória na Arena MRV. Sábado, 20h, tem São Paulo e Bragantino no Morumbis. No sábado, 21h20 da noite, Vasco e Cruzeiro em São Januário. Domingo, 11h da manhã, confronto direto aí na parte de cima da tabela, tem Atlético Paranaense contra Fluminense. Domingo, 16h, Flamengo e Botafogo, clássico no Maracanã. Também 16h da tarde, clássico paulista para Corinthians e Santos. Domingo, 18h30, Mirassol contra o Palmeiras, Grêmio contra a Chapecoense. Às 19h30 de domingo, Bahia contra o Inter. E fechando a próxima rodada na segunda-feira, Remo e Coritiba às 20h da noite. Rogério, pelotões ali praticamente bem definidos, né? A gente tem uma briga de título aí, Palmeiras e Flamengo. Acho que o Atlético Paranaense pode incomodar ali ou seria pedir muito pro Furacão, Rogério?
1: É pedir muito pro Furacão, né, Silveira? A diferença para o Flamengo e para o Palmeiras é grande. Mas o Puri falou assim, ah, se a gente tá perdendo os ruins. Não, o Atlético Paranaense...
0: É, tá na parte de cima.
1: Né? É o terceiro, porque, assim, colocado.
0: A impressão é porque o jogo ontem foi muito estranho, porque o Atlético fez 2 gols muito rápido. Então... E o Botafogo, né, olhando, já aproveitando, né, no noticiário do Botafogo, já tá seguindo para falar da partida, o Botafogo finalizou 33 vezes contra 7 do Atlético. Então, talvez, pro torcedor que não tá acompanhando muito o Atlético Paranaense, ô Rogério, acha que, assim, viu só o jogo, viu um Atlético que foi muito efetivo, é verdade, fazer 3 gols e 7 finalizações é uma boa efetividade, mas que foi dominado pelo Botafogo, pelas circunstâncias do jogo também. Mas uma equipe não tá em terceiro lugar à toa, né, Rogério?
1: É, igual eu falei com você, né, Silveira? Eu coloquei naquela situação, nós conversamos anteriormente, que você tem Flamengo e Palmeiras um patamar. Eu acho até que o Flamengo entrega um pouquinho mais que o Palmeiras. Agora, do terceiro pra baixo, eles são muito parecidos, Silveira. O time do Atlético Paranaense é um time organizado. Você achou o Viveiros que está fazendo gol. Você tem um goleiro Santos que voltou com um pouco de segurança. Falha aqui ali, mas é um pouco de segurança. Tem jogadores da base. Tem um jogador, gente, interessante, o Leozinho. Você já ouviu, né?
12: Sim, ele veio do futsal, né?
1: Futsal, ele jogou muito no Magnus, ali em Sorocaba. Jogou na seleção brasileira, disputou Copa do Mundo de futsal, o Leozinho. E hoje é um dos melhores jogadores que o Atlético Paranaense tem. Então, há um trabalho muito coletivo do Odair Helmo. Isso, mas o time, ele tem muitas dificuldades e muitas limitações. O jogo de ontem foi muito claro. Você imaginar, o Atlético Paranaense fez 3-0. Se termina 3-0, era um resultado assim extremamente doido. Extremamente mentiroso. O 3-2 não faz justiça à bola do Botafogo. Parecia o Silvério. Eu até brinquei com o Silvério quando fez 2-0. Mandei lá uma mensagem pro Silvério. Silvério, o Vini tá certo. O Botafogo tem que acabar. Aí o Silvério, tem mesmo, não sei o quê. Mas assim, cara, depois do segundo gol, o Botafogo assentou. E todo ataque do Botafogo parecia que ia sair o gol. Aquela na trave.
12: Chegou a ter 11-0 de escanteios, né?
1: Então, e você fala, agora ele vai fazer, a bola não entrava, gente. Interessante. Segundo tempo, então, a mesma coisa. Então, assim, aí, por essas anuâncias do jogo, quando de repente ele faz dois gols naturais em que o Botafogo estava procurando, desde a hora depois que toma o segundo gol. Então, assim, é igual falar, se a gente olha o Botafogo no jogo de ontem, ele merecia um resultado melhor do que a derrota.
12: É isso, né? O Botafogo então perde por 3-2 e agora tem simplesmente Flamengo e Palmeiras pela frente, né? O Botafogo tá em 11º com 30 pontos. A princípio, quem permanece no comando da equipe é o Rodrigo Belão, né? Ele que é da categoria sub-20, tá lá interinamente no time de cima. Ontem foi chamado de burro em algum momento ali quando ele tirou o Montoro. Enfim, vamos ouvir o que disse o Rodrigo Belão, porque ele foi perguntado se o fator psicológico, o Botafogo ter tomado dois gols, né, muito próximos um do outro, isso também foi o fator psicológico que pesou, o time sente quando toma gol. Vamos acompanhar o que disse o Rodrigo Belão.
13: Para mim, uma questão não acaba sendo psicológica. Acho que como a gente teve uma sequência negativa, isso acaba levando um aflorar de nervos, vamos dizer assim, pela partida, e eu procuro até olhar pelo outro lado, porque mesmo com um placar adverso a gente ainda consegue criar muitas chances, a gente consegue buscar fazer dois gols ainda em final, a gente consegue terminar muitas jogadas, e eu acho que se fosse uma questão psicológica, mental, a equipe não teria recuado, baixado, mesmo com a própria pressão do jogo do Cienciano, que foi um jogo que precisava do placar elástico. O primeiro tempo a gente cria chances para conseguir fazer um resultado melhor. Então eu não vejo por um aspecto psicológico. Eu acho que o jogo vai tornando, não é fácil você controlar. Após alguns resultados negativos, você conseguir tomar um gol de início, um segundo gol de início e ainda criar mais. Então para mim eu ainda vejo um pouco pelo contrário, porque eu acho que eu veria uma parte psicológica ruim se a gente não tivesse reagido no jogo, e acho que a gente reagiu bem. Eu vejo a equipe criando chance, então a gente precisa continuar buscando algumas atitudes, né? Aliás, na verdade, nem atitude acho que não faltou para a equipe buscou, faltam alguns ajustes para que a gente consiga equilibrar e o resultado começar a acontecer. Então, eu acho que estão muito perto de conseguir, por alguns ajustes aí, conseguir trazer resultados melhores. Eu acho que não é o desempenho, acho que o resultado é que tá faltando.
12: Tá certo, tá então, Rodrigo Belão, a princípio mantido no comando da equipe. Botafogo anunciou hoje a renovação do meia Montoro, né? Que tem sido um dos destaques na temporada. O Álvaro Montoro tinha um contrato até 2029, renovou por mais um ano, então até 2030 agora o Botafogo melhorou o salário do jogador. Então o Montoro com o contrato renovado, o Botafogo deve anunciar em breve, era até esperado hoje, talvez para não, né, ter um peso da derrota de ontem, mas nos próximos dias deve anunciar o retorno do Tiquinho Soares, que inclusive esteve ontem no estádio, né, no Nilton Santos, ele chegou com o elenco, tá? Ele foi, chegou no Rio de Janeiro, fez os exames, foi pro hotel que o Botafogo estava concentrado e chegou no Nilton Santos, no ônibus do Botafogo, então já faz parte do elenco, né? Então é só a formalidade agora de ser anunciado e ficar à disposição do Rodrigo Belão, talvez já pro jogo contra o Flamengo no próximo domingo. O Botafogo, por outro lado, né, se tem Tiquinho chegando, quem tá de saída é o Matheus Martins. O Botafogo e o Dínamo já tinham se acertado, né, o valor de 7 milhões de euros que dá aproximadamente 42 milhões de reais na cotação atual, mas o Matheus Martins não tinha se acertado com o clube russo. É agora a informação do site GE.globo que houve esse acerto. Então ele vai viajar, né, para se apresentar nos próximos dias a Dínamo de Moscou. Matheus Martins então sai do Botafogo. Eu vou ser sincero sobre o Matheus Martins, tá? Ele sai em baixa do Botafogo. Eu tenho bons sentimentos pelo Matheus Martins, pelo que ele fez em 2024. Porque ele, naquela goleada 4-1 sobre o Flamengo, ele faz 2 gols. Ele bate o pênalti decisivo contra o São Paulo, aquele jogo dificílimo da Libertadores, que o Botafogo passa. Numa fase anterior de Libertadores, naquele jogo lá no Allianz Parque contra o Palmeiras, ele dá assistência para um dos gols, o gol do Igor Jesus ou do Savarino, salvo engano, enfim, um dos gols com assistência do Matheus Martins. Mas enfim, nunca foi um jogador que não chegou. Eu achei que ele ia estourar depois de 24, oscilou bastante, ontem inclusive entrou no final do jogo, mas tá aí de saída do Botafogo. O Santi Rodrigues, né, que acabou sendo dado a ele os 2 gols, o segundo acho que nem pegou nele, mas enfim, o Santi Rodrigues também é outro jogador que tá negociando a sua saída, pode ir pro futebol dos Estados Unidos. Ó, Rogério, então é isso, resumão do Botafogo, Matheus Martins saindo, Tiquinho chegando, mas vai ter que ter mais reforços, é o que eu acho, você concorda?
1: É, Silvério, tem que ver o planejamento, o que o novo investidor do Botafogo propõe para fazer futebol, né? Eu acho que ele não vai fazer as coisas que o técnico faz.
12: Ah, é, não, é outro perfil.
1: Outro perfil, então você vai ter situações mais centradas, né? Mas você tem já uma espinha dorsal que você pode aproveitar. O Botafogo é um time que joga, propõe jogo, tenta jogar, mas tá no patamar, igual eu falei, do terceiro para baixo é muito parecido. No jogo de ontem foi caracterizado que o Botafogo joga mais futebol que o Atlético Paranaense. Isso é uma verdade. Em relação ao Matheus Martins, até o Fluminense esperava também esse jogador, que fosse o 10 do Fluminense, né? Essa geração aí, acho que com o Luiz Henrique, é dessa turma. Não.
12: João Pedro, Luiz Henrique, ele é uma geração abaixo, né? Abaixo, bem depois, isso. Né?
1: Então até o Fluminense esperava, né? E pra mim uma surpresa a venda do Matheus Martins. Mas eu acho que falta ele mais amadurecer nesse velho. Eu acho que ele é bem novo ainda.
12: Perfeito. Então é isso. O Botafogo volta a campo no domingo contra o Flamengo. Vamos agora falar do Vasco da Gama.

0: Bora falar do Vasco, né? O Vasco que amanhã começa a decidir as quartas de finais da Copa do Brasil contra o Vitória. Primeiro jogo acontecendo em São Januário. É, o Vasco que deve ter novidades em relação ao time que começou jogando contra o Palmeiras. A mais esperada delas, o Colídio, que entrou no segundo tempo, fez o gol ali de honra do Vasco, né? Já na praticamente último lance do jogo. O Colídio deve começar jogando, né? O argentino ficando à disposição mais uma vez do técnico Pedro Emanuel. A outra dúvida seria na lateral esquerda. O cuiabano chegou a sentir ali um desconforto, né, no jogo contra o Palmeiras. Chegou a ser substituído, né, pelo Avelar para ser preservado. Mas e se ele não tiver condição, se o cuiabano não tiver condição, o Lucas Piton entra ali na lateral esquerda. O restante deve ser o que é considerado agora atualmente o time principal, o time titular do Vasco, com Léo Jardim, Paulo Henrique, Cuesta, Robert Renan e Cuiabano ou Lucas Piton, Sosa, Thiago Mendes e Tietê, Adson, Andrés Gomes e Colídio. Essa é a provável escalação do Vasco para encarar o Vitória amanhã, 9:30 em São Januário. Quando a gente fala do Vitória, o Rogério, a gente sempre tem exaltado, apesar da derrota recente, né, no clássico contra o Bahia, no Barradão, a gente sempre exalta a campanha do Vitória em casa. É uma campanha muito boa no Campeonato Brasileiro e que foi fundamental para tirar o Flamengo na Copa do Brasil, por exemplo, ao perder no Maracanã por 1-0 e ganhar lá no Barradão por 2-0. Baseado nisso, o jogo de amanhã é o que o Vasco precisa fazer a vantagem, e se não fizer a vantagem vai complicar muito a sua situação, Rogério?
1: E nós vimos o Atlético Paranaense também, né, Silveiro? 2-0.
0: Verdade, e depois toma 2-0 fora, então, e faz 4 lá.
1: Eu não imaginava que o Vitória conseguiria tirar 2 gols do Atlético Paranaense e fez 4 gols. Então, assim, é mata-mata, né, Silveiro? Então, quando você não faz o resultado em casa, você vai ter que rivalizar ele fora. O Vasco vem de uma experiência positiva contra o Olímpia, né? Então, contra o Vitória, ele não pode esperar isso, porque realmente ficou provado. Você falou a situação do Vasco, um time esquizofrênico, até de brincadeira, gente. Uhum. Mas aí depois eu falei que você é um time bipolar.
0: Bipolar, né? É mais pra bipolar do que esquizofrenia, né?
1: Um dia tá bom, um dia tá ruim. É. Assim, a gente vê evolução no time do Vasco. E passar para as semifinais é uma situação positiva, real do Vasco nesse confronto.
0: É isso, né? Você acha que o Vasco é favorito no confronto como um todo? Porque a Vitória, eu acho que já teve um momento melhor no campeonato, ou na temporada, melhor dizendo, né, Rogério? Ele não chega no melhor. Não,
1: aí, se a gente pegar também, você fala assim, mas o Vasco é o vice-lanterna. Então, assim, é essa situação que a gente vai conferir. Você vê o Vasco propondo melhores jogos. Você vê o Vasco fazendo um bom primeiro tempo contra o Palmeiras. Mesmo tomando gols, o segundo tempo ele ainda jogou. Então você vê o que o Vasco tem algumas condições de oferecer. Então, eu acho que o Vasco tem mais condições, tem mais peças para oferecer do que o Vitória.
0: É isso, amanhã a gente vai falar muito mais sobre o Vasco da Gama, porque agora é hora e vez de falar do Flamengo. Flamengo.

0: Bora falar da equipe rubro-negra, né? O Flamengo que hoje vai conhecer o rival nas quartas de finais da Copa do Brasil, tá? Hoje jogam às 7:30 da noite, Independiente Del Valle e Tolima. Jogo acontecendo lá no Equador, na ida na Colômbia, o Del Valle venceu por 1-0, né? Então, jogando em casa, pode até empatar para ser adversário rubro-negro, né? O Del Valle tem altitude lá em Guayaquil, 2.800 metros. Não sei se é o melhor dos cenários pro Flamengo, mas é o que tá, digamos, favorito para passar para a próxima fase. Falando agora específico do Flamengo, a equipe rubro-negra deve ter novidades contra o Botafogo. É esperado que alguns jogadores retornem, fiquem à disposição novamente do técnico Leonardo Jardim. Um é certo de retornar, que é o Léo Pereira, né? Foi preservado contra o Cruzeiro, vinha de uma sequência de jogos o Léo Pereira, então foi preservado, né? Por opção do Leonardo Jardim no jogo contra o Cruzeiro do Campeonato Brasileiro. Já outros desfalques, Rogério, tendem aí a ficar também à disposição. Lateral esquerdo Alexandre, zagueiro Vitão e o meia Dela Cruz, eles treinaram em campo nos últimos dias, estão aí, né, progressivamente retornando ali, né, aquela que a gente chama, aquela fase de transição, para serem liberados para treinar, sem estarem ainda liberados aptamente para treinar com o grupo, mas a tendência, como o jogo é só no domingo, que eles estejam à disposição, ou pelo menos se não os três, pelo menos dois dos três, né? Alexandre já tá há mais tempo afastado, Vitão e Dela Cruz há menos tempo, enfim. Reforço pro Flamengo, mas nenhum deles titular. O Alexandre talvez é titular, né, Rogério?
1: Mas não mantém, né, Silvério?
0: O Alexandre... Até pela sequência de lesões.
1: Eu não consigo entender até hoje a ida do Alexandre pra Copa do Mundo, né?
0: E a renovação de contrato dele pro Flamengo também por mais um ano.
1: Tecnicamente, ele é bem acima. Mas, assim, fisicamente ele não entrega, né? Igual a Manina falou, né? O Flamengo uma semana de descanso, tá bom? Voltar a recarregar as energias, né, Manina?
0: É isso, né? O Flamengo, a gente falou do Dinamo de Moscou, né? Que tá levando o Matheus Martins do Botafogo. Ele tá de olho também no Plata, tá? Tem negociação acontecendo. O clube russo tem interesse no equatoriano, mas ainda não alcançou as cifras desejadas pelo Flamengo. O Gonzalo Plata, que foi contratado em 2024 pelo Rubro Negro por $9 milhões, na cotação da época, quase mais de R$50 milhões. Então, o Plata em negociações com o Dinamo de Moscou. Levou o Matheus Martins, vai levar o Plata também? Será que era um ou outro? Enfim, fica o questionamento e essa dúvida. Para terminar, vamos falar do Fluminense.

0: tricolor, né? O Fluminense que joga agora só no domingo, 11 horas da manhã, contra o Atlético Paranaense. Tá vendo, Rogério? O que você viu ontem, né? Pode sofrer no domingo. É, o jogo acontecendo às 11 horas, né? Um horário aí atípico, domingo pela manhã. E é um confronto direto, porque o Atlético Paranaense é o terceiro colocado, 44 pontos. E o Fluminense vem logo depois com 41. E o objetivo do Fluminense é melhorar o desempenho fora de casa, tá, Rogério? Porque o Fluminense, olha só, é o melhor mandante do Campeonato Brasileiro. São 9 vitórias, 3 empates e apenas 1 derrota jogando no Maracanã. É, só que como visitante, o Fluminense não vem bem, né? O Fluminense é apenas o 11º colocado entre os visitantes, não ganha desde abril fora de casa. Bom, né? Abril tá longe, mas lembrar que ficou 45 dias parado pra Copa do Mundo, mas a última vitória como visitante foi contra o Santos no dia 19 de abril, aquele 3-2 que a gente lembra lá longe, Rogério. Então, mesmo na fase ruim do Fluminense com o Zubeldi, aquela reta final, ele empatou muito em casa, né? Não é que chegou a perder muitos jogos o Fluminense naquela sequência. No Campeonato Brasileiro, perdeu sim na Copa do Brasil pro Vasco, mas e por isso tem a marca de melhor mandante, mas como visitante tem que melhorar, e contra um adversário duríssimo, com seu sintético, que não é dos melhores mais, Rogério, enfim.
1: O gol do Castilho, né? O gol do Castilho contra o Santos, o terceiro gol. É um jogo difícil, acho que é uma semana pro Marcão trabalhar, tranquilidade, tá um clima melhor. A equipe está produzindo melhor, tem a situação de recuperação do Savarino. Eu acho que é um momento de tranquilidade. O jogo é complexo? É, sim. Com certeza.
0: Tá certo. Então é isso, a gente vai falar mais do Fluminense, lógico, ao longo da semana. Já são 7h09. Rogério Lúcio, muito boa noite para você. Vai acompanhar, tenho certeza, né? Atlético e Cruzeiro. Bom jogo, então, apesar da quando a gente não torce, né? Dá pra acompanhar até mais aliviado, mais tranquilo. E até a próxima.
1: É, um bom espetáculo, né? Mandar um abraço pro nosso Pedrão, né? Porque a gente não pode esquecer, né?
0: Não, de jeito.
1: O Pedro Luiz de manhã faz café e suco pro Gilson Júnior.
0: Mas é a casca de bala, né, Rogério? É outro nível.
1: É outro nível. Aquele cara que tem dois nomes, né? Pedro Luiz aqui. Nossa, é o Pedrão.

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